com essas pessoas. Vem aqui, meu irmão, para nós orar. Venha, meu filho, dá um glória. Falta uma irmã, venha, minha filha. Deus vai tratar com a vara da justiça. Quem crê, dá um glória. Tem uma pessoa que tem um encurtamento de nervo na tua perna direita. Que dor nessa perna, levanta a tua mão. Venha, minha filha, vem buscar o livramento de Jesus Cristo. Cadê essa pessoa? Você acordou e contemplou um montinho de terra bem na entrada da porta. Eu quero orar, Deus vai destruir essa macumba. Quem crê, dá uma glória. Vamos orar por ela, nova igreja. Fica em pé com a mão levantada. Deus é fiel para dar o livramento. Eu quero orar pelo senhor de camiseta preta e pela irmã, venha cá, de azul, isso, vem. Os dois, vem aqui, Deus tem um livramento. Quem crê? Tem cinco irmãos que o diabo está tocando numa conta financeira do banco. Levanta a tua mão que o dedo do capeta vai sair dela. Pode vir, só cinco vem. Se sempre estranham o que está acontecendo, e é o próprio bicho, grita queima esse. Pode orar, irmãos, começa a gritar queima. Eu não ouvi.

familia, Pai, livra essas casas, Pai, livra de toda maldição, sai agora da família, em nome de Jesus. Quem crê, dá um glória, dá um glória. Deus continua revelando, e daqui a pouco Deus vai usar pastor Francisco também. Levanta a tua mão, levanta teu voto, a tua oferta, ajuda a obra do Senhor, não deixa para amanhã. Hoje é dia de vitória. Eu já estou pagando um voto e já estou pegando outro. Dá um glória, igreja. Todos com voto levantado. Se casal, Deus tem algo muito grande para entregar na tua mão, meu filho. Tu vai contar a bênção. Tem meu irmão que disse, eu vou lá hoje, eu creio que Deus pode dar vitória. Sim, meu filho, Deus já te deu vitória. Dá um glória. Dá um glória, igreja. Coisa linda, cadê essa irmã? Você teve um aviso de Deus, mas Deus mudou o plano. Quem crê que quando nós se humilhamos, Deus muda a sentença, o cativeiro? Deus mudou o plano para Nínive, e Deus vai mudar esse plano. Cadê essa irmã? Deus vai virar teu cativeiro. Levanta a tua mão, coisa linda. Não temas. Tudo está na mão do Pai. Não temas. Três irmãs. Chega a cheirar o pus, é tanta inflexão na bexiga. Dá glória. Dá temento de ir no banheiro. Dá glória. Receba a cura. Receba o milagre. Todos com a mão levantada. A Morena não trouxe nenhuma oferta. Faça o pix, faça o cartãozinho, ajuda a obra do Senhor. Todos com a oferta levantada. Estou vendo até o pastor Paulo. Dá glória.

não sei para 7 da manhã. Já estou aqui de joelho. Que não sei para 7 da manhã. Está escuro. Já deixo o microfone aqui e venho de a pé. Da glória. Sinto buscando a paz. Hoje começou a oração global aqui também. Gostou, minha irmã? É poder. É lindo. A igreja inteira vai ser envolvida. E dia 21 de novembro é o dia da oração. Aí vai ser o mundo do Brasil. 12 horas e conto com vocês. Cada um orando 30 minutos, não dá para perceber. Dê para perceber que oramos 2 horas. Não dá. É tão rápido que a gente quer mais. É lindo. Todos vamos ficar de joelho, prostrado diante do Pai. A vinda dele está tão perto. Nunca houve terremoto em Venezuela. E vai ter no Brasil também. Vocês estão preparados? Vocês estão preparados para a volta de Cristo? Se prepara. Cristo está voltando. Já estamos com 5 dias de oração global por semana. Mas ainda vou fechar mais 2. Quem vai me acompanhar? Tem um monte de guerreira e guerreiros. Quem vai me acompanhar? Levanta a mão. Vai ser o maior exército de Curitiba. E a minha missão é levantar para expandir. Então todos que estão saibam que você vai começar a viajar. Mas hoje, mais amanhã, para implantar nas igrejas. Amém, igreja? É muito bonito. Enquanto eu faço a oferta, o projeto está aqui. São Paulo me mandou. E nada de difícil, nada de diferente. O que nós, que a igreja quer, é manter o povo em oração. Você pode orar em casa. Você está ligado ao tronco. O que o Davi Neto quer é ligar a igreja ao Senhor. Você pode estar o dia inteiro em oração. Se desliga deste mundo. Fuja da corrupção. Da glória. Fuja da tentação. Liga teu pensamento no trabalho, na rua. Vai orando em espírito. Quem crê da glória, levanta a mão e grita: meu Deus, repreenda o devorador, a miséria. Sai agora, sai do meu caminho. Fala: meu Deus, eu creio no meu milagre financeiro em nome de Jesus. Amém, amém. Todos em pé, meu carinho, meu abraço. Que Deus te abençoe agora com o pastor Francisco, amém. Levanta a tua mão. Eu vou estar apoiando a oração até eu ver todos firmes, já grupos levantados para implantar nas igrejas, amém? Então vai ser muito lindo o trabalho só de oração, só, amém? Não vai interferir no trabalho de ninguém, não vai ser estruturado, não, apenas vai ser com mais estrutura. Quem entendeu, levanta a mão.

0: cabeça, meu pastor. Palma e glória a Deus.
1: Graças a Deus. Que maravilha, né, igreja? Já estamos todos abençoados. Quem está abençoado por Deus recebeu a oração, né? Só falta agora, então, a irmã já fez o apelo, né? Já fez o apelo, só falta nós fazer a oração da fé para ir embora, né? Louvado seja Deus, graças a Deus. Já teve as divinas revelações do Espírito Santo, mas Deus está me revelando aqui ainda 12 pessoas. E você vai assinar um documento. Esse documento está difícil. Você vai assinar esse documento e outra pessoa vai assinar pertinho de você. E é uma grande vitória. Quem são esses 12 vasos? Dá um sinalzinho com a sua mão, recebe. Recebe, irmão Paulo, recebe. Aquela serva recebe. Aqui tem um varão que recebe. Aquele senhor recebe. Aquele... Isso, receba de Deus. Receba. Levante a mão e dá glória a Deus. Diga graças a Deus. Oh, maravilha! Aqui tem 4 pessoas. Não precisa levantar a tua mão. Não precisa. Foi feita uma obra de macumbaria para a tua casa. Para você pegar ódio dentro da tua casa, dos teus próprios filhos, esposa. Só Deus para ter misericórdia. E isso já está acontecendo. Você veio na igreja para que Deus venha colocar as mãos dentro da tua casa. Não precisa levantar a tua mão, que a revelação não é para deixar ninguém envergonhado. Todos digam amém, igreja? Diga aleluia! Oh, maravilha! O Espírito de Deus está dizendo aqui que essa bruxaria está sendo repreendida e você vai chegar na sua casa, a tua bênção já está na tua mão, tá bom? Todos digam graças a Deus. Enquanto a irmã Lorena estava fazendo uma oração aqui, essa oração, o Espírito de Deus me revelou aqui uma pessoa. Você tomou algo imacumbado, né? Bebeu algo imacumbado e se transformou num caroço maligno dentro do teu estômago. E quando ela estava orando aqui, você teve ânsia de vômito. Quem é essa pessoa? Quer a sua bênção? Quer a sua vitória? Quer? Aquela mãozinha ali, a senhora venha buscar a sua bênção, venha. Oh, maravilha! Louvado seja Deus! Igreja do Senhor, quem vai continuar orando pela serva de Deus, evangelista Maria Lorena? Nós vamos terminar, que nós estamos terminando o culto 9:10, né? Vamos terminar agora e vamos iniciar a mini vigília. Quer dizer, nós vamos orar uma hora agora, né? Pelos irmãos que vieram no culto e estão retornando para casa. Todos digam amém, igreja? Diga amém, Jesus? E se tiver alguém que queira ficar, fique conosco aqui, louvado seja Deus. E vamos clamar um pouquinho, porque a chave da vitória é a oração. Quem crê que a chave da vitória é a oração, diga amém. Isso. Ah, nós temos que passar o voto do livramento, né? Louvado seja Deus. Então, vamos fazer uma oração aqui, para nós passar esse voto, para você levar para a tua casa. E, louvado seja Deus, a vitória é certa, né? Levante a mão e diga assim: Senhor Jesus, eu creio na minha vitória. Diga: Senhor Jesus, eu creio na minha bênção. E os irmãos vão passar rapidinho aí o voto, e nós já vamos embora. Um pedacinho de louvor para Deus. Perto eu quero estar. Quem quer estar? Cada vez mais perto de Deus. Quem quer estar? Faça um voto com Deus aí.

favor, com a cantora Débora Miranda, do álbum Vaso de Honra, esse belíssimo louvor que tem por título Espírito Santo, sim, do Vaso de Honra é o nome do álbum. E nós vamos aqui, querido ouvinte, já mais uma vez com a chamada para esta quarta-feira. Estávamos aí, antes do momento do louvor, estávamos aí com a transmissão ao vivo do culto dessa noite, na voz da evangelista Maria Lorena, ela que estava pregando a palavra de Deus, e estará amanhã, quarta-feira, pela manhã, mais uma vez no Santo Altar, nessa semana de bênçãos. Então nós já vamos aqui ficar com a chamada, o convite na voz da serva do Senhor, com a confirmação para a campanha Não Chores. E depois, após, vem o break, vem o momento da informação, e já na sequência ficaremos com o momento da informação sobre o culto da Reviver, né? Sobre o boletim informativo da Reviver, com a equipe Reviver nessa noite abençoada de quarta-feira, nessa noite abençoada de terça-feira. Hoje, terça-feira, está parecendo quarta, né? Pode ser que, devido à evangelista Maria Lorena estar conosco, estamos acostumados com ela na quarta-feira, mas hoje é terça-feira, dia 30 de junho, inclusive hoje é o último dia do mês, e graças damos a Deus, Ebenezer até aqui nos ajudou, o Senhor nosso Deus. Então, após o momento da informação, já teremos aqui o boletim informativo da Reviver.

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1: Quero saudar os ouvintes de casa com a gloriosa paz do Senhor Jesus. Quem vos saúda é a sua irmã em Cristo, Maria Lorena. Tá chegando mais uma quarta-feira com a poderosa campanha Não Chores. O Senhor será contigo nos momentos mais difíceis da tua vida. Creia em nome de Jesus, nós vemos por várias vezes o Senhor dizendo não chores. Olhamos para a viúva de Naim, ele falou para aquela viúva não chores. Olhamos para Maria na tumba, o Senhor se virou e disse não chores. E eu tenho certeza que nesta quarta-feira ele secará tuas lágrimas. Eu não sei qual é o vale que você está passando, eu só sei que a mão do Senhor secará tuas lágrimas, te alcançará e te dará grande vitória. Creia na promessa do Senhor na tua vida, na tua casa, na tua família. Não perca esta quarta-feira às 9 da manhã. Já estaremos em oração a partir das 7 horas, orando até às 9:30. E a partir das 9:30, aquele culto, louvor, adoração, milagre, o Senhor se glorificando. Aguardamos juntamente comigo, estará a esposa do pastor Júnior, irmã Raquel, o pastor, todos estaremos de braços abertos, aguardando por você e pela tua querida família. Não rejeita teu milagre, venha, te esforça, venha buscar a tua bênção. O endereço da tua vitória na Pedro Ivo 744. E Deus abençoe a todos em nome de Jesus. Quem se despede é a sua irmã em Cristo, Maria Lorena. Fique todos na paz do Senhor Jesus.
2: Não chores, não turbe o seu coração, pois a bênção de Deus está chegando.

0: da campanha poderosa que amanhã estará dando prosseguimento, evangelista Maria Lorena. Nós vamos agora ao break, na sequência, como eu disse, já vamos com o momento da informação, e depois já está aqui as irmãs Mirna Santos e Raquel Santos, onde vamos apresentar o boletim informativo das instituições Reviver.
1: Hora certa, 21:25. 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

sou a Cristine Luiz e vamos ao momento de informação aqui na Rádio Deus é Amor. Menos ritmo. Estudo indica previsão de recuo no avanço econômico do Brasil. O Banco Mundial revisou e reduziu a previsão de crescimento do Brasil para 1,6% na estimativa desse ano. O documento da instituição citou o aumento do endividamento das famílias e os custos do petróleo como fatores de alerta. Essa avaliação serve de termômetro para mostrar que a economia interna vai encontrar alguns desafios neste ano. Quando o crescimento projetado não diminui, é um sinal de que os negócios podem pisar no freio em novas contratações. O consumo também esfria, já que muita gente precisa focar no pagamento de dívidas acumuladas. Esse ciclo de menor velocidade atinge tanto o comércio de bairro quanto as grandes indústrias. Além disso, a alta nos custos de transporte pesa muito na produção e na distribuição de mercadorias essenciais. Então, se o

0: Ferramenta desse relatório ajuda famílias a pensarem duas vezes antes de assumir novos compromissos. Momento de ajuste exige cautela e bom controle financeiro para passar sem sufoco pelo período de readaptação. Economia prateada. Público acima dos 60 anos ganha força e muda o mercado no país. O Brasil já soma mais de 33 milhões de pessoas com 60 anos ou mais, e esse público movimenta cerca de 2 trilhões de reais na economia. Esse cenário tem levado empresas e profissionais a adaptar produtos, serviços e atendimento para uma população mais madura. A mudança mostra que envelhecer aqui no Brasil também passou a ter peso direto nas decisões de consumo e nos novos negócios. Na prática, isso significa mais atenção e conforto, acessibilidade, sinalização clara e processos de compra mais simples. Quem entende esse movimento consegue atender melhor um grupo que cresce e participa cada vez mais da vida econômica do país. Além de consumidores, os brasileiros acima dos 60 anos também aparecem com força como empreendedores em vários setores. Essa transformação afeta áreas como saúde, bem-estar, tecnologia, serviços e cuidados pessoais, que ganham novas oportunidades. Para muitas famílias, o avanço desse mercado também representa mais autonomia, renda e participação social na maturidade. Isso, na verdade, ajuda a quebrar a ideia de que envelhecimento está ligado apenas à dependência ou à redução de atividade. Portanto, acompanhar a economia prateada é entender uma mudança real no perfil da população brasileira. O crescimento desse público já influencia o comércio, os serviços e o jeito como o país pensa consumo e trabalho.
1: 9:35.
2: 9:35.

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0: 21h39. E neste momento estamos com o espaço Reviver. Quem tem o mesmo prazer de cumprimentar a todos com a paz do Senhor Jesus, a sua irmã em Cristo, Mirna dos Santos. Estamos aqui também com a nossa irmã Raquel dos Santos e a nossa irmã Aline Neves. A paz do Senhor, irmã Raquel.
1: A paz do Senhor Jesus, irmã Mirna. A paz do Senhor Jesus, irmã Aline. A paz do Senhor Jesus, amados ouvintes.
2: A paz do Senhor, irmã Mirna. A paz do Senhor, irmã Raquel. E aqui estamos para falar do amor de Deus, falar de Deus na presença dEle e também falarmos com Ele. E, irmã Mirna, já de início gostaria de pedir aqui para a irmã fazer aquela oração especial na abertura deste momento no programa aqui em prol às instituições Reviver.
0: Amado ouvinte, vamos clamar ao Senhor, você que tem um problema, você que está enfermo, você que está com uma dificuldade, mas para o Senhor nada é impossível. Vamos clamar ao Senhor neste momento, pois eu tenho a certeza que Ele está pronto para nos ouvir. Senhor meu Deus, meu Pai, em nome do Teu Filho Jesus, me coloco na Tua presença neste momento. Peço a Ti, Senhor, perdão dos meus pecados, das minhas falhas, das minhas misérias, que são grandes. Peço a Ti, Senhor, perdão de todas as minhas fraquezas. Te agradeço, meu Deus, por este momento de estarmos na Tua presença para falarmos contigo. Te agradeço pela vida, pela família. Te agradeço pelo ar que respiramos. Te agradeço pela vida, Senhor, de cada ouvinte que está em sintonia conosco neste momento. Apresento a Ti esta programação, Senhor, Espaço Reviver. Apresento todos os ouvintes que têm ajudado com amor e alegria esta obra assistencial. Que o Senhor Jesus possa prosperar, multiplicar na vida de cada um, para que eles possam continuar ajudando, que esta obra possa continuar crescendo e ajudando, Senhor, alcançando a cada dia mais vidas com amor, que essas pessoas possam Te aceitar, que elas possam reconhecer que somente o Senhor é Deus. Apresentamos toda a diretoria, Senhor, das instituições Reviver. Apresentamos a Tua serva, nossa irmã Irene Miranda, Pai, que é presidente desta obra, que o Senhor possa dar graça, força e saúde. Apresento a Ti, Senhor, o nosso pastor Júnior, a nossa irmã Raquel e sua família, que o Senhor possa continuar usando, livrando, guardando e protegendo de todo mal. Pai, abençoa a nossa irmã Lorena, que também está, Senhor, em oração por cada um de nós, Pai. Todos os dias ela tem apresentado os ouvintes à igreja nas Tuas mãos. Que o Senhor possa dar saúde para a Tua serva, que o Senhor possa continuar usando, livrando, guardando e protegendo de todo mal. Fica conosco, Pai, abençoa a irmã Raquel Santos, abençoa a nossa irmã Aline, restaura, Senhor, a saúde de cada uma de nós. Abençoa a nossa irmã Raquel Rubio, que o Senhor possa dar vitórias para cada um que coloca o propósito no coração, Senhor, de ajudar o carente e necessitado. Obrigado por tudo, em nome de Jesus. Amém.

0: E já vamos começar falando sobre o Agosto Verde, Raquel. Nós já estamos arrecadando os alimentos desde o mês de maio e queremos convidar você, amado ouvinte, que ainda não trouxe o seu alimento, que o Senhor Jesus, que o Espírito Santo possa tocar no seu coração, que você possa ajudar as pessoas carentes e necessitadas. Você que tem condições de ajudar com 1 quilo, com 2 quilos de alimento, ou até mesmo com uma cesta básica, você pode trazer aqui na Pedro Ivo 744 e deixar com as irmãs ali na livraria. E você que não mora em Curitiba, mora na região metropolitana, você pode deixar na Igreja Deus e Amor mais próxima da sua casa, pois nós estaremos fazendo a contagem, né, de todas as igrejas, de todos os quilos arrecadados para o Agosto Verde, para que famílias sejam abençoadas.
1: Isso mesmo, amiga. Nós estamos esperando a sua doação, né? Pode ser na sua igreja, igual a minha menina falou, pode ser na sua região, mas pode ser também aqui na Pedro Ivo. Né? Você vem para os cultos aqui, que acontecem nos 3 horários todos os dias, e aproveitar e trazer a sua arrecadação. Você pode trazer no culto da manhã às 9, no culto da tarde às 2, ou no culto da noite às 7 horas da noite. E nas segundas-feiras também tem meio-dia, né? Os cultos segunda, quarta e sexta, né? Os cultos ao meio-dia. Então, você pode escolher o melhor horário para vir buscar as bênçãos do Senhor aqui, né? Na Igreja Pentecostal Deus e Amor, e também já ajudar ao próximo neste projeto tão importante e já de grande, né? De largo espectro, que é o Agosto Verde, né? Já vemos de anos fazendo essa festividade e sempre arrecadando muitos alimentos para ajudar as famílias que são necessitadas.
2: Escrito está na palavra de Deus.
3: O amor é paciente, o amor é bondoso, não inveja, não se vangloria, não se orgulha. 1 Coríntios 13:4.
2: Bíblia Sagrada, palavra fiel.
0: E queremos lembrar também que os irmãos, né, as irmãs que vão trazer as suas doações, que prestem atenção na validade. Os irmãos nos perdoem por estar todas as terças falando, né, o mesmo assunto, validade dos alimentos. É muito importante para que as pessoas que vão receber, recebam algo bom, né? Algo com condições de ser, né,
1: consumido,
0: porque às vezes a gente não presta atenção e acaba trazendo algum alimento vencido e nós não podemos entregar esse tipo de alimento para as pessoas. Então eu sei que os irmãos têm ajudado com amor, com alegria, sei que o Senhor tem prosperado a vida de cada um. Então, só para lembrar, não esqueçam de olhar a validade dos alimentos. Você pode trazer arroz, feijão, café, óleo, caixa de leite, leite em pó, pode
1: sal,
0: trazer
1: açúcar,
0: sal, açúcar, fubá,
1: macarrão.
0: E também estamos no inverno. Você que tem um cobertor aí, que está limpinho, que você não usa e que você sente o desejo no coração de doar, então traga aqui na Pedro Ivo para que a hora que o PEMU ou o Grupo Jesus Vai na Frente estiver fazendo evangelismo nas ruas, eles possam fazer essa doação também. Eu tenho certeza de que o Senhor Jesus estará abençoando a sua vida de uma forma especial. Pedro Ivo 744 é a nossa Igreja Pentecostal do Amor, onde você pode trazer. Faça um propósito com o Senhor. Senhor, eu estou precisando de uma bênção, mas eu vou ajudar a Fundação Reviver, as instituições Reviver, a Associação Help, eu vou ajudar com a cesta básica, com 1 quilo de alimento, com um cofrinho ou com um carnezinho. E eu quero que o Senhor me abençoe. Se for da sua vontade, o Senhor me abençoe. Mas eu vou ajudar pela fé. Você ajude pela fé. Porque eu tenho certeza que o Senhor Jesus vai se agradar do seu propósito e vai te abençoar. Não é verdade, irmã Raquel?
1: Com toda certeza. Nós temos a certeza que o Senhor vai te abençoar, porque você está ajudando o necessitado. Você está emprestando a Deus, né? Como diz o versículo. Então você pode ter certeza. O Senhor já tem prazer em nos abençoar. Quando nós abençoamos a vida do próximo, a vida daquele que necessita, a alegria do Senhor é maior ainda em abençoar essas
0: vidas.
1: É
0: melhor dar do que receber, né?
1: Com certeza.
0: Então, amado ouvinte, compareça. Quinta-feira nós temos aqui o culto da Fundação Reviver, de manhã e à tarde. E nas nossas igrejas, Deus e Amor, dos bairros, todas as quintas-feiras à noite, nós temos o culto em prol da Fundação Reviver. Você é o nosso convidado especial. Mas daqui a pouco falaremos do culto de quinta. Vamos falar amanhã. Amanhã já é quarta-feira, faltam poucas horas para quarta-feira. E nós queremos lembrar que a partir das 7 horas da manhã, nossa irmã evangelista Maria Lorena estará aqui na Pedro Ivo 744, buscando a Deus, buscando ao Senhor. Você é o nosso convidado das 7 horas da manhã até as 9:30. E a partir das 9:30 será o culto, onde a serva do Senhor estará em prosseguimento à campanha Não Chores. Você é o nosso convidado especial para comparecer e receber as bênçãos do Senhor Jesus. Essa campanha eu tenho certeza que está sendo uma bênção. Você que nunca veio aqui na nossa igreja, você que não conhece a irmã Lorena, não sabe qual a forma que o Senhor Jesus tem usado a sua serva, você é o nosso convidado para

0: comparecer. Não chores. Ainda resta uma esperança. O Senhor Jesus é a nossa esperança. Amanhã é o dia da sua vitória. Rua Pedro Ivo, 744, Igreja Pentecostal Deus e Amor. Ao meio-dia, nosso irmão cooperador Wellison. Às 14 horas, nosso irmão diácono Alexandre. E você não pode perder. Às 19 horas, prossegue a campanha Não Chores, com a presença do pastor Júnior Rubio. Ele estará pregando a palavra de Deus e orando em seu favor. Convide um parente, convide um vizinho, um amigo, para ouvir a palavra de Deus e ser abençoado nesta quarta-feira.
1: E na quinta-feira, como já comentamos, é o culto, né, em prol das instituições Reviver. E vamos iniciar mais uma campanha. Estamos já iniciando o mês de julho, então, uma nova campanha com o tema Ainda há Esperança. Olha só que tema forte, Ainda há Esperança. 9 horas da manhã, a irmã Geralda Rodrigues trazendo a palavra do Senhor. E à tarde, né, 2 horas, a irmã Adriana de Lima. Olha só, você não pode perder essa campanha abençoada. Durante todas as quintas-feiras do mês de julho, essas mulheres de fé estarão trazendo a palavra do Senhor nos cultos da Fundação Reviver. Esta campanha abençoada em prol às instituições Reviver. O endereço é muito fácil, Rua Pedro Ivo, 744, Centro de Curitiba, ao lado, muito, muito próximo ao terminal do Guadalupe. Você não pode perder, eu tenho certeza que o Senhor tem grandes bênçãos para a sua vida e aproveite também para ajudar. É um culto beneficente, então aproveite para trazer o seu alimento e ajudar as instituições Reviver.
2: Isso mesmo. Crente está na palavra de Deus.
3: Agora, pois, permanecem a fé, a esperança e o amor. Esses três, mas o maior destes é o amor. 1 Coríntios 13, 13.
2: Bíblia Sagrada, palavra fiel.
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0: Vinte e uma horas e 52 minutos. E queremos lembrar que nesta quinta-feira nós teremos também, aqui na Pedro Ivo 744, às 19 horas, a presença da nossa irmã Léacir Ripas e o presbítero Arita Borda. Este casal abençoado estará pregando a palavra de Deus e orando por você e por sua família. Presença do vocal Shekinah, adorando ao nome santo do Senhor Jesus. E por falar em Shekinah, irmã Raquel, nós temos aqui um convite para o ouvinte, né, que está em sintonia conosco. Vamos falar.
1: Sim, com certeza. Você que tem esse dom, esse talento na sua vida, né? Nós estamos fazendo algumas... uma seleção, né, de pessoas que tenham o perfil do vocal Shekinah para fazer parte, né, deste vocal que tem décadas de existência, né? Um vocal abençoado pelo Senhor. E nós estamos fazendo essa seleção. Então, você que tem esse dom, que é ungido, que é afinado, né? Que tem essa... Que
0: maior
1: tem esse,
0: de 18 anos.
1: Isso, maior de 18 anos. E que tem esse... Né, acredita que tem esse potencial. Estamos aqui, né? Para fazer essa seleção na quinta-feira. Se você puder estar presente no horário da noite, que é o horário do culto, né? Que nós sempre participamos nas quintas-feiras. Você fique à vontade, porque nós estamos fazendo essa seleção e eu tenho certeza que o Senhor vai direcionar as pessoas certas, porque a obra dele não padece, né, Mamena?
0: Verdade. Então, você que é membro da nossa Igreja Pentecostal Deus e Amor está em comunhão com Cristo e com a Igreja.

0: Nós queremos te convidar, você que tem o desejo no coração de adorar o nome santo do Senhor, sempre está aí na sua igreja louvando, tem noção de música, né? Tem noção de voz. Nós queremos te convidar para fazer parte de uma seleção. Nós estaremos aqui te aguardando para que você venha somar juntamente conosco, adorar ao Senhor juntamente conosco. Você irá passar por um teste, né? Para que assim possamos ter mais pessoas adorando o nome santo do Senhor no vocal Shekinah. Você pode anotar o meu número aí, se você quiser mais informações. Anote aí o meu número, 419-9924-2405. 419-9924-2405. Então, você que deseja adorar o Senhor juntamente conosco, entre em contato ou esteja presente aqui nesta quinta-feira, a partir das 19 horas, na Pedro Ivo 744. E neste momento vamos ouvir, Maline, um testemunho de alguém que fez um propósito com o Senhor em ajudar a Fundação Reviver, as instituições Reviver, e foi abençoado pelo Senhor Jesus.
1: O Senhor Jesus, irmã Marilene, conte a bênção que a irmã recebeu nas quintas-feiras aqui pela manhã no culto em prol da Fundação Reviver, esta bênção que a irmã recebeu para o seu filho.
2: Eu sou a Marilene, eu vim aqui, sabe, fazer a campanha pro meu filho, João Geto de Oliveira. Ele vinha internado em mais de 15 clínicas. Ele chegava em casa, ele quebrava tudo dentro de casa. Eu fiquei quase sem nada dentro de casa. Vim pedir ajuda aqui, até de alimento aqui para eles. E agora eu vejo meu filho uma benção, só dormindo, comendo, me ajuda. Ele não lavava um prato. Eu mandava ele lavar o prato e o copo, ele quebrava, jogava no chão. Hoje eu chego em casa tudo limpinho, tudo arrumado. Só que ele é especial, ele continua tomando remédio, medicamento. Mas olha, mudou assim do dia pra noite. Por isso que eu digo para as pessoas que não deixem de buscar esse Deus poderoso que existe aqui nessa igreja. Que uma benção, Deus abençoe.
1: Irmã Marilene, ele era viciado em drogas, isso? E a irmã já tinha internado ele mais de 15 vezes?
2: Mais de 15 clínicas, eu internei especial, ele veio a última vez lá de Santa Catarina, que ele foi pra lá, usou droga, ficou preso lá, daí eu tirei de lá, pus numa clínica aqui em Curitiba, e olha, daí vim aqui, passei nessa igreja aqui, falei, eu vou chegar, tô precisando de ajuda, vim aqui pedir ajuda a todo mundo, abriram as mãos pra mim, me ajudaram, pegaram o nome dele, oraram por ele, e hoje eu vejo meu filho transformado, uma benção, meu Deus, olha, eu não dormia meses, e agora eu durmo sossegada, porque eu vejo meu filho dormindo.
1: Em nome de Jesus, ele está liberto hoje para a glória do Senhor Jesus, isso?
2: Amém, isso mesmo. Olha, eu agradeço essa santa igreja, que peço que as pessoas que estiverem me ouvindo, que ajudem aqui, que eles aqui é uma família da gente, que eles ajudam mesmo, eles oram pela gente. E é isso que nós precisamos.
1: Amém. Deus abençoe pelo seu testemunho, irmã Marilene.
2: Amém.
0: Às 21h57, está o testemunho da nossa irmã Marilene. Ela fez um propósito com o Senhor Jesus e o filho dela foi liberto das drogas, irmã Raquel. Olha que maravilha. Você, amado ouvinte, que está nessa mesma situação, não importa qual seja a sua situação. O importante é que você tenha fé de fazer um propósito com o Senhor Jesus e ajudar as instituições a reviver. Eu tenho certeza de que o Senhor Jesus estará solucionando os seus problemas.
3: Exatamente, família. Não existe nada que seja impossível para o nosso Deus. Então, independente da causa que você tem, do problema, da circunstância, do que você está passando, o nosso Deus é fiel. Faça um propósito e confirme você mesmo, testifique que o Senhor é fiel. E já vamos nos encaminhando para a finalização deste programa, né, do Boletim Reviver, e vamos finalizar da melhor forma possível, que é orando ao Senhor. Senhor Deus e Pai, te agradecemos, Senhor, pela oportunidade, mais uma oportunidade de estarmos aqui, Senhor, unidos, tendo essa participação tão importante, Senhor. Uma honra, Pai, falar com os amados ouvintes, transmitir, Senhor, sobre as instituições Reviver, sobre tudo que ela tem feito, todas as vidas que ela tem alcançado, Pai, este projeto beneficente tão maravilhoso e tão importante, Senhor, para tantas famílias e tantas vidas. Eu peço que o Senhor alcance cada vida, cada ouvinte, Senhor, que nos acompanhou até aqui, que irá continuar acompanhando a programação. Te agradeço pela vida de cada um, que o Senhor entre na casa, no lar, na família, no trabalho, suprindo necessidades, curando, libertando, salvando, Pai, aquilo que eles necessitam. O Senhor sabe, o Senhor conhece e o Senhor tem o tempo certo de agir em todas as coisas. Obrigada, Senhor, pela vida da irmã Raquel, pela vida da irmã Mirna, da irmã Aline, Senhor. Obrigada, Pai, pela vida de cada um que tem se esforçado na Tua casa, na Tua obra, para fazer o melhor, para glorificar e exaltar o Teu santo nome. Obrigada, Senhor, por mais uma noite. Que o Senhor nos dê uma noite de descanso, uma noite tranquila, Pai, que o resto da semana seja uma bênção, Pai. Obrigada por tudo. Assim que eu te peço, te agradeço em nome do Pai, do Filho e do Espírito Santo de Deus.
4: 22 horas em ponto.
0: Chegamos ao momento final, irmãos, amados ouvintes.

0: do boletim informativo Reviver. Que o Senhor Jesus possa abençoar a sua vida, sua casa e sua família. 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Pedro Ivo 744, estamos arrecadando alimentos para o Agosto Verde. O Senhor Jesus recompensará a sua vida. Deus abençoe a irmã Raquel, Deus abençoe a irmã Aline, fiquem todos na paz do Senhor Jesus.
1: Deus abençoe e a paz do Senhor Jesus.
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0: já estamos de volta, irmã Raquel, com a programação, agora o último bloco dessa noite, a programação local aqui de Curitiba, quando são 22 horas e 6 minutos. Deus abençoe, irmã Raquel. Vamos continuar falando aqui dos avisos da obra de Deus, também ouvindo os testemunhos. Uma benção esse programa. E os nossos ouvintes também interagindo conosco. Uma benção, ouvinte nos auxiliando a fazer o programa. Quero mandar aqui um abraço para a irmã que nos ligou no telefone fixo, a irmã Rose, ali do Jardim Botânico. Ela que hoje, irmã Raquel, está completando mais um ano de vida. Feliz aniversário para a irmã Rose.
1: Parabéns, irmã Rose. Deus te abençoe grandemente. Um abraço aqui da nossa equipe, né, irmã Aline? Que Deus multiplique os seus anos de vida mais e mais e que você possa alcançar.

0: Alcançar muitas bênçãos do Senhor Jesus. Parabéns.
1: Isso, muitas bênçãos, muita saúde, não apenas para ela, como ela pediu, mas para toda a família também. As crianças lá na família da irmã Rosa estão todas gripadas. É o tempo, é o clima também, né, irmã Raquel?
0: É o tempo. Eu não sei se os ouvintes estão percebendo, também tomei a fanha, né? É, mas Deus vai dando a vitória. Quando muda assim o clima, opa, o clima, a gente sente, vai mudando, né? Também.
1: É, e falando em mudança aqui, irmã Raquel, amanhã já vai ser um novo mês, bem-vindo julho, e Deus tem mais bênçãos, mais vitórias nesta quarta-feira, uma oportunidade para o ouvinte começar o mês bem na presença do Senhor nesta quarta-feira.
0: Mês de julho é o meu mês, irmã Aline, amo o mês de julho.
1: Então hoje é a irmã Raquel, a irmã Rose, lá do Jardim Botânico, e mês de julho é a irmã Raquel, tem bolo também?
0: Vai ter bolo. Para a glória de Deus, dia 15 de julho é o meu aniversário. E vamos aproveitar para comer um bolo, né?
1: Que bênção, louvado seja Deus. Não que não comamos em outras oportunidades, mas o dia do aniversário é uma data muito especial.
0: Com certeza. Irmã Aline, mudando de assunto, temos aqui bastante ouvintes que estão se comunicando conosco.
1: Que bênção.
0: E vamos orar por eles daqui a pouquinho, né, irmã Aline? Vamos orar. Nossa irmã Tereza de São José dos Pinhais está dizendo... Boa noite, irmã Raquel, irmã Aline. Se possível, peço orações ao meu favor. Estou com muita dor no meu nervo ciático, no meu pé. E eu creio no meu milagre. Amém, irmã Tereza. Eu também creio no seu milagre. Nós vamos estar orando, sim, para a glória de Deus. E Deus vai dar a vitória em nome do Senhor Jesus. Também nossa irmã Elza de Pien está dizendo a paz do Senhor, peço oração a meu favor, que Deus abençoe e também todos os meus filhos, providência, sou de Piem, Paraná, amém, mãe Elza, vamos estar orando por você e por toda a sua família. Também nossa irmã Helena Brito, Bahia, está pedindo oração a seu favor e pela a saúde dela. Amém, irmã Helena. Vamos estar orando por você. Nosso querido irmão Paulo César está dizendo: paz do Senhor Jesus, irmã Aline. Paz do Senhor Jesus, irmã Raquel. Uma boa noite na presença do Senhor Jesus para todos nós. Amém, irmão Paulo César. Obrigada pela sua audiência. Que Deus o abençoe também, nossa irmã Marili Santos, que sempre está conosco também, fiel ouvinte, né, irmã Aline?
1: Verdade, nosso fiel ouvinte, como diz, tem a cadeira cativa.
0: Amém, ela está dizendo a paz do Senhor Jesus, glória a Deus por essa programação na vida de todos vocês. Deus abençoe a todos aí da rádio, peço oração para o meu filho Carlos Henrique e meu filho Augusto Ricardo, que Deus alcance meu filho Carlos Henrique. Amém, que ele está preso, né, irmã Marili? Deus vai dar vitória. E venha ter notícias abençoadas na área sentimental para toda a minha família e a libertação em todas as áreas das nossas vidas. Amém. Também está pedindo oração por Rita de Cássia, Lucas Batista, Ana. Também peço por Zeni, que está com pedra no rim. E também por Yolanda. Amém, irmã Marili. Vamos apresentar diante da presença do Senhor, nossa irmã Kelly. A paz do Senhor, irmã Kelly. Ela está dizendo a paz do Senhor Jesus. Me chamo Kelly, moro no Boqueirão. E quero pedir oração pela minha filha Laura, que está sofrendo com fortes dores no estômago, queimação e enjoo. O médico suspeita de pedra na vesícula, mas eu creio que Deus é o médico dos médicos e pode tocar na saúde da Laura e operar o milagre. Deus abençoe pelas orações. Amém, irmã Kelly. Vamos apresentar também ela em oração. Nosso irmão Antônio José da Silva está pedindo oração pelo Marco. Que Deus abençoe, irmão Antônio. Vamos orar também pelo Marco. Amém? Vamos... Ai, meu Deus, tem uns áudios aqui, irmã Aline, mas não dá pra ouvir agora, mas no decorrer da programação a gente ouve, né, irmã Aline?
1: Isso, a maioria são pedidos de oração, né, o nosso Deus já ouviu enquanto a pessoa gravava, e nós vamos apresentar a nossa irmã Lourdes. Eu vi ali que ela mandou um áudio.
0: A irmã Lourdes, irmã Lourdes de Curitiba.
1: Irmã Lourdes do PMU.
0: Nossa amiga, né? Ô Lourdes, a paz do Senhor, Lourdes.

0: Lourdes, Deus te abençoe grandemente. Também está conosco, a nossa irmã Neuza também mandou uma mensagem, mas nós
1: de áudio, né?
0: De áudio. Mas não tem como ouvir agora, nós vamos ouvir durante a programação, amém? Nossa irmã Maria Gleide Salvador está dizendo, boa noite, meus irmãos, paz do Senhor. Que o Senhor Jesus continue abençoando vocês, peço oração pela minha família, amém, irmã Maria Gleide. Vamos estar orando por você e pela sua família. Nosso irmão Antônio José da Silva também fez o pedido de oração. De novo, ele está dizendo amém. Glória a Deus. Isaíra e José Tamandaré está dizendo. Paz do Senhor, Maline, Raquel, peço oração pela minha filha Araci, que está dentro indo para a igreja. Ah, ela está pedindo oração pela filha dela, que se chama Araci. Que Deus abençoe, mãe Zaira. Vamos estar orando também por ela. E esses são os ouvintes. Tem ouvintes que não dá para escutar o áudio agora, mas nós vamos estar orando por vocês também, tá bom? E, neste momento, eu quero te pedir, querido ouvinte, você que ainda não sabe o número... Não sabe o número do nosso WhatsApp? Eu vou dizer agora para você. Para quem está fora de Curitiba, o prefixo é 41. O telefone do WhatsApp é 987474513. Repetindo, prefixo para quem está fora de Curitiba, 41. E o telefone é 987474513. Você pode fazer o seu pedido de oração, pedir um hino ou contar a sua bênção por escrito, amém?
1: Falando em escrito, a irmã Lourdes já escreveu, ele já fez a legenda, né? Ela está lá ligadinha mesmo.
0: Lourdes, aleluia. Vamos então falar o que ela escreveu. A Maludes, aqui de Curitiba, está dizendo, vou fazer aniversário em 30 de julho. Também vamos orar e festejar juntos, amém? Com certeza, Maludes, a irmã vai trazer o bolo, né, irmã Aline? E nós vamos festejar juntos para a glória de Deus. E amanhã, queridos ouvintes, amanhã é quarta-feira, abençoada por Deus. Quarta-feira. A partir das 7 horas da manhã, já vamos estar aqui com a igreja aberta. Que vai ter 7 horas da manhã, irmã Raquel? Maline, quem vai ter?
1: Oração, um momento especial, oportunidade para quem sabe a importância de buscar a Deus na casa dele.
0: Com certeza, vamos estar aqui orando, buscando a presença do Senhor, Deus Todo-Poderoso, o nosso Criador. Vamos estar orando, todas as irmãs, os irmãos. Esse é o projeto, né, Maline, de oração.
1: De intercessão global.
0: Isso, de intercessão global. E a responsável é a nossa querida irmã evangelista Maria Lorena. Não podia ser outra pessoa, né, Maline?
1: Tem isso
0: que
1: mesmo.
0: A Lorena, porque é uma mulher de oração, né?
1: É, uma serva de Deus exemplar. E no quesito da oração, ela... É um modelo para nós, é um exemplo mesmo, uma mulher que se dedica inteiramente à obra do Senhor. E ela está aqui já cedinho, um exemplo para todos nós, né, irmã Raquel?
0: Aliás, antes das 7, a irmã Lorena já chega, já dobra os seus joelhos, começa a orar. Quando eu chego, a irmã Lorena já está um exemplo mesmo, né, irmã Aline?
1: Glória a Deus, louvado seja Deus pela vida da nossa irmã Lorena, que tem se colocado na presença de Deus, tem buscado em nosso favor e tem também nos dado esse testemunho para nós seguirmos esse bom exemplo. Às vezes, irmã Raquel, a gente que é pessoa, né, temos essa inclinação, essa tendência de imitar os outros, e isso é uma coisa excelente para ser imitada.
0: Meu Deus, o exemplo da irmã Lorena, quando eu olho a irmã Lorena orando, eu vejo... Por que Deus a usa? Porque ela tem uma vida consagrada na presença do Senhor. Por isso que Deus a usa. E tem muita gente, irmã Aline, que quer ser usada por Deus, mas nem orar não quer, né?
1: É, aí não tem como, né?
0: Com oração, o missionário sempre falava, quem bastante ora, mais bênção tem, né? Quem menos ora, menos bênção. E quem não ora, nada de bênção, né?
1: Zero bênção, zero poder,
0: então,
1: né?
0: O segredo.

segredo, querido ouvinte, é orar. Você quer vitória? Vai orar, vai buscar a presença do Senhor, clama a mim, diz o Senhor, e responder-te-ei, anunciar-te-ei coisas grandes e firmes que ainda não sabes.

0: amanhã, quarta-feira, 9 horas da manhã. Já tá aí agendado na sua agenda, já tá escrito. Você tem um compromisso com esta campanha, não chores. Esta campanha que Deus levantou, tocou no coração da nossa querida irmã evangelista Maria Lorena para começar, porque, meu Deus, quanta gente que está chorando, né, Maline? Quanta gente que está sofrendo.
1: Sim, irmã Raquel. E tem pessoas até que têm seguido, assim, a oportunidade, né, ter aproveitado, melhor dizendo, não pode estar no culto, né, tem uma amiga minha que ela não consegue ficar no culto, ela vem, ora e vai para o compromisso dela. Então a campanha é a partir das 9 horas que começa o culto, mas o ouvinte que trabalha, que tem compromisso e não pode ficar a manhã toda, se estiver aqui cedinho buscando a Deus, vai receber a bênção da mesma maneira. Claro, aquele que pode ficar até o término do culto, o momento da despedida, vai aproveitar ali cada segundo. E Deus revelou, sim, essa campanha poderosa, trazendo o consolo, o refrigério, essa campanha que tem o tema Não Chores. E é o Senhor Jesus que diz na palavra dele, não chores. E ele diz porque ele tem poder para trazer razões, motivos, para que nós venhamos nos alegrar na presença dele, irmã Raquel.
0: Amém. O Senhor Jesus fala, não chores. Ele fala assim e já dá a vitória, já dá o consolo para a pessoa. Porque muitas vezes quando alguém me fala não chores, ou alguém fala para outra pessoa não chores, aí que desaba chorar, né? Porque veja o poder que o Senhor Deus tem. Ele fala não chores e já tem a solução. E nós seres humanos falamos não chores, mas a pessoa chora mais ainda, né, irmã Aline?
1: Isso mesmo. E essa palavra do Senhor tem autoridade. E nós, às vezes, nem ousamos dizer para alguém não chores, que daí a gente sabe que vai ser o inverso, né? E que a pessoa vai chorar. Mas olha só, irmã Raquel, o Senhor, ele tem vitória, ele tem salvação, libertação, livramento. Ele tem vitória para o lar, para a família. Tem cura divina, abertura de portas, solução de problemas, cura de enfermidades. Deus tem todos os milagres quando ele diz não chores. Mas a principal razão, o consolo do Senhor Jesus, é a certeza que um dia estaremos no céu com ele e lá não haverá pranto, não haverá choro, nem lágrima, porque o Senhor enxugará dos nossos olhos todas as lágrimas, irmã Raquel.
0: Com certeza o Senhor Jesus tem milagres. Foi bom que a irmã falou em milagres. Queremos ouvir milagres que Deus vai operar amanhã. O Senhor Jesus vai operar amanhã. Vamos ouvir daqui a pouquinho os milagres que Deus vai fazer nesta campanha. Queridos ouvintes, vai ser uma bênção, vai ser uma bênção. Nossa irmã Maria Lorena é usada nas mãos do Senhor Jesus. E vamos nesse momento, irmã Aline, queridos ouvintes, escutar testemunhos de bênção e vitória.
2: Coisa linda, eu vi uma cirurgia de Deus. Mas eu vi claramente Deus abrindo o coração, tirando 3 coágulos. Cadê essa pessoa que estava muito mal? Da glória. Da glória, crê em milagre, meu filho. É assim como Deus está revelando. Tu crê em milagre?
3: Eu creio em milagres. Eu já recebi muito milagre de Deus. É um trabalhar tão grande na minha vida que Deus tem, eu sei.
2: E agora um coração novo.
3: Sim.
2: Levanta a mão e grita, meu Deus. Eu creio. Eu creio. No meu milagre, fala meu Deus, a vitória é vossa, pelo sangue, de Jesus.
0: Aí está, queridos ouvintes, que milagre maravilhoso. A pessoa que foi revelada já veio chorando porque sentiu que Deus fez um milagre na sua vida. Quando um Deus faz um milagre, a pessoa já sente um alívio, sente uma tranquilidade, já revela.

o Espírito Santo de Deus revelou que essa pessoa, Jesus, estava fazendo uma cirurgia no coração, tirando 3 coágulos do coração dessa pessoa. E ele veio à frente chorando, e a irmã Lorena lhe perguntou se ele cria em milagres. Ele falou: eu creio. Que palavra linda, que palavra linda, quando a pessoa fala eu creio. Meu

0: Deus faz milagres. Deus realiza o impossível. Quanto que aquele homem, né, irmã Aline, estava sofrendo com essa enfermidade, né?
1: Ah, podemos imaginar o quanto ele sofria. E na hora ali que Deus estava passando a revelação, que a irmã evangelista Maria Lorena viu, né, contemplando na visão de Deus, ela disse, eu vejo a cirurgia. Então, Deus operando ele naquele momento, é como a irmã mesmo disse agora há pouco, imaginamos, né, podemos entender assim, que ele já sentiu um alívio. Imagina uma pessoa, irmã Raquel, com 3 coágulos no coração. Acredito que um já incomoda, já causa desconforto. Agora 3 coágulos e Deus operou. É grande a emoção de alguém que é curado assim na hora, durante o culto.
0: Com certeza, Jesus, irmã Aline, ele deu um novo coração para esta pessoa. E você que está sofrendo, sofre de uma pressão no peito, sofre que você não pode nem andar, que você já quer parar de andar porque está sofrendo de algum mal no coração, o Senhor Jesus é poderoso para curar você do coração, para que você possa ter uma vida normal. Muita gente sofre do coração, meu Jesus, deve ser horrível, né? Não pode fazer os afazeres de casa, não consegue caminhar, porque o coração vai enfraquecendo, né? Mas Jesus, ele é o Deus, o nosso Deus do impossível. E ele vai fazer milagres na sua vida. Se você tiver fé, Jesus vai fazer milagres.

0: Ouvintes, os milagres que o Senhor Jesus está fazendo aqui na igreja pentecostal, Deus é amor. E se você não pode vir no culto das 9 horas da manhã, também ao meio-dia, cooperador Wellison Miranda estará aqui pregando a palavra do Senhor Jesus.
1: E é uma bênção, irmã Raquel, que é a mesma campanha, né, em todos os horários.
0: Todos os horários, às 9 ao meio-dia, às 3 da tarde e às 19 horas, é a campanha, o terceiro dia da campanha Não Chores.
1: Que bênção! E sabemos de muitas pessoas, irmã Raquel, que vêm no culto da manhã e não vão para casa, ficam ali para o culto do almoço com Cristo.
0: É, porque quanto mais tempo você passa na presença do Senhor, mais o Senhor te abençoe. Tem irmãos que ficam aqui o dia inteiro, já vi irmãos que querem mais, né, das bênçãos de Deus, já aproveita. Eu, quando era solteira, irmã Aline, eu não saía da igreja, eu não saía. É, eu saía de casa para ir procurar emprego de manhã, né? E quando eu terminava de procurar emprego, já ia para a igreja e ficava até a noite. Eu gostava, eu amava. Eu amo estar na presença do Senhor.
1: Mas agora também, irmã, faz assim, né? Vem de manhã e só vai embora de noite.
0: É a mesma coisa, eu chego aqui de manhãzinha e só saio quando termina aqui a programação. E, meu Deus, o dia que eu não venho me dá um vazio no meu coração e eu tenho que vir aqui buscar a Deus para ter essa alegria do Espírito Santo sobre a minha vida.
1: É um privilégio estar na casa de Deus. Muitos gostariam de ter essa oportunidade e não estão aqui, não comparecem, não participam dos cultos, porque realmente não podem.
0: Com certeza, mas por isso temos vários horários, né, irmã Aline?
1: Isso facilita muito, né?
0: Facilita. E às três horas também está conosco o nosso diácono Alexandre da Costa, também muito usado nas mãos do Senhor Jesus, e o Senhor estará operando maravilhas em nosso meio.

0: 19 horas, nosso querido pastor Júnior Rúbio. E por falar em pastor Júnior, ele está aqui conosco, aqui na rádio. Já vamos cumprimentá-lo. A paz do Senhor, pastor Júnior.
1: A paz do Senhor, irmã Raquel. A paz do Senhor, irmã Aline. Você falou nosso querido, você falou meu querido, meu amor. Meu querido.
0: Não, é que é o senhor pastor nosso, né?
1: Ah, entendi.
0: Por isso.
1: Você tá meio afônica hoje, Raquel?
0: É, graças a Deus.

Que isso, em tudo dá graças, não é? Em tudo damos graças ao Senhor. Inclusive, primeiro saudamos a todos com a paz do Senhor Jesus. Fiquem todos, estejam todos com Deus, né? Que a paz do Senhor esteja sobre as vossas vidas. Estávamos agora ali na mini vigília, acabou agora a oração. Alguns irmãos, tinha um povinho bom hoje ali, tinha umas 12 pessoas, umas 12, Mateus, mais ou menos, umas 10, 12 pessoas, mais ou menos, né? Não contei, mas assim, mais ou menos umas 12 pessoas estávamos orando ali. Pastor Pedro Gomes também orando conosco, pastor Francisco, os irmãos do Jesus está na frente, a irmã Matilde, o esposo dela, e alguns irmãos que sempre estão conosco orando. É bom orar, é bom clamar a Deus, né? Nós temos que estar em constante contato com o nosso Deus, e a oração é o meio que foi estabelecido pelo Senhor para que nós conversemos com Ele. Estamos felizes, contentes, estávamos orando também, agradecendo a Deus pelo que vivemos domingo, né, Raquel? Irmã Aline, Raquel, ouvintes, irmãos, nós vivemos o primeiro encontro com a esperança, é o primeiro dos 7 encontros programados. E foi um tempo maravilhoso, nós sentimos a presença do Senhor, almas foram salvas, tivemos a marcha, e além, o maior milagre foi a salvação das almas, não tenham dúvidas disso, o maior milagre foi a salvação das almas. Mas outro grande milagre que nós presenciamos domingo, e que aumentou muito a minha fé, porque Deus fala muito conosco através de situações e circunstâncias, não é? E domingo eu experimentei um milagre muito grande do Senhor. Nós tínhamos as previsões todas desfavoráveis para o domingo. Os institutos de meteorologia estavam informando que haveria chuva torrencial em Curitiba, na região metropolitana. Um dos institutos meteorológicos, eles indicavam que 90% de chance de chuva, imagina só. E eu não vou mentir para os irmãos, eu estava bastante preocupado, pois nós conhecemos, né, o povo, a fé do povo não é aquela fé, nem todos têm a fé inquebrantável, alguns têm aquela fé circunstancial, uma fé que depende do clima, depende da situação, e nós estávamos realmente preocupados, porque trabalhamos trabalhamos, né, nunca é bastante, para Deus sempre é pouco o que fazemos, por mais que façamos, para Deus sempre será pouco, não é? Se nós compararmos o que o Senhor fez por nós, nós podemos trabalhar 24 horas por dia, ainda será pouco, insuficiente. Mas havíamos trabalhado, havíamos nos esforçado, não o suficiente, mas tínhamos feito algo. E nós vimos que isso tudo poderia ter algum desfecho um pouco, digamos, aquém daquilo que esperávamos, não é? Mas o nosso Deus, ele mostrou que é uma revelação dele, o projeto Cura é uma revelação do Espírito Santo, e a prova foi que nós vivemos um verão em pleno inverno de Curitiba, não é? Um solzão maravilhoso, os irmãos nem usaram blusa lá na marcha, né? Durante o evento, eu levei pullover, levei jaqueta, meu Deus do céu, fiquei só de paletó mesmo e camisa e gravata, né? Não precisou usar nada, porque estava um verão em pleno inverno de Curitiba. Muitos milagres também aconteceram, destacamos a mulher que tinha um caroço no seu corpo, do tamanho de um limão pequeno, não é? E o caroço desapareceu num instante da oração. Outras pessoas foram milagrosamente curadas pelo Senhor. Milagres grandes aconteceram, salvação de almas, e, lógico, o Senhor Deus nos deu um dia maravilhoso. Ele fez a nossa parte, ele fez a parte dele, melhor dizendo, ele fez a parte do impossível, fez com que o sol raiasse sobre Curitiba em pleno inverno, com previsões de chuva, né? Estamos vivendo o fenômeno El Niño, e esse fenômeno faz com que aqui no sul, no sudeste do Brasil, chova muito, e lá no norte e nordeste tenha seca. E quando é Laninha, o outro fenômeno inverte. Lá no nordeste fica, norte e nordeste fica chuvoso, e aqui no sul, sudeste fica seco. E estamos em pleno El Niño, um fenômeno da natureza, e o Senhor Deus desafiou a lógica, a ciência, a meteorologia, desafiou os prognósticos, as previsões, e nos deu um dia abençoado. Mas eu quero ressaltar algo. O Senhor Deus fez a parte dele, como sempre faz, porque ele é fiel. Mas infelizmente, Raquel, nem todos fizeram a parte deles. Nós não tivemos o apoio de todos os pastores, infelizmente, e aí dizemos isso com muita tristeza. Por quê? Porque a revelação que Deus te deu, além de o Senhor ter mostrado que é realmente uma revelação divina, pois o projeto Cura nasce desta revelação, mostra que realmente o Espírito, esta potestade das trevas, ela está atuando na vida de algumas pessoas, não é? E nós temos que ter, logicamente, que muita paciência, muita oração, muito jejum, para que o Senhor, ele repreenda esse espírito de desunião, não é? Muitas pessoas, muitos líderes, muitos irmãos membros, não se esforçaram quanto deveriam, né?

Nós tivemos ali o esforço de pessoas que vieram de longe. Os irmãos de Adrianópolis, por exemplo, vieram de longe. Imagina só, viajaram. Os irmãos do litoral vieram, não é? Que bênção. Irmãos de longe, mas irmãos aqui, perto de nós aqui, a 10, 12, 15 quilômetros, não foram ao encontro com a esperança. E isso é muito triste, porque mostra que, infelizmente, Satanás tem encontrado brechas em muitos corpos, tem usado pessoas, assim como usou Pedro, né? O diabo encontrou uma brecha em Pedro e falou na boca de Pedro. O Senhor Jesus, com o dom do discernimento de espíritos, repreendeu Satanás que falava na boca de Pedro, E o espírito foi repreendido. Então nós temos que repreender estes espíritos, mas vamos ter o próximo. O próximo encontro com a esperança vai ser melhor. Hoje já tivemos ali um alinhamento de alguns detalhes. Esta semana vamos fazer uma visita lá no ginásio. Ginásio Célia Boaventura, é isso mesmo? Eu acho que esse é o nome, viu? Célia Boaventura, se eu não estou equivocado, é o nome do ginásio. É isso mesmo. Ginásio Célia Boaventura fica na rua Budapeste, número 49, no Rio Verde, Colombo. Será o próximo encontro com a esperança, dia 26 de julho. O mês de julho começa amanhã, né? E nós já queremos avisando os irmãos que a partir do dia 13, segunda-feira 13 de julho, vamos começar o boletim informativo do Projeto Cura, uma vez mais, de 10 a 11 da noite. E nós vamos começar no domingo 19, nós vamos começar 7 dias de oração, 7 dias de jejum em favor do segundo encontro com a esperança em todas as nossas igrejas. Então, dia 13 de julho, começa uma vez mais o boletim informativo do Projeto Cura, segunda-feira 13 de julho, de 10 a 11 da noite, o boletim informativo, e dia 19, domingo 19, nós começaremos 7 dias de oração, 7 dias de jejum em favor do Projeto Cura, do segundo encontro com a esperança. Então, queremos chamar a atenção de todos vocês para que já se organizem, não é? Para que já comecem a preparar as vossas caravanas, para que já comecem a convidar as pessoas, comecem a convidar as vidas para estarem conosco neste segundo encontro com a esperança. Temos aqui a participação da irmã Adélia Viana, ela está dizendo, foi muito lindo o agir de Deus, cooperando com o tempo domingo, teve um irmão que de bicicleta veio do Parolim para o culto da esperança. Olha que fé, já pensou? O Parolim é longe, eu não conheço muito bem Curitiba, não é perto não, né? Não é perto, fica mais perto do centro, Parolim? Então seria mais ou menos uns 30 quilômetros, porque de aqui para Araucária é mais ou menos isso, não é? Uns 30 quilômetros. Então imagine que um irmão, a Mandélia Viana está relatando aqui, através do chat, que teve um irmão que foi de bicicleta do Parolim para o culto com a esperança. E pessoas que Deus lhe deu um carro, lhe deu um automóvel, não é? E essas pessoas não foram, mesmo tendo um dia maravilhoso, um dia ensolarado na cidade de Curitiba. Mas vamos orar para que Deus, ele convença estas pessoas, não é? Para que Satanás não encontre mais brechas, né? O diabo pode ter ganhado esta batalha, ele pode ter ganhado esta batalha na vida dos que não foram, mas a guerra ainda não foi vencida por Satanás. Nós podemos ainda vencer a guerra, né? Se você caiu, se você não vigiou e deu lugar a Satanás e não foi, o diabo conseguiu impedi-lo de ir, você perdeu uma batalha. Mas fica tranquilo, dá tempo de vencer a guerra ainda, a guerra não terminou, nós teremos o segundo encontro com a esperança, dia 26 de julho, lá no ginásio Célia Boaventura, na rua Budapeste, número 49, no Rio Verde, Colombo. Será um tempo de manifestação sobrenatural do poder de Deus. E teremos a marcha também, viu? A marcha já faz parte do evento, a marcha já faz parte do Projeto Cura. Nós só vamos fazer uma alteraçãozinha no projeto, que é no horário do culto. Vai ser de 2:30 às 4:30, porque das 3 às 4:30 foi muito ajustado. Nós queríamos ter mais tempo para orar por milagres, para entrevistar as pessoas, e não tivemos tempo, tivemos que acabar. A hora que eu ia me despedir, às 4:30, o pastor Mateus, pastor, tem uma irmã que foi curada aqui. Aí ouvimos mais uma pessoa, acabou 4:31, né? Mas acabamos 4:30 praticamente, né? Como havíamos prometido.
Mas nós vimos que precisa de um pouquinho mais de tempo, então nós vamos começar um pouquinho antes. Então a marcha sai às 2, né, de um local que nós vamos avisar. Daí a marcha chega em 15, 20 minutos, a tempo de nós começarmos o culto às 2:30. Quando a marcha chegar, nós começaremos o culto. Começando o culto, acabaremos de novo às 4:30, como sempre, para a glória do Senhor, para que tenha

0: tenhamos um pouquinho mais de tempo para oração por milagres, oração por libertação. Muitas pessoas possuídas por demônios, né, Raquel? Quantas pessoas caíram possuídas? Eu contei umas 7 pessoas, 8 pessoas caindo possuídas, algumas pessoas com espíritos mesmo ferozes, não é, possuindo os corpos, mas os espíritos foram expulsos em nome do Senhor Jesus, vidas foram salvas, o nome do Senhor foi glorificado, a igreja edificada e o diabo foi envergonhado. Dia 26, então, o segundo evento, segundo encontro com a esperança, ginásio Célia Boaventura, número, na rua Budapeste, número 49. A irmã Adélia está dizendo que a minha fé aumentou de ver o tempo, choveu a noite, amanheceu o sol, nem estava nem frio, ela falou. É verdade, Marcelo, eu também fiquei impressionado com este milagre que o Senhor operou, além de, logicamente, os outros milagres. Agora em Curitiba, 22:43. Voltando aqui para o contexto da Raquel, a Raquel estava anunciando pela manhã a irmã Lorena, ao meio-dia o cooperador Wellison, às 15h, diácono Alexandre Costa, e eu vou estar com vocês amanhã, se Deus permitir, às 19h, prosseguindo a campanha Não Chores, essa campanha baseada na palavra do Senhor Jesus para a viúva de Naim. Mas tem um contexto importante dentro destas palavras do Senhor Jesus. Ele não somente disse à mulher não chores, ele removeu o motivo do choro daquela mulher. A mulher chorava porque havia perdido o seu único filho. Tempos atrás, a Bíblia não relata, ela havia enterrado o marido. Uma viúva na Palestina, naquela época, era uma pessoa que estava fadada, estava condenada a viver uma vida de restrições, uma vida de humilhações, uma vida até mesmo de pedinte. Ela certamente se tornaria em uma mendiga, mendigaria o pão, mendigaria favores, teria que viver de favor de algum familiar. As pessoas eram muito fatalistas, né? Eles eram pessoas que acreditavam que pelo fato de ter perdido o marido é porque ela tinha pecado, feito alguma coisa ruim contra Deus, algum mal. As pessoas acreditavam na lei da retribuição. Se a pessoa era enferma, é porque havia pecado. Se a pessoa estava vivendo mal, é porque havia feito alguma coisa ruim. Nós vemos isso, inclusive, nas palavras dos amigos de Jó, quando foram lá supostamente consolá-lo, né? Eles quiseram dizer a Jó que Jó estava vivendo todos aqueles infortúnios por causa da retribuição. Mas o testemunho de Jó mostra que não era nada disso, e a cura, a ressurreição do filho daquela viúva também mostra que não tinha nada a ver com a lei da retribuição, não é? A viúva estava vivendo o que nós vivemos. A vida é isso, não é? O homem escolheu isso quando pecou contra o Senhor no jardim. O Senhor Deus, quando criou o homem, ele não criou a morte. A morte, ela veio em decorrência do pecado. Uma escolha nossa. Então, não tem nada a ver com a lei da retribuição. E aquela mulher estava fadada a viver uma vida de restrições, havia perdido o marido e agora perdeu o seu único filho. Imagina só, irmãos, ela tinha motivos para chorar. Mas o Senhor Deus removeu o motivo do choro, ele ressuscitou o filho dela, ele ressuscitou a alegria, mudou o destino daquela mulher. E é o que o Senhor Deus está fazendo nesta campanha, às quartas-feiras, pela manhã, irmã Lorena, ao meio-dia, irmão Wellison, às 15h, diácono Alexandre Costa, às 19h, eu mesmo, sermão em Cristo, amigo e servidor, pastor Júnior Rubio, estarei no altar de Deus, trazendo uma palavra direto do coração de Deus para o seu coração e orando em seu favor, orando pela sua família, orando pelo seu lar, pela sua casa, orando para que o Senhor remova as razões, os motivos pelos quais você tem chorado. E Deus tem feito coisas grandes, viu, Maline? Nós vamos ouvir agora aí um testemunho, milagres, não é? Vamos ouvir milagres que Deus tem feito às quartas-feiras aqui na nossa sede estadual de Curitiba, rua Pedro Ivo, 744, a poucos metros do terminal metropolitano do Guadalupe. Escutemos o que Deus tem feito nestas poderosas campanhas.
1: Nenhuma pessoa, você entrou com tanta dor aqui, e você já está sem ela. Cadê essa pessoa? O Senhor já te curou. O Senhor já te curou. Quem crê, dá um glória. Dá um glória.
2: Muita dor na minha perna.
1: O Senhor já te curou.
2: Amém, amém.
1: Quanto tempo é essa dor?
2: Está com um mês mais ou menos que eu fui atravessar a rua e deu assim por trás do meu joelho.
1: Sim.
2: É isso, aí fiquei com essas dores insuportáveis, era dor toda noite para dormir, que só misericórdia.
1: Entrou aqui com a dor.
2: Entrei com dor.
1: E agora?
2: Agora, eu não podia nem estar fazendo isso aí que eu tô fazendo aqui, não. Não podia, não.
1: A dor já foi embora.
2: Cadê? Graças a
1: Deus. Quem foi que te curou?
2: Jesus.
1: Então é um meu.

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1: Eu quero chamar aqui duas pessoas. Estas duas pessoas, vocês estavam sentindo um calor terrível em todo o corpo, uma coisa que queimava em todo o corpo. O Senhor Jesus te curou aqui agora de um problema no sangue. Aonde estão essas duas pessoas? Aqui está uma, ali está outra. Vem aqui na frente contar o milagre. Vem aqui na frente contar o milagre. A senhora estava com queimação no corpo inteiro.
2: Estava com
1: tudo, até tontura. Na hora da oração desapareceu.
2: Apareceu.
1: Jesus curou.
2: Pressão alta.
1: Jesus curou.
2: Curou.
1: Quem foi que curou? Foi Jesus. Dá glória a Deus. Curada por Jesus. Aleluias. Glória a Deus, glórias ao Senhor. É, meus irmãos, o nosso Deus é o Deus, é um Deus de milagres, é um Deus que faz coisas grandes, ele faz coisas maravilhosas, ele continua operando. Os milagres dos tempos apostólicos continuam acontecendo. Sabe por quê? Porque o homem muda. O homem é mutável. O homem, ele tem sombras de variações, não é? Mas o nosso Deus, ele é imutável. É, o nosso Deus, nele não há sombra de variação. Ele não é homem para mentir, nem filho do homem para se arrepender. Em Hebreus 13, 8, a Bíblia diz que Jesus Cristo é o mesmo ontem, hoje e eternamente. Esse é o nosso Jesus. O Jesus que ressuscitou o filho da viúva de Naim. Ele continua curando, continua libertando. E estas orações que estão sendo feitas na Igreja Pentecostal Deus de Amor tem sido um oásis de esperança para muitas pessoas. O viajante, quando está no deserto, ele, tudo que ele quer é encontrar um oásis. O oásis é onde existe água, onde existe sombra, não é? O oásis é um lugar de refrigério, um lugar de restauração. Pois bem, a oração que é feita na Igreja Pentecostal Deus de Amor é um oásis de esperança na vida de muitas pessoas. Muitas são as pessoas que têm sido curadas através das orações feitas na Igreja Pentecostal Deus de Amor. Esta quarta-feira não será diferente. Você tem quatro grandes horários para você escolher, não é? Ainda que temos cinco horários de cultos, porque a mini-vigília é um horário de culto, e se nós incluirmos as duas orações que estão sendo feitas às quartas-feiras, são sete horários, né? Primeiro horário, de 7 às 9:30 da manhã, a oração, o projeto de intercessão global. Segundo horário, culto, começa assim que acaba a oração, culto pela manhã, irmã Lorena. Aí, acabando o culto da manhã, ao meio-dia, começa o terceiro culto com o nosso irmão Wellison, orando, clamando a Deus pela vida de todos. Aí vem o quarto horário com o nosso diácono Alexandre Costa. Aí vem o quinto horário, que é a oração. Acabando o culto da tarde, já começa a oração da intercessão global de 5 às 7:30. Aí vem o sexto horário, que é o culto onde pregamos, né, prosseguimento da campanha Não Chores. Aí vem o sétimo horário, que é a mini vigília de oração. Então, são sete oportunidades de bênçãos, ainda que os cultos por si, de forma, digamos, mais completa falando, não é? É às 9 da manhã, ao meio-dia, às 3 da tarde e às 7 horas da noite. Venha, escolha um dos horários, participe, pois Deus quer remover o motivo do seu choro. Qual é o motivo do seu choro? Seria as dívidas? Seriam as dívidas? Seriam as enfermidades? Seriam o lar destruído? Seria a depressão? Seria a perseguição? Qual é o motivo do seu choro? Seria um filho nas drogas? Seria um filho ou uma filha na prostituição? Qual é o motivo do seu choro? Venha nesta campanha. O Senhor Deus não só está dizendo não chores, Ele está removendo o motivo do seu choro. Você ficará de fora deste evento espiritual, ficará de fora desta oportunidade do Senhor para remover, e Deus está dando para que o motivo do seu choro seja removido. Olha, eu não posso concordar com a sua decisão de não vir. Me desculpe, mas eu tenho que discordar de você. Eu discordo de você, você que deliberadamente não vem. Não é você que tem escolhido não vir. Eu discordo de você. Essa sua atitude não é uma atitude sábia. Não é uma atitude inteligente. Não é uma atitude de gente que conhece a Deus. É, meus irmãos, venham para a campanha. Venham, faça a campanha conosco, venha. Ah, pastor, mas está frio. Ô, meu querido, está frio, está calor, está chovendo, não importa o clima. Faça o seu melhor esforço, lute para estar conosco. Pastor, mas eu já perdi os dois outros dias da campanha. Não importa, comece agora. Comece agora, não se preocupe com esses detalhes. Venha, comece. O importante é você vir, estar aos pés de Jesus. Olha, sabe qual é o lugar mais alto onde o ser humano pode chegar? Não é o Monte Everest. O Monte Everest está

0: quase 8.700 metros, não é? Se eu não estou enganado, acima do nível do mar. Eu já vi o Everest algumas vezes, quando o avião vai descendo em Katmandu, a capital do Nepal, os pilotos dizem, olhe para a sua direita ou para a esquerda, depende de onde vem vindo o avião, e veja o pico do Monte Everest. A Raquel já esteve comigo no Nepal, ela viu o pico do Everest, mas o pico do Everest não é o ponto mais alto onde o ser humano pode chegar, né? O lugar mais alto que o ser humano pode chegar é aos pés de Jesus. Dá para você entender isso? Este é o lugar mais alto onde o ser humano pode chegar, aos pés do Senhor Jesus. E nesta quarta-feira, nós convidamos a todos vocês para estar aos pés do Senhor Jesus na campanha Não Chores. 9 da manhã, evangelista Maria Lorena, 12:00, cooperador Wellison Ribeiro, Wellison Miranda, não é? Às 15:00, o nosso irmão Diácono Alexandre Costa, às 19:00, eu mesmo, seu irmão em Cristo, amigo e servidor, pastor Júnior Rubio. Será um grande prazer, será uma grande alegria estar reunidos com vocês para juntos nós clamarmos, para juntos nós buscarmos o rosto do nosso bondoso Deus. O endereço é muito fácil, Raquel.
1: Rua Pedro Ivo, 744, aqui mesmo no centro, bem pertinho do terminal de ônibus do Guadalupe.
0: É isso mesmo, entrada livre, gratuita. Entrada livre, gratuita. Jesus garante a bênção, Jesus garante a vitória. Pastor, mas eu sou de outra religião. Você é o nosso convidado especial. Não, pastor, mas eu sou ateu. Você é o nosso convidado especial. Mas eu sou da Quimbanda, da Umbanda, do Candomblé. Você é o nosso convidado especial. Eu sou espírita, eu sou seixonoíta, sou budista, sou islâmico, sou livre pensador. Você é o nosso convidado especial. Venham, porque Deus tem algo grande para fazer na sua vida. Ele quer remover o motivo do seu choro. É, meus amados, venham, porque Deus tem feito coisas maravilhosas. Rua Pedro Ivo, 744, a poucos passos do terminal metropolitano do Guadalupe, em frente ao SESC, um local estratégico que Deus preparou para que nós possamos servi-lo, para que nós possamos adorá-lo. Esperamos a todos, em nome do Senhor Jesus. Vamos orar já para concluir a programação. Vamos orar já para terminar a programação desta noite. Soberano Deus, soberano Pai, convença, Senhor, este homem, esta mulher, a vir, Senhor, nesta quarta-feira, para, Senhor, receber de Ti a bênção, para que o Senhor possa remover o motivo do choro desta pessoa. São tantas as razões pelas quais esta pessoa tem para chorar, Senhor, mas o Senhor pode remover todas estas razões, todos estes motivos de choro. Sim, Senhor, quer seja enfermidade, quer seja obras do mal, quer seja, Senhor, impossibilidades, o Senhor é um Deus especialista no impossível. Faça a Tua obra, Senhor, glorifique o Teu nome. Utiliza a Tua serva, evangelista Lorena, às 9:00, utiliza o cooperador Wellison Miranda, ao 12:00, utilize, Senhor, o diácono Alexandre Costa, às 15:00, utilize a minha vida, Senhor, às 19:00. Não deixe Satanás, ó Deus, impedir esta pessoa, este homem, esta mulher, de estar conosco aqui na nossa sede estadual, Pai. Deus amado, Deus poderoso, glorifica o Teu nome. Nós entregamos tudo nas Tuas mãos, para a glória e a honra do Teu nome, em nome de Jesus. Queridos, foi um prazer enorme estar com todos vocês nesta programação, programa Voz da Libertação. Nós agora vamos ficar com a transmissão de São Paulo. Fique atento, fique aí, fique ligadinho conosco. Se você ainda não vai dormir, vale a pena você continuar, pois Deus tem uma mensagem poderosa para entregar ao seu coração na instrumentalidade do pastor Lourival de Almeida. Eu sou seu irmão em Cristo, amigo e servidor, pastor Júnior Rubio.
1: E eu sou sua irmã em Cristo, Raquel Rubio.
2: E eu sou a irmã em Cristo, Aline Neves.
0: Fiquem todos com Deus, jamais se esqueçam, e conhecereis a verdade, e a verdade vos libertará.
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4: 22:59. 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
7: Pula nas famílias. Consumo em supermercados cresceu 1,92% no primeiro trimestre desse ano. Isso segundo o balanço divulgado.

0: 21% em relação a fevereiro, mostrando aí uma retomada mais forte nas compras do mês. O resultado refletiu tanto a antecipação de compras sazonais quanto a entrada de recursos na economia. Na prática, esse avanço ajuda a mostrar como o comportamento das famílias responde rapidamente à renda disponível. Quando entra mais dinheiro em circulação, o consumo básico reage primeiro, principalmente na alimentação e nos itens do dia a dia. E isso permite enxergar com mais clareza o humor do orçamento doméstico e a capacidade de compra da população. Ao mesmo tempo, o levantamento mostrou aumento no valor médio da cesta de produtos de largo consumo. Esse dado reforça que mesmo com mais compras, o brasileiro continua sentindo o peso dos preços no caixa. E por isso, consumo em alta não significa folga total, mas sim uma reação parcial dentro de um cenário ainda apertado. Portanto, acompanhar esse movimento ajuda a entender melhor o que está acontecendo dentro dos lares brasileiros. O supermercado continua sendo um dos retratos mais diretos da economia real vivida pela população brasileira.
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2: Tiago capítulo 4, versículo 7. Deus abençoe vocês. Eu sei que Deus tem a recompensa que vocês terão e tem por estarem na presença dele. E Deus não é mesquinho não, meus irmãos. Deus é Deus de abundância. Quando Deus dá, Deus dá. Quando Deus abençoa, Deus abençoa. Quando Deus faz, Deus faz. Louvado seja Deus. Já acharam, meus irmãos? Tiago capítulo 4, versículo 7.
3: James chapter 4, verse 7.
2: Vamos à palavra de Deus. Sujeitai-vos, pois, a Deus.
3: Submit yourselves then to God.
2: Resisti ao diabo.
3: Resist the devil.
2: E ele fugirá de vós.
3: And he will flee from you.
2: Chegai-vos a Deus.
3: Come near to God.
2: E ele se chegará a vós.
3: And he will come near to you.
2: Só até aqui tá bom, meus irmãos.
3: Only until here, dear.
2: Vamos falar com Deus um pouquinho. Grande Deus, maravilhoso Pai. Nós estamos na presença do Senhor mais uma vez. E nós queremos ser abençoados mais uma vez, mas agradecemos primeiramente pelo privilégio de estarmos na sua presença. Para falar do seu amor, para ouvir o Senhor falar, para sermos abençoados, para glorificar e exaltar o seu nome. Estamos aqui, ó Deus, para adorá-lo em espírito e em verdade. Senhor, meu Deus, que é o meu Pai, olha o seu povo que está na sua casa. Esse povo está na presença do Senhor. Esse povo veio até aqui, ó Deus, para ouvir o Senhor falar, para receber do Senhor as bênçãos. Esse povo sabe que é o Senhor quem abençoa, que é o Senhor quem guarda, que é o Senhor que coloca por terra todas as obras más, malignas, satânicas, diabólicas, que é o Senhor quem faz tudo que nós precisamos para uma vida abundante, uma vida tremenda, uma vida boa. Senhor, meu Deus, o seu povo está diante do Senhor, expondo também as suas dificuldades, cada pessoa sofrendo de um tipo de coisa, cada pessoa com um tipo de necessidade, cada pessoa com um tipo de sofrimento, mas também, ó Deus, todo esse povo com fé, porque, meu Deus, certamente foi a fé que trouxe essas pessoas até aqui. Nós convidamos, nós falamos do Senhor pelo rádio, mas se não houver um movimento de fé, as pessoas realmente não se movem para estar na sua presença. E se esses se moveram para estar aqui, é porque certamente essas pessoas demonstraram pelo menos uma partícula de fé. Pelo menos uma centelha de fé foi mostrada, Senhor, meu Deus, e nós queremos a recompensa pela fé desse povo, pelo ânimo desse povo. Queremos que o Senhor venha com as suas mãos fortes, ó Pai, fazer coisas grandes, coisas tremendas em nosso meio nesse dia. Eu creio, ó Pai, eu creio que o Senhor é Deus para abençoar, o Senhor é Deus para abrir portas, o Senhor é Deus para prosperar vidas, o Senhor é Deus para arrumar coisas que estão desarrumadas, o Senhor é Deus para arrumar esse lar, essa casa, essa família, para trazer de volta, ó Deus, essa pessoa que tem se distanciado de amigos, família, da igreja. O Senhor é Deus vivo, o Senhor é Deus poderoso. Senhor, meu Deus, o Senhor tem os nossos corações para morar. O Senhor tem as nossas vidas para fazer nelas milagres e maravilhas. O Senhor tem um povo aqui hoje, meu Deus, aguardando o grande mover do Senhor. Senhor, meu Deus, Senhor, meu Pai, eu estou certo de que a resposta do Senhor, ela já está acontecendo na vida do seu povo, já está acontecendo na vida da sua igreja. Essas pessoas confiam no Senhor, meu Deus. Essas pessoas sabem que o Senhor tem resposta para as tribulações, para as lutas. Essas pessoas sabem que o Senhor tem a resposta para o sofrimento, para as amarguras. Senhor, meu Deus, estenda as suas mãos em nome de Jesus Cristo. Estenda as suas mãos em nome de Jesus Cristo. Nós cremos, Senhor, meu Deus, nós cremos no poder do Senhor. Nós cremos na misericórdia do Senhor. Nós cremos nas mãos do Senhor estendidas para com cada vida, para com cada pessoa. Senhor, meu Deus, em nome de Jesus, entra nesse coração e nessa vida agora. O Senhor é poderoso para fertilizar esse coração, para que a palavra do Senhor possa cair como uma semente pronta para brotar.

0: Senhor, dirija as nossas palavras a esses corações. O Senhor sabe, ó Deus, o Senhor conhece as intenções de cada coração. E o Senhor sabe que nosso objetivo aqui é tirar almas que estão caminhando na direção do abismo e trazê-las para que caminhem na direção da salvação. É tirar almas das mãos do inimigo e que essas almas venham ser conduzidas pelas tuas mãos santas. É tirar pessoas da perdição e falar, ó Deus, e mostrar a elas o caminho da salvação. Senhor, usa as nossas palavras, usa a nossa boca. A voz é nossa, ó Deus, mas a palavra é do Senhor. Que o Senhor venha fazer prosperar essa palavra. Que o Senhor venha fazer prosperar, ó Deus, na vida dessa pessoa que sabe que precisa de um ajuste. E esse ajuste é muito mais do que o financeiro, físico, social. Ele sabe, Senhor, meu Deus, essa pessoa sabe que espiritualmente precisa ser socorrida, precisa ser abençoada. Eu quero, meu Deus, que a bênção do Senhor venha sobre as famílias, que haja prosperidade, que haja alegria, que haja força dos céus, que haja do Seu poder sobre cada vida, sobre cada irmão, sobre cada irmã. Senhor, meu Deus, Senhor, meu Deus, Senhor, meu Deus, em nome de Jesus Cristo, estenda as Suas mãos, Senhor, meu Pai, para curar, para fazer maravilhas, para repreender o câncer, a tuberculose, para repreender, ó Deus, os males psicológicos, psíquicos, as questões psicossomáticas. Senhor, é Deus vivo, é Deus poderoso, para fazer uma obra, ó Pai, tirando as pessoas dessa vida de ansiedade profunda, trazendo paz, sossego, esperança, alegria, e trazendo o sossego que essas pessoas têm buscado. Senhor, meu Deus, vem fazer morada em cada vida, em cada coração, vem fazer morada em cada vida, em cada irmão, em cada irmã. Eu creio, nós cremos no poder do Senhor, nós cremos na misericórdia do Senhor para cada vida, em nome de Jesus Cristo. Abençoa-nos, ó Deus, desde os céus, em nome de Jesus Cristo. Abençoa esse povo, Senhor, em nome de Jesus Cristo. Amém, amém, Senhor, amém, Senhor Jesus, amém, amém, amém. O versículo que nós lemos,
1: the verse that we read,
0: eu quero destacar aqui três verbos.
1: I would like to submit three verses.
0: É o sujeitar,
1: submit,
0: resistir,
1: resist,
0: e fugir,
1: and flee.
0: Três coisas.
1: These three things.
0: Pode dizer três palavras.
1: These three words, three
0: verbs. Sujeitar,
1: the word submit,
0: resistir,
1: resist,
0: e fugir,
1: and flee.
0: Quando nós estamos sujeitos, meus irmãos, a alguma coisa,
1: when we are submitted to something, dear brothers,
0: significa que nós estamos então debaixo das ordens do comando,
1: that means we are under the orders and the commands,
0: daquele, enfim, daquilo que nós estamos sujeitos.
1: That which we are submitted to.
0: Se eu trabalho numa empresa, eu estou sujeito às normas da empresa.
1: If I work for a company, I am submitted to the order of that company.
0: Se eu estou coligado a um tipo de condomínio, eu estou sujeito às regras do condomínio.
1: If I live in a community, I am submitted to the rules of the community.
0: Isso significa estar então sujeito.
1: And this means to be submitted.
0: Àquele tipo de regra, norma.
1: To the types of rules and norms.
0: E no caso de Deus, essa sujeição é uma sujeição à autoridade de Deus.
1: And regarding to God, we are submitted to the authority of God.
0: Por isso que a Bíblia fala, sujeitai-vos, pois, a Deus.
1: This is why the Bible tells us to submit ourselves to God.
0: Então a parte de sujeitar, eu creio que os irmãos entenderam.
1: So I believe it is very easy to understand the word
0: submit. Se eu frequento a igreja batista,
1: if I go to a Baptist church,
0: eu estou sujeito às normas da igreja batista.
1: I submit myself to the norms of the church.
0: Se eu frequento a igreja Deus e Amor,
1: if I go to the church God is Love,
0: eu estou sujeito às normas da igreja Deus e Amor.
1: I submit myself to the norms of the church God is Love.
0: Se eu frequento a igreja Assembleia de Deus,
1: if I go to the church Assembly of God,
0: eu estou sujeito às normas da igreja Assembleia de Deus.
1: I am submitted to the norms of this church.
0: Eu estou falando normas.
1: And I speak of norms.
0: E acredito que além das normas,
1: and beyond the norms,
0: todos os que eu citei são de Deus.
1: All the, these that I cited are from God.
0: Então, e outros mais ainda, é claro.
1: And many others as well.
0: E todos estão sujeitos à autoridade de Deus.
1: And we are all submitted to the
0: então,
1: authority
0: são,
1: of God.
0: São normas, são estatutos.
1: So they are norms and statutes.
0: E a autoridade de Deus, que é a palavra de Deus.
1: The authority of God, which is the word of God.
0: E a partir do momento que nós nos sujeitamos à autoridade de Deus,
1: from the moment that we submit ourselves to the authority of God,
0: nós temos condições de tomar uma atitude contra o nosso pior inimigo.
1: We have ability to take a stand against our worst enemy.
0: Nós temos condições de resisti-lo.
1: We are able to resist him.
0: A partir do momento que nós desobedecemos e não estamos debaixo da autoridade de Deus,
1: from the moment that we disobey and are no longer under the authority of God,
0: nós não temos condições de resistir o inimigo.
1: We don't have the ability to resist our enemy.
0: Tem pessoas que pensam que o inimigo é fraco.
1: Many people think that our enemy is weak.
0: Tem pessoas que pensam que o inimigo é um qualquer.
1: Many people think that our enemy is anyone, anywhere.
0: Mas não é.
1: But he is not.
0: Não se vence o inimigo pensando que pode se trapacear contra ele.
1: We cannot defeat our enemy by cheating him.
0: Nós não podemos vencer o inimigo achando que vamos empurrá-lo com a barriga ou levá-lo na conversa.
1: We cannot defeat our enemy with our own strengths.
0: O nosso inimigo é poderoso.
1: Our enemy is very powerful.
0: O nosso inimigo é assassino.
1: Our enemy is a murderer.
0: O nosso inimigo é sangue sedento.
1: Our enemy is bloodthirsty.
0: O nosso inimigo conseguiu enganar um terço dos anjos.
1: Our enemy was able to deceive one third of

0: O nosso inimigo faz tremer reinos.
1: Our enemy makes shaken complete ministries.
0: O nosso inimigo só tem medo de Deus e os seus associados.
1: Our enemy is only afraid of God and his associates.
0: Não existe outra maneira de vencer o inimigo.
1: There is no other way to defeat our enemy.
0: A não ser que você esteja debaixo da autoridade de Deus.
1: Unless you are under the authority of God.
0: Deus conhece você.
1: And God knows you.
0: Deus sabe quem é você.
1: God knows who you are.
0: Deus conhece você por dentro e por fora.
1: God knows you inside and out.
0: Você ainda era uma criatura informe no ventre da sua mãe?
1: You're still a creature being formed in the womb of your mother.
0: E Deus já conhecia você.
1: And God already knew you.
0: Deus conhece o seu assentar e o seu levantar.
1: God knows when you go to sleep and when you awake.
0: Deus conhece você muito mais do que nós com um simples olhar.
1: God knows you much more than we do by simply looking.
0: Deus conhece o seu coração.
1: God knows your heart.
0: Mas eu quero dizer a você que o inimigo também te conhece.
1: But I'd like to tell you that your enemy also knows you.
0: Às vezes nós estamos andando pela cidade e encontramos pessoas famosas.
1: Sometimes we are walking through the city when you see famous people.
0: São pessoas famosas, é interessante.
1: And famous people are interesting.
0: Às vezes queremos impressionar outras pessoas, falamos, ah, eu sou conhecido do fulano, e se temos uma pessoa famosa.
1: Sometimes we want to impress other people by citing famous people who we know.
0: Conhece aquela questão famoso, você sabe quem eu sou?
1: That famous saying that says, do you know who I am?
0: É, dizem que um soldado... O chefe geral do exército ligou para um soldado.
1: There's a story where the chief of a whole army called a soldier.
0: Aí o soldado tratou mal o chefão geral.
1: And the soldier mistreated the boss.
0: Aí quando o chefão, vou dizer que era o general, falou aqui é o general.
1: And when the general showed himself.
0: Aí o soldado raso falou, e você sabe quem está falando aqui do outro lado?
1: And then the soldier asked him, do you know who's speaking to you?
0: Aí o general falou, não, não sei não. Ele falou, ainda bem, bateu o telefone.
1: And the general said he did.
0: Esse não queria ser conhecido.
1: So this soldier didn't want to be known.
0: Deus conhece você, o diabo também conhece você.
1: God knows you, but also the devil knows who you are.
0: A partir do momento que você pisa o pé na casa de Deus, ou a partir do momento que o seu coração pelo menos pensa em comprometer-se com Deus.
1: From the moment that you start to make a decision towards God.
0: Desse momento para frente, o inimigo passa a dar uma atenção maior a você.
1: From this moment on, the enemy pays more attention to you.
0: Quando você não ofende o inimigo, quando você está fazendo a vontade dele, ele nem liga para você.
1: When you don't resist the devil, he doesn't even care for you.
0: Mas qualquer atitude que você toma para fazer a vontade de Deus e manter-se debaixo da autoridade de Deus.
1: Any decision that you make to be under the authority of God.
0: Faz com que o inimigo ligue a antena dele a seu respeito.
1: Makes the enemy pay attention towards you.
0: Quando Jesus começou, meus irmãos, o seu ministério logo no início.
1: When Jesus started his ministry right at the beginning.
0: A Bíblia Sagrada fala que Jesus, me parece que foi depois que curou a sogra de Pedro, era o pôr do sol.
1: The Bible tells us that after Jesus cured the mother-in-law of Peter.
0: E Jesus curava todas as pessoas ali no pôr do sol que eram trazidas a ele.
1: And Jesus would cure everyone who was brought to him.
0: E a Bíblia diz que um demônio se manifestou gritando.
1: And the Bible tells us that a demon manifested
0: dizendo,
1: himself.
0: Eu sei quem és tu és o Cristo de Deus.
1: Yelling, I know who you are the Christ of God.
0: O diabo sabia quem era Jesus.
1: The devil knew who Jesus was.
0: E o diabo sabe também quem são os servos de Jesus Cristo.
1: The devil also knows those who are servants of Jesus Christ.
0: Se você é servo de Jesus Cristo, pode ter certeza.
1: If you are a servant of Jesus Christ, you may be sure.
0: Se você vive debaixo da autoridade, ou seja, sujeito a Deus.
1: If you are submitted to the authority of God.
0: Você tem autoridade sobre o inimigo.
1: You have authority over your enemy.
0: Não por causa de você mesmo, mas por causa do Deus que habita na sua vida.
1: Because of you, but because of God who lives in your life.
0: Satanás sabe quando você é servo de Deus.
1: And Satan knows when you are a servant of God.
0: Os demônios não só conheciam Jesus Cristo.
1: The demons did not only know Jesus Christ,
0: mas conheciam também o seu poder e conheciam também o seu destino.
1: They also knew his power and his destiny.
0: Os demônios não são oniscientes, meus irmãos.
1: Demons are not omniscient,
0: mas eles sabem muita coisa.
1: But they know a lot.
0: A Bíblia fala que os demônios chegaram até Jesus e falaram, que temos nós contigo?
1: The Bible tells us that demons came to Jesus and asked
0: yes,
1: what they
0: destruir
1: had.
0: Antes do tempo?
1: Have you come to destroy us before the time has
0: então,
1: come?
0: Os demônios sabiam que Jesus era o Cristo de Deus.
1: So these demons knew that Jesus was the Christ of God.
0: Os demônios sabiam que Jesus haveria de destroçá-los.
1: They knew that Jesus would destroy them.
0: Os demônios sabiam e sabem que existe um tempo determinado por Deus para que eles sejam lançados no lago de fogo para sempre.
1: The demons know that there is a time determined by God for them to be cast.
0: Então os demônios sabem que eles já estão condenados.
1: So the demons know they are already casted.
0: Mas querem levar muitas pessoas com eles.
1: But they want to take many people condemned with
0: eles
1: them.
0: Eles têm um tempo para continuar a sua obra de destruição e de morte.
1: They have a time determined to continue their work of destruction and death.
0: A Bíblia Sagrada fala.
1: The Bible tells us as well.
0: Que Satanás, o enganador.
1: That Satan, the deceiver.
0: Que começou como enganador lá em Gênesis.
1: He started as a deceiver in Genesis.
0: E termina como enganador lá em Apocalipse.
1: He finishes as a deceiver.
0: Será lançado no lago de fogo para sempre.
1: He will be cast into the lake of fire.
0: Mas nesse interim, nesse meio tempo,
1: during this time in between,
0: ele continua fazendo a sua obra de morte.
1: He continues to work his work of death.
0: Ele continua destruindo lares.
1: He continues to destroy homes.
0: Ele continua incitando a violência.
1: He continues to incite violence.
0: Ele continua incitando aos vícios.
1: He continues to incite addictions.
0: A prostituição.
1: Prostitution.
0: Adultério.
1: Adultery.
0: A mentira.
1: Lies.
0: Ao ódio.
1: To hatred.
0: a todo tipo de coisa, a inveja,
1: envy itself,
0: as calúnias,
1: clamoring,
0: todo tipo de crime violento,
1: all types of violent crimes.
0: Os demônios sempre estão por trás,
1: the demons are always behind it all,
0: das coisas que são ruins,
1: the things that are horrible.
0: É claro que o homem dá sua contribuição,
1: of course man contributes to this,
0: porque afinal de contas a decisão pertence ao homem.
1: After all, the final decision belongs
0: Mas
1: to him.

0: does incite all
1: these
0: people.
1: Engana.
0: And he deceives many people.
1: E o diabo conhece a Deus e conhece você.
0: And God knows, and the devil knows God and he knows you
1: e
0: as well.
1: Você precisa conhecer o diabo também.
0: And you need to know the devil as well.
1: Não se assuste com isso.
0: But do not be afraid of this.
1: Diabo é um ser, como a gente fala na língua portuguesa, mais liso que o mais liso do que o quiabo, né?
0: The devil is someone who is very slick.
1: O que é enganar?
0: And what is to deceive?
1: O maior atributo de Satanás é o engano.
0: The greatest attribution to the devil is deceit.
1: Uma pessoa está enganada.
0: When a person is deceived.
1: Quando ela pensa estar fazendo certo.
0: When she thinks that she is doing well.
1: E está fazendo errado.
0: But she is actually doing wrong.
1: Quando a pessoa sabe que está fazendo errado.
0: When a person knows that she is doing something wrong.
1: Essa pessoa está errando voluntariamente. Isso não é engano.
0: This person is not deceived. She knows she is in a mistake.
1: A pessoa que está enganada por um caminho.
0: The person that is deceived by a way.
1: Ela vai ter a oportunidade, quem sabe, de descobrir.
0: Perhaps you have the opportunity to find out that's the wrong way.
1: Opa, eu estou no caminho errado.
0: Perhaps I am the wrong way.
1: Eu me enganei a rua.
0: I'm in the wrong path.
1: Eu me enganei a cidade.
0: I'm in the wrong city.
1: Normalmente as pessoas que descobrem que estão enganadas.
0: Normally those who find out that they are wrong.
1: Essas pessoas procuram voltar para o caminho certo.
0: These people seek to go back to the right path.
1: Diferente das pessoas que estão errando voluntariamente.
0: Differently from those who are making mistakes voluntarily.
1: Diferente das pessoas que estão premeditando seus erros.
0: Those who are premeditating their mistakes.
1: Pense a respeito disso.
0: And think about this.
1: Porque se você tem sido enganado ou enganada pelo adversário,
0: because if you have been deceived by your adversary,
1: com a luz de Deus e com a ajuda do nosso Senhor Jesus Cristo,
0: with the help and light of Jesus Christ,
1: você vai sair do engano e você vai voltar e vai começar a andar pelo caminho certo.
0: You will leave your wrong path and go to the right path.
1: Que é o caminho que conduz à vida eterna.
0: Which is the path that leads to eternity.
1: É o caminho da vitória.
0: The path to victory.
1: Que é o caminho das operações de Deus.
0: The path to the work of God.
1: O diabo é astuto, meus irmãos.
0: But the devil is astute, dear brothers.
1: Ele não é só enganador, ele é astuto.
0: He is astute. He's not only a deceiver.
1: Em Atos 16, a Bíblia Sagrada fala que Paulo.
0: In Acts 16, the Bible tells us about Paul.
1: Ele estava pregando o evangelho.
0: When he was preaching the gospel.
1: E havia ali um espírito de adivinhação.
0: And there was a spirit of finding things in the future.
1: Havia ali uma mocinha que estava sendo oprimida por um espírito de adivinhação.
0: This woman who was being oppressed by the spirit of divination.
1: E a Bíblia Sagrada fala que esse espírito imundo.
0: And this immune spirit.
1: Ele ficava meio assim que tentando.
0: The spirit would try to please.
1: E dizia a respeito de Paulo e seus companheiros.
0: He would talk about Paul and his companions.
1: Esses homens são servos do Deus vivo.
0: And he would say these men are servants of God.
1: E anunciam a salvação.
0: And they announce salvation.
1: Vejam vocês a astúcia de Satanás.
0: Look how the devil is astute.
1: Enganador, astuto.
0: A deceiver.
1: Muitas pessoas buscam elogios assim.
0: Many people seek these types of compliments.
1: Quantas pessoas gostam de ouvir tipo você é uma bênção.
0: Many people like to hear you are a great blessing.
1: Oh, Deus está usando você.
0: God is using you.
1: Ah, você é servo do Deus Altíssimo.
0: You are a servant of the living God.
1: Ah, como Deus te usa, melhor do que você, mas nem Moisés.
0: God uses you even more than Moses.
1: E as pessoas gostam.
0: And many people are pleased.
1: Quem é que não gosta de bajulação?
0: Who doesn't like to be complimented?
1: Mas cuidado que o diabo pode ser bajulador.
0: Be careful because the devil may be the one doing.
1: Só que a Bíblia Sagrada nos fala que os servos de Deus conhecem Satanás também.
0: The Bible tells us that the servants of God also know Satan.
1: Satanás estava certo. Paulo era um grande homem de Deus.
0: Satan was right. Paul was a great servant of God.
1: Só que o que Satanás não contava é que Paulo era um homem de Deus mesmo.
0: But Paul was truly a servant of God.
1: E que Paulo conhecia também os ardis de Satanás. A Bíblia fala que nós não ignoramos os ardis do inferno, do diabo.
0: And Paul knew the ways of the devil.
1: Paulo se sentindo perturbado com aquela quase profecia que muita gente estava acreditando.
0: And Paul started to feel discomfort with the prophecy that many were believing.
1: Fala que Paulo repreendeu aquele espírito maligno.
0: And Paul rebuked that immune spirit.
1: E o diabo saiu do corpo daquela moça e ela parou com aquela adivinhação e parou com aquela bajulação.
0: And the devil fled from that woman and she stopped.
1: Houve confusão, é claro.
0: Of course there was a great confusion.
1: Porque aquela moça trazia lucro para os seus senhores.
0: Because that woman would bring profit to their lords.
1: Você precisa conhecer o adversário.
0: But you need to know your enemy.
1: Você precisa conhecer os ardis de Satanás.
0: You need to know the way Satan works.
1: E você precisa se encher de Deus.
0: You need to be filled with God.
1: Não tem jeito de lutar contra o diabo a não ser com a ajuda de Deus.
0: There's no way to fight the devil unless with the help
1: não
0: of God.
1: Não se vence Satanás na lábia.
0: You cannot defeat Satan by speaking.
1: Não se vence Satanás no grito.
0: You cannot defeat Satan by yelling.
1: Não se vence Satanás a golpes de judô ou karatê.
0: You can't defeat Satan by physical violence.
1: Tem um movimento aí.
0: There's a movement.
1: Que eles agora estão fazendo na hora do culto. Luta.
0: That during their service they are showing fighting.
1: Não é que eu estou criticando. Cada um faz o que acha que tem que fazer.
0: I'm not criticizing. I'm just saying.
1: Talvez tenham boas intenções, mas
0: maybe they have good intentions.
1: Deixa Deus julgar.
0: Let God be the judge.
1: Mas que o diabo não sai com judô e karatê não sai.
0: But let me tell you that the devil will not leave.
1: Se der pro diabo, vai levar um tabefe de Satanás, vai cair longe.
0: He will be rebuked by Satan himself.
1: Não adianta falar que sabe jogar capoeira, que sabe jogar MMA, que é do jiu-jitsu.
0: There's no mixed martial arts or jiu-jitsu that can defeat the devil.
1: Basta um soprão de Satanás e acabou a valentia do homem.
0: Satan only needs to blow and men
1: will be destroyed. Não se vence Satanás na força.
0: You cannot defeat Satan by strength.
1: Se vence Satanás com a presença de Deus. Satanás conhece você, conheça Satanás também e conheça o poder de Deus para lutar contra ele.
0: You need to defeat Satan by the presence.

0: from God so you can know the devil and defeat him with God.
1: Em Atos 19, a Bíblia Sagrada fala.
0: In Acts 19, the Bible tells us.
1: Que algumas pessoas viram.
0: That so many people saw.
1: Como servos de Deus trabalhavam expulsando demônios.
0: How the servants of God were there rebuking demons.
1: E eram sete filhos de senhor
0: and
1: chamado Seba.
0: And this man had seven sons.
1: E eles acharam bonitinho.
0: And they thought it was nice. And
1: quer saber de uma coisa? Nós vamos expulsar demônio a partir de hoje também.
0: They also wanted to start to rebuke demons.
1: Só que eles não conheciam os demônios.
0: But they did not know the demons.
1: Mas os demônios os conheciam.

0: tells us that they tried to rebuke demons off people.
1: Mas não teve jeito, não.
0: But there was no use.
1: Aqueles demônios começaram a humilhar aqueles homens.
0: The demons started to humiliate those men.
1: Nós conhecemos Jesus, dizia os demônios.
0: The demons would say, we know Jesus.
1: Nós conhecemos Paulo, dizia os demônios.
0: We also know Paul, the demons said.
1: Mas vocês, quem são vocês?
0: But you, who are you?
1: Não é que o diabo estava dizendo, não conheço vocês.
0: It's not the devil was saying that he didn't know them.
1: O diabo estava dizendo é.
0: The devil was saying.
1: Que Paulo, Jesus, sim, são poderosos, Deus está com eles, mas vocês são uns bananas.
0: God is with Jesus and with Paul, but you don't have.
1: Vocês não têm poder sobre nós, não.
0: You don't have power over us.
1: Quem são vocês para nos expulsar?
0: Who are you to try to rebuke us?
1: Quer saber de uma coisa?
0: You know what?
1: Vamos dar uma surra em vocês.
0: We're going to beat you up.
1: Quer saber de uma coisa?
0: You know what?
1: Nós vamos arrancar as roupas de vocês.
0: We're going to strip you naked.
1: Quer saber de uma coisa?
0: You know something?
1: Nós vamos colocar vocês nus, peladões, para correr aqui agora. E assim fizeram os demônios.
0: We're going to leave you naked and make you run, and this is what the demons did.
1: Se você não conhece a Deus,
0: if you don't know God,
1: se a sua vida não está debaixo da autoridade de Deus,
0: your life is not under the authority of God,
1: não tente expulsar o demônio porque ele não vai sair.
0: Don't try to rebuke the demon because they will not leave.
1: Aí você vai passar vergonha.
0: And you will be ashamed.
1: Você vai ser motivo de piada.
0: You'll be a reason to be mocked.
1: Esses sete filhos de Seba.
0: These seven sons of Seba.
1: Não é que foram motivo de chacota naquele tempo.
0: They were the only reason to be mocked at those times.
1: Eles são motivo de chacota até os dias de hoje.
0: They are still reason to be mocked until today.
1: Cada vez que eu leio meus irmãos Atos 19.
0: Every time I read Acts 19.
1: Eu rio mesmo porque é engraçado.
0: I start to laugh because it is actually funny.
1: Eu fico imaginando sete homens adultos correndo nus.
0: I imagine seven grown men running naked.
1: E Satanás atrás pega a escola.
0: And Satan chasing them before them.
1: Porque foram se meter com Satanás sem viver debaixo da autoridade de Deus.
0: So they try to defeat Satan without the authority of God.
1: Por isso que o versículo que nós falamos é pequenininho, mas tem poder de nada.
0: This is why the small verse that we read has a great power.
1: Sujeitai-vos, pois, a Deus.
0: Submit yourselves then to God.
1: Aí vocês poderão resistir ao diabo.
0: And then you will be able to resist the devil.
1: E quem vai fugir nu e pelado, ou seja, correndo, vai ser você não, vai ser o diabo e ele fugirá de vós, é o que diz a Bíblia.
0: And the devil will flee from you, what the Bible tells. In the name of the Lord is glorified.
1: Esses demônios que fizeram os homens correrem.
0: These demons that made these men flee.
1: Eles se sentiram ultrajados.
0: They felt outraged.
1: Você sabe quando uma pessoa que não tem autoridade sobre a outra quer mandar?
0: You know when someone doesn't have authority over the other one tries to give them an order?
1: Imagina você, alguém querer mandar na autoridade máxima do país não sendo nada.
0: Imagine someone trying to.
1: Isso causa ultraje.
0: This causes outrage.
1: Quando pessoas que não têm autoridade sobre você querem dar, manter autoridade sobre você, não é chato isso?
0: When people don't have authority over you trying to order you around.
1: Demônios não toleram isso.
0: And demons do not tolerate.
1: Quando você tem Deus, quando você está debaixo da autoridade de Deus.
0: When you are under the authority of God.
1: Você pode repreender os demônios que eles vão sair.
0: You may rebuke the demons because they will leave.
1: Mas quando você não está debaixo da autoridade de Deus,
0: you are not under the authority of God,
1: não tente lutar contra os demônios porque você vai sofrer.
0: Don't try to fight the demons because you will suffer.
1: Você vai sofrer cada vez mais, você vai ser derrotado cada dia mais.
0: You will suffer and you also be defeated.
1: Quando você não está submisso a Deus,
0: you are not submitted to the authority
1: você não representa nenhum tipo de ameaça contra Satanás.
0: You don't represent any type of threat against
1: Satan. Mas quando você está debaixo da autoridade de Deus,
0: when you are under the authority of God,
1: os demônios sabem que você tem poder de Deus porque Deus está em você para repreendê-lo.
0: Demons can see the power of God in your life and you have power.
1: É tempo de despertar, igreja.
0: It is time to wake up, your church.
1: Você não precisa ser motivo de chacota.
0: You don't need to be a reason for mockery.
1: Conta a história de um pastor que não estava lá muito debaixo da autoridade de Deus.
0: There's a story of a pastor who wasn't that much under
1: foi
0: the authority.
1: Foi repreender o demônio, sai Satanás, eu te mando.
0: And when he tried to rebuke the demons,
1: Satanás falou, eu não conheço seu pecado, não, pastor. Eu vou sair dele e vou entrar em você.
0: Satan said, I know your sins, I will leave him and go into you.
1: Diz que o pastor falou, então fica aí mesmo.
0: And they say that this pastor would say, so you can remain.
1: Você não quer que aconteça isso contigo, quer?
0: And of course you don't want this to happen to you.
1: Então submeta sua vida ao Senhor.
0: Then submit your life to God.
1: Ou seja, submeta sua vida ao Senhor.
0: Submit your life to God.
1: Permita a autoridade de Deus estar sobre você.
0: Allow the authority of God to be over you.
1: Sujeite-se a Deus.
0: Submit yourself to God.
1: E receba poder para resistir ao demônio, ao diabo e ao inferno.
0: And receive the power to resist the demons.
1: E ver o diabo fugir apavorado.
0: And see the devil fleeing from you.
1: É preciso voltar à submissão.
0: You need to return to your submission.
1: A submissão vai levar você ao conflito.
0: Submission will take you to this conflict.
1: Você vai seguir na resistência.
0: And you will continue to resist.
1: Até ver o diabo fugir apavorado. Fugir não é meus irmãos sair de fininho. Fugir é sair estabanadamente dizendo, eu não aguento mais, eu tenho que sair daqui. Isso é que é fugir.
0: Until you see the devil fleeing from you all over.
1: Jó só entendeu a guerra quando ele entrou no conflito.
0: Job only understood the war when he
1: Deus permitiu o conflito.
0: And God allowed conflict into
1: Job's
0: life.
1: E o conflito de Jó foi terrível.
0: And Job's conflict was horrible.
1: Sem conflito, sem luta, não há vitória, igreja.
0: Without conflict, without struggle, there is
1: no
0: victory.
1: Mas Jó termina o seu conflito dizendo, antes eu conhecia o Senhor só de ouvir falar.
0: But Job ended his conflict saying,
1: mas agora os meus olhos te veem.
0: I once knew the Lord, but now my eyes have seen him.
1: É tempo de submeter a sua vida ao Senhor.

0: ser um grande vencedor. Coloca sua vida debaixo da autoridade de Deus. Coloca sua vida debaixo da autoridade da Bíblia Sagrada. Coloca sua vida debaixo da ordenança de Deus. Entra no caminho do Senhor.
1: Enter the path of the Lord.
0: E você vai conhecer a Deus profundamente. Você vai conhecer os ardis de Satanás.
1: You know the ways of Satan.
0: Mas Satanás vai saber com quem está falando.
1: Satan will know who he's
0: quando você orar.
1: When you pray.
0: E você vê que Satanás, mas quem é você?
1: When Satan questions,
0: você vai poder dizer, eu sou um filho do Deus Altíssimo.
1: But before he asks,
0: ele vai dizer, eu sei quem é Jesus.
1: He will say, I know who Jesus
0: is. Eu sei quem é Paulo.
1: I know who Paul is.
0: Eu sei quem é Elias.
1: I know who Elijah is.
0: Ele vai citar o seu nome também, eu sei quem é você, Joaquim.
1: And you also say your
0: eu
1: name.
0: Eu sei quem é você, Francisco.
1: I know who you are.
0: E eu sei que eu estou derrotado.
1: And I know that I am defeated.
0: Porque Deus está com vocês.
1: God is
0: isso é maravilhoso demais.
1: This is wonderful.
0: Mas quando Satanás pergunta, quem é você? Aí, olha, é melhor você falar, meu Deus, tenha misericórdia de mim.
1: It's better for you to ask for mercy.
0: Senão Satanás coloca você para correr.
1: Otherwise, Satan will be the one to make you flee.
0: Aí não dá.
1: And this is no use.
0: Sujeitai-vos, pois, a Deus.
1: Submit yourselves then to God.
0: Vocês que estão com a vida espiritual fracassada.
1: Those who have your spiritual lives destroyed.
0: Vocês que criaram a própria maneira de servir a Deus.
1: Those who created your own way to serve God.
0: Na moda, meus irmãos, as pessoas criam as suas próprias formas de servir a Deus.
1: Many people today serve God the way they want.
0: Você que já não quer mais estar submisso às ordenanças da palavra de Deus.
1: Those who no longer want to submit themselves to the orders of God.
0: Ou você que por alguma razão tem buscado aquilo que possa agradar você.
1: For some reason you have sought that which pleases you.
0: No sentido de buscar a Deus ou servir a Deus.
1: In the way that you serve God.
0: Sujeita-te a Deus hoje.
1: Submit yourself to God today.
0: Você vai poder resistir o diabo hoje.
1: You'll be able to resist the devil.
0: Você vai ver o diabo fugir da sua vida, da sua casa, da sua família hoje.
1: You'll see the devil flee from your
0: Deus today. Dá a você essa autoridade.
1: God gives you this authority.
0: O diabo vai olhar para você e vai estremecer.
1: The devil will look at you.
0: Porque ele
1: will tremble.
0: Porque ele vai ver que você está com Deus e Deus está contigo.
1: Because you'll see you're with God and God
0: e ele sabe que não poderá vencer você porque ele não pode vencer Deus que está vivendo na sua vida.
1: You know he can't defeat you.
0: Deus abençoe você.
1: And God bless you all.
0: Quer fazer parte da resistência?
1: You want to be part of the resistance.
0: Submita sua vida a Deus, submeta sua vida a Deus.
1: Submit yourself to God.
0: E seja um vencedor.
1: And be a great winner.
0: Deus conhece você.
1: God knows you.
0: O inimigo também conhece você.
1: Your enemy also knows you.
0: O inimigo conhecendo você,
1: and may the devil know that you,
0: que ele saiba.
1: And he may know.
0: Com esse não tem jeito.
1: That he can't do anything.
0: Posso até lutar com ele.
1: He may even fight against
0: posso até entrar em conflito com ele.
1: He may even get into a conflict
0: mas
1: with you.
0: Esse está debaixo da autoridade de Deus.
1: Being under the
0: e não poderei vencê-lo de jeito nenhum.
1: The devil
0: Deus abençoe vocês, meus irmãos.
1: And God bless you all,
0: Deus. Que Deus siga falando firme e forte aos vossos corações.
1: The Spirit of God continue to speak into your hearts.
0: A nossa vida está escondida em Deus e o diabo não a pode tocar.
1: With God, the devil may not touch you.
0: Para vencer o inimigo tem que estar com a sua vida submissa a Deus.
1: To defeat the enemy, your life must be submitted to God.
0: E para a sua vida passar a estar submissa a Deus, você tem que aceitar Jesus como seu Salvador, batizar-se e ficar firme.
1: And when you need to submit yourself to God, you need to accept Jesus and be baptized.
0: Você que está desviado tem que reconciliar-se com Deus.
1: Those who have gone astray, you must reconcile with God.
0: O diabo não tem medo de crente desviado.
1: The devil is not afraid of Christians who went astray.
0: Você que está aqui é crente.
1: Those who are here and are believers.
0: Mas está viciado na pornografia.
1: So you are addicted to pornography.
0: O diabo não tem medo de crente que vê pornografia.
1: The devil is not afraid of believers who watch pornography.
0: Você que está aqui está em adultério, prostituição.
1: Those who are here who are in adultery and prostitution.
0: Você jamais vai poder expulsar o diabo.
1: You will never be able to rebuke the devil.
0: Você não tem essa autoridade.
1: You don't have this authority.
0: E ainda pode passar vergonha.
1: And you can still be ashamed.
0: Mas isso pode mudar se você reconciliar-se com Deus.
1: This can change if you reconcile with God.
0: Isso pode mudar se você aceitar Jesus como seu Salvador.
1: This can change if you accept Jesus as your Savior.
0: Só falar Deus me livre não adianta.
1: You don't only say God me, forgive me.
0: Tem crente que acha que falando o sangue de Jesus tem poder, tá tudo resolvido.
1: Many people think that claiming on the blood of Jesus
0: não, não, não. Não é passe de mágica.
1: It's not a pass of magic.
0: Você precisa ter Deus no seu coração.
1: You need to have God inside of your
0: você
1: heart.
0: Precisa viver debaixo da autoridade do Todo-Poderoso.
1: You need to live under the authority of the Almighty.
0: Com a sua vida submissa ao Senhor.
1: With your life that is submitted
0: você
1: to
0: vai poder resistir o diabo e o diabo vai ter que fugir.
1: You'll be able to resist the devil, he will flee from
0: mas você precisa fazer um concerto com Deus.
1: But you need to get your life straight with God.
0: Você precisa aceitar Jesus como seu Salvador.
1: You need to accept Jesus as your Savior.
0: Você precisa reconciliar-se.
1: You need to reconcile with God.
0: Venha aqui à frente, venha fazer esse concerto com Deus.
1: Come forward and
0: venha aqui à frente aceitar Jesus como seu Salvador.
1: To accept Jesus as your Savior.
0: Venha aqui à frente se encher de Deus.
1: Come forward to be filled with God.
0: Viver debaixo da autoridade de Deus.
1: To live under the authority of God.
0: Para que você possa
1: so that you may be able to
0: vencer esses demônios que estão vencendo você.
1: Defeat these demons that are defeating you.
0: Esses demônios que estão acabando com a sua alegria de viver.
1: These demons that are ending your joy to live.
0: O ladrão.
1: The thief.
0: A Bíblia fala em João 10:10.
1: The Bible tells us in John 10.
0: E aí é o diabo, sim, o ladrão é Satanás.
1: The thief who is Satan.
0: Ele não vem senão roubar, matar e destruir.
1: He comes only to kill, steal and destroy.
0: Esse é o papel dele.
1: This is his task.
0: Mas quem tem Jesus?
1: But those who have Jesus.
0: É Colossenses 3:3.
1: Colossians 3:3.
0: Sua vida está escondida em Deus como o hino que eu fiz, esse hino que eu acabei de cantar.
1: Your life

0: Vem aqui à frente aceitar Jesus, vem.
1: Come forward, accept Jesus.
0: Vem esconder a sua vida em Deus, vem.
1: Come to hide in God.
0: Aquele que tem Deus é como diz o Salmo 91.
1: Those who have God, it is as Psalm 91.
0: Quem tem Deus habita no esconderijo do Altíssimo e descansa na sombra do Onipotente.
1: Those who have God are hiding in Him.
0: Quem não tem Deus não encontra descanso para sua alma, para sua vida, para nada.
1: Those who don't have God don't find rest for anything.
0: Vem aqui à frente aceitar Jesus, é hoje o dia da sua salvação.
1: Today is the day of your salvation, accept Jesus.
0: É hoje o dia do perdão dos seus pecados.
1: Today is the day of the forgiveness of your sins.
0: É hoje o dia do final do seu sofrimento se você tomar a decisão certa.
1: Suffering if you make the right decision.
0: Você está ouvindo aqui a verdade.
1: Everything that you have heard is true.
0: Aqui não tem nada de camuflagem, não estamos aqui para bajular ninguém.
1: There's nothing that we're here saying to please.
0: Mas estamos aqui para dizer que Jesus ama vocês e tem um projeto de vida e de salvação para vocês. Deus dá a esperança que vocês precisam para as grandes vitórias de vossas vidas. Nós somos ganhadores de almas.
1: We are winners of souls.
0: Nós não somos animadores de plateia.
1: We are not cheerleaders.
0: Nós somos pregadores da verdade.
1: We are preachers of the truth.
0: Nós vamos lutar até a morte falando a verdade, meus irmãos. O diabo sabe que nós somos pregoeiros da justiça. E nós vamos resistir até a última gota de sangue pregando contra o pecado. Até o último suspiro nós vamos estar falando de Deus. Jamais trocaremos a nossa cruz a não ser que seja pela coroa. Vem aceitar Jesus, Jesus está te chamando. Manso e suave, Jesus está te chamando. Que Deus abençoe vocês que estão aqui. Como diz o hino, há um novo nome lá na glória, é o seu, tem um novo nome lá na glória.
1: There's a new name written in the glory of God.
0: Vocês que estão aqui que tiveram a oportunidade de vencer.
1: Those who are here and have the opportunity to win.
0: Vocês tiveram a oportunidade, a decisão é de vocês.
1: You have the opportunity, it's your decision to make.
0: É, a decisão quem toma é você. Deus está chamando você para a vitória. Deus ama você, Deus não rejeita você.
1: God loves you, he does not reject you.
0: É você quem está rejeitando a Deus, não Deus rejeitando você. Deus abençoe vocês que estão aqui, igreja. Vamos apresentar essas novas almas salvas. Essas vidas que se entregam a Deus, essas vidas que reconciliam-se com Deus. Para ficar firme até o dia que Jesus chama a igreja. Não abandone Jesus por nada. Para vencer o mundo, para vencer o diabo, para vencer a carne.
1: To defeat the world and flesh.
0: Só com Deus na vossa vida.
1: Only with God in your life.
0: Sem Deus não dá.
1: Without God you cannot win.
0: Se achar que vai vencer tudo sem Deus é ignorância da sua parte. Você pode ser economicamente poderoso. Pode ser famoso. Pode ser até bonitão, bonitona. Tudo isso passa.
1: Everything will pass.
0: Mas se você não tiver Deus,
1: if you don't have God,
0: você já perdeu a batalha para o adversário.
1: You have already lost your battle to your enemy.
0: Só vence a batalha contra o inimigo quem tem Deus.
1: Only those who have God will defeat the enemy.
0: Nós vamos orar por essa congregação nova que Deus está dando vitória para a gente. Você que está em casa, aceita Jesus.
1: Those at home, accept Jesus.
0: Submeta a sua vida a Deus, sujeita-te a Deus. Aí você vai ter autoridade para resistir o diabo.
1: You have the authority to resist.
0: E o diabo vai sair de você correndo, fugindo, porque Deus vai estar contigo.
1: The devil will flee from you because God will be with you.
0: Se alguém que fuma, bebe, usa droga, tem pedra de crack, essas coisas, quiser jogar aqui, nós vamos destruir.
1: Anyone who smokes or have any drugs, throw them away here so we'll destroy.
0: É um gesto simbólico de vitória contra qualquer tipo de vício.
1: It's a symbolic gesture against any type of addiction.
0: Vamos orar por essas pessoas, igreja.
1: Let us pray for us.
0: Senhor meu Deus, Senhor meu Pai, nós apresentamos essas pessoas em suas mãos. Vidas que se entregam a ti na cidade de São Paulo. Vidas que a partir de hoje vão estar submetidas a ti, Senhor. Vidas que vão passar a sujeitar-se inteiramente a ti. Senhor, meu Deus, o Senhor vai fortalecer essas vidas. O Senhor vai ajudar essas vidas a vencerem todas as barreiras, todos os pecados, tudo que as tem aprisionado, Senhor, em tanta coisa que não permite essas pessoas resistirem ao inimigo. Senhor, meu Deus, o Senhor será a resistência com essas pessoas. O Senhor já está abençoando essas pessoas. O Senhor já está fortalecendo essas vidas. E o Senhor, visitando esses corações e conhecendo essas vidas, certamente já está escrevendo o nome dessas pessoas no livro da vida. Senhor meu Deus, Senhor meu Pai, purifica, perdoa. Escreva o nome dessas pessoas no livro da vida, Senhor. E sela com o seu sangue para o dia da redenção. Em nome de Jesus Cristo. Em nome de Jesus Cristo, meu Deus. Guarda essas vidas nas tuas mãos. Em nome de Jesus. Amém, Senhor. Amém, Senhor Jesus, amém.
1: Amém.
0: Quantas almas o Senhor está nos dando, quantas almas ganha, só temos a agradecer ao Senhor. Vidas que se submetem a Deus, vidas que se sujeitam a Deus, são vidas que têm o poder para resistir o diabo. E são vidas que o diabo vai fugir delas com toda a certeza. Mais palmas para Jesus, meus irmãos, louvado seja o nome do Senhor. Coloca a mão na sua doença, coloca a mão na sua doença, coloca.

curando agora, Senhor Jesus, vai curando, Senhor meu Deus, vai curando toda doença, vai curando toda a enfermidade, vai curando toda a enfermidade, vai curando toda a doença, Senhor meu Deus, vai curando toda a enfermidade, Senhor meu Pai, eu creio, Deus, que o Senhor está curando desde as enfermidades das crianças até dos velhinhos. O Senhor é poderoso, o Senhor nos ama, o Senhor é poderoso, o Senhor é tremendo, o Senhor é tremendo, o Senhor é poderoso, o Senhor é tremendo, o Senhor está fazendo a obra. Senhor meu Deus, eu sei que a obra do Senhor é completa. Eu sei, ó Deus, que o inimigo não vai tocar mais nessas vidas, não vai tocar mais nessa vida. Senhor, entra nesses corações, entra nessas vidas, eliminando todo o mal, eliminando toda a doença, eliminando toda a possessão. Entra nesses corações, Senhor Jesus, entra nessa vida. Entra, Senhor meu Pai, nessa vida, tirando todo o mal, tirando todo o sofrimento, tirando toda a possessão. Em nome de Jesus, saia para não voltar mais doença, saia para não voltar mais Satanás. Entra nessa vida, Senhor Jesus. Sai toda a enfermidade, toda a doença, sai. Sai toda a pressão, sai toda a dor, toda a doença, sai desse corpo agora. Meu Deus, visita essa vida agora, meu Pai. Atua com a sua misericórdia nessa vida agora, meu Deus. Atua com a sua misericórdia nessa vida agora, meu Pai. O Senhor é Deus poderoso. O Senhor é Deus misericordioso. Atua com a sua misericórdia, meu Pai. Atua com o seu amor, com a sua vitória nessa vida, nessa família. Esse povo que se dispôs a estar conosco hoje. Meu Deus, o Senhor conhece, ó Pai, a fé desse povo. O Senhor conhece a fé e a alegria que esse povo teve de estar aqui na sua presença. Meu Deus, eu imploro, eu peço ao Senhor como servo do Senhor. Cura, Senhor, meu Pai, a doença. Cura, Senhor, meu Deus, toda dor. Cura, Senhor, meu Deus, toda dor. Cura, Senhor, meu Deus, toda dor, toda enfermidade. Cura, Senhor, meu Deus, toda dor, toda enfermidade. Vai embora a enfermidade, vai embora a dor, vai embora a doença, vai embora. Meu Deus, cumpre o desejo desse coração que clama ao Senhor, esse coração que clama em alta voz, esse coração que sabe que o Senhor pode, e nós sabemos que o Senhor pode, e nós sabemos que muito mais do que poder o Senhor quer operar. Opera maravilha, meu Deus, opera maravilha, meu Pai, opera maravilha, meu Deus, opera. Vai curando, Senhor, vai curando, meu Deus, vai curando, Senhor. Vai, Senhor, meu Deus, fazendo com que as questões sejam resolvidas. Vai curando, meu Pai, vai curando, meu Deus, vai abençoando, Senhor, vai abençoando. Em nome de Jesus, vai abençoando, vai abrindo portas, meu Pai. Toda doença, todo nódulo, todo caroço, toda protuberância, toda hérnia, eu repreendo agora, em nome de Jesus, opera, Deus, cura, cura, cura e abençoa. Abençoa com as tuas bênçãos sem igual, meu Pai. Abençoa com as tuas bênçãos sem igual, meu Deus. Abençoa com as tuas bênçãos sem igual. Abençoa esse povo, abençoa essa igreja, abençoa todos os que estão aqui. Abençoa todos os que estão orando conosco, em nome de Jesus. Que haja libertação, que haja cura, que haja o alívio para essas vidas que estão na sua presença. Prospera, Senhor, meu Deus. Prospera poderosamente, Senhor, em nome de Jesus Cristo. Que todos digam amém. Muito obrigado pela presença de vocês. A presença de vocês muito nos honra. Não importa a igreja que você é, como a gente canta, não importa a igreja que tu és, se ao pé do Calvário tu estás, se o teu

0: do Senhor Jesus. Que Deus os abençoe, meus irmãos, Deus os guarde. Obrigado pra banda, obrigado pra todo mundo.
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0: 23:51.
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0: 23:52.

0: Senhor Deus nos diz na sua palavra: eu amo os que me amam, e os que de madrugada me buscam, me acharão. 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
1: Veio clamar pela família porque tem alguém enfermo. Então, não importa qual seja a situação, o desafio, o confronto que está agora te impossibilitando, você pode vencer tudo isso através da fé por meio da oração.
2: Com toda certeza. Eu quero também, pastor Kleber, convidar os nossos queridos irmãos internautas, sim, e os nossos irmãos ouvintes também, os nossos irmãos que já estão aí pelo programa Voz da Libertação, cadeia nacional e internacional, a compartilhar, né? Você queira assistir em áudio e vídeo, né? Você que está só no programa, você pode acompanhar agora esta oração que iremos iniciar daqui a pouquinho, tanto pelo canal Direto com Deus, como também pelo canal oficial Igreja Deus é Amor Oficial. E você compartilhe, mande aí para os seus amigos. Quem sabe você conhece alguém que já conversou com você, que está passando por um momento difícil, por um momento de adversidade, um momento de necessidade, quem sabe até de enfermidade, pastor Kleber.
1: Sim.
2: E eu quero convidar você a ser um evangelista digital agora. Um evangelista digital. Sim. Compartilhe, põe lá no grupo da família, no grupo dos amigos. Ó, a gente vai começar a oração, porque são milhares e milhares de pessoas. É uma corrente de oração, pastor. Imagina quantas pessoas aí clamando a Deus. Eu tenho certeza que os céus estarão abertos para receber as nossas humildes orações.
1: É o melhor momento do dia, é o melhor momento da noite, é o melhor momento que Deus nos deu, porque quando você, que está pelas emissoras também, toma esta decisão, você pode fazer como está fazendo a Valéria, o Francisco, a Ana Lúcia, como está fazendo todas estas pessoas, o Henrique, a Maria do Nascimento, que está trazendo os pedidos de oração, já deixando ali, ó, a Lucinalva, e também, olha quantas pessoas, e aqui em tempo real, se você, agora neste exato momento, for lá no YouTube e colocar Igreja Deus é Amor Oficial ao vivo, já aparece esta live, você clica e pode e deve ser um inscrito, porque a cada oração, transmissão, culto, comunicado, você é informado, há uma interação diferente da página e dos conteúdos quando você é um inscrito. Inscrever-se é apenas uma vez, compartilhar é todo dia. Uma senhora me buscou e disse: pastor, mudou a minha vida, eu estava em uma terrível angústia, afastada dos caminhos do Senhor, alguém usou de misericórdia, tinha meu número, compartilhou a live da oração.
2: Olha,
1: eu intercedi com vocês, me humilhei, Deus, olha, me restituiu, estou congregando, aquelas enfermidades e males caíram por terra, e você não vai ver o efeito agora. Muitas pessoas, pastor, vão dar testemunho, outros serão instrumentos para, olha, alcançar outros, e nós vamos replicando o que Jesus nos ordenou fazer, pastor.
2: Eu lembro, pastor, que eu fui em Belo Horizonte, né? Fui pregar num evento em Belo Horizonte, e aí teve um conselheiro nosso lá, o Thiago, e eu falei assim: pastor, eu vou te incomodar, mas é um incômodo bom. Eu quero te apresentar aqui, ó, essa irmã, ela falou assim que não sai daqui enquanto não conversar com o senhor.
1: Olha que coisa.
2: E aí quando eu fui lá, eu falei: ô, paz, senhor, meu prazer, tudo bem? Ô, pastor, paz, tudo bem? Teve um dia que o senhor estava orando no rádio, orando naquela oração de transmissão, e eu estava tão enferma. Eu nem imaginava, pastor, assim, imagina, lá em Minas Gerais, Belo Horizonte, um dia eu fui pregar no evento dessa irmã, e Deus me curou. Estava o senhor e mais outro pastor orando, e ali eu acredito que

0: coração de tantas pessoas e eu fui alcançado. Então é isso, né? Deus, ele nos surpreende, Deus, ele nos surpreende de verdade. Minas Gerais, aqui em São Paulo, nunca, não imaginaria que encontraria a irmã e ela estava lá testemunhando aquilo que o Senhor fez por intermédio desta oração, desta campanha de oração, desse, e é anos, né, pastor? É madrugada, 24 horas por dia oração. Eu tenho certeza que Deus, ele vai responder a sua oração, meu irmão.
1: Vamos lá, vamos replicar essa transmissão então para alcançar aquele parente, o vizinho, o amigo, aquela pessoa que você sabe que precisa que alguém interceda por ele. Pastor, é um incômodo esta hora da noite? Não, tem pessoas que não conseguem dormir. Pastor, aquela família que está enlutada, como vai dormir? Aquela mãe que está lá do lado do leito daquele filho, como que vai pegar o sono?
0: Verdade.
1: Aquela pessoa que está cheia de dores agora, dormir como? Claro que não. Agora é hora de fazermos com que esta transmissão alcance mais pessoas, para que o refrigério chegue e a resposta de Deus também. Por falarmos em refrigério e resposta, quero convidá-los para esta quarta-feira do Grande Mover de Deus aqui na Sede Mundial. Pastor Miqueias, 9 da manhã, nós teremos o pastor Milton ministrando. À tarde, nós teremos aquele culto de transmissão em áudio e vídeo com o presbítero Rivair. E também, à noite, acontece também um grande culto na Sede Mundial. E você, que precisa viver uma resposta mais do que necessitada, mais do que desejada, agora é hora da vitória, porque nós vamos nos unir aqui em oração e você já vai receber o toque de Deus aí, o despertamento, para vir buscar ao Senhor.
0: Com toda certeza, pastor Kleber, já quantas pessoas aí, ó, já colocando o seu pedido de oração nos comentários, né? Não para. Então coloque aí o seu pedido de oração. E eu gostaria também que você que está nos acompanhando orasse também, nos ajudasse em oração pelos pedidos de oração, pastor Kleber.
1: Sim, muitas pessoas necessitam. E quando nós cumprimos a palavra, porque a Bíblia diz que devemos orar uns pelos outros.
0: É verdade.
1: Porque é assim que Deus, segundo disse Tiago, naquela revelação que Deus lhe deu, é desta forma, querido, que nós recebemos a certeza da comunhão, do perdão e também da cura de todas as nossas enfermidades. Está chegando 0 hora de um novo dia. E este é o momento já de começarmos a clamar, pastor.
0: Aleluia, glória a Deus. Oremos ao Senhor, né, pastor?
1: Vamos falar com Deus. Então, você que agora está aí no celular, não importa se você está no leito, não importa se você está posicionado, sentado, de joelho dobrado, o importante agora é irmos a Deus com a certeza de que Ele é poderoso para nos responder. Chegou o momento, vamos falar com Deus em oração. Ó Deus maravilhoso, ó Deus poderoso, ó Rei de toda glória, Senhor de misericórdia, aqui estamos, Pai, e te louvamos, porque o Senhor nos deu a vida, o Senhor nos deu esta oportunidade, meu Deus, para estarmos te louvando, reconhecendo tudo aquilo que o Senhor tem feito, tudo aquilo que o Senhor está fazendo, tudo aquilo que o Senhor ainda fará pela vida de cada um de nós. Como disse o salmista, Pai, no Salmo 71, tu me tirastes do ventre da madre, tu me guardastes como se vê até neste dia de hoje. Ah, Pai, e ele clamava e dizia, porque eu sei que o Senhor me levantará dos abismos da terra. Oh, glória! Ó Deus de poder, ó Deus de vitória, neste momento de lamento e de dor, ó Senhor, neste lamento também de alegria, de contentamento, ó Pai, de gratidão, seja qual for a situação que está envolvendo, ó Pai, que está trazendo esta pessoa a clamar conosco nesta madrugada, já neste novo dia, nós queremos, ó Pai, juntos com eles, ó Deus, pedir ao Senhor que o teu favor, que a tua misericórdia, que a tua graça nos alcance, que nenhum dos nossos pecados, nenhuma das nossas fraquezas, debilidades, ó Pai, venha atrapalhar, venha impedir o atuar do Senhor em nós. Meu Deus, purifica-nos, ó Deus, purifica no sangue bendito que o nosso amado Jesus derramou para nossa expiação. Em nome de Jesus nós pedimos este precioso perdão, ó Deus, este precioso e maravilhoso perdão que refrigera a alma, que renova o ser, que nos capacita para vencer a cada dia. Perdoa, Senhor, aqueles que estão chorando, agora reconhecendo que estão padecendo males, ó Deus, e enfrentando momentos terríveis, Pai, ó Deus, porque são conscientes do que aconteceu, são conscientes, ó Pai, ó Deus, do que passou, mas agora, o Senhor que nunca tomou em conta o

Deus, das nossas maldades. Perdoa-nos agora e dê-nos um coração direito para te buscar. Dê-nos entendimento para te desejar, Senhor. Tira do nosso coração o mundo, tira do nosso ser a vontade de viver, meu Pai, somente para nós. E coloca, Senhor, esse despertamento, este avivamento espiritual na vida de todos os moradores da terra. Pai de glória, Deus de amor, obrigado, Pai Santo. Obrigado, Deus eterno, pela oportunidade de um novo dia que o Senhor está nos dando. Obrigado, Senhor, pelo teu Espírito Santo, que tem nos guiado em meio aos caminhos difíceis, Pai, neste caminho apertado, e até mesmo, Pai, naqueles lugares estreitos, ah, Senhor, escorregadios, aonde a nossa alma, Pai, tem encontrado dificuldades, mas o Senhor tem nos ajudado, como o Senhor tem ajudado esta igreja. Te louvamos, vamos, Pai, te adoramos pela ajuda, pelo socorro, pelo atuar do Senhor em meio desta obra, Pai, e nós queremos te louvar pelos feitos magníficos do Senhor, pela obra potentuosa do teu amor, que agora está tocando aquela mente, aquela alma, aquele coração, e está arrancando, tirando aquele peso, aquele mal-estar, aquela culpa, aquele enfado, ah, Pai, aquela canseira que não deixava ele clamar. Oh, aleluia, ajude-nos, Espírito Santo, que seja o Senhor nos ajudando, que seja o teu Espírito, ó Pai, nos levantando com graça, misericórdia e poder para prevalecer em todas as batalhas de cada dia, Senhor, e aqueles leões, Pai, que é representado nos problemas, nas dificuldades que temos passado, os leões de cada dia, que o Senhor possa nos agraciar, ó Deus, para triunfar contra eles, na força do teu poder, na obediência do teu querer. Pai Santo, eu te agradeço pela vida do teu filho, que está aqui ao nosso lado, Pai, ó Deus, também se beneficiando da oração daqueles que estão orando por nós, meu Pai, porque enquanto estamos aqui, Senhor, intercedendo, trazendo a causa, a vida, o lar, a família dos ouvintes, eles também estão em oração por nós, eles também estão pedindo pelas nossas vidas, Pai querido. Obrigado, Senhor, pela nossa diretoria que o Senhor levantou. Obrigado por cada pastor, por cada intercessor. Obrigado, Pai, por cada frente ministerial que o Senhor tem consolidado e levantado, Pai, dentro desta obra, para socorro das vidas, para salvação das muitas almas que ainda, Senhor, precisam, necessitam ser alcançadas. Senhor, nós te agradecemos, porque como vamos pedir a ti, ó Pai, alguma coisa, sendo que nem agradecermos, ó Pai, pelas muitas, ó Deus, vitórias, respostas, pelas muitas bênçãos que o Senhor nos tem dado, até aquelas que os nossos olhos não têm enxergado, mas são presentes, como o Senhor tem nos tratado, meu Pai, a tua bondade tem nos cercado, meu Deus, livra-nos, ó Senhor, para continuarmos em vida, desfrutando da tua misericórdia, do seu favor, e atende, Pai, o gemido daqueles que estão sendo oprimidos e hostigados, Pai, porque tem passado por momentos difíceis nesta vida, como passou Jó, Senhor, quando o maligno se levantou, ó Pai, para lhe culpar, dizendo que o Senhor estava lhe cercando de bens e querendo usar até os bens que o Senhor dava, Pai, para se voltar contra ele, meu Deus. E quantos agora, Senhor, estão orando, agradecendo, reconhecendo os livramentos, reconhecendo o escape, reconhecendo as bênçãos do teu favor. Meu Deus, te agradecemos, Pai, pelas bênçãos que recebemos hoje, Elemarassurimi Kalamaia, sobre a nossa vida, sobre a nossa família, ó Pai, sobre o privilégio de estarmos plantados aqui na casa do Senhor, ó Pai, ter contado com o privilégio do seu amor. Obrigado, Pai, pelas palavras que o Senhor tem dado aos teus filhos, a quem o Senhor tem usado de uma maneira poderosa para ministrar a nossa vida, para alcançar o nosso entendimento, aleluia, ouri calamasturianda, oh glória, oh Senhor, enche a nossa alma da tua graça, da tua misericórdia, do teu favor. Por isso te louvamos, Pai, é por isso que nós te adoramos, porque sabemos que foi o Senhor que com as tuas mãos bendita, meu Deus, colocou os nossos caminhos torcidos, Pai, na retidão.

da sua verdade, Pai, na orientação da tua bondade, Espírito Santo. Continua, Senhor, nos ajudando, nos resgatando a cada dia, a cada manhã, a cada noite, a cada madrugada. Senhor, aquela vida que já estava desanimada e não tinha mais condição de buscar-te, Senhor, já não tem mais força, Pai de amor, de trazer as suas cargas, as suas lutas, as suas dificuldades para o Senhor resolver, mas aqui está, Pai, nós apresentamos a eles e contamos com a intervenção perfeita, com a operação do teu Espírito bendito que leva as nossas lágrimas, os nossos gemidos, as palavras que não conseguimos pronunciar, o argumento que não temos para colocar, a aflição da alma, a necessidade do ser, Oricalamassuri Alamaia, ó Deus de poder, mas nós cremos, ó Pai, e recebemos das tuas mãos de amor o socorro, meu Salvador. É por isso que buscamos, é por isso que clamamos a ti, porque sabemos que jamais o Senhor desamparou aos teus escolhidos, Pai bendito, aqueles que clamam a ti de dia e de noite, porque a situação, a condição espiritual exige esta dedicação dele, exige, meu Pai, este posicionamento dela. Pai, ó Deus, colocai as tuas mãos de poder para resplandecer a tua resposta. Sim, Senhor, obrigado, Pai de amor, obrigado pela tua cura, obrigado, Pai, por ter paralisado a morte que está

terríveis, horríveis, Pai, aquelas enfermidades alojadas, escondidas, ocultas em nosso organismo, mas o Senhor visitou a nós e a eles, Pai, operou milagre, e muitos deles ainda nem para te agradecer, ó Deus de poder, deram uma pausa para orar, mas nós te agradecemos, ó Pai, por ter levantado, por ter capacitado a saúde daqueles que vieram à sua casa, daqueles que fizeram votos contigo, daqueles que prometeram, Pai querido, te agradecer, e o Senhor tomou prazer naquele lado, Pai, por ter nos dado a cura, Senhor, completa e total daquelas enfermidades terríveis, horríveis, Pai, aquelas enfermidades alojadas, escondidas, ocultas em nosso organismo, mas o Senhor visitou a nós e a eles, Pai, operou milagre, e muitos deles ainda nem para te agradecer, ó Deus de poder, deram uma pausa para orar, mas nós te agradecemos, ó Pai, por ter levantado, por ter capacitado a saúde daqueles que vieram à sua casa, daqueles que fizeram votos contigo, daqueles que prometeram, Pai querido, te agradecer, e o Senhor tomou prazer naquele voto e curou a enfermidade dela e curou a enfermidade dele, oh meu Deus, e aqueles que ainda estão enfermos, necessitados, e agora, Pai, eles têm colocado este voto diante de ti também, prometendo te louvar, te agradecer pela cura da calamidade. Tome em tuas mãos a aflição deste canceroso, tome em tuas mãos, ó Pai, a aflição deste desenganado pela medicina, tome em tuas mãos, meu Pai, este corpo febril, este corpo enfermo, este corpo, Pai, infectado, tomado, ó Deus, pelas infecções, pelas inflamações, pelas viroses, mas tome em tuas mãos, porque nas tuas mãos, ó Pai, o morto ressuscita, debaixo das tuas mãos, diz a tua palavra, que aquele que está oprimido, encurvado e não pode se endireitar, ele se levanta para glorificar o teu nome. Está escrito, Pai, na tua palavra, que diante do teu poder, da tua palavra de mando, Senhor, a morte tem que obedecer, porque até aqueles que estão já no sepulcro, diz a tua palavra, hão de ouvir, ó Senhor, a tua voz. Quem dirá, meu Pai? Aqueles que estão em vida, meu Deus, nós pedimos agora a bênção do Senhor, a bênção da restituição, a bênção, Pai, do grande livramento para este homem, Pai, que está sofrendo e mesmo neste sofrimento está no seu trabalho, está ali no volante, Pai, daquele táxi, está no volante, Pai, daquele aplicativo de transporte, está atrás do volante daquele caminhão, meu Deus, e ele precisa, Pai, desta operação, deste milagre do Senhor em seus rins, ó Deus, porque ele não suporta mais estas dores, aleluia, Pai, ó Deus.

nós recorremos a Ti, porque o Senhor é a medicina perfeita, ó Deus, para sarar, para curar. Meu Deus, Te agradecemos pela multidão que está ali no santuário da oração, que ali está buscando ao Senhor, que ali estão apresentando as suas causas, Pai. Agora também eu Te agradeço pelos pedidos de oração que estão chegando, pelos irmãos que estão confiando, não em nosso clamar, mas na resposta que o Senhor manifesta através, meu Pai, da oração da Tua igreja, orando a Lamaia, Pai, porque sabemos que o Senhor sempre nos ouve, e o Senhor nos ouve é para a glória Tua, é para a glória do Teu nome. Pai, atende o gemido, atende, Pai, aquele que tem sofrido com estes males, ó Pai, na sua garganta, no seu ouvido, aqueles que têm sofrido, Pai, com aquela rinite alérgica, com aquela sinusite que faz doer toda esta cabeça, que tranca esta respiração, Pai, esta pessoa que se afoga constantemente à noite, com esta apneia do sono e não consegue dormir, Pai, estas amígdalas que se fecham, e esta pessoa, ó Pai, é como se fosse morrer todas as noites, mas nós pedimos, Pai, porque agora ela traz esta causa ao Senhor, para que haja cura, para que haja um toque divino das Tuas mãos, como o Senhor tocou aquele leproso e o purificou do alto da cabeça até a planta dos pés. Nós queremos clamar, purifica, Pai. Que esta purificação possa nos alcançar na alma, no espírito, no corpo, em todo o nosso sentir, em todo o nosso viver. Ah, Deus de poder, obrigado. Obrigado, Pai amado, pela festa gloriosa, pelo renovo, pela união do Teu povo, que o Senhor nos deu, ó Pai, para celebrarmos estes 64 anos de igreja, Deus e amor. Obrigado, meu Salvador, pelo atuar contínuo, ó Deus, e poderoso do Teu Espírito, em meio da Tua igreja. Continua usando, Pai, aqueles que estão se disponibilizando, aqueles que estão se alistando para a batalha, porque já sabem que agora, ó Deus de vitória, é os últimos minutos, é os últimos segundos espirituais, meu Pai, que nós estamos tendo para fazer a Tua obra, para ministrar a Tua palavra, para socorrer as vidas. Por isso, Senhor, nós clamamos, Rei eterno, desperta, Pai de amor, os intercessores, usem Tuas mãos, meu Deus, aqueles que estão em oração pedindo o avivamento, que vem com arrependimento genuíno, com a decisão do coração, daqueles que são conscientes do seu pecado, mas não consegue receber o genuíno arrependimento. Ó Deus de poder, fortalece aqueles que precisam vir e confessar a Ti, ó Pai, não aos homens, mas ao Senhor, e expor, meu Criador, o que está lhe aprisionando, para que seja livre, para que seja liberto. Senhor, oramos, Pai, pelos que estão enfrentando agora aquele pânico espiritual daquelas perseguições infernais. Oh, meu Pai, olha esta Tua filha sendo, ó Pai, hostigada todos os dias, e o maligno querendo que ela abandone a sua casa, que deixe tudo para trás. Oh, meu Pai, olha estas ameaças infernais lá naquela comunidade, naquele morro, naquele assentamento humano. Senhor, ó Pai, nós apresentamos a Ti, ó Pai de amor, livra os Teus filhos que têm sido, ó Pai, perseguido em todos os países da terra, mas o Senhor é poderoso, meu Deus, para glorificar o Teu nome, e que em meio a toda perseguição, em meio, ó Pai, a todo este combate de aflição, que o Senhor seja presente usando as suas vidas, como o Senhor usava aquela igreja primitiva que estava sendo perseguida, ameaçada de morte, e por onde eram dispersos, Pai, diz a Tua palavra, que eles iam e anunciavam as boas novas, o evangelho, com contentamento, com virtude, Pai, com liberdade e com autoridade do Teu poder, mesmo sendo perseguidos. Oh, Pai querido, nós oramos e apresentamos agora, meu Deus, para que o Teu Espírito de amor possa agora se manifestar como luz, como fogo, como espada desembainhada, para cortar aqueles laços do oculto, aqueles laços das trevas, aqueles laços do mal, preparados, ó Pai, a cada dia tem sido colocado, Pai, aqueles laços de acidente no trânsito, aqueles laços de morte, ó Deus, através das enfermidades, aqueles laços, ó Pai, levantados por causa do ódio que tem sido semeado no coração dos homens, meu Deus, e quando aquela pessoa olha para os Teus filhos, o ódio lhe toma, meu Deus, já entra no seu coração, porque Satanás quer a destruição daquela tua filha, daquele teu filho, mas nós clamamos sobre este novo dia, livra da Massuri Alamaia, livra, Pai.

aqueles que estão para passar, ó Pai, pela operação, aqueles que terão que se apresentar diante daquele juiz, diante, Pai, daquele processo, diante, Senhor, daquela dificuldade. Pai Santo, nós oramos, sê com a tua filha, Pai, que está apresentando estes documentos e está pedindo a ti o socorro, a justiça, é direito dela, Pai. Ó Deus, aqueles que estão pedindo revisão daquele benefício, aqueles que estão pedindo resposta das causas familiares, das causas, ó Pai, financeira, dos seus investimentos, daquilo que ele está, meu Pai, fazendo, prospera o teu povo, Deus maravilhoso. Obrigado pela vida dos dizimistas que o Senhor tem usado, Pai, para manter esta obra. Obrigado, Senhor, pela vida dos ofertantes. Obrigado por ter usado a vida de cada um deles, Senhor. Continua, Pai de amor, despertando, chamando para fidelidade, para sinceridade contigo, porque a tua palavra que diz, como fostes fiel no pouco, sobre o muito eu te colocarei, diz a tua palavra. Coloca, Rei da Glória, Lamaster e Calamaia, sobre o muito, Senhor, que tu tens para dar, aquele que está ganhando tão pouco, aquele que está vivendo, ó Pai, tão pouco com a sua família, aquele que está vendo, Pai, e tendo grandes sonhos, mas é tão pouco que ele tem para ver se realizar e cumprir estes sonhos. Mas nós oramos, dá fidelidade, dá sinceridade a nós, meu Pai, para que as tuas mãos, que faz a real projeção, que nos coloca sobre o muito, que nos coloca sobre as bênçãos, que nos coloca sobre as respostas que o Senhor tem para dar, para que voltemos e te glorifiquemos. Fiquemos em gratidão, ó Deus de compaixão. Obrigado, Pai, te agradecemos, porque o Senhor tem usado a vida, Pai, da Fundação Reviver, a vida, Pai, da Associação Help Deus e Amor. Obrigado, meu Salvador, continua usando aqueles que estão envolvidos neste trabalho, Pai querido, aqueles que continuam avançando, Pai, dando a conhecer o teu amor, através da doação, através, Pai, do ensino, através da evangelização, através do pão, da água, das vestes, através, meu Pai, daqueles projetos profissionalizantes, Pai, usa, Senhor, usa, Pai, os braços assistenciais da Associação Help Deus e Amor, que atende todo dia. Meu Salvador, aqueles moradores de rua, aquelas crianças ali na creche, as velhinhas, ó Pai, ali no projeto 60 mais, meu Deus, nós apresentamos a unidade de Cesefredo, de Sarutaiá, Pai, as casas abertas nas capitais, as unidades oásis, Senhor, que seja o teu espírito de amor provendo e trazendo condição. Pai, nós pedimos agora a bênção sobre a vida da tua igreja, que foi através desta obra, Pai, que se levantou o centro de atendimento para os viciados, para os drogados, para as visitas nos cárceres. Pai, foi através desta obra que o Senhor começou esta obra poderosa de assistência social, Pai de amor. Então pedimos a ti, venha prosperar aqueles que estão orando e jejuando pela igreja Deus e Amor, para que ela possa avançar, meu Deus, que os grandes laços, ah Pai, que o grande atuar do Senhor possa demonstrar a grandeza do teu amor e desfazer todo poder e estratagema das trevas que vem, Senhor, para gerar escândalo, para defamar a tua obra, para escandalizar os teus. Espírito Santo de Deus, agora apresentamos também a vida da nossa nação, tenha de compaixão do nosso país, tenha de misericórdia da nossa nação, Pai Santo. Olha, Senhor, os momentos delicados que estamos entrando, que estamos enfrentando na vida administrativa, na vida, Pai, organizacional, na vida, Pai, ó Deus, da segurança municipal, municipal, local, federal e até a particular, Pai, queremos apresentar às autoridades deste país, não deixa o maligno se apoderar do coração e da mente deles, ó Pai, para atuar contra o povo. Deus poderoso, usa, Senhor, aqueles que estão em oração, para que a nossa nação se organize, para que a nossa nação, ó Pai, possa vencer a divisão, a murmuração que é implantada pela política, que é fomentada pelos que querem, ó Deus, fraccionar a nação para dominar sobre eles. Meu Deus, apresentamos o solo da nossa nação. Prospera, Pai, aqueles que estão plantando, aqueles que estão na agricultura investindo e atuando. Pai, venha prosperar os céus, é do nosso país, dando chuva ao seu tempo, abençoando e prosperando as nossas lavouras, Senhor, fazendo o alimento chegar aonde ele tem que alcançar, aquele que está com o prato vazio. Meu Deus, apresentamos, Senhor, aqueles que estão lutando, Pai, contra as adversidades.

0: potestades, todas as forças do inferno e da maldade que tem se levantado para que aquele agricultor desista, para que aquele empresário feche as portas, para que aquele homem declare falência. Sai, Satanás, sai, espírito das trevas que bombardeia, que não deixa esta pessoa enxergar uma solução, uma saída. Pai, venha socorrer, venha alcançar, te calamás, purianda, a vida, Pai, daqueles que querem prosperar e não conseguem, a vida daqueles que querem avançar e não tem como, Pai Santo, mas nós apresentamos a eles, opera o milagre através da fé, e que o socorro do Senhor possa resultar. Meu Deus, eu quero entregar o culto, Pai, desta quarta-feira em tuas mãos. Usa aqueles que estarão ali para ministrar, usa os pastores que estarão aqui presente para colaborar. Meu Deus, faz uma obra perfeita e poderosa. E agora, Pai, eu entrego nas tuas mãos também a vida do teu filho, Pai, ó Deus, do pastor Miqueias, que vai avançar nesta intercessão. Ser com ele, meu Deus e meu Pai, é o que nós te pedimos em nome de Jesus Cristo.
1: Bendito seja o teu nome, Senhor. Nós te louvamos por essa oportunidade, Senhor, que o Senhor nos deu de estarmos aqui, Senhor, buscando a tua face, buscando enquanto podemos achar. Senhor, não queremos nessa noite, neste novo dia, orar somente com as nossas palavras, Senhor. Não queremos estar aqui, Senhor, para cumprir mais uma agenda. Não, Senhor. Nós não queremos estar aqui cumprindo mais uma escala, Senhor. Não. Mas nós queremos estar aqui para nos relacionar com o Senhor. Para, como filhos, conversar com o nosso Pai. Como filhos, dialogar com o nosso Pai. Ah, labassoricanda lemai. Senhor, quantos irmãos e irmãs estão prostrados diante de ti agora, Senhor, clamando, alguns em lágrimas já, derramando diante do Senhor as suas necessidades. A tua palavra diz: tudo quanto pedires ao Senhor, crendo, recebereis. Oriala balaça candelemai. Eu creio, Senhor. Eu creio, Senhor, que as nossas orações já estão sendo respondidas, porque nós cremos. Eu creio em ti, Senhor. Eu creio em ti, Senhor. Nós cremos em ti, Jesus, como Salvador, como único, unigênito, Filho de Deus, Salvador das nossas almas. É em ti, Senhor, que nós depositamos a nossa confiança. Alguns confiam em carros, outros em cavaleiros. Porém, nós faremos menção. Nós faremos menção no teu nome. Sim, Senhor. É pelo Senhor que caminhamos. É pelo Senhor que nós continuamos todos os dias levantando, Senhor. O Senhor é a nossa esperança. O Senhor é a esperança da igreja. Em meio a um mundo tão difícil, Senhor, em meio a dias maus que estamos vivendo, que estamos enfrentando, é em ti que nós depositamos a nossa confiança. É em ti, Senhor.

Derramamos a nossa fé, Senhor. Nós queimamos as nossas carroças. Nós sacrificamos os bois. Queimamos tudo, Senhor. Porque não tem mais volta. Não tem mais volta, Senhor. Nessa madrugada, Pai, é diante de Ti, Senhor, que nós levantamos o altar para Te adorar. Não olha para as nossas falhas, Jesus, que são tantas, Senhor. Mas nessa madrugada,

Senhor, olha para o nosso coração, Senhor. Para o nosso coração, Senhor. Só o Senhor pode examinar

como Pedro respondeu ao Senhor. Quando o Senhor questionou a ele, dizendo: Pedro, tu me amas? Ele disse: Senhor, tu sabes tudo. Tu sabes tudo, Senhor. Ah, meu Deus, essa madrugada de oração, Senhor, tu sabe todas as coisas. Tu sabe, Pai, que esse irmão tem passado as lutas, as adversidades. Em ti nós derramamos as nossas queixas.

vem sobre nós, Senhor, esta madrugada. Vem sobre esse irmão, essa irmã, Senhor. Responde a nossa oração. Esse irmão, essa irmã, Pai, escolheu te servir. Escolheu estar em tua presença, Senhor. Nós escolhemos estar em ti. Ó, Senhor, quantos irmãos agora clamando ao Senhor, Pai, derramando, rasgando a sua alma diante de ti. E a tua palavra diz, sacrifício para Deus. O salmista Davi vai dizer, sacrifício para o Senhor. É um coração aquebrantado, contrito, não rejeitará o Senhor. Senhor, nós consagramos a nossa família a ti, Senhor. Visita a nossa família, Jesus. Visita. Visita a família desse irmão, Senhor. Visita a nossa casa, Pai. Salva a nossa família. Vem nos salvar, Senhor. Glória a Deus. Visita, Senhor, a nossa casa. Nós escolhemos, Pai, erguer o altar em nosso lar, Pai. Esse irmão, essa irmã que escolheu, Senhor, consagrar a sua casa como Josué o fez. Josué disse, eu e a minha casa serviremos ao Senhor. Servir ao Senhor, Pai, é uma decisão. Servir ao Senhor é tudo ou nada. Nós escolhemos tudo, Senhor. Nós escolhemos tudo, Senhor. Toma a minha esposa, toma a nossa casa, toma a casa desse irmão. Essa irmã que tem clamado pela sua família, Senhor. Esse irmão que tem clamado pela sua casa, Senhor. Clamando pela salvação, Jesus. Salva, meu Deus, a nossa família. Vem nos socorrer, Senhor. Essa família que está naufragando, Pai. Essa família que está naufragando, Senhor, pelas adversidades, pelas batalhas. Oh, meu Deus, ajuda-nos, ajuda, Senhor. Esse irmão tem lutado pelo seu casamento, pelos seus filhos, Senhor. Visita neste dia, põe as tuas mãos, repreenda todo levante do inferno, Senhor. Nós oramos pela boa notícia do Senhor. Nós oramos, Pai, pela surpresa, Senhor. Surpreende este lar, surpreende essa irmã, esse irmão, Senhor.

O Senhor é um Deus de surpresas. O Senhor é um Deus de milagres. O Senhor age quando o Senhor quer e na hora que o Senhor quer. Porque o Senhor nos conhece. O Senhor conhece o nosso interior. Pai, visita agora. Visita esse irmão, essa irmã, Senhor, que tem clamado, que tem intercedido, Senhor, pela salvação da sua família, pela transformação da sua casa. Pai, responde esta oração. Responde, Senhor, a nossa oração. Eu quero orar por este irmão, essa irmã, Senhor, que está acamado, que está no leito, Senhor. Quantos já foram diagnosticados com uma enfermidade incurável, com uma enfermidade que não tem nenhum tipo de tratamento. Pai, visita agora, toca agora, Senhor. O Senhor é médico dos médicos, o Senhor é médico por excelência. Toca, Senhor, na saúde, todo câncer, todo caroço, todo mal, todo câncer, Pai, no sangue, na pele. Nós repreendemos agora toda a célula cancerígena. Nós repreendemos agora, saia. Ó, Senhor, eu quero orar por aqueles que estão hospitalizados, que estão internados, Pai, em tratamentos intensivos. Senhor, eu quero orar por aqueles que estão na hemodiálise. Visita agora, Pai, que sofrimento, Senhor. Eu quero orar por aqueles que estão na quimioterapia, na radioterapia. Sofrimento terrível, Senhor. Eu quero orar por aqueles que estão vivendo, Pai, e sobrevivendo somente à base de morfina por conta das dores insuportáveis. Pai, visita agora. Visita esta pessoa, Pai. Toca agora, Senhor. Repreende agora todo o mal. Repreende agora, Pai, essa enfermidade que está destruindo a vida desta pessoa, que está matando esta pessoa aos poucos, meu Deus. Eu te repreendo agora. Aonde foi declarado morte, aonde foi sentenciado morte, nós declaramos vida. Nós profetizamos, e no nome do Senhor, vida, vida, porque a tua palavra nos diz que o Senhor veio para nos dar vida e vida em abundância. Ah, Senhor, e nós declaramos vida, nós declaramos saúde, nós declaramos restauração, Senhor, nós declaramos cura, libertação. Eu quero orar, Pai, por aquela irmã que, quem sabe, Senhor, sofre de infertilidade e não pode dar à luz a seus filhos. Senhor, toca agora no útero. Toca agora, Senhor, e cura. Que haja vida, Senhor. Sopra a vida, Senhor. Sopra a vida, Senhor. Que haja vida. Que essa irmã estéril possa gerar. Oh, glória. A estéril, o Senhor faz mãe de filhos. Oh, Deus, e nós oramos. E nós oramos que haja, Senhor, que haja agora vida. Que haja, meu Deus, agora a cura e o milagre. Nós oramos também, Senhor, por libertação. Quantas pessoas escravizadas, quantas pessoas, Pai, aprisionadas, que são verdadeiros escravos do mundo, Senhor, verdadeiros escravos do inimigo, Pai, que estão concorrentes, grilhões satânicos, mas neste dia, Pai, nós não somos escravos de Satanás, nós não somos escravos do mundo, mas nós estamos presos em ti, Senhor. Glória. Como Paulo disse, sou prisioneiro de Cristo. Aleluia. Orela balasse, candele, malai, tchoukene, mandarai. Nós estamos

estamos presos em Ti, Senhor. E não sairemos de Ti, Pai. Não iremos para outro lugar. Para onde iríamos nós, Pai? Se só o Senhor, se somente o Senhor, Pai, tem palavras de vida eterna. Senhor, libera a Tua palavra. Quando o Senhor falar, Senhor, vai haver libertação. Quando o Senhor libera a Tua palavra, meu Deus, a transformação. Liberta essa pessoa dos vícios das drogas. Liberta, meu Deus, essa pessoa dos vícios das drogas legalizadas, do álcool, do cigarro, dos comprimidos, dos remédios. Que haja libertação. Nós declaramos libertação. Quantos jovens, quantas pessoas, Pai, do vício das drogas. Está tomado pelas drogas, Pai. E nós declaramos agora libertação. Lebalais, toque manderai. Nós declaramos, Pai, libertação. Transformação. Restauração, Senhor. Sobre a vida desse irmão. Sobre a vida desta irmã, Pai, que está aprisionado, que é escravizado, Pai, pelo inimigo. Todos os grilhões sejam quebrados, sejam arrancados, todos os grilhões malignos, nós repreendemos hoje na autoridade do Senhor. Pai, nós queremos orar também por aqueles, Pai, que estão verdadeiramente perturbados, que perderam, Senhor, o sentido, que perderam a razão, que o inimigo tomou as suas mentes. Pai, quantas atrocidades, quantos homens que matam, cometem crimes terríveis, cegamente, Pai, usados pelo inimigo. Mas nesta madrugada nós repreendemos toda a barbárie, nós repreendemos toda a atrocidade. Limpa esse coração, liberta, Pai, esse coração, porque o coração do homem sem Deus, ele é vazio, o coração do homem sem Deus, ele é mau, e nós repreendemos agora todos os sentimentos malignos. Essa pessoa que está vivendo, Pai, em raiz de amargura, essa pessoa que está vivendo, Senhor, em raízes de amargura, nós repreendemos agora todos os sentimentos, todos os pensamentos maus. Ah, Senhor, o pecado, ele nasce no coração, no desejo do homem. E quantos, meu Deus, deixam o pecado aflorar, Pai, mas a Tua presença, a Tua glória, ela inibe, ela neutraliza as forças, as potestades malignas que estão nas regiões celestiais. E nós repreendemos agora, porque a Tua palavra nos garante, Senhor. O Senhor disse: as portas do inferno não prevalecerão contra a minha igreja. Foi o Senhor que disse, foi o Senhor que declarou, Pai. E nós estamos debaixo desta palavra. Nós estamos, Pai, firmados nesta palavra. Senhor, repreende agora todo o mal, Pai. Liberta. Liberta esta pessoa que perdeu a razão, Pai. Quantas pessoas estão em depressão porque tiveram frustrações. Quantas pessoas, meu Pai, estão em depressão e largaram tudo, estão na rua, estão mendigando, estão morando debaixo de uma ponte, Pai. Como eu vi um vídeo hoje de um moço que ele foi traído e aquilo foi demais para ele, ele largou tudo, abandonou tudo e foi morar na rua. Pai, eu oro por ele, eu oro por todos, Pai, quem sabe irmãos estão orando conosco por alguém da sua família que está nesta situação. Nós repreendemos todo espírito de loucura,

todo espírito de loucura, nós repreendemos, saia em nome de Jesus. Toda crise psicótica, todo surto, nós repreendemos agora. Nós repreendemos agora na autoridade de Deus. Senhor, meu Deus e meu Pai, nós queremos orar também, Pai, pela nossa igreja. Deus é amor. Nós queremos orar, Pai, por toda a reestruturação, por tudo aquilo que o Senhor tem usado a nossa irmã Ereni. O Senhor tem usado a nossa presidente na pessoa da irmã Ereni Miranda para direcionar a tua igreja, Pai. Nós te louvamos por um novo tempo, por aquilo que o Senhor está fazendo, aquilo que o Senhor tem operado, Senhor, em nosso meio. Visita a irmã Ereni. Visita a tua serva, Pai, nesta madrugada de oração e toca na saúde, toca no seu corpo físico, Senhor, restaurando. Nós oramos, Pai, pela nossa irmã Débora Miranda, pelo nosso querido pastor Lorival de Almeida. Nós repreendemos todos os ataques malignos, nós repreendemos todos os ataques espirituais, nós repreendemos agora todo levante, Pai. Porque nenhuma ferramenta preparada contra aqueles que te servem, que te buscam, prosperará. Prosperará. Nós estamos firmados em ti, Senhor. Visita o nosso querido irmão Davi Miranda Neto. Visita os projetos da igreja, Senhor. Usa teu filho com sabedoria. Usa teu filho com ousadia, Senhor, do teu Espírito Santo. Visita, Senhor, a família do teu servo, a esposa, os filhinhos. Guarda, Senhor. Eu quero orar também pela nossa diretoria, a diretoria executiva da igreja. Visita, Pai, o pastor Milton de Almeida, nosso querido pastor Antônio Osmar. Visita, Senhor, o pastor Fabrício Beata. Visita, Senhor, o pastor Marco Magno, o pastor Jerry, a irmã Maria José. Visita, Senhor, o pastor Wilson Siqueira. Visita os familiares dos teus servos. Visita a família, guarda, livra de todo mal, Senhor. Ó, meu Deus, nós estamos debaixo da tua palavra. Nós estamos debaixo de uma promessa, Senhor. Nós estamos firmados na promessa que o Senhor disse: eu vou para o Pai, mas um dia eu voltarei para vós. Nós estamos aguardando ansiosamente, Senhor, a tua vinda. Nós estamos aguardando ansiosamente o teu regresso, a tua volta, Senhor. Oriclanda lemalamai. Nós sabemos que se aproxima. Nós sabemos que está tão próximo. Os reinos ruirão. Os reinos tremerão e saberão que o Cordeiro, ele é o leão, que o Cordeiro é o leão da tribo de Judá. Ó, Senhor, o Senhor reina, o Senhor é soberano e por isso te louvamos. Oriclanda lama lamai. Ah, bendito é o teu nome, Senhor. A terra tremerá, Senhor. Os montes fumegarão, porque o Senhor descerá a terra mais uma vez. Nós te louvamos, Pai. Como é gostoso estar contigo, Senhor. Como é maravilhoso. Visita, Senhor. São milhões e milhões de irmãos que estão intercedendo, um orando pelos outros. Bendito é o teu nome, Senhor. Responde a nossa oração. Eu quero orar, Pai, por aqueles irmãos que estão afastados, por aqueles irmãos que não tomaram a decisão ainda, Senhor, de aceitar o Senhor como único, suficiente, salvador das suas almas. Pai, visita agora. Nós repreendemos toda dureza, todo embaraço. Obrigado por este momento, Pai.

0: obrigado por este momento de oração. Nós te louvamos porque até aqui o Senhor tem nos ajudado. Fica conosco, Pai. É o que eu te peço em nome de Jesus Cristo. Amém e amém. Meus queridos irmãos, que maravilha, como eu estou sentindo a presença do Senhor aqui nesse momento de oração. Mas eu gostaria de agora fazer um momento muito especial. É convidar você que aceitou Jesus, você que ainda não aceitou Jesus, melhor dizendo, que ainda não tomou a decisão de servir ao Senhor, ou você que por algum motivo se afastou dos caminhos do Senhor, eu quero orar por você agora. Você quer reconciliar ou tomar a decisão de declarar, confessar, dizendo: Jesus é o meu Senhor. Eu quero orar por você. Feche seus olhos. Ligue seu pensamento nos céus. Senhor Deus e Pai, eu quero apresentar esse irmão, essa irmã que está reconciliando, Pai, que está aceitando o Senhor como único, suficiente Salvador da sua alma. Pai, escreve o nome desse irmão, dessa irmã no livro da vida. Livre e guarda de todo mal, Pai. Seja com ele. Transforma. Ah, Senhor, porque o nosso passado, o Senhor lança no mar do esquecimento. Visita agora esta pessoa, Pai, que está tomando essa decisão tão firme, Pai, de te servir. Segura em suas mãos. É o que eu te peço em nome de Jesus. Meus queridos irmãos, na tela do seu computador ou aí no seu smartphone, nós temos dois contatos, duas formas de você entrar em contato conosco. Você que aceitou Jesus, você vai mandar para nós um e-mail no e-mail queroaceitarjesus@ipda.com.br. Manda para nós o seu nome completo, a cidade que você mora, que nós iremos te encaminhar para a Igreja Deus e Amor mais próxima de você. Ou também você pode mandar uma mensagem no WhatsApp, DDD 11 95 94 46 45. Tá bom? Tá aí esses dois contatos. Eu tenho certeza que vocês, entrando em contato, mandando uma mensagem, nós vamos te direcionar para a igreja mais próxima aí de vocês. Meus queridos irmãos, que Deus abençoe vocês. Vamos chegando ao fim em mais um dia nessa poderosa campanha de intercessão, essa poderosa oração da meia-noite. Que Deus abençoe vocês. Pastor, eu quero continuar orando. Como é que eu faço? Você vai para o canal Direto com Deus. É isso aí, canal Direto com Deus no YouTube. Lá nós temos oração 24 horas e os irmãos vão prosseguir em oração. Que Deus abençoe. Nós vamos ficando por aqui. Essa foi mais uma transmissão oficial da Igreja Pentecostal Deus Amor, que está na direção geral da nossa querida irmã Helene Miranda. Quem se despede de vocês é o seu irmão em Cristo, pastor Miqueias de Almeida. Fiquem todos na paz do Senhor Jesus Cristo.
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0: Meia-noite e 59 minutos em São Paulo. Bom dia para você. A gente vai à identificação das emissoras em sequência. Madrugada do Socorro de Deus. Você acompanhou a oração da meia-noite.
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0: Meia-noite e 59.
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2: Cinco minutos em São Paulo, no horário oficial de Brasília. Hoje é 1º de julho, primeiro dia do mês de julho. Estamos começando da melhor maneira possível na presença do nosso Deus. A quarta-feira, 1º de julho, na capital paulista, será marcada por tempo firme e predomínio de sol, sem previsão de chuva. O dia começa com muitas nuvens e sensação fria, mas o sol ganha força e garante que a tarde seja com aquelas temperaturas mais agradáveis. E é claro que você fica bem informado da previsão do tempo daqui a pouco, aqui na sua rádio Deus e Amor, porque agora começa a Madrugada do Socorro de Deus e você já pode ligar para cá. Contato para você, 11, código DDD de São Paulo, número 3208-2790 e 3208-2743. O nosso WhatsApp também está à sua disposição.

0: disposição. 11 98292-3392. Quem tem o prazer em comunicar com você nessa madrugada mais do que especial, agradabilíssima aqui na capital dos Bandeirantes, com um clima ameno, tão especial, é o seu irmão em Cristo, o diácono Natiel Reis, com trabalhos técnicos do Felipe, é ele que é o Felipe Lima, filho do nosso querido pastor César Medina. E você vai com a gente até às 5 horas da madrugada em boa companhia, e eu quero que você mande a sua interação e ligue para nossa central de produção internacional.
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0: 1:07, vou começar a atender algumas ligações agora. Se você ainda não conseguiu ligar, interaja conosco, 11 98292-3392, e a sua ligação pode ser efetuada pelo 11 3208-2790 ou 3208-2743. Alô? Olá, bom dia. Alô? Rádio Deus e Amor, aqui em São Paulo, pela 97.3, Rádio Adoro FM, 100.5 de Jacareí e 1.300 Rádio Universo. Bom dia. Caiu a ligação, infelizmente, mas não desista. 11-3208-2790, 11-3208-2743 é o número da Central de Produção Internacional para você interagir conosco nesta madrugada do Socorro de Deus, da Igreja Pentecostal Deus e Amor. Uma pessoa mais na linha, alô, bom dia.
3: Oh, bom dia.
0: Paz, meu querido, como é o seu nome?
3: Eu sou Washington.
0: Washington de onde?
3: São José dos Campos.
0: São José dos Campos, boa madrugada pra você. Qual é o seu pedido de oração hoje?
3: Eu pedi pro meu casamento, né? E tá muito fácil, não, né? Tá muita luta, prova.
0: Muita luta, né, meu querido?
3: É muita luta, né?
0: Quantos anos de casado?
3: 5 anos de casado. Sim. E o inimigo jogou um parado pra cá, né? Se preparou.
0: Uhum.
3: Tá fácil, não. É porque a gente se gosta muito ainda, né? Mas.
0: Qual o nome da esposa?
3: A gente vai na mesma igreja, né? Aí. Não é fácil, não.
0: Uhum.
3: É Ângela.
0: Ângela.
3: É obreira.
0: Obreira da casa de Deus, né? O diabo tem lutado porque vocês têm sido um casal fervoroso na obra de Deus. Mas em nome de Jesus, a vitória é de vocês.
3: É Santa Deus Amor, né?
0: Sim.
3: Eu sou
0: obreira,
3: também obreira.
0: Então pronto.
3: Aí a gente tá como casado, né? Tá separado, né? Ela mora na casa dela, mora no quarto, né? Aí tá como casado, né, ainda.
0: Ah, entendi. Vocês estão separados, mas o irmão crê na reconciliação.
3: É, não é bom divorciar, porque não é dívida de Deus divórcio, não, né?
0: Claro que não. Aquilo que Deus uniu não separe o homem.
3: É só a morte, né, que separa, ué.
0: Somente. Mas a gente vai orar por você, irmão Washington. Muito obrigado por sua ligação.
3: Aí eu fiz minha oração ainda, né? Eu oração agora.
0: Claro. 2 horas a gente vai orar mais um pouquinho, tá bom?
3: Aí eu fiz meu filho também, o Wellington.
0: O Wellington.
3: Agora, dia 30 agora de julho, é o aniversário dele.
0: Ah, é? Quantos anos?
3: 12 anos.
0: 12 anos.
3: É, ele vai pra igreja também com a mãe dele.
0: Então pronto, vou orar por vocês daqui a pouquinho, tá bom? Já está aqui nos registros. E também vai pro santuário de oração.
3: Da Débora, tem como tocar aí? Da Débora.
0: Daqui a pouco a gente toca, tá bom? A gente vai colocar aqui na playlist. Qual é o nome da faixa musical?
3: Aí o mês que vem, em agosto, então, se Deus quiser, é o aniversário da Reviver, né?
0: Da Fundação Reviver, exatamente. 32 anos, exato. Dia 22, 32 anos da Fundação Reviver.
3: Eu tava aí 64 anos, tava benção, muita gente.
0: Muita gente, né?
3: Eu nunca tinha ido, primeira vez que eu fui na série aí.
0: Primeira vez e já gostou, vai voltar. Dia 22 de agosto, então, eu te aguardo aqui, tá bom?
3: Tá bom, com Deus.
0: Deus abençoe, meu querido. Boa madrugada pra você, na paz do Senhor Jesus. Amém. 1:10 em São Paulo, esse é o irmão Washington de São José dos Campos, pedindo oração em favor do seu casamento e também de seu filho Wellington, que dia 30 completará 12 anos. É uma bênção de Deus. Mais uma pessoa na linha, bom dia.
4: Bom dia.
0: Como
4: bom
0: é o seu nome? Como é o seu nome?
4: É uma Cida.
0: Cida, de onde, Cida?
4: É aqui de Jundiapeba, Mogi das Cruzes.
0: Jundiapeba de Mogi das Cruzes.
4: Isto.
0: Qual o seu pedido de oração?
4: Ô, irmão, eu gostaria de pedir oração primeiro pra mim, né?
0: Sim.
4: Eu tô com uns problemas, eu creio que seja fígado. E eu queria que os irmãos orassem ao meu favor.
0: Claro.
4: E em favor da minha filha Amanda.
0: Amanda.
4: Minha filha Natália, que foi despedida do emprego ontem.
0: Uhum.
4: E também a minha neta Laura. Ana Clara. Beatriz.
0: Uhum.
4: E Helena. E em favor do meu esposo e da minha mãe também.
0: Qual o nome do esposo?
4: É Amarildo.
0: E a mãezinha?
4: A minha mãezinha, Bedrelina.
0: Bedrelina?

0: anos, irmão.
1: Olha, que bênção.
0: É uma bênção de Deus mesmo.
1: E ela tá bem de saúde?
0: Graças a Deus, irmão.
1: Graças a Deus.
0: Na verdade, Deus tem sustentado ela nas mãos dele.
1: Amém. Ela é de Mogi também?
0: De Mogi, fomos de Jundiapeba.
1: Ah, sim, isso. De Mogi das Cruzes.
0: Isso.
1: Então tá bom, irmã Cida, tá aqui seu pedido de oração. Tá bom pela Amanda, Natália, pela Laura, sua neta.
0: Sim.
1: Ana Clara, Beatriz, Helena, seu esposo Amarildo e também uma Bedrelina, sua mãezinha.
0: Isso, irmão. Deus abençoe você.
1: Tá bom. Viu? Deus abençoe você também. Obrigado pela ligação, tá? Hora, 2 horas a gente vai orar.
0: Tá bom. Vou ficar acordada aqui no pé do rádio, escutando a programação.
1: Amém. Eu vou apresentar vocês. Deus abençoe.
0: Deus abençoe. A paz do Senhor Jesus fica com Deus.
1: Amém. 1:12, 17 graus em São Paulo. Nós estamos atendendo as ligações aqui, 3208-2790 e 3208-2743. Liga pra cá agora que eu quero conversar com você. Mais uma pessoa na linha, bom dia.
2: Bom dia, irmão.
1: Bom dia, qual o seu nome?
2: Meu nome é Aparecida.
1: Aparecida de onde, Aparecida?
2: É Mato Grosso do Sul, Dourado.
1: Você nos ouve pela internet ou pelo rádio?
2: Pelo rádio, aqui de Dourado.
1: Oh, que maravilha. Você sabe qual é a frequência aí?
2: Oi?
1: Você sabe qual é a frequência da nossa emissora de rádio aí?
2: Ah, é a Rádio Clube de Dourados, só que eu sei.
1: Ah, Rádio Clube de Dourados.
2: É, Rádio Clube de Dourados, é. Aqui o dirigente aqui da Feira Mundial, que é o irmão Joaquim Ribeiro.
1: É Rádio AM aí, né?
2: É.
1: É 720 AM.
2: É.
1: Que bênção, que bom. E como é que tá chegando nosso sinal aí?
2: É, quando o tempo tá limpo. É bem bom, rádio limpinho.
1: Ah, que
2: agora,
1: bom.
2: Agora, às vezes, quando fomos, né, para chocar mais tudo, já vem, vai desfechando, vai fora do ar. Tem vezes que luta até dia fora do ar.
1: Meu Deus do céu, que luta, hein? Mas acessa a gente pelo site. A irmã sabe acessar pelo site.
2: Agora, eu, irmão, eu não tenho como, por exemplo, você, eu sou mais simplesmente, eu sou deficiente visual.
1: Ah, entendi.
2: É, eu fui depois de visão, tá com 13 anos, por causa de uma diabetes gravíssima. Eu sou deficiente visual. Eu já nasci com deficiência de nascença. Eu tenho agora 71 anos,
1: olha só. E a irmã frequenta a nossa igreja também?
2: Mas eu frequentei a sua 40 anos que eu sou de Deus e amor.
1: 40 anos de Deus e amor.
2: 40 anos. E faz 40 anos também que eu sou diabética. E eu sou um milagre na mão de Deus.
1: Tá vendo só?
2: É,
1: a irmã mora com quem?
2: Eu tenho minha casa, porque eu moro aí, a minha neta.
1: Ah, entendi.
2: Eu tenho uma neta que eu criei ela desde pequena.
1: Como é o nome dela?
2: Ela, criada desde pequenininha, agora ela já casou, mas só que ela nunca me abandonou, ela mora no meio.
1: Que maravilha, como é o nome?
2: Eu tenho três filhos, a mãe dessa neta minha, e tenho um filho, e tenho uma filha que ia fazer 41 anos, ela morreu dia 27 de maio agora desse ano. Um acidente trágico, né? Bateu nela, jogou ela longe, matou ela.
1: Meus pêsames.
2: Um mês que ela partiu.
1: Mas Deus tem sido o seu consolo, né, irmã?
2: É, Deus, tá vendo a minha vida.
1: Meu Deus, vou te apresentar em oração, tá bom?
2: Tá bom, eu orei, irmã. Eu liguei, não pode pedir oração. Orei, não, por favor, não, ela tá tendo cheiro do sangue. Eu saí o negócio da minha bebê, meu pé tá todo inchado, e tá dói, sabe? Já fui no médico, mas passou um creme que eu tô passando, não tá fazendo nada, tá? Então, você não pode me ir aqui, por causa do diabetes, caso eu tenho diabetes, então eu preciso botar a perna fora, né?
1: Olha só.
2: Cadê? Eu não tenho resposta de mim. E também queria comparação de na oração.
1: A gente vai orar assim, tá bom? Ó, já tá aqui o seu nome, tá bom?
2: Tá.
1: Qual o nome da sua neta pra eu colocar também aqui?
2: Jennifer.
1: Então tá bom, tá aqui a Jennifer e a senhora também. Vamos apresentar, 2 horas eu vou orar por vocês.
2: Tá bom?
1: Deus abençoe você, minha irmã. 1:17 em São Paulo. Hoje os termômetros devem oscilar entre a mínima de 16 e a máxima de 25 graus. Atenção para o período da tarde, quando o tempo fica mais seco e a umidade do ar cai para cerca de 50%. E a noite ainda de hoje, dia 1º de julho, o céu volta a ter poucas nuvens e as temperaturas entram em rápido declínio. Daqui a pouco a gente atende mais ligações aqui na Rádio Deus e Amor. Quero ler algumas mensagens que estão chegando para nós. 11-982-92-3392, a irmã Cida. Hoje é o dia das Cidas, mas dessa vez a irmã Cida que fala de São Luís, no Maranhão. Ela escreveu aqui para nós, dizendo: boa madrugada para todos, na paz do Senhor Jesus. Estou aqui na escuta, através da rádio emissora

0: que transmite o programa Voz da Libertação. Gostaria de pedir orações em meu favor e também em favor da minha família, para Jesus salvar, libertar os meus filhos e também transformar a vida do meu esposo. Conheci a Jesus há alguns anos, mas por enquanto só eu caminho para casa de Deus. Macida, vou orar por você sim, tá bom? Obrigado pela sua expressão de fé aqui conosco através de mandar mensagens no nosso WhatsApp. E faça você também como a irmã Cida, mande a sua mensagem para cá, porque eu quero conhecer você, quero saber de onde você está nos acompanhando e também orar com você às 2 horas da madrugada. É a oração do socorro de Deus e eu gostaria que seu nome também constasse aqui nos nossos registros de oração. Mais uma mensagem, o irmão Antônio de Paula, ele fala aqui mesmo da capital dos Bandeirantes, da região de Itaquera. Paz do Senhor Jesus, estou acompanhando a madrugada do socorro de Deus e quero pedir orações para que Deus abra as portas para mim. Estou desempregado há 12 meses no auxílio desemprego, mas gostaria de que o Senhor abrisse uma porta com urgência para que eu não ficasse desamparado. Claro, irmão Antônio, vamos orar sim por você. A madrugada do socorro de Deus é para as pessoas que estão passando por momentos difíceis na vida, seja a enfermidade, a porta fechada, outros tipos de problemas, que para um homem pode ser até impossível, mas para Deus nada é impossível, porque para Ele todas as coisas são possíveis. Mais uma mensagem, pedido de oração para a madrugada do socorro de Deus. A nossa irmã Ana Beatriz não identificou o local de onde ela está mandando sua mensagem, mas ela diz que está acompanhando a Rádio Deus e Amor desde a noite. Já participou do culto no lar com o pastor Lorival e também fez a oração com o pastor Klebe e o pastor Miqueias. E agora vai ficar com a gente até depois da oração da madrugada do socorro de Deus. Agora 1h20, obrigado a todos que estão interagindo através do WhatsApp e os que estão ligando para a nossa central de produção internacional. Agora tem Pão Diário com o nosso querido pastor Lorival de Almeida, aqui na sua Rádio Deus e Amor, e eu volto em sequência atendendo mais ligações e lendo mais mensagens para você.
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2: E nós vamos também fazer uma reflexão na palavra de Deus, não podemos deixar de falar sobre temas, não é, que são temas recorrentes e são temas que a gente tem que estar sempre trazendo, porque são coisas que a gente não consegue de forma alguma achar que não, isso está no passado, são temas que estão sempre presentes. Me aproveito aqui de uma publicação jornalística de um jornal que publicou uma jovem, não é? E classificou a jovem como loira, bonita, universitária, moradora em bairro luxuoso, com um apartamento por andar, que foi presa. Acabou sendo presa por, segundo, não é, as informações, essa jovem, ela liderava uma gangue, né? E é inacreditável que isso aconteça? Não, isso é normal, pode acontecer sim, por que não? Né? Ela fala que se tornou uma pessoa desse tipo de vida, né? Pessoa que se apropria do alheio e às vezes comete até violência, tudo, né? Por ter amado uma pessoa que vivia nesse tipo de vida. Olha, eu amava demais um jovem e esse jovem, ele tinha esse tipo de vida, não é? Ele se comportava dessa maneira e eu, por amor a ele, acabei então me juntando a essa vida, me tornando a pessoa que me tornei. E é claro que são coisas que algumas pessoas concordam, algumas pessoas não concordam. E nós temos hoje a oportunidade de escrever, de reclamar, de emitir a nossa opinião. E uma pessoa acabou emitindo a opinião dela, fazendo uma reclamação. E ela reclamou dizendo que, olha, isso não é amor. E ela acabou ainda falando, não, porque essa palavra não pode ser tão desmoralizada. Provavelmente essa jovem teve alguma questão de, quem sabe, de um cio, uma fixação, desequilíbrio, uma patologia emocional. Porque, na verdade, as pessoas confundem, diz essa mulher. Tudo acaba recebendo o nome de amor, quando, na verdade, essa jovem não se uniu a esse jovem por amor. Não foi bem assim. Mas o rumo das reportagens acabou seguindo um curso um pouco desconexo, né? Como alguém de classe alta, morando em bairro elegante, poderia ser chefe de uma quadrilha? E aí vem a discussão. Porque jovens, às vezes ricos, nós temos acompanhado as notícias, né? Às vezes nós nos deparamos com situação assim, jovens de boa condição financeira estão acabando por se meter na violência, alguns se tornando realmente pessoas até perigosas, não é? E fica essa

que jovens de classe alta, classe média, estão se tornando o que estão se tornando. E, de certa forma, não é, estão tentando simplesmente continuar a dizer que a violência, ou até mesmo, porque não falar, o banditismo, né, são causados pela pobreza. E como uma moça rica, universitária, morando em bairros chiques, como é que uma moça dessa pode ter se tornado uma pessoa de vida realmente bandida, não é? Olha, ouvinte, a verdade é que nós temos como, não sei se é um mecanismo de defesa, ou se nós temos isso como uma admiração profunda, não é? Por pessoas que têm boas condições, serem boas pessoas, enfim. Mas é uma questão, quem sabe, até de um racismo social, dizer que pobreza causa banditismo, né? Porque tem muita gente, e a grande maioria, na verdade, né, das pessoas pobres que eu conheço são pessoas decentes. Pessoas que moram em comunidades, pessoas decentes. Quantas pessoas vêm à nossa igreja? São pessoas pobres. Muitas, a maioria. Mas são pessoas decentes. Não é porque são pobres que nós vamos olhar para essas pessoas e falar, não, são pobres. Então essas pessoas têm uma tendência, eu diria assim, não é? De se tornarem pessoas perigosas, bandidas. Cuidado, olha, vai te assaltar. Não, não, não. Não. Essa questão de banditismo é, sem dúvida alguma, uma questão de opção. Você vai falar, mas, irmão Leival, como o senhor está dizendo isso? Estou dizendo isso porque a minha família, eu cresci numa família pobre. Meus amigos eram pobres, mas éramos todos pobres e não vi ninguém se tornar, eu diria, uma pessoa ruim só porque era pobre. Quando tínhamos, tínhamos. Quando não tínhamos, nos virávamos com o que tínhamos. Nós buscávamos, sim, era trabalho. Então eu não acho que seja uma ideia assim boa. Nós, acho que é uma ideia horrorosa, aliás. Nós fazemos uma junção de que não, pobre é bandido. Não, não, não. É uma questão de opção. De opção. No meio de vida dessa jovem, desses jovens que eu estou citando, não é? Havia drogas, havia violência, não é? Mas principalmente drogas. Era um grupo que vivia uma vida assim, meio que, falando português mais claro, maluca, não é? Infelizmente a droga é um flagelo social que nem se fala muito, mas na verdade as drogas estão destruindo a nossa sociedade. Uma autoridade declarou que a destruição dos valores morais e espirituais e a desintegração da família são responsáveis pelo crescimento do banditismo em todos os níveis. E não é questão da pobreza, não. Observe você que quem falou isso foi uma pessoa que tem um certo esclarecimento e trabalha justamente nessa área, uma autoridade da segurança. A destruição dos valores morais e espirituais e da família são responsáveis pelo crescimento, sim, do banditismo em todos os níveis, e não a pobreza. Então, olha, essa autoridade tem uma reação impressionante, né? É preciso, né, que as pessoas se liberem das suas amarras. E o que nós vemos hoje são pessoas amarradas.

costumes e as coisas que essas pessoas pensam, poder justificar as suas atitudes erradas, o seu caminho errado. A sociedade, na verdade, também, ela quer viver numa liberdade que ela não foi dada. Quer viver no pecado, para o pecado, quer abraçar o pecado, desfrutar o pecado. E o que está acontecendo é que a sociedade, ela está caminhando numa direção muito, ou num abismo tão profundo, uma direção, parece que sem solução, a direção do suicídio. A sociedade está se suicidando, não é? Nós entendemos, não é, que nós não podemos de forma alguma achar desculpas ou criar apologias a qualquer coisa que seja perniciosa e apresentar às pessoas de coração vazio o fútil como modelo de vida, e que acaba causando essas coisas que nós estamos vendo acontecer. Jovens caminhando no caminho da destruição, pessoas caminhando no caminho da morte. O namorado dessa moça, o meu filho, ele cresceu na igreja. O pai do namorado da moça dizendo, cresceu na igreja. Ele foi criado no evangelho, assim como muitas pessoas criadas no evangelho. Como eu disse, não é uma questão do passado, é uma questão do presente. Muitas pessoas criadas no evangelho estão se enveredando pelo caminho errado. O pai não inocentou o filho, não, e disse, olha, o meu filho, ele, o que está acontecendo a ele foi a opção que ele tomou na vida, e ele é culpado por tudo que está acontecendo na vida dele, porque foi criado de uma forma a entender o que é a vida correta. Disse que o filho optou por más companhias e estava colhendo então o que havia semeado, uma vez que estava preso e coisas assim. Olha, ouvintes, nós temos sim de estar falando sempre com muito amor, com muito respeito. Eu sou muito cuidadoso ao falar, mesmo porque eu não quero ofender ninguém. Também não quero ser injusto com as minhas palavras. Eu tô muito cuidado, né? Porque a Bíblia fala que aquele que sabe refrear a língua é poderoso para refrear todo o corpo. E não tropeçar em palavras é talvez a virtude maior. E a gente tropeça em palavras. Eu, como eu diria, não quero tropeçar, mas tropeçando, que tropece pouco. Mas vamos aqui aprender algumas coisas. Jovens precisam de regras e precisam de rumo. A gente vê hoje em dia, os pais já não querem mais educar os filhos. E erram os pais que não educam os filhos, deixando que eles decidam quando chegar a hora. A Bíblia fala, ensina a criança no caminho que deve andar. Olha, se a gente educando os filhos, eles fazem opções erradas na vida. Imagine deixando os nossos filhos sem orientação, sem nada. As decisões, as opções serão as piores possíveis. Mais um ponto, não basta dar as coisas para os nossos filhos. É preciso dar valores morais. É preciso ensinar o respeito, a dignidade, a decência na vida social. É preciso acompanhar os filhos, saber onde eles estão andando. Existem pais que não sabem com quem os filhos estão andando, não questionam as suas amizades. E hoje, eu creio que se tornou até muito mais perigoso a questão da amizade virtual, né? Não faz tanto tempo, um determinado jovem, 15 anos de idade, morreu. Uma morte trágica. Estava com outro amigo, e estavam numa avenida. De repente passa um carro, passa outro, buzina, joga uma seta. De repente o carro estava lá em alta velocidade, um racha. 150 km por hora foi a aferição das autoridades. E lá estava o resultado. Desastre total. Perdeu o volante e todos os que estavam no carro morreram. E aquele pai só foi saber no outro dia. Não sabia com quem o filho estava, não sabia onde o filho estava. E o filho estava lá, com amizades que acabaram custando, né, a sua própria vida. Rachas. Aí o pai ficou sabendo, aquela choradeira. Então os pais têm que saber onde os filhos estão. É por uma questão de proteção. Os filhos às vezes ficam tristes quando os pais questionam, mas meu filho, onde você está indo? Olha, a gente tem que falar para evitar, a gente tem que saber para evitar que vocês, jovens, acabem por se enveredar, como essa jovem que eu acabei de falar, não é? No caminho do crime, no caminho da morte. Infelizmente, nós somos massificados por conceitos mundanos, veiculados pela mídia. Às vezes nós queremos parecer modernos e nos sentimos acuados quando achando que fazendo uma pergunta ou questionando nossos filhos, nós estamos sendo do passado ou sendo pais ditadores que muitos reclamavam no passado. Não. Achamos que de repente a modernidade liberou geral, mas não, não é assim. Nós precisamos sim saber onde os nossos filhos estão. Nós temos sim de ter a responsabilidade de educar os nossos filhos. E os nossos filhos nos devem obediência. Então você, filho, que quer ser um bom filho, você que quer ter uma vida abundante, viver bastante, pode ter certeza que se o seu pai está questionando você, se de repente está colocando aí, não, meu filho, isso aqui não. Olha, pode ter certeza que é por amor, ele está fazendo isso porque ele ama você, porque quer uma vida melhor para você. E não quer que você seja depois, olha lá, o rapaz da classe alta, a jovenzinha, o rapaz que o pai era rico, se tornou isso, aquilo, ou morreu num acidente de trânsito, era um racha, enfim. Porque é assim, a vida é assim. Eu digo a vocês, ouvintes, que na minha juventude, não que eu tenha sido um jovem rebelde, não, não, não. Mas houve um tempo da minha vida que eu acabei conhecendo algumas pessoas que não foram boas para minha vida. Não foram boas. E nós tivemos situações que poderiam ter custado a nossa vida. A gente não estava roubando, não estava nada, não era nada disso, não.
Mas acontece que, um certo dia, junto com amigos, nós estávamos

0: dentro de um carro num bairro e estávamos ali conversando e tal, e tinha alguns amigos que fumavam, né, alguns que usavam maconha, essas coisas, sei lá. E nós estávamos ali, e já era alta hora da noite, e o vizinho ouviu voz, a gente lá conversando e tal, ele não sabia o que, que era chamar a polícia já chegou já, tinha mandando bala para todo lado. Não é que a gente estivesse roubando ou cometendo um crime, não. Mas era o horário que estava ultrapassado, o local era perigoso, estávamos no local errado, não fizemos nada de errado, mas quase que nós perdemos a vida. Agora imagine você de repente viver essa vida que pode levar você a uma morte prematura. Não é isso que a sua família quer para você. Nenhum pai quer ver estampado na internet lá, filho de fulano de tal, homem rico ou de classe média, preso onde já se viu, como é que pode? Olha, a verdade é a seguinte, nós temos sim de viver uma vida um pouco melhor. Devemos ter um pouquinho mais de noção da vida. Jovem, obedeça ao seu pai, à sua mãe. As nossas autoridades, quando estão trabalhando com justiça, não podem ser desmoralizadas, mas tem que ser sim, eu diria, enaltecidas. E noções mínimas de ordem social precisam ser ensinadas. Acima de tudo, algo deve ser feito com urgência, uma volta para Deus. É triste nós sabermos que, como esse pai, né, o meu filho, apesar de ter se tornado essa pessoa que se tornou, cresceu na igreja, cresceu no evangelho. Então, olha, é preciso uma volta para Deus, porque sem Deus a sociedade fica doente. Sem Deus a sociedade perde o parâmetro social que é preciso para nós termos, eu diria, famílias e uma sociedade sã. O profeta Oséias fala, e o meu povo não quer saber de mim, por isso está sendo destruído. Deixar Deus e os valores da sua palavra de lado, isso é um suicídio homeopático. São as gotinhas de suicídio que a cada dia vão pingando na sua vida e na sua família. É tempo de procurar por Deus. É tempo de procurar fazer o que é certo e não o que é errado, para que vivam, fala o profeta Amós no capítulo 5, no versículo 14. Prezados ouvintes, prezados irmãos, eu tenho certeza absoluta que nós podemos ser muito melhor do que nós somos. Vamos com paciência, com amor, com obediência, nos santificar, buscar uma vida responsável. E vocês, filhos, ouçam o que os vossos pais têm a dizer. Os vossos pais cuidam de vocês, zelam por vocês e querem ver vocês muito bem, querem ver vocês vitoriosos e não derrotados.
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1: 1:41 em São Paulo. Você ouviu Pão Diário com o nosso querido pastor Lorival de Almeida e também Como Ver a Luz com a cantora Débora Miranda em espanhol. Aproveitando, você que acompanha a Rádio Deus e Amor em qualquer lugar do Brasil e do mundo, mande uma mensagem para cá agora. Esta é a madrugada do socorro de Deus. O nosso WhatsApp está à sua disposição. 11 982 92 33 92, e também as nossas linhas telefônicas da madrugada do socorro de Deus. 11 3208 2790 e 11 3208 2743. Quero conversar com você, porque às 2 horas a gente vai fazer a oração da madrugada do socorro de Deus. Serão 20 minutos de pura intercessão, com a intensidade que o nosso coração precisa ter e se derramar diante da presença de Deus. E você vai orar comigo onde quer que você estiver. Você que está no teu trabalho, você que está em casa, aproveitando a sintonia da madrugada do socorro de Deus pelas ondas sonoras das rádios filiadas à nossa rede de rádios Deus e Amor em todo o território nacional. Você que acompanha também através da internet, do site da Igreja Deus e Amor e também da plataforma stream da Igreja Deus e Amor, o IPDA Play, e pelo aplicativo da Igreja Deus e Amor, disponível para iOS e Android. Agora são 1:43 e eu quero que você interaja conosco. 11 982 92 33 92, deixando seu pedido de oração e também os seus agradecimentos a Deus. Depoimentos também são bem-vindos para o aumento da nossa fé. Enquanto eu aguardo a próxima ligação, eu quero falar que hoje é a madrugada especial do dia 1º de julho, o que marca as horas, porque pela manhã o pastor Milton Almeida vai pregar a palavra de Deus e orar por todos os presentes na quarta do grande mover de Deus. O servo do Senhor tem dedicado uma vida de oração, intercessão e estudos constantes da palavra de Deus, e ele sobe na oportunidade no altar da sede mundial do Salão de Número 2 para pregar a palavra de Deus todas as quartas-feiras às 9 horas da manhã. Ele traz uma mensagem de aproximadamente 40 minutos e depois aquele apelo para que as pessoas que ainda não conhecem a Jesus o aceitem e passem a viver novidade de vida, e também faz a oração de explosão de milagres. É neste momento que nós acompanhamos a olhos nus a maravilha de Deus acontecer. Milagres, sinais e maravilhas diante dos nossos olhos. As pessoas sendo libertas, os oprimidos sendo livres de todas as opressões e também os enfermos sendo curados. Tudo isto na grande campanha quarta do grande mover de Deus, às 9 horas da manhã, com o nosso querido pastor Milton de Almeida, aqui na sede mundial. O endereço é fácil e eu quero que você anote, ou já deixe salvo aí no aplicativo de geolocalização de sua preferência. Avenida Prefeito Passos, número 10. Avenida Prefeito Passos, número 10. Bairro Liberdade. Nós estamos aqui a poucos minutos da estação de metrô Pedro II, da linha 3 vermelha, ao lado do INSS Central. Aguardamos por você e por toda a sua querida família para juntos buscarmos a presença de Deus, pedirmos a Ele e as possibilidades.

0: potentes mãos do Senhor serem estendidas sobre nós, tá bom? E também às 15h, com o nosso querido pastor Rivaí Silva. Ele vai pregar a palavra e orar por todos, e de igual modo o Espírito Santo usará o seu servo para que milagres e maravilhas aconteçam. Daqui a pouco a gente vai acompanhar aqui como Deus tem usado os seus servos. Mas enquanto isso, eu quero que você mande a sua mensagem para cá, 11 982 92 3392, e também ligue para a nossa central de produção internacional, 11 3208 2790, e 11 3227 43. Quero acompanhar com você um depoimento, aquilo que Jesus tem feito por intermédio das orações da Igreja Pentecostal Deus e Amor, de seus obreiros, pastores, diáconos, presbíteros, e também através da programação radiofônica A Voz da Libertação, que hoje também pode ser repercutida com milagres e maravilhas através da internet e do aplicativo da Igreja Deus é Amor.
1: Meu nome é Neide, sou de São José dos Campos. Pedi para que Deus trabalhasse na minha vida a respeito de uma cura que eu precisava muito, que há muitos anos, em 92, a minha mãe faleceu de câncer na mama. E a partir dessa data, a doutora, que no qual eu fazia preventivo, assim, anualmente, ela começou a ficar, assim, preocupada, porque sempre ela...

0: Você fica assim, quando você for tomar banho, você vê se nota se tá aumentando, mas eu nunca fazia aquilo de palpar, porque eu tinha aquele receio de, né, tudo aquilo que a minha mãe passou, será que eu ia passar? Então eu ficava muito preocupada, mas daí eu comecei a orar, ir nas campanhas, na Deus e Amor, pedir a oração, era ungido com óleo, né? E a minha fé ia aumentando, mas eu tinha que passar às vezes de 3 em 3 meses, de 6 em 6 meses, e quando melhorava, passava de ano em ano. E quando chegou em 2015, da mama direita passou para a mama esquerda. Então a doutora ficou mais preocupada e eu falei: Senhor, eu não aceito, em nome de Jesus, está repreendido. Fiquei mais assim, me aproximei mais de Deus ainda, clamando a Ele para Ele ter misericórdia de mim. E quando chegou no 2016, eu fiz novamente a mamografia. Aí tinha desaparecido, tinha mais nada, aquilo que ela estava suspeitando e que o exame constava, já tinha desaparecido. E eu fiquei tão feliz, falei: Senhor, eu falei, né, em pensamento com Deus, que se eu recebesse essa bênção, eu gostaria de gravar esse testemunho. Graças a Deus, o Senhor me concedeu essa oportunidade hoje, né? Eu estou muito emocionado, porque o Senhor é maravilhoso e Ele tem trabalhado em todas as áreas da minha vida, porque o Senhor é fiel e nós temos que testemunhar de tudo, irmãos. Recebeu a bênção, procure testemunhar, porque muitas vidas estão perecendo por falta de um testemunho vivo e real, né? Porque nós não podemos receber e guardar. Não, nós temos que falar de tudo que Deus tem feito, porque Ele é a razão do nosso viver. Eu agradeço a rica oportunidade, em nome do Senhor Jesus. O meu nome é Neide Fonseca de Moraes e Silva e moro em São José dos Campos, no Jardim Colonial, na rua Carlos Nunes de Paula, 1925.
1: Obrigado, Neide, por seu depoimento. E você que está aí acompanhando a Rádio Deus e Amor, percebeu o entusiasmo da Neide contar esse testemunho, porque é um milagre muito grande. Ela que havia perdido a sua mãezinha antes de fazer aqueles check-ups que toda mulher faz, uma vez ao ano, pelo menos, a médica que acompanhava ficava assim, atônita, preocupada, porque todas as vezes que ela voltava ao consultório, sempre uma anomalia. Mas o poder de Deus foi manifestado. A partir do momento em que a Neide colocou a sua vida diante da presença de Deus, ela não precisou temer. Não precisou olhar para as dificuldades, para as lutas, pelo contrário. O poder de Deus é aquele que se aperfeiçoa nas nossas lutas, nas nossas fraquezas. E você, claro que é o nosso convidado especial a experimentar esse poder de Deus através dos cultos que acontecem aqui na sede mundial da nossa Igreja Pentecostal Deus e Amor e também na Igreja Deus e Amor aí próxima da sua casa ou do local onde você está. Consulte o nosso site ipda.com.br/endereços ou ipda.com.br. Na homepage tem uma aba, participe, você vai colocar o seu endereço nesta aba participe e vai fazer uma busca no site com todos os nossos endereços disponíveis aí próximo a você. Participe, hoje é a quarta do grande mover de Deus e este mover quer fazer um milagre muito grande em sua vida. Agora são 1:51, daqui a pouco tem a oração da madrugada do socorro de Deus e você é o meu convidado especial a participar deste momento todo especial de clamor, porque ainda temos uma madrugada toda pela frente. Até 5 horas eu faço a sua companhia.

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0: E agora tem Clínica da Alma com o psicólogo Gessé Ávila. Ele vai falar sobre alma em exaustão, burnout emocional. Daqui a pouco eu volto com você. Ainda tem oração para o Senhor alcançar a tua vida. 1:52, bom dia para você.
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4: Olá, seja muito bem-vindo a mais um episódio do Clínica da Alma, um espaço para falarmos sobre saúde mental, qualidade de vida, inteligência emocional e desenvolvimento interior. Sempre de forma leve, prática e com base científica. Você sabia que o burnout emocional pode acontecer mesmo fora do ambiente de trabalho, afetando cuidadores, líderes, pais e pessoas altamente responsáveis? Por essas razões, vamos falar hoje sobre burnout emocional, quando a alma entra em exaustão. O burnout emocional é caracterizado por exaustão intensa, distanciamento afetivo, irritabilidade e sensação de ineficácia. Ele surge quando há sobrecarga prolongada, ausência de descanso emocional e excesso de exigências internas e externas. Por exemplo, aquela pessoa que diz: eu não tô triste, eu só tô cansado de tudo. E sente que não tem mais energia para sentir, para cuidar ou se envolver com algo ou com alguém. Entendemos que descansar não é desistir. Às vezes, é a única forma de continuar. E aí, eu tenho aqui 5 dicas práticas que pode lhe ajudar e as pessoas da sua família também. Número 1, reconheça os seus limites emocionais. Ninguém sustenta alta performance emocional sem as famosas pausas. Número 2, reduza a autocobrança excessiva. Perfeccionismo constante esgota a mente e o coração. Número 3, aprenda a delegar e pedir ajuda. Carregar tudo sozinho acelera o adoecimento. Penúltimo, inclua descanso emocional na rotina, como silêncio, lazer, espiritualidade e conexão são essenciais para prevenir e lidar com o burnout emocional. E por último, procure ajuda profissional ao perceber sinais persistentes. É importante destacar aqui que o burnout não tratado pode evoluir para um grau de depressão. Como disse Byung-Chul, a sociedade do cansaço produz sujeitos esgotados, mas não realizados. E se você gostou desse conteúdo, compartilhe nossa programação com amigos e familiares. Continue aí nos acompanhando e fique atento, porque a qualquer momento estaremos de volta com mais reflexões que podem transformar a sua vida. Um forte abraço e até breve.

0: 1:58, você ouviu Armaduras de Deus com Priscila Santana, novo álbum Oásis, lançamento da gravadora Mensagens Cantadas. Antes você acompanhou o quadro Clínica da Alma com o psicólogo Jesse Ávila, falando sobre a alma e em exaustão, burnout emocional. Um quadro muito especial para você aproveitar. A gente vai chamar dentro de alguns minutos a identificação de emissoras, porque em sequência tem a oração da madrugada do Socorro de Deus e ainda dá tempo de você mandar sua mensagem para o nosso número WhatsApp 11982923392. Serão 20 minutos de oração por você e com você, e eu quero aproveitar e apresentar alguns pedidos de oração em específicos. Pode ser o seu pedido sendo apresentado na oração da madrugada do Socorro de Deus. Então interaja e mande quantas mensagens você quiser. Agora 1:59, a gente vai chamar a identificação de emissoras. Em sequência, eu oro com você nesta madrugada tão especial, 1º de julho de 2026.
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7: 2 horas.

0: 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Chegou o momento da oração da madrugada. Vamos, nesse momento, falar com Deus.
1: Orando em todo tempo, com o coração colocado em Deus. Assim como está em Efésios capítulo 6, versículo 18. Orando em todo tempo, com toda oração e súplica, no Espírito, e vigiando nisso com toda perseverança e súplica por todos os santos. Querido irmão, querida irmã, onde quer que você esteja, ore comigo. Esta madrugada do socorro de Deus é de mudança completa para a sua vida e para a sua história. Senhor Deus e Pai, obrigado pelo privilégio da vida, por estar aqui com este querido irmão na madrugada do teu socorro. Do socorro de Deus para esta vida, meu Pai. Eu não sei, Senhor, a intempérie, os momentos difíceis que esta pessoa está passando, as problemáticas, mas a Tua palavra nos orienta que em todas as coisas somos mais do que vencedores em Cristo Jesus, nosso Senhor e Salvador. Meu Pai, quando estamos contigo, temos a plena convicção de que não precisamos temer nenhum tipo de mal, de adversidade, de percalços. Senhor, porque em todas as coisas o Senhor tem um propósito para nós. O Senhor ama aqueles que se dedicam a Ti em clamor, em adoração, meu Pai. E nós estamos neste momento buscando a Tua face com fé. Nós estamos buscando a Tua face, Senhor, com toda oração e súplica. Porque nós acreditamos, meu Pai, que até aquilo que nós não conseguimos ver, que nós não conseguimos contemplar com os olhos carnais, o Senhor está preparando para nós. Porque aquilo, Senhor, o que os olhos não viram, os ouvidos não ouviram, Senhor, e não veio ao entendimento do homem, o Senhor tem preparado para nós. Senhor, para os que te amam, e nós te amamos, nós te adoramos. Aleluias, meu Pai, eu creio que nesta madrugada o Senhor tem preparado coisas maravilhosas, coisas grandes, Senhor, para os teus filhos, para os teus servos que agora oram, Senhor. Porque nessas coisas nós somos mais do que vencedores. Sim, Senhor, somos mais do que vencedores. Já vencemos, Senhor, esta enfermidade. Este teu servo já venceu este câncer. A tua serva já venceu este câncer. Não por méritos próprios. Não, Senhor, porque nós somos bons. Não porque nós somos, Senhor, autossuficientes, mas porque o Senhor já levou sobre o Senhor as nossas dores, as nossas aflições. Meu Deus, é a paz que excede todo o entendimento que agora nos surpreende. Em meio a tanta luta, em meio a tanta aprovação, o Senhor tem sido conosco, rochedo fiel, o guarda fiel.

Israel, de Israel, do teu povo, da tua igreja. Meu Deus, eu creio, Senhor, que esta enfermidade, que esta patologia se converte em nada diante da tua presença. Meu Deus querido, eu creio, Pai, que este irmão, que esta irmã já estão sentindo a melhora, já estão sentindo o corpo, Senhor, sendo regenerado, a saúde sendo regenerada, meu Pai. Espírito Santo de Deus, o organismo, o sangue, as células, meu Deus, transforma estas células cancerígenas em células saudáveis. Este sangue, Pai, os glóbulos vermelhos, os glóbulos sanguíneos, Senhor, sejam agora regenerados. Meu Deus, esta medula óssea, em nome de Jesus, faça, Senhor, um milagre acontecer. Faça, Senhor, um milagre nesta vida. Meu Deus querido, eu oro também em favor deste irmão e desta irmã que te pedem uma porta aberta de trabalho. Senhor, estão ociosos, Senhor, mas o Senhor é aquele que faz o milagre acontecer neste momento. Meu Deus, eu creio que a porta do livramento, a porta do escape, agora estão sendo abertas por ti. E as portas que o Senhor abre, homem não pode fechar. Abre as portas, Senhor, para que este homem traga para sua casa alimento, roupa, calçados, o sustento, Senhor, subsídios para a manutenção de sua família, do lar. Meu Deus, também esta mulher, Senhor, que precisa de uma porta aberta para sustento de seus filhos. Esta mulher que cuida de toda a sua família sozinha, de seus filhos, algumas vezes até do pai, da mãe. Meu Deus, o Senhor é o socorro bem presente na hora da angústia. Faz o milagre acontecer, meu Pai. Glorificaremos o teu nome, exultaremos, exaltaremos ao Senhor, o Deus de Abraão, Isaque e Jacó, o nosso Deus, o Deus que está conosco a todo momento, não nos deixa, não nos desampara. Oh, maralabaste manturi cantalabaias. Em nome de Jesus Cristo, Deus vivo, Deus vivo, te louvamos na beleza da tua santidade. Te adoramos, Senhor, porque tu és o maravilhoso, porque tu és o conselheiro, o Deus forte, o Pai da eternidade, o Príncipe da Paz. O Senhor se coloca como o guarda fiel dos teus filhos e servos. Meu Deus querido, em meio a tantas coisas que o mundo faz e que o mundo está vivendo, nós estamos seguros diante da tua presença, estamos protegidos diante do Senhor, meu Pai. A quem temeremos? De quem nos recearemos? O Senhor tem sido conosco, meu Deus, e como o apóstolo Pedro mesmo declarou, para quem iremos se só tu tens palavras de vida eterna? E nós estamos contigo e em ti, meu Pai, a todo momento. Espírito, Espírito, Espírito de Deus, Espírito da verdade. Obrigado, meu Pai. Obrigado, Senhor. Porque até aqui o Senhor tem sido o nosso sustento. Ebenezer, podemos dizer, até aqui nos ajudou o Senhor, o Deus conosco, o maravilhoso, o conselheiro. Obrigado, meu Rei. Senhor, eu faço neste momento em favor daqueles que creem a oração do Salmo 91, meu Pai. A oração que descreve e que contém, meu Deus querido, promessas para os teus servos, promessas para a tua igreja, promessas para aqueles que em ti confiam, porque nós estamos seguros de que aquele que habita no esconderijo do Altíssimo, à sombra do Onipotente, descansará. Direi do Senhor, ele é meu Deus, o meu refúgio, a minha fortaleza, e nele confiarei, porque ele te livrará do laço do passarinheiro e da peste perniciosa. Ele cobrirá com as suas mãos, com as suas penas, e debaixo das suas asas estarás seguro, porque a sua verdade é escudo e broquel. Não temerás espanto noturno, nem seta que voe de dia, e nem peste que ande na escuridão, nem tampouco a mortandade que assole ao meio-dia. Porque 1000 cairão ao teu lado e 10000 à tua direita, mas tu não serás atingido. Somente com os teus olhos olharás e verás a recompensa dos ímpios, porque tu, ó Senhor, és o meu refúgio, o Altíssimo é a tua habitação, nenhum mal te sucederá.

nem praga alguma chegará à tua tenda, porque aos seus anjos dará ordem ao teu respeito para te guardarem em todos os teus caminhos. Eles te sustentarão nas suas mãos para que não tropeces com o teu pé em pedra. Pisarás o leão e a áspide, calcarás aos pés o filho do leão e a serpente, pois que tão encarecidamente me amou, também eu o livrarei. Pô-lo-ei no alto retiro, porque conheceu o meu nome. Ele me invocará e eu lhe responderei. Estarei com ele na angústia, livrá-lo-ei e glorificarei. Dar-lhe-ei abundância de dias e lhe mostrarei a minha salvação. Senhor, obrigado, Pai, por cada pessoa que agora está sendo transformada por ti, está sendo libertada por ti, meu Pai. Eu creio, Espírito Santo, que neste momento grandes obras o Senhor tem feito, grandes maravilhas o Senhor tem operado, meu Pai, na vida daqueles que em ti confiam. Meu Deus querido, fazemos de ti o nosso baluarte, fazemos de ti a nossa segurança, meu Pai. Nesta madrugada, vai ao encontro de todos que necessitam, aqueles que não estão conseguindo dormir, porque são tantos os problemas, Senhor. Quando fecham os olhos para tentarem descansar, as problemáticas lhes vêm como um aparecimento horrendo, Senhor. Mas o Senhor é aquele que agora dá o descanso aos teus filhos, a tranquilidade, a paz, que excede todo entendimento. Meu Deus, eu oro e agradeço por este privilégio de oração, por aqueles que agora te aceitarão como único e suficiente Salvador, que deixarão as suas vidas pecaminosas, seus caminhos tortuosos, Senhor, as veredas que são abomináveis diante dos teus olhos, eles se entregarão diante da tua presença para viverem em novidade contigo. Te peço e agradeço por este momento tão especial da tua resposta, do teu socorro bem presente para cada vida que agora ora comigo. Em nome de Cristo Jesus, amém.

2 horas, 2:21 em São Paulo. A você que orou comigo, tenha certeza que um grande milagre te alcançou nesta madrugada. E eu quero conversar contigo que ainda não conheceu a Jesus, ainda não entregou-se a Ele. Repita comigo as seguintes palavras, fazendo confissão completa de sua vida para Jesus. Senhor Jesus, eu te aceito como o meu Salvador. Escreva o meu nome no livro da vida. Sela com teu sangue para o grande dia da redenção. Prepara minha vida para pregar o teu evangelho e cumprir a justiça divina, em nome de Jesus. Procure a Igreja Pentecostal Deus e Amor mais próxima a você ou acesse o site pda.

0: www.pastorcarlos.com.br/endereços e localize a nossa IPDA para que você converse com o pastor. Se você preferir a nossa ajuda, mande uma mensagem para queroaceitarjesus@ipda.com.br ou pelo WhatsApp 11 95944645. 2:22, hora certa para você. 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

0: a gente vai ouvir um depoimento lindo. 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
1: Meu nome é Raquel do Carmo Ricardo. A minha conversão, eu começo a contar e eu choro porque Deus fez coisa grande na minha vida. Eu sou ex-comedora de lixo, não tinha roupa para vestir, também não tinha uma cama para dormir, também não tive nunca uma boneca para brincar. Cresci dessa maneira, o mundo me destruiu, mas o Senhor, ele olhou lá do alto céu. Quando eu peguei uma certa idade, o diabo já tinha tomado conta da minha vida de uma tal maneira, irmão, que de um lado da minha cintura eu usava um revólver calibre 22 e do outro lado uma peixeira, qual eu afiava todo dia para destruir todos e tudo que tinha feito mal para mim. Mas eu não sabia que existia um Deus que podia mudar a minha vida. E de repente todos que me encontravam diziam que Deus tinha uma grande obra na minha vida, que ele me levaria para pregar a palavra dele aos quatro cantos dessa terra. E ali eu cheguei a pensar uma vez que os crentes gravavam uma fita cassete, que no tempo que eu aceitei Jesus não tinha CD, não tinha DVD, era fita cassete. E um crente passava para o outro porque eles falavam tudo a mesma coisa. Que Deus tinha uma grande obra na minha vida e que ele me levaria para pregar a palavra dele aos quatro cantos dessa terra. Ali, irmão, o diabo tomou conta da minha vida de uma tal maneira que eu entrei numa academia para aprender a lutar, karatê, judô, artes marciais, para bater em tudo e em todos que eu encontrava na rua. Muitos diziam, você nunca vai ter nada, você não vai ser nada. Mas eu quero dizer uma coisa para quem está ouvindo esse testemunho. O homem, ele pode dizer uma coisa, mas a última palavra, ela vem da boca de Deus. Deus olhou do alto céu e disse, filha, eu te escolhi, te chamei pelo teu nome e tenho eu uma grande obra na tua vida. Todo mundo dizia que eu não queria ter uma casa, que eu não ia ter uma família, que muito menos um carro eu ia ter. Mas eu quero te dizer que Deus, do nada, ele faz tudo. Deus me deu uma família, um esposo maravilhoso, um filho maravilhoso. Deus me deu uma casa. Deus me deu um carro. Deus transformou a minha vida, porque as minhas colegas do mundo, elas aceitaram Jesus, eu nem precisei pregar para elas. Elas disseram, hoje eu acredito que Deus existe. Porque se ele mudou a vida dessa daí, é porque ele existe. E eu quero te dizer que o Senhor Jesus, ele pega aquele que ninguém dá nada. Ele pega aquele que é um lixo para a sociedade. E daquela ele faz um homem, uma mulher de Deus. Eu me sinto honrada em ser uma obreira da igreja pentecostal, Deus é amor. Então eu quero dizer para todos que estão me ouvindo. Não desanime, porque Deus tem mudança de vida para você. Deus, ele tem mudança de vida. E Deus é Deus de vitória. E eu encerro esse testemunho sendo grata a Deus e agradecendo pela oportunidade que foi me dada em nome de Jesus Cristo.
0: Tá aí o depoimento da Raquel do Carmo. Uma vida promíscua, distante de Deus, fazendo tudo aquilo que desagradava ao Senhor. Mas em determinado momento ela se viu em uma bifurcação em sua vida. Ela não tinha mais para quem correr ou a quem recorrer. E ela até achava que os crentes, nós servos de Deus, tínhamos uma fita cassete com a história dela para que todos falassem a mesma coisa. Mas na verdade o Espírito Santo de Deus é quem revela o oculto, o profundo e o escondido. E todos, de forma unânime, passavam as revelações,

0: mas em uma ocasião totalmente adversa à vontade dela, alheia ao querer, o Senhor teve um encontro genuíno, um encontro que mudou a história da Raquel. Ela hoje canta louvores de adoração ao Senhor e é muito grata a Deus por fazer parte da nossa Igreja Pentecostal Deus e Amor, uma vez que através desse ministério Deus resgatou a vida dela. Uma mulher que vivia oprimida pelas obras do diabo, totalmente afugentada pelo poder das trevas, agora prega a palavra, cumprindo-se o que Deus havia dito através de seus servos, através da divina revelação. E aproveito este momento especial para convidar você que está acompanhando a Rádio Deus e Amor para participar conosco do culto à quarta do Grande Mover de Deus. Às 9 horas da manhã, o nosso querido pastor Milton Almeida, quem prega a mensagem, e às 3 horas da tarde, o pastor Rivaí Silva. Dois homens de Deus em dois horários para que você seja abençoado, abençoada por Jesus, através das orações da nossa Igreja Pentecostal Deus e Amor. O endereço é fácil: Avenida do Estado, 4568, e Avenida Prefeito Passos, número 10. Aqui está o gigantesco Templo da Glória de Deus, e nós, obreiros da Casa do Senhor, aguardamos por você e por toda a sua querida família, para juntos adorarmos ao Senhor na beleza de sua santidade e o nome dele ser glorificado. Agora são 2:30 da manhã e você fica com o presbítero Levi Muniz no Bíblia em Foco. Tudo me é lícito, mas nem tudo me convém. Uma mensagem de Deus para o seu coração. Agora são 2:30.
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3: Olá, ouvintes do programa Voz da Libertação, a paz do Senhor Jesus. Este é o quadro Bíblia em Foco. Eu quero meditar com vocês o que está escrito na palavra do Senhor no livro de 1 Coríntios, capítulo 10, versículo 23. Todas as coisas me são lícitas, mas nem todas me convêm. Todas as coisas me são lícitas, mas nem todas edificam. Eu quero, nesta oportunidade, falar com você a respeito de algumas coisas que nós podemos fazer, mas que não nos convém. Existem coisas que a Bíblia nem condena, nem apoia. Porém, antes de você fazer aquilo, é importante você perguntar para Deus se aquilo lhe convém. Paulo diz: todas as coisas me são lícitas, mas nem todas me convêm. Todas as coisas me são lícitas, mas nem todas as coisas edificam. O que você está fazendo edifica a sua vida espiritual? Aquilo que você está lendo, que você está ouvindo, que você está vendo ou assistindo na internet, será que está de alguma forma glorificando o nome do Senhor? 1 Coríntios capítulo 10, versículo 31: fazei tudo para a glória de Deus. No nosso dia a dia sempre surgem situações de difíceis soluções. Antes de falar ou agir, o cristão precisa fazer a seguinte pergunta: o que desejo dizer ou fazer contribui para a glória de Deus? Nem tudo que é lícito convém fazer. Antes de exercer a liberdade cristã diante de certos assuntos, é essencial para o cristão fazer a pergunta: embora isto me seja lícito, me convém como cristão? Cuidado com os lugares aonde você vai. Cuidado com quem você anda, cuidado as palavras que você fala. Será que o que você está fazendo agrada ao Senhor? Será que aquilo que nós estamos fazendo não está escandalizando o nosso próximo? É importante que o cristão faça coisas que são baseadas na sua fé. Talvez algo que eu faça possa escandalizar o meu irmão mais fraco. Desta forma, é imprescindível que o cristão tenha muito cuidado com aquilo que vê e faz, com os ambientes que frequenta e com o testemunho que apresenta diante dos irmãos mais fracos na fé, para que eles não sejam induzidos ao pecado por sua causa. Tenha cuidado com tudo aquilo que torna prejudicial a comunhão com Deus. Sim, existem coisas que são prejudiciais à comunhão com o Senhor e precisamos tomar cuidado para que não venhamos a cair em tentação. Tiago capítulo 4, versículos 4 e 5, a Bíblia, a palavra de Deus diz: infiéis, não compreendeis que a amizade do mundo é inimizade diante de Deus? Aquele que quiser ser amigo do mundo constitui-se inimigo de Deus. Você é amigo de Deus ou você é inimigo de Deus? Se você é amigo do mundo, você é inimigo de Deus. Isto é o que a palavra de Deus nos afirma. O melhor caminho para se desenvolver o princípio da ética é ser guiado segundo a palavra de Deus. A Bíblia diz: lâmpada para os meus pés, luz para os meus caminhos é a tua palavra. Antes de fazer qualquer coisa, certifique-se que aquilo está agradando a Deus. Salmo 119, versículo 11: guardo no meu coração as tuas palavras para não pecar contra ti. Outra versão diz: escondi a tua palavra no meu coração para que eu não peque contra ti. Que Deus abençoe você, que você entenda que é necessário esconder a palavra de Deus, praticar a palavra de Deus, viver a palavra de Deus, e assim você vai ser uma nova criatura em Cristo Jesus. Que Deus te abençoe, que Deus fale ao teu coração.
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1: 20 minutos para as 3 horas. Daqui a pouco tem oração com o nosso querido pastor Lu.

0: Dorival de Almeida, mande a sua mensagem para cá, 11 982 92 33 92, e ore com o servo do Senhor. E a previsão do tempo hoje aqui para você que está em São Paulo é muito, muito, muito boa. A quarta-feira, 1º de julho, na capital paulista, será marcada por um tempo firme e predomínio de sol, sem previsão de chuva. O dia começa com muitas nuvens e uma sensação bem fria aqui na capital. Mas o sol ganha força e garante uma tarde com uma temperatura mais agradável. Os termômetros devem oscilar entre a mínima de 16 e a máxima de 25. Atenção para a tarde, quando o tempo fica mais seco. A umidade relativa do ar cai para 50%. E à noite o céu volta a ter poucas nuvens e as temperaturas entram em um rápido declínio. E você vai ficar muito mais inteirado sobre o clima e o tempo ao longo desta madrugada do Socorro de Deus, na Manhã com Deus, aqui da Rádio Deus e Amor, e também na tarde especial, porque hoje tem culto. Hoje é o dia especial, quarta do grande mover de Deus. Comece o seu mês aqui na presença do Senhor. Avenida do Estado, 4568, no bairro da Liberdade, no centro de São Paulo, e seja abençoado por Deus em participar conosco desse culto mais do que especial. Agora, 2h41, a gente vai ouvir mais um depoimento. Enquanto o nosso coração é preparado para mais um momento de oração, você acompanha esse depoimento, esse testemunho, porque Deus vai falar com você.
1: Pai do Senhor, irmãos, meu nome é Edivaldo Bonistito. Tenho um grande testemunho para contar que o Senhor fez na minha vida. Porque Deus é que é maravilhoso, Deus é poderoso para todas as coisas, irmão. Eu passei por uma grande luta, que foi uma enfermidade na minha vida, né? Eu, para mim poder vir aos caminhos do Senhor, eu tive que passar por processo, e foi uma coisa terrível, porque na cama eu fiquei, né? Começou na minha vista, uma coisa que apareceu assim do nada, e eu na época eu era solteiro, né? Falei para minha mãe para mim poder arrumar um médico, porque se fosse para operar da vista, era um convênio, era melhor, né? Tinha uma irmã minha que trabalhava na Interclínica na época, e ela me arrumou um médico, e o médico me falou que era um tumor que eu tinha na cabeça, né? Aí nós ficamos preocupados, minha mãe e tudo. E comecei a me tratar, né? E vai dali, vai daqui. Aí depois eu parei de trabalhar registrado, tive que arrumar uma vaga no Hospital das Clínicas. E lá foi onde eles descobriram que eu tinha um problema que é miostenia grave, um problema que dá nos músculos. E eu sei que me tratei nesse hospital, e foi se agravando a doença, foi se agravando. Foi quando eu parei também de ir no Hospital das Clínicas. Fui procurar a Centro de Macumba. Procurando solução e não achava. Foi ali que, meu Deus, andei em vários lugares de Centro de Macumba. E eu sei que o último foi quando eu fiz um trabalho lá na Travessa da Celso Garcia, que eles mandaram eu fazer uma operação espiritual. Eu, assim, fiz esse último trabalho, né? E um belo dia me deu uma dor de cabeça terrível. Depois de eu ficar os 40 dias que eles me falaram que era para me ficar na cama, e todo dia para mim fazer o trabalho, acender uma vela e rosas para o inimigo, né? E eu sei que fiquei nesses 40 dias, eu estava, ao invés de melhorar, eu estava piorando. E o que eu falava para minha mãe era que eu ia morrer, minha mãe tinha que dar banho, minha mãe tinha que dar comida, papo, porque eu perdi as forças do corpo, fiquei quase cego, né? Não aguentava andar. E eu sei que um belo dia me deu uma forte dor de cabeça. Foi quando eu falei pra minha mãe buscar um remédio ali na casa de uma irmã minha, né? Então, enquanto ela foi, eu peguei rápido, peguei um radinho de pilha que minha mãe tinha, peguei o radinho do nada e caiu na Voz da Libertação, que é do Davi Miranda. E, meu Deus, aquilo lá me entrou no meu coração. Davi Miranda, ele pregando numa quarta-feira. E eles falando, irmão, você que tá há muito tempo na cama. Então, eu falo, mas, meu Deus, eu nunca tinha ouvido esse moço falar. Veio no meu coração e eu, ai, Jesus, e minha mãe também gostava de ir na macumba, né? Ela chegou e falou, rapaz, o que você tá fazendo aí com esse rádio aí? Você não tá no trabalho dos espíritos e tal, e você não pode ficar ouvindo. E tomou o rádio na minha mão. Mas assim, aí eu tomou umas 4, 5 vezes o rádio meu pra não ouvir o Davi Miranda falando. Aí eu sei que eu insisti. Aí foi nesse dia aí que me deu essa forte dor de cabeça. E eu peguei o ônibus e vim aqui na Deus e Amor. Cheguei aqui, que era o tempo há 27 anos atrás, né? Quando eu entrei aqui na igreja, irmão, mas pareceu que, assim, saiu um fardo das minhas costas. Que meu Deus, já me voltei uma outra pessoa. Aí gostei. Aí quando eu voltei pra minha casa, minha mãe procurando eu, onde é que eu estava, eu saí e não falei nada pra ela, né? Aí eu já cheguei com a autoridade de Deus, pra glória de Deus, porque Deus é bom, Deus é fiel. Já fui falando para ela tirar todas aquelas coisas, peguei um saco de lixo, aí fui jogando as velas, joguei os altares.

0: joguei tanto tabaco. E minha mãe, não faz isso, porque você tá assim, você... Peguei e joguei tudo, irmão. E foi onde Deus começou a trabalhar. Deus começou a trabalhar na minha vida. E eu sei que Deus foi trabalhando aí, aceitou Jesus, a minha mãe. Todo dia eu ia pra igreja, todo dia, todo dia. E Deus trabalhando, trabalhando, fui me recuperando, fui me recuperando. Depois, um outro irmão meu, que aceitou Jesus, na Deus amor. Tem uma minha irmã também, a Edjane. Tem a minha irmã de Leusa, que aceitou Jesus. Deus entrou com um plano de salvação, né? Então, o que eu tenho a dizer para os irmãos, que ele é maravilhoso, Deus é fiel, aquele que está passando pelos problemas da vida, aceita Jesus, porque ele é bom, Deus trabalha nas nossas vidas. Aquele que está passando assim por uma enfermidade, qualquer problema, qualquer doença, Deus cura, Deus que liberta. Hoje eu estou aqui pela misericórdia de Deus, faz 27 anos, Deus me preparou minha esposa, tenho a minha filha, estou na igreja, graças a Deus, assim, meu lugar é a igreja, né? E eu só tenho que agradecer a Deus, porque ele é fiel. Então, vocês que estão passando aí pela luta da vida, Deus é poderoso para fazer a obra, né? E assim, eu estou muito agradecido, eu agradeço a Deus mesmo, em nome de Jesus. Obrigado, muito obrigado, então. Deus abençoe.
1: Glória a Deus, que lindo depoimento, hein? Uma vida transformada por Jesus. E é as que nós pregamos aqui na Igreja Pentecostal Deus e Amor. Uma vida transformada genuinamente. A transformação que nós pregamos aqui não está pautada apenas numa condição socioeconômica do país, nem se o candidato A ou o candidato B se sobressai nas pesquisas de intenção de votos. Não. Nós falamos de Cristo Jesus, o nosso Salvador. Este que veio ao mundo, padeceu, morreu, mas ao terceiro dia ressuscitou. Ele deixou uma mensagem muito importante para nós. Está no Evangelho segundo escreveu João, Evangelho de Cristo, na ótica de João, capítulo 10, versículo 10, parte A e B. Na parte A, Jesus disse: o ladrão vem senão a matar, roubar e destruir. Mas na parte B, ele mesmo confirma o intuito de sua vinda. Eu vim para que tenham vida e a tenham com abundância. Então nós não precisamos temer. Não precisamos olharmos com medo para as coisas que estão acontecendo. E fazer como nosso irmão. Aceitar Jesus como Salvador e ter a certeza de uma vida eterna com Ele, com Deus. Não deixe para amanhã a oportunidade que Deus está te dando hoje. Não deixe para amanhã a necessidade espiritual que a tua alma grita hoje. O Senhor quer salvar, libertar, curar e transformar a tua vida. E para isso, você precisa tomar uma decisão urgente. Uma decisão que vai salvar a tua vida. Aceitar Jesus como teu Salvador. Participe conosco de um culto aqui na Sede Mundial. Nós estamos na Avenida do Estado, 4568, no bairro da Liberdade, no centro da capital dos Bandeirantes. A 5 minutos da estação de metrô Pedro II, bem pertinho também da Praça da Sé, ao lado do INSS Central, um ambiente totalmente climatizado, entrada franca. Nós estamos pela Avenida Prefeito Passos, número 10. Este é o acesso principal de automóveis e pedestres. E você é o nosso cordial convidado a cultuar conosco. Hoje, às 9 horas da manhã, o pastor Milton Almeida, que emprega a palavra de Deus e ora por todos. Às 3 horas da tarde, o nosso querido pastor Rivaí Silva. Mas, para começarmos, o pastor Milton de Almeida, ele prega a mensagem, ora pelo povo, e você vai acompanhar um trechinho de como Deus tem usado o seu servo na pregação de sua palavra aqui na Sede Mundial, às 9 horas da manhã, todas as quartas-feiras. Às 9 horas da manhã, o nosso pastor Milton sobe no altar do salão de número 2, prega a palavra de Deus, e você acompanha agora como o servo de Deus tem sido usado de forma poderosa nas quartas-feiras aqui na Sede Mundial.
2: Então você está entendendo, meus irmãos, que o poder do Evangelho transforma a vida. O poder da palavra transforma corações. O poder do Evangelho traz avivamento aos corações. Por isso que tem um crente mais barulhento do que o outro. Tem crente que é um chorão, chega na igreja, acende a glória de Deus, já começa a derramar lágrimas. E tem outro que não entende nada do que está acontecendo. Tem crente assim na igreja. Tem crente que dá tanto lugar ao Espírito Santo que ele se sente na igreja como flutuando. Ele sente a presença de Deus nesse lugar. Ele quer cada dia mais melhorar a sua vida, sua comunhão, sua intimidade com Deus. E aparece outro também dizendo: por que tanta coisa? Fica se mostrando, falando língua estranha, chorando, dando, derramando lágrimas, para mostrar para o pastor que está cheio de Deus. Não entre nesse campo. Não entre nesse campo. Esse irmão tem intimidade com Deus e nunca nem vai se julgar.
1: Pastor Milton Almeida, cheio da autoridade do Espírito Santo, pregando a palavra e orando pelo povo, 9 horas da manhã. Daqui a pouco, aqui na Sede Mundial, você que está se organizando, saindo para o trabalho agora.

0: ter esse tempo especial, vem aqui no centro. Participa com a gente do culto. Eu tenho certeza que o poder de Deus vai te alcançar. E também ora pelos dons do Espírito Santo, e a manifestação de Deus é notória. Acompanhe como o nosso pastor tem sido usado por Deus na libertação e também nas curas divinas.
1: Vamos lá, pastor Cleber.
2: Pastor, esta senhora está aqui agora testemunhando que foi tocada milagrosamente. Senhora, o nome da senhora?
3: Hilda.
2: Irmã Hilda, o que a senhora tinha era uma asma que fazia queimar e doer. O que que acontecia?
3: É asma grave que o médico falou. E eu tô muito, eu fui revelada aqui agora que eu tomo muitas medicações.
2: Aquela revelação dos remédios que tomava e não resultava.
3: Não resolve, porque é incurável.
2: E asma não tem cura, né?
3: É verdade, não tem cura.
2: E a medicina tratava, tentava, mas não resolvia.
3: Não resolvia.
2: Hoje a senhora chegou aqui sentindo o quê?
3: Dor no peito, no tórax.
2: E agora?
3: Agora, depois que o pastor orou, eu...
2: Cadê a dor?
3: Sumiu, sumiu.
4: Quem dá glória a Deus, igreja?
3: Deus, foi curado, não tem nada, não estou sentindo.
2: Há quanto tempo tinha esse sofrimento do médico para casa, de casa para o médico? Quanto tempo?
3: 4 anos.
2: 4 anos de sofrimento?
3: 4 anos.
2: Hoje o milagre chegou.
3: Chegou o milagre, não, menino.
2: Está emocionada, pastor, está chorando, o milagre
1: irmãos,
2: chegou.
1: Irmãos, eu estou falando com vocês aqui vendo, meus irmãos, como Jesus está curando pessoas aqui agora. Vamos, Levi, vamos lá.
5: Jesus continua curando, pastor Milton. Como é o nome da senhora?
6: Hilda.
5: Marilda? O que a senhora estava sentindo?
6: Estava sentindo muita dor na coluna.
5: Há quanto tempo a senhora estava com essa dor na coluna?
6: Depois do Covid que eu peguei, eu fiquei com sequela na coluna e na bexiga.
5: Muito tempo sofrendo.
6: Muito tempo.
5: E agora na hora da oração?
6: Na oração fui curada.
5: Mas peraí, a senhora chegou aqui com dor na coluna?
6: Fiquei com dor na coluna.
5: Sumiu?
6: Sumiu.
5: Tem certeza?
6: A oração sumiu.
5: É, o que a senhora não podia fazer?
6: Não podia abaixar, quase não podia andar também.
5: Fazer o teste, abaixa, abaixa, levanta. Dá uma... Fala pra mim, cadê a dor?
6: Sumiu.
5: Hã?
6: Desapareceu.
5: Quem te curou?
6: Jesus.
5: E vocês não dão glória a Deus, igreja?
1: Quem mais recebeu o milagre, levanta a sua mão, vamos lá, Ítalo.
7: Meu irmão, seu nome?
8: José Wilson.
7: Irmão José Wilson, como você chegou se sentindo aqui nesta tarde?
8: Ah, eu venho sofrendo umas 3 semanas com dor de cabeça muito forte.
7: 3 semanas com muitas dores de cabeça, você tomava remédios?
8: Não.
7: Não passava dor?
8: Não.
7: Você chegou aqui hoje no culto com muita dor?
8: Muita dor.
7: E o que aconteceu no momento da oração?
8: Pra honra e glória do Senhor, eu senti a presença de Deus ali tocando na dor, no profundo... E sumiu.
7: A dor de cabeça de 3 semanas, pastor Milton, na hora da oração, desapareceu para a glória de Deus.
1: Eu vou usar a fala dele. A presença de Deus na minha vida chegou e as dores desapareceu. É isso que acontece quando Jesus chega.
2: É tremendo o que Deus está fazendo. Enquanto pessoas estão testemunhando, Deus está operando. As pessoas estão buscando dores e caroços e não estão encontrando. Minha irmã, por gentileza, o nome da senhora?
9: É Raquel.
2: Eu vi que no momento da oração, irmã Raquel, a senhora fazia prova, buscava. O que tinha aí na perna?
9: Dois caroços que eu tinha aqui.
2: Tinha 2 caroços pelo lado de dentro da perna?
9: Isso aqui na perna.
2: E agora que a senhora está tocando, buscando, não está encontrando?
9: Não estou encontrando.
2: Cadê esses caroços?
9: Sumiram.
2: Quem arrancou?
9: Jesus.
2: Sentia dor quando você tocar? Hã?
9: Muita dor. Muita dor isso aqui.
1: Então, irmã, pastor Kleber, esses 2 nódulos na perna, em formato de caroço, impedia a senhora caminhar?
9: Então, quando eu caminhava, eu sentia dores.
1: Sentia dores. E se a senhora caminhar agora? Vai doer?
2: Vamos lá, minha irmã, caminha. Com confiança, com esperança. Isso, com mais autoridade. Abre o corredor para ela fazer prova de Deus. Isso, minha irmã, acelera esses passos. Se andasse assim tão somente normal, sentia dor.
9: Sentia dor.
2: E agora, cadê a dor?
9: Não tenho mais.
2: Desapareceu os caroços e desapareceu também
1: a
2: dor.
1: Dá tempo pra correr agora, glória a Deus.
0: 2:57. Esta é a maneira como Deus usa o seu servo, o pastor Milton de Almeida, nas quartas do grande mover de Deus, aqui em nossa sede mundial. As pessoas que chegam problemáticas recebem a orientação do Espírito Santo através da palavra. Aqueles que chegam doentes são curados instantaneamente pelo poder de Deus através da oração. Aqueles que chegam desiludidos, oprimidos, cabisbaixo, nosso Deus traz o consolo, conforto e também a grande vitória derramada pelo poder da oração. E venha orar conosco então, você que está aí problemático, enfermo, cabisbaixo, Deus quer fazer algo muito grande em você através da oração do servo de Deus, o nosso querido pastor Milton de Almeida. Ele vai pregar a palavra de Deus e orar por todos aqui na Avenida do Estado, 4568, no bairro da Liberdade, no centro de São Paulo. Eu disse Avenida do Estado, 4568. E a entrada principal de automóveis e pedestres

0: Anote com muita atenção, Avenida Prefeito Passos, número 10. Avenida Prefeito Passos, 10. Liberdade. Você que vier de transporte público, nós estamos a 5 minutos da estação de metrô Pedro II, ao lado do INSS Central, também a poucos minutos dos terminais de ônibus Parque Dom Pedro II e Mercado. A Praça da Sé fica a 7 minutos aqui da sede mundial da nossa Igreja Deus e Amor. Nós estamos entre o bairro da Liberdade, Cambuci, Moca. Estamos aqui nesse entorno. Você que está ouvindo na adjacência é o nosso cordial convidado a participar. E você que nos ouve em outra cidade de São Paulo, outro estado do Brasil, outro país do mundo, também pode participar conosco de um culto aí na Igreja Deus e Amor, próxima de você. www.ipda.com.br/endereços. Você localiza a Igreja Pentecostal Deus e Amor mais perto de você. Agora são 2h59 e a gente vai ficando por aqui, uma rápida pausa, porque agora vem a identificação de emissoras, em sequência o pastor Lorival de Almeida com a oração da madrugada. E a gente volta em sequência, fazendo a sua companhia até 5 horas. Comunicando, Diácono Natiel Reis, trabalhos técnicos, Felipe Lima.
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Paz do Senhor, prezados ouvintes, aqui estamos nós para buscar a presença de Deus mais uma vez. Quero convidar vocês, vamos falar com Deus, focados em Deus. Vamos sentir a essência realmente dessa oração. E aquele sentimento que só mesmo quando estamos conectados, e não é fácil esse sentimento não, vamos sentir isso aí de Deus falando com o Senhor. Vamos orar por alguém, e você aí, alguém, ore por nós também.

Maravilhoso Deus, grandioso Pai, nos encontramos na sua presença. Nós exaltamos o nome do Senhor pela sua bondade, pela sua misericórdia, pelo seu amor. Agradecemos o Senhor pela paciência que o Senhor tem tido conosco. Senhor meu Deus, purifica-nos de todos os nossos pecados, as nossas iniquidades. Não são poucas não, meu Deus. Nós somos pessoas ruins. Buscamos ser bons, ó Pai, mas mesmo buscando ser bons, nós sabemos, ó Deus, que a maldade nos acompanha a cada dia. Contamos com a sua misericórdia, Pai, e nós vamos orar ao Senhor, perdoados, abençoados, e já estamos sendo ouvidos pelo Senhor. Claro que sim. Apesar, ó Deus, de nós não sermos pessoas boas como deveríamos ser, o Senhor é bom e a misericórdia do Senhor dura para sempre. Obrigado, Senhor, meu Deus, pela nossa vida, pelo nosso alimento. Obrigado, ó Pai,

força para continuarmos nas batalhas que se nos aparecem todos os dias. Obrigado, Senhor meu Deus, pelo socorro que o Senhor representa para nós. Ah, se não fosse o Senhor meu Deus, ah, se não fosse a oração dos nossos irmãos em nosso favor, ah, se não fosse essa igreja, Senhor meu Deus, intercedendo por nós, meu Deus, são essas orações que nos sustentam. E é verdade, Senhor meu Deus, é verdade. É tanta gente orando por nós, é tanta gente clamando por mim, pela minha esposa, pela minha família, pelos meus familiares, pela diretoria dessa igreja, porque a cruz é pesada, Senhor meu Deus, a cruz não é leve não. A cruz é pesada, mas nós não vamos tirá-la do nosso ombro também não. Obrigado então, meu Deus, pela força. E nós estamos aqui hoje, Pai, em agradecimento profundo e também, ó Deus, fazendo petições em favor de todas as pessoas, tanto as que estão orando conosco agora, como as que não estão orando conosco, mas estamos intercedendo por elas de alguma forma, estamos intercedendo por esse ouvinte que intercede por outra pessoa, que intercede por outra, e nós vamos criando, Senhor meu Deus, uma verdadeira cadeia, elos de intercessão. Senhor meu Deus, Senhor meu Pai, obrigado por ser o nosso Deus e obrigado por estar curando pessoas enfermas nesse momento. Obrigado, Senhor meu Deus, por estar levantando pessoas desviadas nesse momento. Quanta gente desviada, Senhor. Quantas pessoas julgam ter tido algum tipo de razão para abandonar os caminhos do Senhor. Não sei, ó Deus, é o Senhor quem sabe. Mas eu particularmente julgo, ó Pai, nesse momento, que o importante é que essas pessoas se levantem antes que seja tarde demais. O importante, Senhor meu Deus, é que esses corações possam reconsiderar o seu posicionamento antes que seja tarde demais. Senhor meu Deus, Senhor meu Pai, eu confio na força do seu poder. Eu confio no mover da sua misericórdia. Aliás, Senhor meu Deus, misericórdia. Eu sei que nós somos movidos pela misericórdia do Senhor. Pai de amor, nós precisamos de ti, nós precisamos do seu poder, nós precisamos da sua mão estendida na nossa vida, nós precisamos do Senhor fazendo maravilhas, precisamos do Senhor visitando famílias, lares, abençoando pessoas. Pai da glória, quanta gente nesse momento precisa agora, ó Deus. Sei que posso estar parecendo ser imediatista, Senhor, mas a verdade é que muita gente já não pode esperar mais, devido à gravidade da situação que estão vivendo. Muitas pessoas, Senhor meu Deus, não é que estão passando pelo vale da sombra da morte, é que já estão, Senhor meu Deus, sentindo o fungar da morte, estão sentindo o bafo da cessação da vida. Senhor meu Deus, Senhor meu Pai, algumas pessoas estão sendo vitimadas por enfermidades que a medicina tem tratado, tem buscado tratar e não estão os médicos conseguindo sucesso. Algumas pessoas, meu Deus, estão sendo vítimas de violência, vítimas de perseguições. Vem agir com mão forte, meu Deus. Quanta gente padecendo até mesmo de fome. Até mesmo, ó Deus, pessoas envergonhadas pela situação que estão vivendo, se entregaram à morte, perderam o ânimo em relação à vida. Quanta gente tem lutado, Senhor meu Deus, e o Senhor é testemunha. Tem buscado uma vida melhor, tem buscado um bom emprego, mas não tem conseguido. Isso tem desanimado essas pessoas, tem tirado delas o gosto pela vida. Chegam em casa, Senhor meu Deus, aquela miséria, os filhinhos mal vestidos, mal alimentados, não tem uma escola decente, não tem nada, Senhor. Eu sei que o Senhor é poderoso para visitar essas pessoas, essas que estão pelo menos tentando, essas que estão, Senhor meu Deus, deixando a zona de conforto para lá e estão buscando, e estão orando comigo agora. Eu sei que o Senhor pode agora, meu Deus, tomar essas vidas em suas mãos para abençoá-las, para tirá-las desse vale de desgraças, para tirá-las, Senhor meu Deus, desses sentimentos tão de desventuras. O Senhor é poderoso, Senhor meu Pai, para fazer dessas vidas, vidas com um testemunho. Senhor meu Deus, Senhor meu Pai, quantas contendas em lares, famílias, quanta gente, Senhor meu Deus, vivendo tantas contendas na vida, quantos lares abatidos pela briga, alguns lares abatidos pela traição, e está do jeito que o inimigo gosta. Está do jeito que Satanás gosta, porque é o projeto dele matar, destruir, destruir a família. Senhor meu Deus, o Senhor é poderoso para fazer uma obra nesse momento. O Senhor é poderoso para fazer uma obra nesse instante. Senhor meu Deus, Senhor meu Pai, o Senhor é poderoso para visitar agora. Eu sou servo do Senhor.

E estou pedindo ao Senhor, visita, meu Deus, essas famílias agora. Visita, Senhor, meu Deus, essas pessoas que estão entristecidas. Pessoas, ó Pai amado, que têm como companheira a solidão. Senhor, meu Deus, Senhor, meu Pai, o Senhor é Deus poderoso para fazer, ó Deus, não só companhia a essas pessoas, mas levar a elas também a companhia para que possam, ó Deus, ter uma vida perfeita. O Senhor é poderoso também, ó Deus, e eu peço ao Senhor, visita as criancinhas que estão enfermas, criancinhas que não têm ainda o poder completo, o domínio da comunicação, muitas doentinhas e não sabem nem explicar o que realmente estão sentindo. Algumas delas, ó Deus, ainda bebês. O Senhor é poderoso para curar esse pai, essa mãe, essa família que lutou tanto para ter um bebê. E agora, Senhor, meu Deus, esse bebezinho está enfermo. Os médicos estão lutando e essa criancinha corre o risco de morte. E o desespero dessa família é grande. Senhor, visita agora essa família, curando essa criança. Curando também esse adulto, esse velhinho. Senhor, meu Deus, Senhor, meu Pai, em nome de Jesus Cristo. O Senhor é Deus vivo, o Senhor é Deus poderoso, em nome de Jesus Cristo. Cura essa enfermidade que está nesse corpinho. Cura essa enfermidade que está nesse bebê. Senhor, abra agora, meu Deus, as portas dos céus e faça chover das tuas bênçãos. Eu quero repreender todo o poder do mal. Eu quero repreender todo o poder do inferno. Eu quero repreender todo o poder satânico. Espírito maligno, espírito das trevas, saia dessa casa, espírito destruidor. Senhor, nós entendemos pela sua palavra que o ladrão é Satanás. E ele não vem senão roubar, matar e destruir, ponto. Senhor, meu Deus, é a missão do inimigo, invejoso, julgado, condenado. Ele realmente pretende roubar, matar, destruir, fazer o máximo de estrago possível. Ele sabe que o tempo dele é curto e é pouco. Por isso, Senhor, meu Deus, ele tem descido contra nós com muita fúria. Por isso eu quero repreender todo o poder maligno e pedir ao Senhor, meu Deus, em nome de Jesus. Senhor, o Senhor tem sido e vai continuar sendo nosso refúgio de geração em geração. Escudo forte, socorro presente, esconderijo. Sim, Senhor, meu Deus, seja para nós o que o Senhor pretende ser para nós. Eu te repreendo, Satanás, caia por terra agora, onde quer que você esteja. Caia por terra, espírito imundo, paralisia, parestesia, espírito de enfermidade, enfermidade natural. Meu Deus, eu repreendo essa enfermidade que consome esse fígado, que consome esse rim, essa enfermidade que consome, Senhor, meu Deus, esses ossos, essa enfermidade que só traz dores e mais dores todos os dias. Senhor, essa pessoa que não vive, a não ser que esteja debaixo de analgésicos, anestésicos. Senhor, meu Deus, o Senhor é Deus poderoso para fazer uma obra de cura, de maravilha. E fazer também, ó Deus, com que testemunhos que exaltam o nome do Senhor, mas ao mesmo tempo levam pessoas à reflexão, aconteçam e alcancem vidas. Senhor, visita agora, ó Deus, pessoas que não tiveram opção a não ser buscar os processos médicos e estão hospitalizadas, Senhor meu Deus. O Senhor é poderoso para nesse momento visitar os hospitalizados. O Senhor é poderoso para curar as enfermidades as mais profundas, as enfermidades mais terríveis, mais mortais. O Senhor é poderoso, Senhor meu Deus, para fazer uma obra, e isso glorifica o nome do Senhor. Eu te exalto, meu Deus, meu Pai. Exaltado seja o nome do Senhor. Tudo é para a glória e honra do nome do Senhor. Eu sei muito bem, ó Deus, que não sou eu quem cura, não. Eu sei que é o Senhor. O Senhor é o dono da bênção, o Senhor é o doador da vida. Purifica-nos, ó Deus, lava-nos na sua palavra, purifica-nos o teu sangue. Senhor, visita, Senhor, esse hospitalizado. Visita agora, meu Deus, as pessoas que estão nos presídios. Muitas delas, ó Deus, cometeram crimes. Muitas delas arrependidas, ó Deus, já confessaram, deixaram e são servas do Senhor. Algumas estão ouvindo, ponderando, algumas nem querem ouvir. Mas a verdade, ó Deus, é que a palavra do Senhor continua sendo falada, e eu apresento nas mãos do Senhor todos os presidiários. As pessoas, ó Deus, que estão cumprindo a sua pena nas penitenciárias, nas colônias penais, nos presídios, até nas delegacias. Visita, meu Deus, para curar esses corações, para recuperar essas vidas. Não somente os presidiários, mas também as autoridades. Desde aqueles, ó Deus, que exercem as suas funções.

no judiciário, os juízes, bem como também, ó Deus, aqueles que trabalham nas ruas para manter a lei e a ordem, trabalho perigoso, ó Deus, dos policiais, civis, militares, por que não dizer até o exército, Senhor meu Deus, que sejam guardadas essas vidas também, Senhor, eu quero que o Senhor visite agora, também, ó Deus, senadores, deputados, todos aqueles que exercem algum papel, pelo menos, ó Deus, do nosso pensamento em favor da nação, que possam dirimir com sabedoria e se comportar, ó Deus, não só como cidadãos, mas se comportar, ó Deus, como pessoas honestas que estão lutando e labutando em favor do povo. Senhor, meu Deus, é o que diz a sua palavra para nós apresentarmos as autoridades em suas mãos para que tenhamos paz. Deus de poder, em nome de Jesus, eu quero repreender todo o poder do mal que afeta a família, que afeta os negócios dessa família. Pessoas, ó Deus, que estão vivendo em estado de miséria. Ah, meu Deus, quanta miséria nessa casa, nessa família. Eu te repreendo, espírito da miséria. Eu te repreendo, espírito da miséria. Eu te repreendo, espírito maligno, que tem levado essa vida a viver essa vida miserável, essa vida horrorosa. Senhor, meu Deus, abra as portas dos céus para multiplicar o pão de cada dia. Meu Deus, nós queremos que o nosso país tenha progresso. Nós queremos que o nosso país atravesse essa crise logo. Que o nosso povo tenha uma melhora de vida. Que o nosso povo tenha uma vida melhor. Nosso país, ó Deus, é tão abençoado. O que a gente planta aqui dá, meu Deus. Às vezes nos falta sabedoria para administrar, economizar. E às vezes nos falta, ó Deus, a oportunidade de viver com os recursos que nós geramos, porque muitos, ou muita parte desse recurso, infelizmente, não tem chegado da forma que deveria chegar até a população. Quantas crianças, e não só crianças, também adultos, que nesse momento, ó Deus, que é um momento de refeição, não tem a sua refeição, não tem o seu almoçozinho ali, o seu cafezinho, não tem nada, meu Deus. Isso é triste demais, Senhor. Criancinhas não ter o almoço, não ter a janta. E às vezes, ó Deus, essa família que tá ali pedindo misericórdia, Senhor, não sabe quando vai ter a próxima refeição. Meu Deus, coloca piedade no coração dos mais favorecidos, para que contribuam em favor desse povo. Coloca piedade, Senhor, meu Deus, no coração de pessoas que desviam verbas, ó Deus, até da merenda escolar. Coloca piedade nesses corações, ó Deus. Quantas famílias, ó Pai, não tem nada, meu Deus. Faça de alguma coisa, de alguma maneira, ó Pai, chegar a essas famílias um recurso, pelo menos um alimentício. Meu Deus, meu Deus, meu Deus, em nome de Jesus, eu repreendo esse poder maligno que veio trazendo a essa pessoa essa vertente de drogas. Espírito maligno, sai do corpo, sai da vida dessa pessoa que está vivendo nas ruas. Tem até casa para morar, tem até família. Mas você veio, Satanás, enganou, criou a sua confusão, a sua contenda. E você levou essa pessoa para o olho da rua. E essa pessoa agora não quer nem saber de voltar para casa, vivendo essa vida amargurada, essa vida drogada, essa vida alcoolizada. Senhor, meu Deus, o Senhor é poderoso para libertar essa pessoa desse problema já considerado social, altamente social. O Senhor é Deus poderoso, eu sei, ó Deus, que pode até passar pelo social, mas por que não passar pelo espiritual? Te repreendo, Satanás, espírito enganador, sai agora. Sai agora, há poder no nome de Jesus, eu te ordeno, sai agora, espírito destruidor. Você que levou essa pessoa para essa vida horrorosa, que só leva para a morte. Eu te repreendo, espírito maligno. Eu repreendo você, dor maligna. Meu Deus, haja agora para repreender essa dor. Essa pessoa que estava esperando para orar comigo. Essa dor é incessante. Essa dor é absurdamente ridícula. Essa dor, ó Deus, leva essa pessoa à margem da loucura. Senhor, eu repreendo essa enfermidade, essa dor em nome de Jesus. Em nome de Jesus, sai agora desse corpo, desapareça. Senhor, que nós possamos ter paz com ministros da sua palavra. Que nós possamos encontrar compreensão e também sermos compreendidos. Às vezes, ó Deus, eu sei que tanta coisa, é tanta crítica, é tanta reclamação, é tanta coisa, ó Deus, que não nos ajuda no peso da nossa cruz. Mas nós pedimos ao Senhor que nos ajude, Senhor. Infelizmente, nos deparamos com pessoas incompreensíveis, algumas contendeiras, outras mentirosas, outras que só têm críticas ácidas, outras que querem o nosso mal mesmo, Senhor. Outras que mentem em nome da verdade para prejudicar-nos, prejudicar o próximo. Meu Deus, livra-nos do homem mau e do homem violento. É oração.

0: coração do seu servo. Livra-nos do homem, da mulher, dos maus e violentos. Eles estão aí, ó Deus, e pensam que nós não os detectamos, mas detectamos sim. Pensam que o Senhor não está vendo, mas o Senhor está vendo sim. Meu Deus, dá direção, Senhor, aos seus obreiros, aos seus servos e servas, à diretoria da Igreja Pentecostal, Deus e amor, como um todo. Que nós tenhamos, ó Deus, empenho, compreensão, sabedoria, e que estejamos, ó Deus, ligados nas coisas que concernem a sua obra, para que da melhor maneira possamos administrar, Senhor. Sabemos que a necessidade vai longe. Sabemos, Senhor meu Deus, que nós temos coisas imediatas, igrejas para serem reformadas, construídas, igrejas, ó Deus, para serem estruturadas. Temos, ó Deus, ensinamento para ser realizado aos nossos obreiros, às nossas obreiras, aos nossos jovens. Somos apenas crianças que engatinham, e estamos crescendo e vamos crescer. Dá-nos sabedoria, Senhor, e dá-nos tempo. Ajuda-nos a administrar bem, Senhor, os recursos financeiros da sua obra, para que, Senhor meu Pai, tudo seja colocado no seu devido lugar, o nome do Senhor seja glorificado e pessoas tenham ânimo e entusiasmo para continuar ajudando a sua obra de forma financeira. Meu Deus, eu creio que o Senhor está ouvindo a nossa oração. Eu creio que o inimigo está repreendido. Eu creio que a mão do Senhor está estendida nesse momento para fazer maravilhas e abençoar a todos em nome de Jesus. Amém, Senhor. Amém. Deus abençoe grandemente a sua vida. Eu sou o pastor Lourival de Almeida. Que a bênção de Deus tenha caído sobre você e sobre toda a sua família. É o programa Voz da Libertação da Igreja Pentecostal Deus e Amor, uma igreja de todos e para todos. Fiquem com Deus, na paz do Senhor Jesus.
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1: Mateus 24, 42, 44. Portanto, vigiem, porque vocês não sabem em que dia virá o seu Senhor. Mas entendam isso, se o dono da casa soubesse a que horas da noite o ladrão viria, ele ficaria de guarda e não deixaria que a sua casa fosse arrombada. Assim, vocês também precisam estar preparados, porque o Filho do Homem virá numa hora em que vocês menos esperam.

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1: 3:32.
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3: Eu sou a Roberta. No mês de novembro, ali pelo dia 2 ou dia 5, eu tava com uma enfermidade. Eu tava com uma dor no peito e correspondia no pescoço. Eu ia nas UPA, ia no posto, cheguei até no hospital Celso Ramos aqui de Florianópolis. Chegando ali, os médicos fizeram um exame do coração. Aí o médico já na hora me disse que ele tava com suspeita, que eu tava com uma doença grave. Eu me desesperei na hora porque eu tava sozinha, meu marido tava pro lado de fora. Aí eu disse, pelo menos deixa ele lá fora conversar com meu marido. Daí ele disse, pode ir, demora o resultado em 2 horas, 3, tu volta aqui. Aí eu cheguei e conversei com meu marido, eu disse pra ele, amor, eu acho que eu tô com leucemia, porque pelo jeito que eles tiraram o sangue da minha virilha, e pelo jeito é leucemia, porque até então a gente fica meio nervosa lá sozinha, não sabe o que fazer. Aí meu marido disse assim, não, tu não confia no Deus que a gente serve. Aí eu disse, vou ter que voltar lá pro resultado, pra ver o resultado. Voltei lá e eu escutando o programa no rádio. Meu marido, a gente, nós escutando no carro. Cheguei lá, eles estavam pedindo no microfone aonde eu tava. Cheguei lá, o médico disse, Roberta, tu tá mesmo com essa doença, nós vamos subir e fazer uma tomografia no teu pulmão. Tu tá com a trombose pulmonar que dá. Fiquei desesperada, eu disse assim, posso ir pelo menos ver meus filhos, que eu saí de casa, era 5 horas do sábado, já era o domingo de madrugada, né? Ele disse, não, tu pode morrer de uma hora pra outra. Nessa idade que você tá, com 32 anos, tu morre de uma hora pra outra. Eu me desesperei, fui lá fora, só chamei meu marido. Meu marido disse, não, nós não aceitamos isso. E daí eu peguei, antes de entrar pra me fazer a baixa, o pastor aqui tava fazendo oração, aí ele começou a orar. E eu pedi pra Deus, eu disse, meu Deus, eu sei do Deus que eu sirvo. Fiz a oração, pedi pra Deus que Deus tivesse misericórdia, que eu não aceitava essa doença, eu não aceito o médico chegar pra mim de uma hora pra outra e dizer, tu tá desenganado, tu morre de uma hora pra outra. Orei, pedi pra Deus, segunda-feira da tarde, fiz todos os exames de novo, veio uma junta médica, disse que essa trombose estava descartada porque a minha infecção baixou para 37. Então a minha infecção estava de 200, baixou para 37. Para mim já foi uma grande obra que Deus fez na minha vida, me curou totalmente. E aí na terça-feira ele disse assim, Roberta, tu não tá, foi descartada essa doença. De uma hora para outra teus exames já não deram.

A tua pressão, eu entrei lá, eu tava com 17 por 15, a minha pressão tava 12 por 13, a minha infecção, eu já não tinha mais infecção, a dor que eu sentia já no domingo de tarde, eu não conseguia dormir fazia uma semana, eu consegui dormir sozinha aquele dia, eu tenho o papel do laudo da baixa que eu estava com essa doença, eu entrei com essa doença, mas como eu sirvo a Deus, e eu sei que Deus é um Deus do impossível, eu fui curada, e faz 2 meses que eu tô bem, eu sou Roberta da Silveira Oliveira Piana, eu moro em Florianópolis, em Jurerê.

Meu nome é Walter Iris Cruz. Eu conheci Jesus Cristo através de um fato que aconteceu na minha vida no ano de 1998. E eu estava chegando a uma loja que eu tinha na rodovia Fernão Dias e fui assaltado. E no momento que eu fui assaltado, eu reagi a esse assalto. Tomei alguns tiros. Um pegou no polegar direito, um pegou na perna e outros no capacete. Eu consegui fugir. Quando eu estava atravessando a rodovia Fernão Dias, correndo dos bandidos, o carro quase me atropelou. Eu pulei dentro do rio Cabo Sul, consegui chegar até o Parque Novo Mundo, e os bandidos me procurando, mas era noite, não conseguiram me ver. E eu cheguei à delegacia, acionei a polícia, voltei ao local. Quando eu voltei ao local, a minha cunhada, que tomava conta da loja, ela estava morta. Uma moto que eu tinha, botaram fogo na moto. E aí eu fiquei no hospital 15 dias, lá em Guarulhos, e vim para o Campo Limpo passar, após sair do hospital, vim para o Campo Limpo passar uns dias na casa do meu pai. Meu pai era crente da Igreja Pentecostal Deus em Amor, me fez um convite, e eu aceitei o convite, e aceitei Jesus Cristo no dia 7 de setembro de 98, e nessa época eu era viciado em cocaína, crack, maconha, álcool, e houve uma libertação total. Porque naquele dia 7 de setembro de 1998, quando eu levantei as minhas mãos e aceitei Jesus Cristo como Salvador da minha alma, nunca mais eu tive nenhum tipo de problemas com vício, e a minha vida tem melhorado 100%. Hoje, eu estou batizado, me batizei no ano de 2008, estou batizado e seguindo a Jesus Cristo aqui na Igreja Pentecostal Deus Amor. Eu posso dizer a todos vocês ouvintes que Jesus Cristo, ele liberta, ele salva, ele cura e ele nos abençoa ricamente. Amém, Jesus. Assim é o meu testemunho. Walter Iris Cruz, Campo Limpo, Vale das Virtudes, São Paulo.

0: tanto sofrimento, desilusão, tristeza e angústia na sua vida, caro amigo ouvinte. Você vive chorando, pensando: Deus se esqueceu de mim. Deus me abandonou. Deus não quer mais nada comigo. Você está enganado. Deus te ama. Deus te quer bem. Deus quer abençoar a sua vida. Você está pensando em tirar a sua própria vida? Você pensa em fugir de tudo e de todos, esconder-se e dizer: ninguém gosta de mim? Você está debaixo de uma depressão. Preste muita atenção. Deus te ama, porque de tal maneira ele enviou seu único filho para que todo aquele que nele crê não pereça, mas tenha vida eterna. Jesus, ele morreu. Morreu pelos teus pecados em uma cruz de dor, sofrimento e angústia, para te dar a paz e a tranquilidade. Ele mesmo disse bem claro: eu sou o bom pastor e o bom pastor dá vida pelas suas ovelhas. Ele chegou a dizer mais ainda: vinde a mim todos que estão cansados e oprimidos e eu vos aliviarei. Caro amigo ouvinte, lembre-se de uma coisa: Deus nunca vai te desamparar. Esforça-te, tem bom ânimo e venha participar de uma concentração na Igreja Pentecostal. 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
3: 3h42.
4: A paz do Senhor Jesus, meus irmãos. Quando falamos sobre os fundamentos de fé da nossa igreja, muitas pessoas imaginam que estamos tratando apenas de um conjunto de regras ou de um documento oficial. Mas, na verdade, os fundamentos de fé são as convicções que sustentam tudo aquilo em que nós cremos. Eles representam os princípios essenciais da nossa fé. São verdades que também orientam a nossa maneira de pensar, de viver, de nos relacionarmos com Deus e com o próximo. Portanto, a Igreja Pentecostal Deus e Amor declara, por meio do seu conselho deliberativo e de sua diretoria executiva, que crê na Bíblia Sagrada, a palavra de Deus, como única regra de fé e prática. Isto significa que tudo aquilo que cremos, ensinamos e vivemos deve estar fundamentado nas Escrituras. A Bíblia não é apenas um livro para ser consultado em momentos difíceis. Ela é a nossa referência diária. É nela que encontramos direção, correção, sabedoria, esperança para enfrentar os desafios da vida. Utilizar os fundamentos de fé no cotidiano é permitir que aquilo em que cremos transforme a maneira como trabalhamos, tratamos a nossa família, nos relacionamos com as pessoas e enfrentamos cada situação da vida. Porque a verdadeira fé não se limita ao templo. Ela se revela nas atitudes, nas escolhas e no testemunho diário. Por isso, mais do que conhecer os fundamentos de fé, somos chamados a vivê-los. E se você deseja conhecer todos os fundamentos, acesse o nosso site ipda.com.br e faça o download do arquivo completo. Que Deus abençoe a todos.
3: 3h44.
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5: Graça e paz, diletos ouvintes, que tenho o prazer de vos saudar. Eu sou irmã em Cristo, Nayara Otávio, e estou passando aqui para trazer uma reflexão da palavra de Deus no seu coração, que está no livro do profeta Isaías, Isaías 64, verso 1, que vai nos dizer assim: Oh, se fendessem os céus e descesses, se os montes tremessem na tua presença. Queridos, eu quero falar um pouquinho sobre um clamor por avivamento. Sabemos que o avivamento é a manifestação poderosa de Deus no meio do seu povo. É a presença manifesta de Deus na igreja. E o avivamento gera em nós uma mudança de vida radical. O profeta Isaías, ele fez uma das mais ousadas orações, quando ele clamou dizendo: Oh, se fendesses os céus e descesses. Irmãos, sabemos que a igreja contemporânea, a igreja de Cristo, não ora mais como antes, nem busca esse avivamento genuíno. Ah, se nós clamássemos, irmãos, o céu se abriria com certeza. Sabemos também que o nosso pecado faz separação entre nós e Deus. O pecado, ele é como uma muralha que afasta Deus de nós. Por causa do pecado, a glória de Deus se aparta da igreja. Avivamento, queridos, é quando Deus rasga os céus e desce. Aleluia. O avivamento acontece quando Deus, na sua ira, se lembra da sua misericórdia. Acontece, sabe, quando a igreja se humilha de verdade. Quando a igreja chora de verdade. Quando a igreja se volta de verdade para Deus. O avivamento acontece, irmãos,

0: quando você se volta com o coração contrito na presença dele, sabe? Como eu disse que o avivamento acontece quando Deus, na sua ira, ele se lembra da misericórdia. Acontece também quando Deus volta o seu rosto para a igreja. E em vez de manifestar nela o seu juízo, a presença manifesta de Deus na vida da igreja produz, irmãos, imensa agitação. É como uma água que entra em ebulição, sabe? É como um fogo que crepita. E nesse tempo, queridos, quando o céu se abre e o Senhor desce, os corações mais duros derretem. A igreja se dobra em arrependimento e adoração. E os incrédulos, tomados de convicção dos seus pecados, choram. Choram de verdade. Choram de arrependimento. Choram por seu estado e clamam pela misericórdia divina. Nesse tempo, diletos ouvintes, os crentes tornam-se cheios do Espírito e buscam a face de Deus com ansiedade, com fervor. Nesse tempo, o pecado ele é odiado e abandonado. E a santidade de Deus, oh, aleluia, a santidade de Deus é mais desejada do que o ouro, do que a prata, do que os prazeres, do que qualquer outra coisa, queridos, aqui nessa terra. Sabe, nesse tempo, a igreja, ela perde a sua apatia e timidez e sai intrépida, com coragem, testemunhando o evangelho da graça. Nesse tempo, a igreja, ela cresce espiritualmente e numericamente. E a glória de Deus se manifesta na igreja e por intermédio da igreja. A minha pergunta para você, dileto ouvinte, é: você já sentiu alguma vez na tua vida essa presença do Senhor gloriosa? Esse avivamento na alma? Você já sentiu? Você não está sentindo mais? Se você já sentiu e não está sentindo mais, eu gostaria de convocar a igreja do Senhor, a todos vocês, diletos ouvintes, a fazer essa oração poderosa que o profeta Isaías fez. Sabe? Clame ao Senhor novamente. Oh, Senhor Deus, se o Senhor fendesse os céus e descesse. Clamemos ao Senhor, igreja. Clamemos para que o Senhor desça. Clamemos ao Senhor para que os montes tremam na sua presença. Que os nossos corações sejam derretidos com a presença gloriosa do Senhor. Clamemos por este avivamento de verdade. Não é apenas barulho, não é como uma lata que se bate e faz um barulho. Não, irmãos, é realmente um arrependimento de alma. Que quando o avivamento desce sobre nós, nós mudamos as nossas atitudes, nosso comportamento. Nós mudamos completamente. A nossa vida é transformada. E é isso que eu quero convocar você a clamar. Clamar novamente. Clame por este avivamento. Clame para que os céus se abram. E o Senhor desça. Que Deus te abençoe, direto ouvinte. Que o Espírito Santo continue falando no seu coração. Eu deixo meu abraço carinhoso da sua irmã em Cristo na Aerotaut. Fiquem todos com Deus.
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0: colhendo, né? E eu sentia muitas dores, fui revelada na quarta-feira e a perna normalizou o tamanho e o Senhor me curou.
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2: A paz do Senhor Jesus, meus irmãos. Quando falamos sobre os fundamentos de fé da nossa igreja, muitas pessoas imaginam que estamos tratando apenas de um conjunto de regras ou de um documento oficial. Mas, na verdade, os fundamentos de fé são as convicções que sustentam tudo aquilo em que nós cremos. Eles representam os princípios essenciais da nossa fé. São verdades que também orientam a nossa maneira de pensar, de viver, de nos relacionarmos com Deus e com o próximo. Portanto, a Igreja Pentecostal Deus e Amor declara, por meio do seu conselho deliberativo e de sua diretoria executiva, que crê na Bíblia Sagrada, a palavra de Deus, como única regra de fé e prática. Isso significa que tudo aquilo que cremos, ensinamos e vivemos deve estar fundamentado nas Escrituras. A Bíblia não é apenas um livro para ser consultado em momentos difíceis. Ela é a nossa referência diária. É nela que encontramos direção, correção, sabedoria, esperança para enfrentar os desafios da vida. Utilizar os fundamentos de fé no cotidiano é permitir que aquilo em que cremos transforme a maneira como trabalhamos, tratamos a nossa família, nos relacionamos com as pessoas e enfrentamos cada situação da vida. Porque a verdadeira fé não se limita ao templo, ela se revela nas atitudes, nas escolhas e no testemunho diário. Por isso, mais do que conhecer os fundamentos de fé, somos chamados a vivê-los. 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Que Deus abençoe a todos.
1: 4:03. No ano de 1962, através do saudoso missionário Davi Martins Miranda, o Senhor Deus levantou a Igreja Pentecostal Deus é Amor.

0: Meu nome é Maria da Paixão Silva, moro no Jardim Ângela, conheci a Igreja Pentecostal Deus é Amor pelo intermédio do Círculo de Oração e eu sou muito feliz. Jesus me curou muitas enfermidades e eu agradeço a Deus em nome de Jesus.
1: Sou Alda, da cidade de Salvador, Bahia. Eu, antes de frequentar a Igreja Pentecostal Deus é Amor, era uma pessoa muito sofrida, problema financeiro. Mas a partir do momento, do ano de 2000, que eu comecei a frequentar essa igreja, minha vida foi mudada. O Senhor me abençoou, me deu carro, me deu casa, me deu trabalho. Hoje eu trabalho por conta própria e sou muito abençoada. E curou minhas enfermidades. Hoje eu sou uma pessoa liberta pelo sangue de Jesus, através dessa igreja, do Ministério da Igreja Pentecostal Deus é Amor. Amém.
2: Meu nome é Dalva Moreira, moro aqui na cidade de São Paulo. Conheci a Igreja Deus é Amor através do programa Voz da Libertação. Fui curada do câncer ali na sede mundial. Aceitei Jesus, tem 27 anos que eu sirvo ao Senhor nesse ministério. E eu estou muito feliz, congrego aqui na Igreja da Nova Guaianazes, em Guaianazes. E eu estou muito feliz com o Senhor Jesus. Fiquem na paz, meus irmãos.
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1: Quatro horas e seis minutos, bom dia pra você que tá ligado na Rádio Deus e Amor. Agora a gente vai pra um rápido intervalo jornalístico. Informação agora com a jornalista Cristina Luiz falando sobre saúde mental. Eu já volto com você nas cumprimentações mais especiais, porque eu faço sua companhia até as 5 horas.
2: E vamos ao momento de informação aqui na Rádio Deus e Amor. Depressão na terceira idade. Serviço especializado reforça atenção a sinais emocionais que afetam a autonomia do idoso. Uma ação do Janeiro Branco chamou muita atenção para a saúde mental e a depressão na população idosa. O alerta reforça que agravos emocionais podem comprometer de forma importante a funcionalidade nessa fase da vida. O serviço especializado destacou que esses problemas precisam ser percebidos já no acompanhamento feito pela atenção primária. Quando o declínio é identificado, o encaminhamento pode ser feito para atendimento mais direcionado. Esse tipo de cuidado é importante porque nem sempre a tristeza persistente, isolamento e perda de interesse recebem o devido peso na velhice. Muitas vezes, sinais de sofrimento acabam confundidos com o próprio envelhecimento. Ao tratar o tema com seriedade, a orientação ajuda famílias e profissionais a olhar com mais atenção para mudanças no comportamento do idoso. O reconhecimento precoce é o que favorece o acolhimento, o acompanhamento e a melhor qualidade de vida. Licenças em alta. Dados da Previdência acendem alerta para o avanço do adoecimento emocional no trabalho. Dados recentes da Previdência Social apontaram aumento preocupante nos afastamentos por transtornos mentais e comportamentais no ano passado. O cenário reforça o peso crescente do sofrimento psíquico na vida profissional. Quando o número de licenças sobe, o impacto não fica somente no ambiente de trabalho. Ele atinge renda, rotina familiar, produtividade e a própria capacidade de recuperação do trabalhador. O avanço desses afastamentos mostra que a ansiedade, esgotamento e outros transtornos não podem mais ser tratados como assunto secundário. O problema exige prevenção, acolhimento e resposta mais rápida nos serviços e nas empresas. O dado também serve de aviso para quem adia a busca por ajuda e tenta seguir sozinho em meio ao sofrimento. Quanto mais cedo o cuidado começa, menor tende a ser o risco de agravamento e afastamento prolongado.

Certa pra você, 4 horas 9 minutos. 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Agora são 4 horas e 11 minutos em São Paulo. Quem tem o mesmo prazer em conversar com você é o teu irmão em Cristo, o diácono Natiel Reis. Aqui comigo está o Felipe Lima e juntos vamos até 5 horas. 5 horas. Daqui a pouco tem culto no lar para você aqui na Rádio Deus é Amor. Hoje o nosso querido irmão presbítero Antônio de Oliveira vai pregar a palavra de Deus. Ele vai falar sobre verdade e vida. Está em Êxodo, capítulo 17, versículo 8. 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
0: E agora você também fica muito bem informado sobre a nossa agenda do dia, quarta do grande mover de Deus. Em 5 horários, 7, 9, 11, 3 da tarde e 7 horas da noite. Anotou bem aí? Pela manhã nós temos os cultos matutinos, 7, 9 e 11 e meia. À tarde, o culto vespertino, às 3 da tarde, e o culto noturno, às 7 horas. Agora eu quero a atenção máxima, redobrada, porque às 9 horas da manhã, o nosso querido pastor Milton de Almeida vai pregar a palavra e orar por todos. Você que está acompanhando a Rádio Deus e Amor, conhece o nosso querido pastor Milton de Almeida, homem que prega a mensagem, ora pelos dons excelentíssimos do Espírito Santo e Jesus manifesta-se de forma poderosa. E também às 3 horas da tarde com o nosso querido pastor Rivair Silva. Ele vai pregar e vai orar por todos. Então, dois horários especiais nesta quarta do Grande Mover de Deus. Às 9 horas da manhã com o pastor Milton Almeida e às 3 horas da tarde com o pastor Rivail Silva. Vem participar conosco, o poder de Deus será manifestado e esse culto do Grande Mover de Deus será o culto que marcará uma nova trajetória para a tua vida. Agora são 4h14 em São Paulo, no horário oficial de Brasília. Mande a sua mensagem e nos dê aquele bom dia maravilhoso. 11 982 92 33 92.
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3: Meu nome é Jussara, eu moro em Várzea Grande, Mato Grosso. Eu ouço esta rádio o dia inteiro. Eu louvo a Deus por esta rádio maravilhosa. Deus abençoe a todos.
4: A paz do Senhor, irmã. Ouço o programa todos os dias. Esse programa é uma bênção aqui na nossa casa. Eu sou Marisa, moro em Regente Feijó, no interior do estado de São Paulo. Muito obrigado.
5: A paz do Senhor, aqui é o irmão Eli de Jaú. Eu ouço o programa de vocês, gosto muito de quando vocês darem aí uma palavra, um testemunho. Que Deus continue abençoando a vida de vocês. Muito obrigado, a paz do Senhor. Deus abençoe a todos.
6: Sou Maria do Socorro, daqui de Ribeirão Preto. Acompanho o programa todos os dias. Que Deus abençoe todos vocês.
7: Paz do Senhor Jesus, aqui quem vos salva é nossa irmã Patrícia. Gostaria de mandar um alô para todos os ouvintes que estão ouvindo a sua programação e desejar uma semana abençoada aí, tanto na sua vida como de toda a família. Deus abençoe. Fique na paz do Senhor Jesus.
8: Bom dia, na paz do Senhor Jesus. Aqui é o pastor José Augusto de Salvador, na Bahia. Estou muito feliz com essa programação preciosa, a Voz da Libertação, pela Igreja Pentecostal Deus é Amor, que Deus tem levantado, né, para salvar muitas almas e para fazer a diferença, é claro, né? Nossa Igreja Pentecostal Deus é Amor faz a diferença. Fiquem todos na paz do Senhor. Que Deus abençoe esse dia precioso, tá bom? Fiquem todos na paz do Senhor. Amém.

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1: 4:20, você acompanha ao vivo o programa Voz da Libertação da nossa Igreja Pentecostal Deus e Amor. Você ouviu na voz de Caterine Magalhães, Em Todo Tempo, do álbum Abrace o Reino, lançamento Mensagens Cantadas. Ao longo desta madrugada, ao longo desta manhã, tarde e noite, em sua companhia com belas canções da gravadora Mensagens Cantadas. A previsão para hoje é muito boa, um clima agradabilíssimo para a cidade de São Paulo. Esta quarta-feira, 1º de julho, na capital paulista, será marcada por tempo firme e predomínio de sol, sem previsão de chuva. O dia começa com muitas nuvens e sensação de frio, mas o sol ganha força e garante uma tarde com temperaturas mais altas e agradáveis. Os termômetros devem oscilar ao longo desse dia entre a mínima de 16 e a máxima de 25. E atenção redobrada para a tarde, quando a temperatura fica seca e a umidade relativa do ar cai para 50%. À noite, o céu volta a ter poucas nuvens e as temperaturas entram em declínio, trazendo aquele ar frio novamente. 4:21, se você quiser saber mais sobre o clima e o tempo aí na sua região, é só acessar o site Climatempo ou o aplicativo da Climatempo. Esse é o número para você participar com a gente da nossa manhã com Deus, essa madrugada especial. Com toda certeza, Deus vai falar o seu coração através da oração que faremos logo mais em favor da porta aberta. Você que precisa de um trabalho, você que precisa de uma ocupação, está em um estado de ansiedade, o nosso Deus pode fazer coisas grandes. Não fique mais ocioso, não fique mais triste. O Senhor quer abrir as portas para você. Mande a sua interação para cá. 11982923392. Nas madrugadas do Socorro de Deus, nós atendemos algumas ligações. Da meia-noite 59, já estávamos aqui comunicando com você. Até as 2 horas atendemos algumas ligações. Depois fizemos aquele momento de clamor com todos que estavam aqui registrados em pedidos de oração. Também oramos com o pastor Lorival de Almeida. Às 2 horas da madrugada, até às 3 horas. Olha, tô me confundindo. 2 horas orei eu com você e às 3 horas o pastor Lorival de Almeida. E daqui a pouco tem mais um momento de clamor aqui para você na Rádio Deus e Amor. É o clamor do amanhecer, às 6 horas da manhã, portanto, tem esse momento especial aqui com os nossos pastores. Meio-dia tem aquele clamor, claro, como de costume sempre, de praxe. 6 horas da tarde também e à meia-noite, fazendo a transição do dia. E vamos, porque hoje é apenas o primeiro dia do mês. Julho promete, hein? Julho promete. Estamos apenas começando e o poder de Deus será derramado aqui na sede mundial, porque já começamos da melhor maneira possível, pois é a quarta do grande mover de Deus, 9:03 aqui na sede mundial.
2: Paz do Senhor Jesus, irmãos, meu nome é Cida, do bairro Jardim São Jorge. Estou aqui mais que depressa agradecendo os grandes milagres dessas quarta-feiras, né, irmãos? Deus tem feito muitas maravilhas, prodígios. O Senhor tem abençoado a gente nas causas impossíveis, né, irmãos? Ainda mais quando a gente coloca no lugar de intercessora. O Senhor tem ouvido cada pedido. Eu gostaria que os irmãos

0: que estivesse me ouvindo nessa hora, você não fica na sua casa. Porque o grande Deus te convida, né, irmãos, para estar aqui resolvendo as suas causas, enxugando as suas lágrimas, vivendo a sua vida, renovando a sua fé. E não fique parado, não. Venha para a sede mundial nas quartas-feiras, do grande mover de Deus. Hoje, né, eu fiquei sabendo uma bênção maravilhosa, né, que tinha uma moça, ela estava sem lugar para estar morando, estava aí fora. E através dessas quartas-feiras, Jesus já fez um milagre completo, já completou a bênção na vida dela, na vida do bebê dela. E o Senhor, ele é fiel. E mais que depressa, venha buscar o seu milagre, porque o nosso Deus, ele ainda abriu o mar. Gostaria de estar te chamando, convidando, né, irmão? Mais que depressa, venha quarta-feira para o mover de Deus sobre a sua vida, sobre a sua família. Assim como Deus, ele tem me abençoado. Vai abençoar a sua vida e abrir esse grande mar para nós passar em terra seca.
1: Meu nome é Edmilson e eu estou aqui fazendo a campanha O Grande Mover de Deus, na quarta-feira. Peço que você venha, você que está me escutando, venha também. Você vai ser abençoado. Eu creio na minha vitória. Congrega no Campo Limpo e venha. Você não tem nada a perder. Se você não receber essa bênção aqui, você não vai receber em lugar nenhum. Amém? Deus abençoe.
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4: 4:26 em São Paulo. Agora eu quero orar com você. Vamos adiantar um pouquinho aquela oração especial da porta aberta. Eu quero que você se concentre neste momento e busque a face do nosso Deus com muita fé. É o momento de falarmos com o nosso querido papai. Senhor Jesus, nós estamos em tua presença uma vez mais. Clamamos ao Senhor na beleza da tua santidade, porque nós acreditamos naquilo que tu tens o poder de fazer, meu Pai. Senhor, esta é a madrugada do teu socorro e tem tantas pessoas que já estão acordando, já estão, Senhor, saindo para os seus trabalhos, para as suas atividades. Outras nem isso têm a possibilidade de fazerem, meu Pai. Mas eu clamo neste momento, Pai Celeste, Pai de amor, envia o teu socorro bem presente na hora da angústia, meu Rei. Senhor Jesus, eu creio naquilo que tens poder de fazer, naquilo que o Senhor quer manifestar sobre a tua igreja, meu Pai, sobre os teus filhos, sobre os teus servos, meu Deus, abrindo as portas do bom ganho, abrindo as janelas dos céus, derramando uma bênção sem medidas, Senhor. Espírito Santo de Deus, eu creio que nesta madrugada do teu socorro, nesta vida, o Senhor vai abrir as portas, o Senhor vai enviar o socorro bem presente na hora desta angústia, Senhor, libertando, salvando, transformando, repreendendo, Senhor, toda a enfermidade, todo o mal, mudando, Senhor, o cativeiro desta vida. Espírito Santo da verdade, eu creio naquilo que tens poder de fazer para glorificarmos ao teu santo e poderoso nome, Senhor dos senhores. Eu creio, meu Pai, que esta pessoa vai receber uma ligação, vai receber um e-mail, uma mensagem no WhatsApp, convidando-a para fazer parte desta empresa, integrar o rol de funcionários,

Agora são 4:30. A gente vai para um rápido intervalo, em sequência a gente volta, porque 5 horas tem culto no lar para você, com o nosso querido irmão em Cristo, o presbítero Antônio de Oliveira. Na comunicação, seu irmão em Cristo, o diácono Natiel Reis, trabalhos técnicos excelentes, inclusive do Felipe Lima.

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1: Mais uma vez, estou aqui, irmã Débora Miranda, na paz do Senhor. Estou aqui saudando a todos e com bastante entusiasmo, bastante animada, como sempre estou, porque estou tendo aquele sentimento de utilidade, estou sendo útil aos irmãos, estou também fazendo o que gosto, que sempre eu tive isso no meu coração, de ajudar pessoas recém-convertidas. E eu sei que muitas pessoas estão engajadas nessa programação, as perguntas têm chegado, a audiência tem sido grande, e isso me traz bastante entusiasmo e alegria de continuar trazendo aqui essas mensagens, esses ensinamentos, tirando dúvida de vocês. E vamos prosseguindo então neste mesmo tema que nós começamos, né? O discípulo e também a missão de discipular. Nós temos então esses passos, né? Nós evangelizamos a pessoa, falamos de Jesus a ela, ela aceita Jesus como seu Senhor e Salvador, e aí vem então o prosseguimento desse segmento, podemos dizer assim, né? Seria agora o segundo passo, o envolvimento, depois que a pessoa acabou recebendo Jesus ali como seu Senhor. E esse segundo passo vai acontecer o crescimento espiritual. O que que a gente vai compartilhar com essas pessoas? O que que vamos falar? O que que vamos ensinar? O que que significa envolver-se com ela? O envolvimento nesse segundo passo com a pessoa que acabou de aceitar Jesus. O que compartilhar? Em primeiro lugar, compartilhar o ensino, o que é ser crente, o que é seguir a Jesus, quem é Deus, aquelas primeiras doutrinas, né? A doutrina da salvação, a doutrina do arrependimento. Temos aí tantas doutrinas a serem ensinadas, né? E, acima de tudo, ter muito amor, paciência para com esta pessoa, né? A gente sabe que, além da correria que as pessoas vivem hoje, há também aquelas barreiras, obstáculos que Satanás coloca à nossa frente para que a pessoa não seja assistida. Primeira coisa, eu creio que a gente poderia falar, depois que nós alcançamos essas pessoas para Cristo, e certamente ela já está ali se sentindo, né, acolhida por você, você ligou para ela, olha, você, quando tiver dúvida, você me liga, eu queria já orar com você amanhã, já queria dar os primeiros ensinos. Eu creio que neste momento você vai ensinando ela com o seu exemplo, né? Eu creio que, como eu falei em outras programações, não é somente o ensino em si, é o seu exemplo, é a maneira com que você a trata, é o amor que você demonstra a ela, aquele amor que Deus derramou em seu coração. Você já começa a ter amor por aquela vida, vai se tornando uma família, não é verdade? Você tendo aquele contato todos os dias, tal, e através de sua própria vida, da sua própria experiência, você vai trazendo para ela aquela, vamos dizer assim, aquela motivação, né? Ela vai conhecendo a Deus através da sua vida, da sua história. Você começa também a contar, né, como você veio ao conhecimento de Deus, em que situação você estava. Começa por aí, nesse envolvimento. Você vai se tornando mais íntima dela, vai criando uma amizade, não é verdade? E nós temos que pôr na nossa mente, temos isso em mente, que nós temos que fazer essa pessoa crescer espiritualmente, crescer no conhecimento de Deus, crescer na graça de Deus. É claro, sem forçar a barra, sem forçação de barra, de maneira natural, pedindo ao Senhor. Você não vai fazer esse trabalho sozinho, não. O próprio Deus vai providenciar ajuda, vai te dar sabedoria. Busque orar por esta pessoa, jejuar por ela. Antes de você se encontrar com ela, prepare um texto bíblico, estude o texto bíblico. Não vá falar, ah, eu acho que pode ser isso, pode ser aquilo. Não, você tem que ter firmeza, você tem que ter realmente certeza daquilo que você vai falar, com versículos bíblicos que vão confirmar aquilo que você está dizendo. E é claro que não haverá crescimento espiritual fora do contexto da comunhão cristã, daquela amizade, daquela intimidade, né, com Deus, e também daquela amizade, daquela comunhão com este novo convertido, né? Então, é nosso dever, como de cada membro do corpo de Cristo, promover um ambiente favorável à convivência que você está tendo com esta nova pessoa. A gente vai falar

0: mais sobre isso. E eu creio que você tendo dúvidas, você pode, é claro, mandar aí a sua mensagem para o WhatsApp 11 982 93 92.
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1: Meu nome é Roselaine, eu sou membro da Igreja Deus e Amor e eu vim aqui contar o meu testemunho de fé, né, que o Senhor me abençoou. Eu me encontrava 2 anos desempregada, passando por grandes dificuldades, e eu começando a fazer a campanha nas Igrejas Deus e Amor, Deus foi me abençoando. Mas a benção que marcou minha vida foi que eu estava na minha casa nesse período de 2 anos desempregada, ouvindo a programação da Rádio Itaí, a transmissão da rádio ali da Igreja Deus e Amor aqui de Porto Alegre, e eu vi uma moça testemunhando que ela estava desempregada já fazia longos tempos também. E ela disse que nesse período que ela estava desempregada, ela pediu ao Senhor para que o Senhor abrisse uma porta de emprego para ela e desse essa porta de emprego no dia do aniversário dela. E aquele testemunho, ele ficou rodando por vários dias ali, eu escutando o testemunho, a programação da rádio, pedindo pro Senhor também para que o Senhor me abrisse uma porta de trabalho. E nesse período de tempo, ali continuei fazendo as campanhas na igreja, buscando a presença do Senhor, e eu recebi uma oportunidade de entrar num concurso público, né, da prefeitura, aqui da cidade de Porto Alegre mesmo. E nesse período ali, eu pedi pro Senhor, né, eu disse pro Senhor: Senhor, eu tô há 2 anos também desempregada, e está próximo o dia do meu aniversário. E então eu peço ao Senhor que, assim como essa irmã que testemunhou, o Senhor é o mesmo Deus que abre porta, e não vai ser diferente a receber a benção também pra mim. O Senhor pode também operar na minha vida. E ali, né, orando e pedindo ao Senhor, eu fui pro concurso, faltando 3 dias, né, pra aquele edital ser encerrado ali, fomos então pra fila. E no meio ali daquela fila ali tinha 14 mil pessoas concorrendo comigo. 14 mil pessoas, né, disputando uma vaga. E o Senhor, aleluia, Jesus, pela sua misericórdia, ele preparou pra que eu pudesse, entre essas pessoas, receber essa vitória, que foi no meu presente de aniversário. Eu pedi pro Senhor, né, que eu também queria esse presente de aniversário, e através do testemunho da outra irmã ouvindo a rádio Itaí, eu botei a minha fé em ação e fiz essa estratégia, né, de receber essa bênção do Senhor desta forma, e sou uma das, né, ali concursadas que o Senhor preparou. Entre 14 mil pessoas, o Senhor preparou essa bênção, esse presente de aniversário pra mim, onde eu louvo, exalto e engrandeço o nome do Senhor, porque o Senhor, ele é fiel, né? O Senhor, ele honra aquele que coloca a sua fé. Eu me emociono bastante, porque foi bastante difícil. Eu consegui a passagem, consegui as documentações, e eu não imaginava que o Senhor ia abrir uma porta tão grande para mim assim. E o Senhor abriu, me honrou entre 14 mil pessoas, e hoje eu estou abençoando a casa do Senhor com os meus votos, com os meus dízimos, com as minhas ofertas, porque é um presente de aniversário que Ele me deu. E isso eu vou levar para minha vida. E assim como eu ouvi o testemunho da outra irmã, que ela foi abençoada com essa porta de trabalho, eu também estou fazendo meu testemunho para que todos venham ouvir e também alcançar essa porta de emprego ou tudo aquilo que os irmãos desejarem da parte do Senhor, porque Ele é Deus e Ele pode realizar tudo aquilo que nós pedimos e muito além. Eu agradeço a oportunidade que o Senhor me concedeu, está levando meu testemunho para todos os ouvintes do programa Voz da Libertação. Agradeço por testificar desta benção no nome do Senhor Jesus. Meu nome é Roselaine, eu moro na cidade de Viamão e agradeço essa oportunidade. Deus abençoe a todos, para a glória de Deus, eu conto esse testemunho.
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3: Paz do Senhor, queridos ouvintes da Rádio Deus e Amor, que Deus abençoe todos vocês. O operador Lucial Ferreira falando por aqui, já trazendo um convite mais do que especial. É uma oportunidade de Deus para o mês de julho. Está chegando nesta quinta-feira, dia 2 de julho, a quinta-feira da restituição em nossa sede mundial. Nesse culto especial, às 14 horas, culto beneficente em prol às instituições Reviver, Fundação Reviver e Associação Reviver Help, Deus e Amor. E eu quero convidar você que está ligadinho agora, você que está ouvindo esse convite, você da Zona Norte, Zona Oeste, Zona Leste, Zona Sul, ABCDMR, atenção São Paulo, atenção povo paulista, é a quinta-feira da restituição. Você crê no retorno da alegria para sua vida, ver as portas se abrindo novamente, é você ter em mãos tudo aquilo que o inimigo tentou tirar de você, você não pode ficar de fora. Às quintas-feiras de julho, essa grande campanha, querida irmã Antônia Bochar, pregando a palavra de Deus, e você não pode ficar de fora. Quinta-feira agora, às 14 horas, em nossa sede mundial, Avenida.

Avenida do Estado, 4568, Liberdade, São Paulo. Entrada principal pela Avenida Prefeito Passos, número 10. Quinta-feira da restituição, campanha especial aqui no culto em pro Fundação Reviver e Associação Reviver Help Deus e Amor. Eu quero contar com você, querido. Quero convidar você, minha irmã, você, meu irmão, você, senhor e senhora, venha buscar ao Senhor e viver o milagre da parte de Deus para a sua vida.

0: 4 horas e 49 minutos.
1: E vamos ao momento de informação aqui na Rádio Deus é Amor. Câncer de pâncreas. Fatos essenciais para entender essa doença silenciosa. O câncer de pâncreas é um dos tumores mais desafiadores da oncologia moderna. Isso em grande parte por conta de não trazer sintomas tão visíveis nas fases iniciais, frequentemente diagnosticado já em estágios mais avançados. Apesar disso, avanços em cirurgia e quimioterapia e cuidados de suporte têm ampliado as opções de tratamento e reforçado a importância do diagnóstico precoce. É um tumor maligno que se origina nas células do pâncreas, que é o órgão localizado na parte superior do abdômen, responsável pela produção de enzimas digestivas e de hormônios como a insulina. Na maioria das vezes, o tumor de pâncreas não causa sintomas específicos nas fases iniciais, aparecendo apenas quando já está maior ou quando já ocorreu disseminação para outros órgãos. Os principais sintomas são dor abdominal, perda de peso, fraqueza, cansaço intenso, náuseas, a pele e olhos amarelados e dor nas costas. Ele está relacionado a uma combinação de fatores modificáveis, que são ligados ao estilo de vida e não modificáveis como idade e genética. O diagnóstico começa com consulta médica completa, incluindo exame físico e análise detalhada do histórico pessoal e familiar, levando em conta sintomas, fatores de risco e doenças associadas. O tratamento é individualizado e definido por uma equipe multidisciplinar. E o prognóstico ainda é considerado reservado, principalmente porque a maioria dos casos é diagnosticada em estágio avançado. Embora não exista uma forma garantida de prevenir o câncer de pâncreas, algumas medidas ajudam a reduzir o risco ao longo da vida. Entre elas estão parar de fumar, manter peso saudável e praticar atividade física. Você já ouviu falar sobre a apneia obstrutiva do sono? Vamos entender melhor agora e conhecer o que pode estar associado ao desenvolvimento dessa doença. Pessoas com apneia obstrutiva do sono têm aí repetidamente pausas respiratórias ao longo da noite que podem durar até segundos ou minutos e são seguidas por despertares que prejudicam a qualidade do descanso. E olha, se não tratado, esse distúrbio pode, com o passar dos anos, causar problemas de saúde como aumento de risco cardiovascular, hipertensão, insuficiência cardíaca, diabetes, comprometimento da memória e da concentração. Uma pesquisa feita pela Universidade Federal de São Paulo revelou que a apneia também promove a diminuição dos telômeros, que são estruturas presentes nas extremidades dos cromossomos e que têm o papel de manter a integridade do material genético existente no núcleo celular. Os telômeros, naturalmente, vão encurtando à medida que as células se dividem para regenerar os tecidos e órgãos do corpo. E quando ficam demasiadamente pequenos, a célula envelhecida para de se multiplicar. Na medida em que acelera esse processo de encurtamento dos telômeros, portanto, a apneia promove o envelhecimento precoce das células. Os principais sintomas da apneia obstrutiva do sono são o ronco, a fadiga diurna e a diminuição da capacidade de concentração, fatores que comprometem evidentemente a qualidade de vida e podem ser incapacitantes. O diagnóstico requer um exame conhecido como polissonografia e o tratamento costuma envolver também mudanças no estilo de vida, incluindo perda de peso, não consumir bebida alcoólica e não tomar remédios para dormir.
0: 4 horas e 53 minutos. 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
2: Meu nome é Clênia, sou de Tupaciguara, Minas Gerais. Conheci a Igreja Deus e Amor, né, através da minha avó, que era evangélica há muito tempo. Tive um encontro com Deus e ele me

0: me curou da depressão pós-parto, me tirou do mundo, né, da prostituição, e Deus é fiel, Deus curou e restaurou meu casamento.
1: Meu nome é Júlia Alves Barbosa, moro na cidade de Porá, e eu quero dizer para os irmãos e todos os ouvintes que eu conheci o Senhor Jesus em 1982, na cidade de Campo Grande, Mato Grosso do Sul, e foi através deste maravilhoso programa Voz da Libertação. Naquela época, 5:30 da manhã, tinha este programa, e eu ouvi soar aquele hino do Galileu, Santo Galileu, e eu não conhecia Deus. Fiquei muito comovida e comecei a ouvir o programa. Dentro de 4 dias, já aceitei o Senhor Jesus e hoje sirvo o Senhor nessa igreja pentecostal dos amores, e eu e a minha família serviremos ao Senhor. A família em Campo Grande, Mato Grosso, são todas salvas, todas aceitaram o Senhor.
2: Que é a irmã Josane de São Bento, Tocantins. Eu conheci a IPD Afro através do rádio, pois meu rádio aqui é ligado 24 horas e eu estava num momento de desespero com muitas dores de cabeça e o Senhor me curou. Eu estou muito feliz, sou de São Bento, Tocantins. Que Deus continue nos abençoando grandemente.
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6: 4 horas e 56 minutos.
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6: 4:57.
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11: A paz do Senhor Jesus, meus irmãos. Quando falamos sobre os fundamentos de fé da nossa igreja, muitas pessoas imaginam que estamos tratando apenas de um conjunto de regras ou de um documento oficial. Mas, na verdade, os fundamentos de fé são as convicções que sustentam tudo aquilo em que nós cremos. Eles representam os princípios essenciais da nossa fé. São verdades que também orientam a nossa maneira de pensar, de viver, de nos relacionarmos com Deus e com o próximo. Portanto, a Igreja Pentecostal Deus e Amor declara, por meio do seu conselho deliberativo e de sua diretoria executiva, que crê na Bíblia Sagrada, a palavra de Deus, como única regra de fé e prática. Isto significa que tudo aquilo que cremos, ensinamos e vivemos deve estar fundamentado nas Escrituras. A Bíblia não é apenas um livro para ser consultado em momentos difíceis. Ela é a nossa referência diária. É nela que encontramos direção, correção, sabedoria, esperança para enfrentar os desafios da vida. Utilizar os fundamentos de fé no cotidiano é permitir que aquilo

em que cremos transforme a maneira como trabalhamos, tratamos a nossa família, nos relacionamos com as pessoas e enfrentamos cada situação da vida. Porque a verdadeira fé não se limita ao templo, ela se revela nas atitudes, nas escolhas e no testemunho diário. Por isso, mais do que conhecer os fundamentos de fé, somos chamados a vivê-los. 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Que Deus abençoe a todos.

0: 5:07.
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1: Eu saúdo a todos com a paz do Senhor Jesus. Também quero saudar os ouvintes de casa com a paz do Senhor Jesus. Eu tenho certeza que Deus tem uma palavra para a nossa vida e sairemos daqui abençoados para a glória do nosso Deus. A minha Bíblia está aberta no livro de Êxodo, capítulo 17, e no versículo 8. Louvado seja Deus. Sucedeu que os amalequitas vieram atacar os israelitas em Refidim. Então Moisés disse a Josué: escolha algum dos nossos homens e lute contra os amalequitas. Amanhã tomarei posição no alto da colina e a vara de Deus estará em minhas mãos. Senhor nosso Deus e nosso Pai, nós te pedimos, fala conosco, meu Deus, através da tua palavra, para que o teu nome mais uma vez seja glorificado. Louvado seja Deus. Pode glorificar a Jesus? Pode. Queridos, a vinda de Jesus está muito próxima. E se faz necessário estarmos atentos, porque a qualquer momento a trombeta vai tocar. Não há mais tempo para nós ficarmos cochilando em dois pensamentos. Precisamos estar atentos. Os sinais nos mostram que Jesus está voltando. Como nós estamos para este grande dia, o dia do arrebatamento da igreja? Eu sei que há muitos que já estão fazendo planos para daqui a 10 anos, daqui a 15 anos, 20 anos. E a pergunta é: será que daqui a 10, 15 anos a igreja estará aqui? Precisamos estar preparados para subirmos juntamente com Cristo no primeiro arrebatamento, na primeira ressurreição. Diante desta palavra, eu vejo um homem que, após fugir do Egito, ficando ele 40 anos distante do Egito, e jamais saberia ele que o Senhor faria ele voltar ao Egito para cumprir uma missão, um propósito de Deus: tirar o seu povo, que estava gemendo por tanta aflição, pelas dores, as lutas, as provas que estava enfrentando. E a palavra do Senhor diz que o clamor do povo chega até os ouvidos de Deus. E um certo dia, esse homem, por nome de Moisés, a palavra do Senhor diz que ele vai ter um encontro com o Senhor. A priori, ele não conhecia a voz de Deus. Mas quando Deus, ele tem uma obra na vida do homem, não precisa o homem conhecer. Basta o Senhor olhar para ele e dizer: eu tenho uma obra na tua vida. E Deus fará o conhecido dele. E diz a palavra que com Moisés não foi diferente. Através de uma sarça, apresenta a Moisés

0: lugar que tu pisas é santo. Por que que o Senhor se declara assim? Primeiro, Moisés estava diante daquele que é santo, aquele que é puro. E o lugar que Moisés havia pisado, ele havia pisado numa terra terrível, o Egito. E quando eu vejo Deus falando para ele tirar a sandália dos seus pés, certamente Deus tinha um algo novo a fazer na vida dele. Moisés vai falar: como é o teu nome? Moisés: eu sou. Eu tentei entender a forma que Deus tenta se apresentar para Moisés. E por que não dizer: eu sou o que sou, Moisés, e não há outro fora de mim? Moisés é chamado para cumprir uma missão em um momento em que ele se sente incapaz. Mas quem falou que Deus chama os capacitados? Não. Quem sabe você que está em casa se sente tão incapaz, achando que é pequeno demais, achando que não tem capacidade, achando que você não tem condições, mas é você mesmo que Deus está chamando. É com você mesmo que Deus está falando. Deus não está procurando os capacitados. Deus não está chamando pastores, obreiros. Não. Deus está chamando alguém que o adore em espírito e em verdade. Deus está chamando alguém que está dizendo: será que vale a pena prosseguir? É com você mesmo que o Senhor está falando. Será que vale a pena viver? É com você mesmo que Deus está falando. Olha isso. Quando Moisés, a maior preocupação dele é como que ele vai chegar. Por quê? Porque quando Moisés ele sai do Egito, ele sai fugido. Por conta dele defender um hebreu, ele acaba causando um homicídio. E agora Moisés, depois de 40 anos, tendo um encontro com o Senhor está falando: é lá que você vai voltar. É lá mesmo de onde você saiu que você vai voltar.
1: Glória a Deus.
0: Você saiu para não morrer, Moisés. Mas agora você vai no meu nome. E através do meu nome, você vai tirar o meu povo, que está oprimido. Faraó aqui, ele é uma tipologia do próprio opressor, do próprio inimigo. Só que o que me chama a atenção é que quanto mais o povo era oprimido, mais Deus dava graça, mais o povo se multiplicava. Isso nos mostra que prova, luta, não vai nos parar. Satanás, eu sei que a fúria dele é muito grande para com o povo de Deus, mas enquanto estivermos olhando aos altos céus, o Senhor estará conosco. O nome dele será glorificado. Deus não vai desistir de nós. Ele não nos chamou para vergonha.

levante a tua mão e louve o nome santo do Senhor. Moisés pede dois sinais. E o Senhor vai dar os dois sinais para ele. O primeiro, Moisés coloca a mão sobre o peito. E quando ele tira, a sua mão está leprosa. Depois ele coloca mais uma vez. E quando ele tira, a mão está restaurada. Ali era Deus falando. Eu sou Deus que firo, mas eu sou Deus também que saro. Mais um sinal o Senhor vai dar para Moisés como prova de que ele estava, que Deus estava com ele. Moisés tem uma vara na mão. Quando ele solta esta vara na mão, no chão, ela vira uma serpente. E depois, quando ele estende as mãos, que ele pega a vara, ela deixa de ser uma serpente e torna-se ser uma vara mais uma vez. Ali era mais uma resposta de Deus dizendo: não temas, Moisés, eu sou amor, mas eu sou justiça também, louvado seja o Senhor. Você que me ouve neste momento, eu não sei qual é a injustiça que estão cometendo contra a tua vida, contra a tua casa ou até mesmo contra a tua família. Mas se você crê no poder de Deus essa noite, daqui para o termo deste mês, Deus se levantará e se levantará para pelejar pela tua vida e dizer: não tem mais, porque eu sou a vossa justiça, louvado seja o nome do Senhor. Quantos creem, levante a tua mão e glorifica o nome deste Deus, aleluia. Foram 10 pragas que Deus usou para que Faraó deixasse o povo sair. Mas o que me chama a atenção é que Deus sabia muito bem que Faraó ia resistir. É por isso que nós vamos perceber que é na décima praga, que é a morte dos primogênitos. É a única vez que você vai ver Deus pedindo para Moisés preparar o povo, porque dessa vez o povo iria ganhar a liberdade. E aqui eu aprendo: você que está sendo provado, assim como o ouro é no fogo, e quem sabe você está questionando, dizendo: Senhor, eu não suporto mais. Senhor, eu já não sei mais o que fazer. Deus, meus irmãos, no livro de Eclesiastes, capítulo 3, a Bíblia diz que para tudo há um tempo. E eu quero profetizar mediante esta palavra: o tempo das tuas lágrimas está esgotando. O tempo da tua provação está acabando. O novo tempo está chegando, e este tempo é o tempo de cantar a basúria. Levante a tua mão, abra a boca e glorifica o nome deste Deus, porque a presença dele já está neste lugar. Aleluia! Glória a Deus! Louvado seja o nome santo do Senhor. Enquanto eu estou pregando, o Senhor já está mostrando aqui. Há muitas pessoas que estão desesperadas, perderam a esperança, mas o Senhor manda falar para a tua vida: não te preocupe, as preparações são do coração do homem, mas a resposta vem da boca do nosso Deus. Você que está em casa, receba esta palavra, receba a tua vitória no nome de Jesus Cristo. A palavra do Senhor diz que o povo faz uma festa. Ali instituiu-se a Páscoa do Senhor. O povo fez festa, e quando é a meia-noite, Deus está dando liberdade para o povo. E nós sabemos, meus queridos,

Nós sabemos que quando estamos trilhando o caminho do Senhor, nós vamos se deparar com muitas situações adversas. São situações que muitas das vezes nós não esperamos, mas que acontece. Porque se o adversário, ele sabe que o caminho que estamos trilhando é o melhor caminho, que é Jesus Cristo, para chegarmos na eternidade, certamente nós não teremos vida fácil. E nem o Senhor fez essa promessa para nós, que seria fácil. Mas Ele nos garantiu que estaria conosco todos os dias da nossa vida. Você não está só. O Senhor está contigo. Ele está te sustentando. Ele está te fortalecendo. Ele está te abençoando. Creia e não desista. Persevera, porque grandes coisas fará o Senhor. Melhor é o fim de todas as coisas do que o começo delas. Eu creio que a igreja está no momento onde

louvado seja o nome santo do Senhor. Levante a tua mão, abra a tua boca e louve o nome santo de Cristo Jesus. E um desses inimigos que se levanta é um inimigo muito perigoso. Por nome de Amaleque. Vem com uma fúria terrível. E não vem simplesmente para querer parar. Ele vem para querer matar. E quando ele vem, eu vejo Moisés aqui mostrando o quanto um líder ele precisa de uma visão. E sabermos quem exatamente está do nosso lado e com quem nós devemos contar realmente. E a palavra do Senhor diz que quem está do seu lado é Josué. E ele vai dizer: Josué, escolhe homens, homens valentes, e vai à peleja, sai à peleja, porque eu estarei em breve, eu também subirei, a vara do Senhor estará nas minhas mãos. Isso mostra, sabe o que, queridos? A importância de, no momento em que estivermos enfrentando dificuldades, nós entendermos a importância daqueles que estão em nossa volta. E aqui Moisés está enviando Josué, mas Josué está certo de que ele não vai ficar muito tempo só com aqueles que ele escolheram. Moisés está dizendo: fica tranquilo que nós vamos estar junto, mas por enquanto vocês podem ir. E a palavra do Senhor diz que ele vai, e quando ele menos espera, está chegando Moisés. E quando Moisés chega, o cenário muda. Como é importante, meus irmãos, nós entendermos que aquele que Deus escolhe para estar na frente há sobre a vida dele uma autoridade muito grande, não dada pelo homem, mas dada por ele, Jesus Cristo, nosso Senhor. A Bíblia diz que Moisés vai levantar as mãos.

0: lutas, provações nos traz um desgaste muito grande. Desgaste esse que muitas das vezes achamos que não vamos aguentar. Mas é neste momento que o nosso Deus manda socorro dos altos céus para segurar nas tuas mãos e dizer: não temas, porque eu sou o teu Deus. Eu te esforço e eu te sustento com a destra da minha justiça. Receba a ajuda do nosso Deus, porque você não vai parar no caminho. Deus vai te ajudar, Deus vai te socorrer, porque Ele é poderoso. Palmas louvam o nome santo do Senhor. Quando eles perceberam que Moisés, no momento que ele cansava, quando ele percebe, eles perceberam que Moisés baixava as mãos e o inimigo começava a avançar e prevalecer, Arão, Ur, os que estavam do lado de Moisés tiveram essa visão. Sabe o que isso mostra? Nós temos que andar com quem tem visão.
1: Glória a Deus, aleluia.
0: Porque muitas das vezes não precisamos falar quando estamos precisando de ajuda, quando você está com alguém que tem essa visão. A pessoa vai perceber que se faz necessário a ajuda dela para que você venha prosseguir. Arão e Ur perceberam e prepararam uma pedra para Moisés descansar. Eles foram em cada braço de Moisés, levantaram a sua mão direita e a sua mão esquerda, e a palavra do Senhor diz que Moisés, ele vai permanecer com as mãos, com os braços erguidos. E enquanto as mãos dele estavam erguidas, o inimigo estava sendo derrotado e o nome do Senhor estava sendo glorificado em pleno deserto. Eu quero falar para você que me ouve: este deserto que você está passando não é para a morte. Deserto é uma escola para os escolhidos. É no deserto que você aprende quem está contigo e quem não está. É no deserto que você conhece quem realmente vai caminhar contigo e quem não vai. Por isso que diante desta palavra o Senhor está falando: não temas, eu estou te provando, mas o dia da aprovação está chegando para o teu ministério. Levante a tua mão, abra a tua boca e louve, louve, louve, glorificando o nome do nosso Deus. Esta prova vai passar. Esta luta vai terminar. Nós não temos. Quem sabe você está falando: mas eu não tenho um Arão do meu lado, eu não tenho um Ur do meu lado. Mas você tem o Espírito Santo de Deus na tua vida. É nas nossas fraquezas, queridos, é nas nossas adversidades, é em meio às nossas tribulações, lutas, perseguições, vales, desertos, enfermidades, que nós olhamos para um lado, olhamos para o outro e achamos que não vamos conseguir. É quando o Espírito Santo de Deus soa aos nossos ouvidos e nós escutamos a voz dele dizendo: meu filho, levanta a tua cabeça, você não está sozinho, eu estou contigo para te dar vitória. Levante a tua mão e glorifica o nome deste Deus. Oh Espírito Santo, aleluia. Glorificado seja o nome santo do Senhor. A Bíblia diz que os inimigos foram abatidos, perderam a batalha. Aqui eu aprendo que ninguém neste mundo consegue vencer sozinho. Ninguém.
1: Glória a Deus.
0: Há um ditado africano que você sozinho você pode ir até mais rápido, mas se você quer ir mais longe, você precisa ter uma boa equipe, você precisa ter alguém para estar te apoiando do lado. E quem sabe você está falando assim: irmão Antônio, eu sou a única pessoa, eu não tenho mais ninguém na minha casa, o que que eu devo fazer? Creia no Senhor Jesus e será salvo, tu e a tua casa. Se Deus te escolheu, você tem motivos para glorificar o Senhor, porque através da tua vida Deus também vai salvar a tua família. Levante a tua mão e receba esta palavra para a glória do Senhor. Queridos, quem realmente está conosco até o fim. Se tem pessoas que começou contigo e já não está mais do teu lado, glorifica o Senhor. Porque quem escolhe as pessoas para estarem no nosso lado é o próprio Jesus Cristo, porque Ele conhece o nosso coração, Ele conhece o nosso caráter, Ele conhece a nossa vida diante dEle. Quantos recebem, levanta a tua mão e glorifica Jesus. A palavra do Senhor diz que o inimigo perde a batalha. Moisés, Josué vence a peleja. E quem disse que nós vamos perder? Com Jesus, nós jamais iremos perder. Com Jesus, nós somos mais do que vencedores. Você não pode temer. O inimigo usa uma ferramenta chamada medo e tenta nos convencer de que não adianta nós lutarmos. Mas eu tenho uma palavra de Deus em Salmo 27, versículo 3 e versículo 4. O salmista diz: olha, ainda que um exército me cercasse, meu coração não temeria. Ainda que a guerra se levantasse contra mim, no Senhor eu confiaria. Ai, a chorar é assim.

palavra de vitória. A Bíblia diz que quando o inimigo é vencido, Moisés não esqueceu de quem deu a vitória no deserto. Fale comigo assim: Deus vai me dar vitória neste deserto. Deus vai me honrar neste deserto. Moisés não esqueceu de quem fez ele vencer juntamente com o seu rebanho. Ele vai dizer: fala para Josué, que é para escrever. Nós vamos levantar um altar em meio a este deserto, e ficará para a memória de todo o povo hebreu, todo o povo de Israel, que o Senhor nos deu vitória em meio ao deserto, abateu o inimigo e nos fez triunfar como prova de que Ele é o Senhor que está caminhando conosco. Nós vamos levantar um altar e vai se chamar Jeová Nisi. O Senhor é a nossa bandeira. Você que está sem esperança, você que já perdeu a fé, você que saiu dos caminhos do Senhor, que acha que não tem mais jeito, abandonou o barco, está tudo difícil, o Senhor está falando: volta, filho meu, volta, filha minha, eu não terminei a obra que eu tenho contigo. Eu continuo crendo, como está escrito em Filipenses capítulo 4, versículo 6.

E ele é Deus. Levante a tua mão e glorifica Jesus Cristo. Queridos,

pergunto, quando estamos em meio ao deserto, é possível levantar um altar? Com toda certeza. Com toda certeza. Sabe por quê? Nunca devemos perder a fé. Temos que acreditar que Ele é Deus. Independente do lugar onde que nós venhamos estar. Se o Senhor está conosco, a quem temeremos? O salmista, quando lembramos onde nós estávamos, o salmista no Salmo 40, ele diz: olha, esperei com paciência no Senhor. Ele inclinou-se para mim e ouviu o meu clamor. Tirou-me de um encharco de lodo. Colocou os meus pés sobre uma rocha. E firmou os meus passos. Eu não sei o que está passando com a tua vida, mas Deus está firmando teus passos hoje aqui. E era a presença dele para você levantar a tua cabeça e entender que ele é o Senhor neste lugar. Levante a tua mão e glorifica Jesus Cristo. Ele é Deus que ainda opera em meio aos desertos. Você não pode parar. Você não pode desistir. Louvado seja o Senhor. Moisés, ele começou e ele foi até o fim. Você que está em casa, neste momento, eu quero convidar você a entregar a sua vida a Jesus. Eu quero convidar você a voltar para o caminho que você não deveria ter saído. Deus, meus irmãos, ele não tarda, ele é o Deus da hora certa. E você que está aqui também, presente juntamente conosco, você também tem a oportunidade de tomar essa decisão. Está difícil, sim, mas com Cristo, tudo torna-se mais fácil. Saia do lugar que você está e venha reconciliar-se com Deus. Cristo te aguarda, Cristo te espera. Ele é o caminho, ele é a verdade e ele é a vida. Se tiver alguém no nosso meio, você vai levantar as tuas mãos e vai entregar sua vida.

0: e entregue a sua vida a Jesus.
1: Com os que cantam,
0: você que quer aceitar Jesus, você que está presente aqui no nosso meio, venha até o altar e entregue a sua vida a Jesus.
1: Meu amigo,
0: saia de onde você está. Jesus te chama. Jesus te chama. Jesus te chama hoje. Pode louvar a Jesus. Pode louvar a Jesus. Jesus é bom. Jesus é maravilhoso. Ouvintes, vocês que estão em casa, levanta suas mãos. Creia no milagre. O maior milagre é a salvação das nossas almas. Levante as tuas mãos agora e diga comigo: meu Deus, meu Pai, neste momento de oração, perdoa os meus pecados e escreve, Senhor, o meu nome no livro da vida, porque a partir de hoje eu prometo ser fiel, porque o Senhor é o meu Salvador, é o único Deus, é o único Deus que garante a vida eterna. Nós temos aqui, queridos, você quer aceitar a Jesus? Queremos ouvi-lo. Entre em contato agora pelo e-mail queroaceitarajesus@ipda.com.br ou pelo WhatsApp 95 094 4645, e venha fazer parte da família Igreja Pentecostal Deus e Amor. As palmas engrandecem a Jesus.
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Meu nome é Lindomar Rosa de Oliveira. Eu sou da cidade de Jaraguá, estado de Goiás. Eu quero contar a minha conversão em Cristo Jesus por intermédio desta igreja tão maravilhosa que é a Igreja Pentecostal Deus Amor. Antes, meus irmãos usaram de droga. Eu vi uma pessoa que bebia, usava bebida alcoólica, tinha o vício do cigarro também. Eu era um jovem e eu andava só no mundo da perdição. Eu confesso para os irmãos, como eu tenho glória a Deus por todo lugar que eu passo, até na igreja também que eu congrego, eu não deixo de, eu sempre faço memória disso. Eu não vivia, eu posso dizer para os amados irmãos, os ouvintes também, para todos ver, glória a Deus, que a partir do dia que eu tive um encontro com Deus, a minha vida mudou totalmente. Eu era um jovem, podemos dizer, eu não posso falar que eu era ruim, materialmente dizendo não, glória a Deus, porque a parte material, ela não traz a paz no nosso coração. Então, eu tinha uma vida triste, vazia, sem Deus. Eu, para caçar uma alegria, eu ia na droga, para caçar uma alegria, ia na bebida alcoólica, mas não se encontrava. Eu usava maconha por 5 anos, nas drogas, e a bebida alcoólica foi por mais tempo que eu comecei pelo cigarro e depois pela bebida alcoólica junto. Mas eu confesso para os ouvintes que eu era uma pessoa que não tinha alegria, não tinha paz. Eu fazia um passeio, não tinha alegria.

0: alegria, mas a minha alegria foi a partir do dia que eu encontrei Jesus na Igreja Pentecostal Deus e Amor. Eu chegando na Igreja Pentecostal Deus e Amor, na cidade de Jaraguá, qual é a nossa sede hoje, sucursal, né? Ali tinha um servo de Deus, um jovem pregando a palavra de Deus. Eu achei muito lindo, como era jovem, né? Tinha um jovem lá pregando a palavra de Deus também. E eu tava uma pessoa, né? Tava no mundo, tava até sujo com as coisas do mundo, barbudo. Tava aquele jovem assim, que só Deus sabe. Então, meus irmãos, que eu quero dizer aos irmãos que quando eu olhava para o altar, porque eu tinha um orgulho dentro de mim, uma soberba dentro de mim, que isso não me deixava eu chorar. Eu sentia vergonha de chorar. Mas quando eu olhei para o altar, dentro da Igreja Pentecostal Deus Amor, ali eu não resisti à glória de Deus, ali, glória a Deus, eu tive um encontro muito grande com Deus. Ali eu abaixava a cabeça para não olhar para o altar, porque dentro de mim estava chorando como uma criança, glória a Deus, aleluia. E aquele dia, glória a Deus, quando eu vi, já tinha erguido a minha mão, eu já havia aceitado Jesus como salvador da minha alma, e hoje eu confesso que eu vivo, e Deus me levantou na sua obra, glória a Deus. Hoje eu faço parte até do obreiros da obra do Senhor Jesus, e amo esse ministério, que é um ministério que eu nasci nele, eu vivo nele. Sim, eu tive um encontro com Deus nesta Igreja Pentecostal Deus Amor, e prometo diante de Deus viver nela até o fim da minha vida, ajudando os zelados da doutrina e ganhar almas. E eu tenho certeza que você, meu irmão, você drogado, você que usa droga, que não tem prazer, que pensa, que já tentou, talvez até já tentou, já procurou recurso em vários lugares e não encontrou, eu quero dizer para você que a partir do dia que você procurar uma Igreja Pentecostal Deus Amor, glória a Deus, e abrir o coração para Deus, você vai ter um encontro com Deus e a sua vida vai ser mudada como Deus mudou também a minha vida. Lindomar Rosa de Oliveira, eu moro na cidade de Jaraguá, Goiás.
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3: 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Você que está enfermo, você que está desempregado, você que precisa de Deus, um milagre, vem estar conosco. O endereço, coloque no seu Waze aí, você que vem com o seu carro, Avenida Prefeito Pereira Passos, número 10, é a entrada principal aqui no nosso Templo da Glória de Deus. 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
13: 5:59.
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você que está agora pelo canal Direto com Deus, pelo rádio Deus e Amor, e você que está pelo nosso Instagram, Facebook, YouTube, da nossa igreja pentecostal Deus e Amor. Sou o presbítero Ivan Zaqueu e juntos estaremos até as 7h30, dia é de hoje, quarta-feira, aqui no melhor programa Caipira, para você, para sua família. Olha, gente, ó, você que está agora sintonizado pelo rádio Deus e Amor, quer migrar pro YouTube? Pois é, estaremos orando em instantes por áudio e vídeo, e já peço para você que está agora pelas redes sociais, compartilhem a programação no grupo do condomínio, no grupo que você tem de vendas, compartilha no seu status, seja um evangelista digital. Isso mesmo, e você que está pelo canal Direto com Deus, ó, em português e também em espanhol, é, isso mesmo. Deus abençoe a todos vocês. E, gente, esse evangélico é isso, já inicia o programa com oração, buscando a Deus, pedindo renovo, pedindo vigor e pedindo a presença de Deus. E por isso, vamos tirar o nosso chapéu para nós falarmos com Deus. Senhor Deus, maravilhoso Pai, aqui estamos, ó Deus, mais uma vez na tua presença, clamando, pedindo, ó meu Pai, que o Senhor venha mais uma vez perdoar os nossos pecados. Perdoa nossas iniquidades, as nossas ofensas, aquilo que nós falamos, praticamos, pensamos, ó Deus. Ó Deus, somos necessitados, sim, meu Deus, do seu perdão. Necessitamos, ó Deus, da tua bondade, da tua misericórdia. Quem seria de nós, Senhor? O que seria de nós se não fosse a tua misericórdia? Papai do céu, é mais um dia, é mais uma quarta-feira na tua presença, meu Deus. Oh, maravilhas. Senhor, eu quero te agradecer pelo fôlego de vida. Sim, Senhor, quero te louvar pela vida de cada ouvinte do rádio Deus e Amor. Quero te louvar pela vida daqueles que estão pelas redes sociais, aqueles que estão acompanhando a oração no Brasil e no mundo. Meu Deus, é um momento onde todos se reúnem agora, meu Deus. Há uma concentração em massa, onde alguns estão de joelhos, te clamando, te pedindo, outros se humilhando, oh, maravilhas, e outros estão trabalhando, estão no transporte público, dirigindo, estão fazendo as suas atividades diárias, estão trabalhando ali na feira, no comércio, ali no campo, meu Deus, no escritório, mas todos eles estão sintonizados, orando e buscando a face do Senhor Jesus. Meu Deus, eu oro juntamente com esta pessoa que está, ó Deus, em uma síndrome depressiva. Esta pessoa, ó Deus, que passou a noite toda em claro. Sim, Senhor. Oh, meu Deus, ela te pediu tanto. Ela orou tanto, dizendo, Senhor, repreende essa ansiedade, essa insônia, essa depressão. Essa pessoa, Deus, que tanto te pede diariamente, ó Pai, a libertação, oh, aleluias, da sua mente. Oh, glórias a Deus. Meu Pai, essa pessoa que não dormiu a noite toda, preocupada com as contas, com as dívidas, preocupada com o aluguel que já venceu, com a energia, é contas e mais contas chegando, e essa pessoa se encontra, oh meu Deus, totalmente ali, preocupado, oh Deus, que não sabe o que irá fazer. Oh, papai, quantas pessoas agora estão nessa situação? Não sabe se paga uma dívida ou paga outra, não sabe se paga

Tenha de misericórdia desta família. É, papai, olha para essa mãe que cria os seus filhos sozinha. Olha para este pai que cria os seus filhos com tantas dificuldades. É, meu Deus, quando as pessoas trabalham, ó Deus, duro, intensamente, ó Pai, mas no final do mês, as suas contas, ó Deus, não batem com o que recebe.

Senhor, tenha de misericórdia. Prepara para este homem, para esta mulher, para esta pessoa que tanto está te buscando agora um bom trabalho, de um bom ganho, meu Deus. Aonde possa dizer que foi, ela possa contemplar, ver, enxergar e saber que sim, foi a mão do Senhor que operou. Oh, glórias a Deus. A tua palavra nos diz que nós temos o Espírito Santo de Deus. Sim, papai. Que aqueles que têm o Espírito Santo de Deus, que, ó Deus, venha assim ser usado por ti. E que venha estender, ó Deus, as mãos a estas pessoas tão necessitadas. Oh, glórias a Deus. Eu acredito sim, ó Deus, que o Senhor sim se faz presente em nosso meio. Eu acredito sim, ó amigo Espírito Santo, que aqueles que são íntimos, aqueles que são próximos de ti, eles terão sim, ali, ó Deus, a sensibilidade, ó Pai, de saber e entender o que este amigo dele próximo está passando. Oh, aleluias. Usa os teus amigos, ó Espírito Santo. Usa aqueles que te buscam, que falam contigo e que sim, tem ouvido, aclamado para ouvir a tua voz, entender a ordem dada por ti. Oh, glórias a Deus. Pai, eu oro em favor desta pessoa que está entrando em uma depressão devido a essas tantas dificuldades. É, meu Deus, é desencadeando tantos problemas na sua casa, é enfermidades, é brigas, é contendas, é divórcio, é discussões. Oh, meu Deus, é tantas, é um caos nesta família. Ele já está ao ponto de fugir, de ir embora de sua casa.

pessoa tome esta decisão. Mas a igreja, Deus amor, está agora, meu Deus, unida, clamando para desfazer todas as obras malignas, para desfazer isto, Pai, que o inimigo tem colocado na mente desta pessoa, na mente, oh Deus, deste jovem, na mente desse senhor, dessa senhora, desse ancião. Oh Deus, repreende sim, oh Deus, essa síndrome depressiva, repreende sim, oh Deus, esta voz do opressor, do maligno, que quer levar essa pessoa para longe da sua família. Oh, meu Deus, repreende sim, ó Deus, esse pensamento que tem levado essa pessoa todos os dias mesmo a pensar em deixar o seu esposo, em deixar os seus filhos, em deixar a sua casa. Esse homem que tenta, ó Deus, cogita o seu pensamento de ir embora e deixar a sua casa, a sua esposa, os seus filhos, larga tudo e ir para longe, ó Deus, está repreendido em nome de Jesus Cristo, ó Pai. Sim, Senhor, está repreendido, ó Deus, esse plano do inferno já caiu por terra, esse plano maligno, satânico, já foi vencido pelo sangue de Jesus. Oh, aleluia, hoje é quarta do grande mover de Deus. Oh Deus,

nesta casa, faz resplandecer a tua glória nesta família, faz resplandecer, sim, Senhor, a tua glória nessa causa que esta pessoa tanto está te pedindo, tanto está te clamando. Olha para aí, meu Deus, essa pessoa que está com este processo judicial nas mãos, esse homem, essa mulher que até mesmo ora, oh Deus, com este resultado de exames em suas mãos, orando.

essa enfermidade, ó papai amado. Repreende, ó Deus, essa diabetes. Repreende, ó Deus, essa enfermidade no sangue. Repreende, ó Deus, essa enfermidade que a medicina, que os médicos não conseguem saber, diagnosticar, não sabe dizer a origem. Até dizer

aleluias, Pai. Passa a gota do teu sangue agora, ó Pai, nessa pessoa que está se recuperando neste hospital, essa pessoa que está se recuperando mesmo nesta casa, passou por uma cirurgia, ó Deus.

esta saúde. Oh, aleluias, meu Deus. Vai agora, ó Pai, de encontro ao encontro, ó Deus. Ai, chamado irmão que ora lá no campo. Sim, Senhor. Aqueles que estão na chácara, nos sítios, nas fazendas.

sintonizado na live, orando juntamente conosco, meu pai. Oh, meu Deus, essa pessoa que transmostra alegria para todo mundo, mas só o Senhor conhece a tristeza que há dentro deste coração. Esta pessoa

Mas por trás desse sorriso há uma tristeza. Por trás desse sorriso, ó Deus, essa pessoa se encontra ali com uma tristeza tão imensa, ó Deus. O coração tão ferido, meu Pai. Mas o Senhor conhece todas as coisas. Mas o Senhor conhece, ó Deus, ali o que há dentro deste coração. Meu Deus, abraça essa pessoa agora. Dá, ó Deus, a essa pessoa a alegria do Espírito Santo.

Sim, Senhor, que quando está sozinho neste quarto, ela chora, ela demonstra somente para o Senhor. Oh, aleluia, Senhor. Visita essas pessoas agora. Visita este empresário, Deus, que está ao caminho da falência. Essa pessoa que as vendas têm caído diariamente, grotescamente, meu Deus. Olha para essa pessoa que investiu tanto, investiu seu tempo, investiu dinheiro, investiu ali, oh Deus, estudo, tanto investimento, oh Deus, para agora essa pessoa está olhando tudo acabando, oh Deus. Olha para essa pessoa agora. Olha para este empresário, para essa empresária. Olha para esse homem de Deus, essa mulher que está vivendo esse caos, meu Deus. Pai, mas estamos agora orando em favor destas pessoas. Estamos...

pessoa ir à falência, ou aleluias. Sim, Senhor, tenha misericórdia agora. Tenha misericórdia, Senhor. Eu acredito, sim, que haverá multiplicação de bênçãos. Oh, aleluias. A tua palavra nos diz que multiplicarão, sim, os celeiros, multiplicarão os gados, multiplicarão as ovelhas, multiplicarão, ó Deus, aquilo que nós colocarmos nas tuas mãos, ó Deus. Se assim nós atentarmos e ouvirmos e obedecermos a tua palavra, eu acredito, sim, meu Deus, que esta pessoa que está sintonizada agora na programação, já tentou de tudo, já pagou mentoria, já pagou tantas pessoas para tentar resolver o seu problema, mas essa pessoa ainda, ó Deus, necessita se curvar diante de ti e fazer esse voto ao Senhor.

olha para essa pessoa que está fazendo esse voto agora. Quantas pessoas agora estão já convictas que é o Senhor que opera? Quantas pessoas agora estão convictas que é o Senhor que sim, que vai fazer essa cirurgia, que vai restaurar essa saúde, que vai restaurar esse casamento, que vai restaurar essas empresas, que vai restaurar a vida espiritual? Oh, aleluia! Meu Deus, eu oro neste exato momento em favor de nossas crianças do Brasil e do mundo. Sim, meu Deus. Oh, Pai, que o Senhor venha ter de misericórdia. Misericórdia das crianças, oh Deus, que estão passando por momentos tão difíceis, momentos de vulnerabilidade, oh Deus. Essa criança que está ali na mão de pessoas tão ruins, nas mãos de pessoas que tentam se aproveitar de tudo desta criança. Oh, meu Deus, tenha misericórdia. Arrebata essas crianças, oh Deus, neste momento tão difícil. Oh, Papai do Céu, que o Senhor venha dar livramento a elas. Guarda-os, livra-os, oh, do mal. Livra em casa, na escola, na rua. Livra-os, oh Deus, aonde elas estiverem. Oh, Pai, acampa os teus anjos. Oh, meu Pai, nessa criança, nesse pré-adolescente, adolescente, neste jovem. Oh, meu Deus, Papai amado, eu acredito sim que o Senhor tem esse poder de acampar os teus anjos ao nosso redor para proteger, livrar de todo mal. Senhor, eu oro neste exato momento também em favor desta pessoa que está sem forças para orar, essa pessoa que está sem forças para te buscar. Oh, aleluias, meu Deus,

Deus, oh meu Deus, tenha de misericórdia, que essa pessoa possa ter ânimo, assim, meu Deus, que ela possa novamente sentir a necessidade de falar com o Senhor, que ela possa sentir a necessidade de te buscar, sentir a necessidade que ela é dependente de ti, meu Deus, oh, aleluia, meu Pai, eu oro neste exato momento em favor dos pastores do Brasil e do mundo, esse pastor que tem trabalhado tanto, oh meu Deus, olha para aí tantas perseguições, olha para esse pastor, Deus, é tantas lutas, é tantas dificuldades, é tantas calúnias, difamações, mesmo assim ele continua ali, oh Deus, te adorando, firme na rocha, meu Pai, que o Senhor venha ter misericórdia deste pastor, desta mulher, deste homem de Deus, oh, aleluias, olha para este obreiro, Pai, que tem passado um momento tão difícil, é o inimigo lutando tanto na sua saúde, é o inimigo lutando contra a sua família, é o inimigo lutando contra ali, oh Deus, na sua igreja, mas é o Senhor que está com as mãos estendidas e protegendo, Pai, quantos deles já tem pensado, conjectaram em desistir de tudo, oh, meu Pai, quantas pessoas, ó Deus, têm olhado a dificuldade, o vendaval, quantas pessoas, cada vez, olha, é melhor eu voltar para a minha cidade, é melhor eu voltar para o meu estado, para o meu país, porque lá, pelo menos eu estou em casa, oh meu Deus, repreenda esse pensamento, ó Pai, repreenda esse pensamento maligno, ó Deus, que tem feito de tudo para que eles possam desistir da obra, que sabemos que grande, ó Deus, é a seara. Sabemos que há necessidade muito grande no campo missionário. O inimigo tem trabalhado, ó Deus, 24 horas, sim. Oh, meu Deus.

salvação que está em Cristo Jesus, meu Deus. Que o Senhor venha mostrar mais uma vez que o Senhor é na vida desse obreiro, dessa obreira. Mostra assim, Senhor, mais uma vez que foi o Senhor que o chamou, que o convocou para a luta, para a peleja. Quantas almas esse homem de Deus, esta mulher tem ganhado para o teu reino. Sim, Senhor. Pai, eu oro neste exato momento em favor daqueles que estão afastados dos teus caminhos. Quantas pessoas, ó Deus, neste exato momento estão nos caminhos de drogas, estão passando, ó Deus, esse momento tão caótico, nada está dando certo, é bebidas, é prostituições, é passando a noite toda servindo, ó Deus, a esses grupos criminosos.

Deus, oh aleluias, meu Deus, resgata esta mulher da criminalidade, resgata este homem da criminalidade, resgata este adolescente da criminalidade, resgata estes jovens, esse Senhor, deste mundo errôneo de pecados, aonde tem se aprofundado todos os dias, Senhor. Mas estamos aqui, ó Deus, intercedendo e pedindo ao Senhor que o Senhor venha proteger, sim, Senhor, para que eles venham ter a oportunidade de te servir novamente.

ti e protegido e tendo o Senhor como único e suficiente Salvador da sua vida. Assim te peço, Pai, te agradeço por tudo, meu Deus. Permaneça conosco falando nesta oração, neste programa. Amém e amém, Senhor Jesus Cristo. Amém. Oh, aleluias. Meu querido irmão, você que orou conosco agora, eu quero falar com você. Você que tomou essa decisão de aceitar a Jesus. Entenda só. Não é somente eu dizer, ah, eu quero aceitar Jesus e pronto. Não. É você ter a convicção que o caminho que você está trilhando não é o certo. Você sabe disso. Você sabe que o caminho que você está andando aí, né? Você pode enganar aí na sua casa. Você pode enganar o seu patrão. Você pode tentar enganar você mesmo. Mas você sabe dentro de si, não é. É o caminho errado, né? Caminho de bebedeiras, caminhos de pegar dinheiros e gastar com aquilo que não é pão. Ah, mas o dinheiro é meu. Sim, o dinheiro é seu, mas Deus preparou para você. Isso mesmo, Deus preparou. Está na hora de você mudar de vida. Está na hora de você parar de ser teimoso e dizer, eu necessito de um Salvador. Ah, mas eu tenho dinheiro. Talvez eu sou autossuficiente para me manter tudo que eu quero. Mas será se hoje a morte bater na porta da sua casa e te chamar? Eu te faço essa pergunta, e aí, camarada? E aí, meu irmão? É com você e Deus, né? Não. Você pode mudar isso. Você pode tomar agora esta decisão de dizer, eu quero sim o livramento da condenação lá do fogo eterno. E este livramento é mediante você tomar a decisão de aceitar a Jesus. É isso mesmo. E é isso que eu quero te convidar, você aceitar a Jesus ou você se reconciliar com o Senhor Jesus. Ora assim comigo, Senhor, neste exato momento, eu estou arrependido dos meus pecados e iniquidades, daquilo que eu falei, pratiquei, que eu pensei. Senhor, aqui está eu, totalmente, ó Deus, aqui arrependido. Escreva o meu nome lá no céu, no livro da vida, e sela com teu sangue, meu Deus. Pai, faça morada perpétua em meu coração. Amém. Oh, glórias a Deus. Você que tomou essa decisão, olha, entre em contato conosco agora. O e-mail, quero aceitar Jesus, @ipda.com.br. Eu disse, quero aceitar Jesus, @ipda.com.br. E o nosso WhatsApp é 119-5094-4645. Eu disse 119-5094-4645. Isso mesmo, você que está sintonizado na programação, entre em contato conosco, manda sua mensagem de texto ou de áudio, fala o seu nome e a cidade e estado que você está aceitando ou se reconciliando, e um pastor de plantão vai te direcionar para o obreiro mais próximo aí da sua casa, o pastor, o presbítero, que ele vai te dar as orientações iniciais para você futuramente entrar em comunhão com a Igreja de Deus Amor na Santa Ceia, ou mesmo para você descer as águas batismais e tomar esta decisão de fé de participar conosco da Santa Ceia do Senhor. Sejam todos bem-vindos à Igreja de Deus Amor, ela que é mais do que uma igreja, somos uma família, a família de Cristo que irá morar no céu. E já amanheceu por aqui, meu povo, sertão evangélico no ar. Eu quero saber.

no programa Sertão Evangélico. E o nosso WhatsApp é 119-8292-3392. 119-8292-3392. Vamos que vamos, meu povo! Está chegando agora um louvor abençoado. E este vai para quem? Vai para o Caio, Juan Pablo, lá dentro do estúdio, lá do canal Direto com Deus. Estão transmitindo a oração 24 horas. Gente, o Evangelho canta, irmã Débora e Leia Miranda.

7h33 lá em Fernando de Noronha, Pernambuco. E 5h33 lá no Mato Grosso, Mato Grosso do Sul, mais dois estados aí também, algumas cidades, né? E também, gente, ó, e 4h34 agora lá no Acre, viu? E outras partes aí do Brasil. Gente, vamos que vamos! Sertão Evangélico no ar pra você e pro mundo inteiro, ó. Vamos despertar, meu povo. Vamos despertar, vamos acordar. Tá na hora de buscarmos, gente, o caminho da roça, viu? É, tem que falar em chato, tem capi hoje. Você que trabalha capinando, gente, ó, um abraço a todos aqueles que trabalham capinando, viu? Aqueles que trabalham na limpeza urbana, um grande abraço. Você que trabalha na roça, você que é do roçado aí, da foice, do machado, picareta, da alavanca, você que trabalha na construção civil, você que é do agro, você que é da pecuária, você que trabalha no campo, na fazenda, aí no sítio, na chácara, Deus abençoe a todos vocês. É um prazer imenso tê-los conosco aqui no programa Sertão Evangélico. Você que é do Paraná, Rio Grande do Sul, Santa Catarina, você que é do Rio de Janeiro, Goiânia, você que é de Brasília, você que é de Minas Gerais, você que é do Espírito Santo, São Paulo, Rio de Janeiro, olha, Tocantins, temos ali o Amapá, temos ali Roraima, meu, gente, é muita coisa, é muitos estados, eu posso dizer que o Brasil inteiro é ligado, fora o nosso Nordeste, o nosso Centro-Oeste. Deus abençoe a cada um de vocês, viu? Gente, nossa irmã Francisca Lima, ela que é lá do Ceará, pertinho de Teresina, ali de Fortaleza. Bom dia! A paz do Senhor, estou preparando a merenda das crianças. A casa fica mais alegre ouvindo esse programa, viu? Ó, toca o berrante pra gente aí, Zaqueu. Acho que hoje é o Valdero, viu? Valdero tá com o berrante ali. Pensa no berrante grande, meu irmão. Deus abençoe, irmão Francisca Lima, você que é do Ceará, a todos os cearenses do Brasil, tá no Ceará e também espalhado pelo Brasil e o mundo, viu? Isso mesmo. Gente, não esqueça de mandar pra cá, compartilhar a sua alegria, a sua gratidão a Deus, a foto do seu café, o vídeo, os seus áudios, pois é, que faremos menção durante a programação. Pedro Henrique, ó, fala do Piauí, ó, lá de Floriano, no Piauí, Deus abençoe, Floriano, Amarante, você que é dessa região aí, você que é de Guadalupe do Piauí, você que está em toda essa região, Deus abençoe. Bom dia, a paz a todos, acabei de espalhar o milho para as galinhas, e agora eu vou encher os bebedouros, Deus conceda uma manhã de paz, saúde para todos nós. Solta o galo, solta o barulho do galo, não é pra soltar o galo não, viu, gente, é soltar o barulho do galo, senão vai pra pegar um galo, isso é difícil, viu? Haja homem, haja mão. Quando um galo, uma galinha solta, é difícil demais, viu? Deus abençoe todos os irmãos de Angical, Água Branca do Piauí.

0: Sete da Igreja Deus Amor do Mutirão aí, Água Branca. Um grande abraço pra vocês, viu? João Vitor, de São José do Povo, lá do Mato Grosso. Olha só o que ele fala. Enquanto estou trabalhando de ônibus, no ônibus, esta programação é uma bênção de Deus para a minha vida. Joga um balde de água no meu pastor Ezequias. Ih, vai dar problema, viu? E a sua esposa, irmã Dorinha. Ô, irmã Dora, acorda, mulher. E também na minha esposa para acordar. Rapaz, o homem só quer problema agora, viu? Que Deus abençoe. É no pastor, na esposa do pastor, na sua esposa. Rapaz, esse aí acordou com vontade hoje de levar balde d'água, viu? Ou uma vassourada. Paula Fernanda, de Guarulhos, São Paulo. A paz do Senhor Jesus Cristo, sou professora e escuto todos os dias, ó, indo pro trabalho, viu? Deus abençoe, Zaqueu. Um abraço a todas as professoras, né? Que exercem um trabalho de excelência, eu posso dizer, nas escolas públicas, nas escolas privadas. Você que é professora, né? De reforço escolar, você que é professora da escola bíblica dominical, é uma vasta gama de professores, né? Posso dizer, de que lecionam, né? Com excelência. Deus abençoe a cada um de vocês. Eu tenho gente ouvindo a gente com o nosso Galdério Jonatas. Prende aí, Jonatas. Salva a Rádio Ola, Jonatas.
1: Zaqueu, bom dia a todo sertão evangélico.
0: Bom dia.
1: Eu sou a irmã Fátima de Campinas e quero dizer que esse programa é uma bênção na minha vida. Eu não perco
0: nenhum dia.
1: Por onde eu vou, eu levo meu rádio, caço uma tomada e ligo ele.
0: Aí sim, viu?
1: Mas não perco a programação da Deus de Amor.
0: Oh, glória.
1: Um grande abraço, fiquem todos na santa paz do Senhor e bora pegar o caminho da roça.
0: Já estamos aqui que vem da roça, minha irmã.
2: Bom dia, bom dia. Paz do Senhor Jesus Cristo. Aqui é o Paulo Marceneiro de Santo André. Escuto vocês todos os dias. Que Deus possa abençoar nosso dia, possa abençoar a rádio e todo o pessoal também. Todos os ouvintes, né?
0: Sim.
2: Todo o pessoal da Deus é Amor. Que Jesus Cristo esteja sempre nos nossos corações, nos dando paz e livramentos. Amém. Ótimo dia.
0: Amém. Deus abençoe, meu amado. Recebemos em nome de Jesus.
3: Bom dia, pastor Zaqueu. Bom dia a todos.
0: Outro por aqui já.
3: Deus te abençoe por mais um dia. Eu sou Florisoto aqui de Uberlândia. Estou trabalhando no motorista aplicativo.
0: Opa.
3: E não perco um programa.
0: Ô, glórias.
3: E o pastor César Medina, como que ele está?
0: Tá melhor. Tá se recuperando.
3: Tomara que ele volte também, né?
0: Brevemente.
3: Vocês dois são uma bênção.
0: Brevemente está aqui César Medina conosco.
3: Adoro o programa. Abraço.
0: Amém, abraço.
3: Deus abençoe.
0: Continue orando por ele, né? Pelo pastor César Medina, continue orando, intercedendo. As tuas orações têm servido muito efeito. Está se recuperando aos poucos. Um abraço ao pastor César Medina. César Medina, quinta-feira nós vamos aí, viu? Tomar aquele chimarrão e aquele café que derruba o macaco do galho com você na sua casa, viu?
4: Tadinho, pastor Zaqueu, aqui é Nilza, da IPBA BR-116, Teofilândia, Nordeste. Mandou alô para o Dr. Felipe, aqui de Teofilândia, irmã Joana de Meraci, ombreiro irmão Raimundo, dirigente ali de Lamarão, pastor Samuel ali em Serrinha, pastor Valeriano ali em Serrinha, na Central. E para todos nesta manhã, sou grata a Deus por essa rádio, amém, que tem alcançado vidas, tem sido libertada através deste programa maravilhoso. Bom dia.
0: Bom dia aos irmãos de Serrinhas. Bom dia você que está sintonizado aí e ainda não mandou para cá sua mensagem de texto, de áudio, de vídeo, de foto. Pois é, estou esperando enquanto você vai mandar aí o seu texto, a sua mensagem, comentar aí no YouTube. Daqui a pouquinho iremos fazer menção das pessoas que já estão ali, ó. Pois é, né? Gente, para vocês um louvor abençoado da dupla Deus e Amor cantando A Verdade que Liberta. Canta, dupla Deus e Amor. Música.

0: amanheceu? Tá amanhecendo? Me fala aí, como é que tá por aí? Já tá frio, tá quente? Ó, não, pelo jeito você nem foi lá alimentar as vacas. Não. Pelo jeito, até nem um gato alimentou? Ei, amigo, tá debaixo da coberta. Desperta, meu povo! Vamos acordar. Ó, cachorro tá bravo. É um porco ou um cachorro isso aí? É um cachorro, né? Gente, vamos sair dessa cama, meu povo. Vamos sair desta rede, jogar um balde d'água, vamos tomar aquele café. Abra a janela da sua casa e contemple a natureza, contemple como é lindo este dia que Deus está te proporcionando. Isso mesmo, nada de tristeza, nada de desânimo, nada, aquelas palavras que as pessoas te falaram, sabe? Aquela palavra que te abateu, deixa de lado, alegra-te do Senhor, porque está chegando a nossa irmã Aila Fidelis para contar o que Deus fez na sua vida. Assunta aí o que ela tem para te contar.
1: Eu já estou aqui cumprindo um propósito que eu fiz com o Senhor. Há alguns anos atrás, eu já vinha com o desejo de adquirir um carro novo. E Deus já vinha revelando, né, a coisa de uns 7 anos, que Deus ia me dar vitória, que eu iria ter um carro. E que, quando os irmãos falavam, Deus mostrava para os irmãos uma chave chegando na minha mão. E para a glória de Deus, irmãos, no ano passado, já mais de um ano e 10 meses, mais ou menos, tentando ali, né, e nada, e sempre dava errado, eu recebi uma chave nas minhas mãos. Não era uma chave de carro, na verdade, desculpa, era um chaveirinho. Só que na hora que eu peguei aquele chaveirinho na mão, Deus me lembrou de que ele tinha falado que iria chegar uma chave, e era a chave de um veículo nas minhas mãos. E aí na hora eu pensei, meu Deus, eu acho que o tempo, né, que o Senhor falou, chegou. E fui atrás de ver um carro, que já era um carro que eu queria muito, há muito tempo. E pra glória de Deus, eu consegui. Só que eu fiz um propósito antes. Como eu já vinha de muitos anos dando errado, mesmo assim, com toda a parte de documentação, tudo certinho, mesmo assim dava errado. Então eu fiz um propósito com o Senhor. Eu falei, Senhor, se o Senhor me abençoar, eu vou lá na sede mundial gravar um testemunho, porque se o Senhor abençoar, vai acrescentar a minha fé. E eu creio que, assim como eu já ouvi outros testemunhos que também acrescentaram a minha fé, o Senhor também vai usar o meu testemunho pra glória do teu nome. E pra glória de Deus, em 2 dias, depois desse meu propósito, isso foi numa quarta-feira, na sexta-feira eu já fui trabalhar com o meu carro novo, pra glória do nome do Senhor. Então faça propósitos, porque Deus, ele é um Deus de aliança e ele honra a nossa fé nele.
0: Deus é Deus de aliança, ele honra a nossa fé. Conclui a nossa irmã Aila, ó, Aila, Aiala, meu Deus, nome difícil, mas tá aí. Irmã Fidelis, contando o que Deus fez na sua vida. Gente, eu acredito que é o desejo de muitos brasileiros conquistar o seu carro próprio, não é assim? É ou não é assim? Conta comigo, é assim, Daniel? Você que tá acompanhando a programação agora, não é isso? O desejo do brasileiro é, olha, eu tenho a minha casa própria, eu tenho o meu carro próprio, e ela tinha um desejo de dizer assim, ó, eu quero ter meu carro próprio. E Deus falou pra ela, e ela disse assim, ó, eu ganhei um chaveirinho. Só que é uma chave de um chaveirinho, só que eu pensei assim, ó, e aí? Será se isso já é promessa de Deus? Será se isso é para aumentar a minha fé? Será se é Deus te recordando, lembrando-te mais uma vez que, ó, a promessa permanece de pé? Eita, glórias! Quantas pessoas agora estão passando por esse mesmo caminho? Deus prometeu a você, mas as minhas condições não dá. As minhas condições hoje financeiras estão meio apertadas. Sabe o que eu quero te dizer? Deus vai na nossa, fora da nossa lógica. Por quê? Porque se você tiver condições, se tiver ali, eu tô com dinheiro do pessoal para comprar vários carros, você vai dizer, não foi Deus, foi eu com meu esforço, foi eu que comprei. Mas quando as coisas estão apertadas, quando as coisas estão ali, Deus vai ali, ó, é agora, mas eu não tenho condições, diz, ó, mas é eu que estou te abençoando. Ah, mas tá difícil, diz, mas é eu que estou ali abrindo as portas. Aí você vai saber, meu amigo, meu irmão, minha amiga, que foi Deus que esteve ali lutando, te ajudando para você conquistar o seu carro, a sua casa, a sua moto, aquilo que você está colocando nas mãos do Senhor Jesus. Você acredita? Você crê que Deus está abrindo portas também na sua casa? Toma posse da bênção e da vitória, isso mesmo. E quero te convidar para hoje estar conosco aqui no nosso culto da quarta do grande mover de Deus. Gente, ó, Deus tem operado coisas extraordinárias aqui em nossa igreja, Deus de Amor. 7 horas, ó, 7, 9, 11, 15 e às 19 horas. Hoje, em especial pela manhã, nós temos...

0: O culto das 9 horas com o pastor Nildo de Almeida ministrando a palavra do Senhor. É palavras, é louvores, é libertação, é o mover de Deus sendo operado e transmitido na minha vida, na sua vida e de todos aqueles que vêm aqui cultuar conosco em nossa igreja. Às 15 horas também, em especial, estaremos aqui com um culto, que é aquele culto especial, aonde o esquadrão da fé, aonde aqueles obreiros, aquelas obreiras cheias de Deus, estenderão as mãos sobre os enfermos, e tenha certeza que vai embora a AIDS, o câncer, o tumor, esse algo que está te fazendo sofrer. Tenha certeza que hoje, na quarta do grande mover de Deus, já vai cessar, porque Deus já marcou um encontro contigo aqui hoje, na Avenida do Estado, 4568, Liberdade, São Paulo, entrada principal, pela Avenida Prefeito Passos, número 10. Venha você, traga sua família e venha ser abençoado por Deus em nossa igreja pentecostal. Deus é amor. Vamos que vamos, meu povo. Já tem gente lá na porteira querendo falar conosco.
1: Glória a Deus. Bom dia, bom dia. Pra todos os irmãos aí, né? Do Sertão Evangelho. Quem fala, irmã Adriana fazendo tudo brejo. Tô aqui, meus irmãos, ligadinho aqui, né? Recebendo as bênçãos de Deus, escutando as boas novas de Jesus. Que Deus abençoe todos os meus irmãos. Ainda Deus é amor. Fica todos com Deus na paz do Senhor Jesus. Amém?
0: Amém. Deus abençoe, irmã.
2: Bom dia, a paz do Senhor, irmão Zaqueu.
0: Opa!
2: Aqui é o Jefferson de São Paulo.
0: Sim.
2: Levantando aquele friozinho de manhã cedo.
0: Tá frio, homem, aí?
2: Pra levar a esposa do trabalho. Joga um balde de água na minha filha aí, que hoje é o último dia de aula dela.
0: Férias, né? Pois é, férias. Deus abençoe. Ó. Gente, um abraço a você que está de férias.
3: Paz, Senhor, pastor Zaqueu.
0: Paz, dia.
3: Paz do Senhor para todos os operadores da rádio Deus de Amor.
0: Glórias.
3: Deus abençoe vocês grandemente por esse programa maravilhoso. Deus abençoe a todos os ouvintes, que é o Patrício de Jacutinga, Minas Gerais. Manda um alôzinho pra cá, em nome do Senhor Jesus. Pode me chamar aí pra acordar o jacutinguense aqui, pra nós trabalhar. Então, caminho da roça. Deus abençoe.
0: Alô, os irmãos jacutinguense, é isso mesmo. Deus abençoe. Vamos acordar, meu povo.
4: Que é o Jaime de Castanhal. Estou saindo agora de Belém, da Ceasa, aqui dos verdureiros, dos fruteiros. Abastecer a cidade aí, Santa Maria do Pará, São Miguel e Aurora. Do alô aí pro meu pai João e o meu tio Zé. E aí eles estão aí na ouvida, ouvindo aí o programa lá no terreno. Castanhal, do assentamento São João Batista.
0: Assentamento João Batista, um abraço a vocês que estão sintonizados na programação. Um abraço a todos aqueles que trabalham no transporte, ó, carreteiros, boiadeiros, você que trabalha aí na Bitrem, na Rodotrem, você que trabalha levando, né, a economia do Brasil, você que trabalha no transporte de combustível, você que trabalha, gente, é tanto, vamos mencionar aqui, há tantos caminhoneiros que acompanham o programa Setor Evangélico, a Igreja Deus Amor tem orado por vocês, a Igreja Deus Amor, ela tem valorizado cada um de vocês, tem feito um clamor específico por cada um de vocês que trabalham na estrada, nas BRs, e o senhor mesmo, muito obrigado pela sua sintonia. Sertão Evangélico está por aqui. Ô, oh, calma, tá bom, tá bom. Trio Voz que clama no deserto. Tá chegando agora pra cantar pra nós. Clamando no deserto.

0: melhor do que o Sertão Evangélico. Uau! Não existe. Sertão Evangélico é o melhor programa caipira da manhã. Me prova que tem outro. Não tem. Sabe por quê? Aqui é palavra, aqui é louvor, aqui tem a autoridade e a unção de Deus. E agora, meu povo, ó, é Deus purinho aqui neste programa, viu?
1: Amém!
0: Oh, olha, e pra nós, nossa edificação espiritual, o momento do nosso devocional. E falando da palavra de Deus, eu tiro o meu chapéu em reverência à palavra do Senhor. Primeira epístola do apóstolo João, capítulo número 1, não é evangelho, é a primeira epístola, viu, meu povo? É João, primeira epístola do apóstolo João, capítulo 1 e verso de número 6, que diz as seguintes palavras: se dissermos que temos comunhão com ele e andarmos em trevas, mentimos e não praticamos a verdade. Eita, rapaz! Mas se andarmos na luz, como ele na luz está, temos comunhão uns com os outros. E o sangue de Jesus Cristo, seu Filho, nos purifica de todo pecado. Oh, aleluia! Se dissermos que temos comunhão com ele, com nosso Deus, e andarmos em trevas. Mas tem um algo que conseguimos olhar a luz aqui desse texto. É do verso 9 que diz: se dissermos, ó, se dissermos que nós não temos pecados. Entendeu? Muita gente fala assim: ah, não tenho pecado. Ah, eu não tenho pecado. Eu sou uma pessoa que não pratico, não fumo, não bebo. Eu tenho uma vida regradinha, aqui sou eu, é de casa para outro lugar, eu não faço nada de errado, não necessito confessar ao Senhor. Será? Olha a luz da palavra de Deus. É a luz, entendeu? É aqui, não é eu, é a palavra de Deus. Nós temos sim que confessar. Olha só o que diz aqui, ó. O verso de número 6, se sempre temos comunhão com ele, e andarmos em trevas, mentimos, e não praticamos a verdade. Pronto, não pode andar em trevas, não podemos andar praticando as coisas erradas, não podemos andar praticando as coisas ilícitas. Mas se andarmos na luz, como ele na luz está, temos comunhão com os outros, o sangue de Jesus Cristo nos purifica de todo o pecado. E se dissermos que não temos pecado, enganamos-nos a nós mesmos, e não a verdade em nós. E aí? Então, mas eu não preciso, será? A Bíblia diz que necessitamos. A Bíblia diz, se nós dissermos que nós não temos pecado, a Bíblia diz, se nós dissermos que nós, eu não pratico nada de errado, está dizendo, você está em engano, porque você não está na verdade. E verso 9 diz: se confessarmos os nossos pecados, ele é fiel e justo para nos perdoar os pecados e nos purificar de toda injustiça. Eita! E tome agora outra lapada para você que acha que não precisa, que diz que não tem pecado. Olha só. E se dissermos que não pecamos, fazemos-lo mentiroso, e a sua palavra não está em nós. Vamos mudar esse pensamento, que você diz que não precisa confessar a Jesus, que você acha que pelo fato de você não estar praticando no bebê, que você não estava... Meu amigo, vamos reconhecer que precisamos de um Salvador. E esse Salvador está aqui na Bíblia Sagrada, Jesus Cristo. Aquele que morreu lá no madeiro, por mim e por você, para que nós hoje tenhamos esse privilégio de estarmos adorando ao Senhor em espírito e em verdade aqui. Oh, maravilhas! Isso mesmo, você quer aprender mais da palavra de Deus? Eu te convido hoje, olha só, às 9 horas, pastor Milton de Almeida estará ministrando a palavra de Deus no Santo Altar do Senhor Jesus, e às 15 horas também, aqui em nossa Igreja Pentecostal Deus é Amor, aqui na Avenida do Estado 4568, entrada principal pela Avenida Prefeito Passos, número 10. Venha, a Igreja Deus é Amor está de portas abertas para te receber. Oh, aleluia! Gente, Centro Evangélico está no ar, e daqui a pouquinho nós voltaremos agora ao nosso intervalo. Um cadinho só, cadinho já, a gente volta.
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4: 7 horas e 1 minuto.

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5: 882 pessoas acompanhando o programa Sertão Evangélico pelo YouTube. Eu preciso, acho que aqui, de quantas pessoas? 118 pessoas para batermos 1.000 pessoas na live agora. E aí, será se nós vamos conseguir? Será se conseguimos 118 pessoas agora que tá pelo rádio Deus e Amor? Você que está agora pelo Instagram, vai lá pro YouTube, vamos bater essa meta de 1.000 pessoas e já aproveita que tá no Instagram, se inscreve em nosso canal, né? Assim, canal do Sertão Evangélico Oficial no Instagram. Olha, você que quer acompanhar os bastidores, acompanhar aqui como é que funciona aqui a nossa live, Sertão Evangélico Oficial aí no Instagram. Isso mesmo, gente, ó. Você que também quer acompanhar a nossa Igreja Deus e Amor, Igreja Deus e Amor Oficial pelo Instagram. Você vai acompanhar todas as programações, as lives, todos os ministérios envolvidos em um só propósito, que é pregar a palavra de Deus. E vamos continuar por aqui com o nosso café que derruba macaco do galho. Você tem esse desejo, vontade de tomar café conosco aqui no Sertão Evangélico? Conta pra mim aí, deixa nos comentários do YouTube, ou vai no Instagram, fala aí, você tem essa vontade de tomar o café aqui juntamente conosco no Sertão Evangélico? Sabe que isso é possível? Pois é, viu? Comenta aí, brevemente, vamos falar um pouco, pra aí, a idade chegou, como é que vai, agora o café, meu amigo, assim, vou chamar a Cristina depois dessa, fazer o café com o bule fechado não vai, meu Jesus. Ô Cristina, me ajuda aí, Cristina, vem aqui, Cristina. Conta mais aí as novidades que eu aprontei aqui, Cristine. Socorro, Cristine!
6: Bom dia! Chegou o momento de informação aqui no programa Sertão Evangélico. Vamos trazer as principais notícias do campo, curiosidades e informações quentinhas do agronegócio brasileiro. Trator agrícola. Saiba como cuidar melhor do seu trator e evitar problemas futuros. O trator agrícola é indispensável para a produção no campo, então manter a manutenção dele em dia é muito importante para que o desempenho e qualidade do plantio sejam sempre altos. Uma das partes do trator agrícola que merece atenção especial é o motor. Por mais avançada que seja a tecnologia, o uso contínuo do trator pode levá-lo a ter problemas. E pensando nisso, conheça melhor sobre os sistemas complementares do motor e como fazer possível manutenção em cada um deles. O sistema de alimentação de ar é responsável por levar o ar até o motor e permite a combustão. Nele é necessário regular as válvulas, verificar a pressão do ar, conferir os dutos e fazer limpeza ou troca dos filtros. Tem ainda o sistema de alimentação de combustível. É o que faz o transporte do combustível do tanque até o motor do trator. É preciso drenar o copo sedimentador, trocar o filtro de combustível, verificar vazamentos na tubulação e conferir o estado da bomba de injeção. O sistema de lubrificação, que é responsável por reduzir o atrito e o desgaste das peças do motor. É importante verificar o nível e a qualidade do óleo, trocar os filtros e observar possíveis vazamentos. E ainda tem o sistema de arrefecimento. Controla a temperatura do motor, é necessário aí limpar o radiador, verificar o nível do líquido, trocar os aditivos e conferir vazamentos e analisar a correia da ventoinha.
5: Trator agrícola, eu nunca pilotei, dirigindo, que se fala mesmo, é dirigir, né? Trator se dirige? Operou. Eu nunca operei um trator, eu acho que é isso, né? É isso, Daniel. É operar ou dirigir? Daniel, rapaz, Daniel aqui é figura, gente. Nosso Daniel aqui é um dos nossos câmeras, um Daniel Universal. Ele que tá aqui feliz da vida, dizendo que a gente opera o trator. Eita glória, gente, ó. Você que tá pelo nosso YouTube, eu vi aqui os comentários. Homem sendo homem, rapaz, na cozinha. Irmã, pois é, né, irmão? Infelizmente, tentei derramar o café, jogar o café numa chaleira tampada. Meu amigo. Deus abençoe, irmão Fátima Dantas, a nossa irmã Valturis Gomes, Maria Alves, que está agora pelo nosso YouTube, Persília Rosa, Cláudia Fernandes, de Niterói, ali no Rio.

0: de Janeiro, Maria Sila Dias e Aguiar, Deus abençoe, Raimundo da Silva, é muitas pessoas, José Ribamar, Deus abençoe a todos vocês que estão agora sintonizados na programação, Miriam Rodrigues, um abraço a todos vocês, Luzia Oliveira, gente, vai pro YouTube, daqui a pouco iremos fazer missão, eu quero bater 1000 pessoas simultaneamente agora no YouTube, me ajuda agora, vamos agora, porque quanto mais no YouTube você vai lá, dá o seu like, mais pessoas serão alcançadas, que estão agora na plataforma digitais, é isso mesmo, gente, olha, tem tanta gente vendo conteúdos impróprios, conteúdos que não edifica, conteúdos que não tem nada a ver com a vida espiritual que não edifica, mas no momento que você vai lá, você curte, compartilha, que você interage, o YouTube, ele manda para essas pessoas, e essas pessoas conhecem a verdade por intermédio do programa Sertão Evangélico. E tá chegando agora aqui, gente, ó, um quadro novo, ó, você que gosta de novidade, atente só, assunto aí, pastor Fabrício Beata, conta pra gente aí, Fundamentos de Fé.
1: A paz do Senhor Jesus, meus irmãos, iniciamos a partir de agora uma sequência de vídeos apresentando os fundamentos de fé da nossa igreja pentecostal Deus e Amor. Quando falamos sobre os fundamentos de fé da nossa igreja, muitas pessoas imaginam que estamos tratando apenas de um conjunto de regras ou de um documento oficial. Mas, na verdade, os fundamentos de fé são as convicções que sustentam tudo aquilo em que nós cremos. Eles representam os princípios essenciais da nossa fé. São verdades que também orientam a nossa maneira de pensar, de viver, de nos relacionarmos com Deus e com o próximo. Portanto, a Igreja Pentecostal Deus e Amor declara, por meio do seu conselho deliberativo e de sua diretoria executiva, que crê na Bíblia Sagrada, a palavra de Deus, como única regra de fé e prática. Isso significa que tudo aquilo que cremos, ensinamos e vivemos deve estar fundamentado nas Escrituras. A Bíblia não é apenas um livro para ser consultado em momentos difíceis. Ela é a nossa referência diária. É nela que encontramos direção, correção, sabedoria, esperança para enfrentar os desafios da vida. Utilizar os fundamentos de fé no cotidiano é permitir que aquilo em que cremos transforme a maneira como trabalhamos, tratamos a nossa família, nos relacionamos com as pessoas e enfrentamos cada situação da vida. Porque a verdadeira fé não se limita ao templo, ela se revela nas atitudes, nas escolhas e no testemunho diário. Por isso, mais do que conhecer os fundamentos de fé, somos chamados a vivê-los. E se você deseja conhecer todos os fundamentos, acesse o nosso site ipda.com.br e faça o download do arquivo completo. Que Deus abençoe a todos.
0: Eita, glórias! Muito obrigado, pastor Fabrício Beata, ele que compõe, né, um dos membros da nossa diretoria aqui em nossa igreja, Deus Amor. Um grande abraço, um grande amigo, que Deus possa continuar te usando. Então, teremos o pastor Fabrício Beata aqui conosco no Sertão Evangélico, trazendo esse quadro, Fundamentos de Fé da nossa igreja pentecostal, Deus é Amor. Gente, você que está pelo YouTube, comenta mais, deixa o seu like aí. Você que ainda não compartilhou a programação, compartilha aí, dá tempo sim. Você que está com seus filhos de férias, gente, vamos despertar essa criançada. Ela está de férias, né? Mas hoje, pode pegar, hoje deixa eu dormir. Mas vamos despertar e fazer o café para a criançada. Quem está de férias é ela, né? Você não, viu? Atende só isso. Pois é, meu povo, eu vou chamar agora. Agora, quem é o Luquinhas? Um louvor, gente, um louvor abençoado. Mas antes do louvor, quero falar sobre a nossa EBF, Escola Bíblica de Férias, aqui em nossa sede mundial. Isso mesmo, gente, ó, dia 25 de julho, às 15 horas, aqui na Avenida do Estado, 4568, Liberdade, São Paulo. Você que é do campo, você que mora ao redor aqui de São Paulo, gente, pode trazer. Traga a seu neto, seus filhos. Aqui nós teremos cascata, teremos a coral kids, teremos brincadeira, pula-pula, é muita diversão para as criançadas. E o melhor, palavra que edifica o coração delas, elas sairão daqui edificadas, assim, numa pregação na linguagem infantil. Isso mesmo, então, meu amigo, ó, olha o tema deste ano, Pedrinhas do Reino. O que é Pedrinhas, hein, do Reino, hein? Pois é, né? É Pedrinhas do Reino. É isso mesmo, né? Você tem Pedrinhas do Reino. Rapaz, vamos que vamos, povo. Vamos chamar agora o nosso louvor, que daqui a pouquinho voltaremos falando um pouco do seminário teológico Deus é Amor. Vamos.

0: 7h15 em São Paulo, capital. Olha só, temos aqui, ó, vou mandar um grande abraço e também um berrante para esse povo que está aqui estonizado no YouTube. Olha só, o nosso irmão Flávio Nascimento, mais um berrante para você. Disse Francisco, rapaz, para você também um berrante daqueles. Maria Luísa está assistindo o Centro Evangélico aqui em São Paulo. A nossa irmã, olha só que diz aqui, Cacilda da Silva, também Maria do Socorro, está acompanhando. Maria da Aparecida, Adriana Pereira, Cláudia Fernandes, Fábio Gomes, todos vocês estão sintonizado, Laurinice Cândida, José Ribamar, pra vocês agora, um berrante daqueles, olha só. Eita glórias, rapaz, é pra todos vocês do Maranhão, do Piauí, você quer de todo o Nordeste, o Brasil, o mundo. Felipe de Mairiporã, São Paulo, ele diz, rapaz, Senhor, meus irmãos, estou aqui na Líder da Roça, coloca a mão, colocando a mão no arado, viu, para começar a plantação de hortaliças. Que o Senhor abençoe todos que estão com a mão no arado. É verdade. A gente amanhece com a mão lá no arado, viu? Maria de Luz, Aparecida de Goiânia. A paz do Senhor Jesus, irmãos, estou ouvindo o programa Sete Evangélico aqui de Aparecida de Goiânia. É uma bênção o programa no meu lá. Um abraço, irmã Maria de Luz. E já compartilha aí com os demais amigos para que sejam edificados pela palavra de Deus. João, lá do estado da Paraíba, diz, paz do Senhor, sertão evangélico, estou aqui na roça já, viu, já cuidando do gado. Um dia abençoado a todos vocês. Rapaz, o som fica tá quinando lá, ó. Fica tá claro. Que nome bonito, rapaz. Um abraço aos irmãos paraibanos que acompanham. Um abraço ao cantor Ivan Luiz, que é paraibano arretado também, viu? Cê, o Ivan Luiz é aquele camarada mesmo, homem que arretado. Ô, oh, aleluia. Gente, ó, você que está acompanhando o Centro Evangélico, compartilha a programação, deixe seu comentário, seu like, para que nós podemos fazer menção dos seus nomes aqui na programação. Felipe de Cabeceiras, lá da Paraíba. Rapaz, meus irmãos, ouvintes, estou aqui na Lida, na roça, colocando a mão no arado para começar a plantação. Já vamos agora, ele que está comentando, né, conosco aqui na cidade de Mairiporã. Cláudia Fernandes, Niterói, Rio de Janeiro. Paz do Senhor, Zaqueu. Como está o nosso pastor César Medina? Vocês foram, forma dupla de ungido, viu? Escolhido por nosso Deus. E juntos formam juntos com toda a equipe do Sertão, Cláudia Fernandes. É verdade. E por isso, quinta-feira, nós iremos lá, a produção toda aqui vai reunir. Vamos lá levar o café que derruba o macaco do galho. Tô achando que ele tá tomando café, não, viu? Eu tô achando que ele tá tomando aquele café bem fraquinho.
1: A paz do Senhor, pastor Zaqueu, a paz do Senhor César Medina. Ô, César, que Deus abençoe a todos. Aí, o presbítero José Borges. Imperatriz Maranhão.
0: Maranhão.
1: Para o nosso pastor Rodrigo Alves, hoje é quarta-feira do grande mover de Deus, hoje é dia de grandes milagres. O pastor está pregando hoje, nesta manhã, às 9h. Também manda a paz do Senhor para toda a região da Tocantins, são mais de 50 cidades em sintonia. O programa é uma alta audiência aqui no sul do Maranhão. Que Deus abençoe a nossa irmã Anísia, lá de Séries. Que Deus abençoe a todos.
0: Verdade. Ó, quem não sabe, em Pérez Maranhão, irmãos, lá é o pastor Rodrigo Alves, juntamente com a sua esposa Tatiane. Ele fala, Zaqueu, o programa aqui, Centro Evangélico, é líder em audiência na região. Ele que não tem outro programa de nenhuma outra emissora, que nesse horário aqui é

0: O sertão é evangélico, ele diz que é o maior audiência. Um abraço para vocês, sul do Maranhão aí, você que é de Imperatriz do Maranhão, você que é de todas essas regiões, um grande abraço aqui do programa Sertão Evangélico.
1: Bom dia, a paz do Senhor Jesus, presbítero Zaqueu.
0: Paz.
1: Aqui quem tá falando é o irmão Márcio, juntamente com a minha esposa, a irmã Lucinalva, aqui da cidade de Badibacite.
0: Ó.
1: Nós escutamos a rádio Deus Badibacite. Da Mãe todos os dias. Manda uma saudação pros irmãos de Badibacite.
0: Faz nome difícil, Badibacite.
1: Tem como o irmão colocar o canto aí do Canário Belga pra me dar ouvido aí?
0: Escutado? Acho bonito, é bom, é bonito.
1: Manda um alôzão pros irmãos de Badia aí.
0: Ô, alô, Badi! Alô, Batibacite, um abraço no sertão evangélico pra vocês.
2: Paz do Senhor Jesus, presbíteros aqui, o Pai do Senhor Jesus para os ouvintes do programa Sertão Evangélico, para todos os nossos irmãos aí nos estúdios.
0: Sim.
2: Deus abençoe a nossa quarta-feira maravilhosa, já estamos saindo para a labuta.
0: Opa.
2: Aqui é o irmão José Nilton da cidade de Uberlândia, João Osvaldo de Água.
0: Quem?
2: Bem morno na Liga e na Rebeca.
0: Liga, Rebeca!
2: Para ir trabalhar e outros para ir para a escola. Deus abençoe a todos, em nome do Senhor Jesus.
0: Desperta, mulher!
3: Bom dia, pastor Zaqueu. Estou ouvindo o seu programa, pastor. Eu gosto de ouvir, eu amo o programa de vocês. Que Deus abençoe. Que Deus abençoe o pastor César, que dê saúde para ele, para que ele volte também.
0: Precisa muito.
3: De vir ajudar você a fazer o programa. Pastor, sim. E o capataz? Não apareceu mais?
0: Tá lá no Piauí.
3: Deus abençoe, eu sou a Luísa aqui de Guarapuã, estado de São Paulo.
0: Tá lá no Piauí, em Paulistana, lá na fazenda, viu? Pensa na fazenda grande, homem. Isso mesmo, meu povo, 11982923392. Tem mais áudio? Tem na radiola? Tem.
4: Bom dia. Zaqueu, joga água na mamãe, que ela não quer acordar.
5: Oi, Lia.
0: Quem é?
5: O paraíso.
0: Ó, oh, Deus abençoe essa criança abençoada que mandou ali esse áudio tão maravilhoso. Isso mesmo, gente, ó. Minha gente, vamos agora com um grande louvor, um louvor abençoado para edificação da igreja, né? Um louvor que, esse louvor que é lá no fundo do baú, como muita gente fala, né? Agora para nós relembrarmos aquele passado gostoso, tempo da vovó, do vovô, da mamãe, do titio. O bom pastor canta dito de evangelho.

0: 7h24 no horário de Brasília. 7h24 e 6h24 em algumas regiões lá da região centro-oeste, Mato Grosso, Mato Grosso do Sul. E tem mais outros estados aí também que pega essa parte aí de 6h24 e 5h24 ali no Acre e outros estados também, em alguma parte do Amazonas. Gente, nosso irmão Josué chega aí para contar o que Deus fez em sua vida. Irmão Josué, oportunidade aberta para você.
1: Meu nome é Josué Ribeiro, sou de Bragança Paulista. Eu vou contar minha conversão. Eu era desviado 20 anos da presença de Deus. Depois, eu trabalhei 10 anos em rodeios. Eu ganhava meu dinheiro, gastava muito prostituição. Eu ia frequentar a Santa Luz, a Rua Augusta, o bairro Tati em Campinas, né? Eu catava a capital do lucro e gastava. Daí eu fui tendo vários processos, por isso pegava e prendia. Eu tive que trabalhar em serviço comunitário na minha cidade lá. Fui morador de

0: rua, dormi do lado da 25 de março ali, debaixo de uma loja, vários anos. E daí, naquele tempo, no bairro Mora, Águas Claras, tinha a igreja pentecostal Deus Amor, aonde eu fui lá, aceitei a Cristo em 2010. Fui orando muito, madrugada, fui orando, e eu batizei, e estou até hoje, né, na igreja lá. Eu sou membro lá, e saio evangelizar lá. Gosto muito de fazer as obras, né? Agora estou abençoado. Jesus Cristo resolveu todos os processos, me libertou de todo vício do pecado. E hoje eu sou crente da Igreja Pentecostal Deus Amor. E quero que todos também, aqui estão me ouvindo, venham para a igreja também aceitar Jesus Cristo. Siga firme na presença de Deus, que Deus ele vai libertar você também, vai resolver todos os seus problemas e vai dar vitória para você e sua família. O meu nome é José Ribeiro, eu moro na rua Ezeudino, no Rossi, número 738, bairro Águas Claras, lá em Bragança Paulista.
1: É, a vida sem Deus é isso aí, ó. Ganhava muito dinheiro, mas tudo era lixo, prostituição, drogas, bebidas. Vivia uma vida totalmente desgraçada, essa é a palavra correta. Você que vive essa vida, a vida que tu vive não parece viva. Vida. A vida que você vive não parece é vida. Isso mesmo. A alegria que você mostra ao encher a cara, isso mesmo, olha a palavra. Quando você enche, bebeu até cair. Você que, vou sair hoje, eu vou voltar arrastado. Rapaz, que na vergonha. Olha pra você, homem, trabalhou tanto, sofreu tanto, passou o mês todo acordando cedo, dando o seu melhor pra você gastar com isso, homem. Que isso, irmã. Vamos pensar um pouquinho, meu povo, pra ajudar o nosso irmão. Mas quando eu conheci a Jesus, tudo mudou. O dinheiro dele já não ia mais para as casas de prostituições. O dinheiro dele já não ia mais para esses vendedores de cachaça, de lixo, de drogas. O dinheiro dele já não ia mais para os vícios, porque agora ele estava um homem renovado, cheio de Deus. Agora é um homem edificado, um homem que não dormia mais na rua. É um homem que não vivia sendo motivo de risos, de humilhações. Mas agora é ser um homem que tem ali a autoridade num bairro onde ele mora e diz: hoje eu sou servo de Deus e pertenço ao exército dos céus. É isso que Deus quer fazer na sua vida, igual fez na vida do nosso irmão Josué. Olha, quero te convidar hoje a participar conosco em nossos cultos. 7, está em andamento. O próximo culto às 9h, com o nosso pastor Milton de Almeida, que estará ministrando a palavra de Deus. E à tarde, às 15h, também um culto todo especial aqui, na quarta do grande mover de Deus. Não faltem, traga você e sua família e sejam edificados pelo poder de Deus. Vamos que vamos! Já não dá mais tempo. Acabou. Acabou mesmo, sério. Que pena. Que pena que já acabou, não dá mais. Vamos ter que encerrar por aqui. Mas, oração final. A oração da fé. Ó, oração da fé. Você lembrou, né? Pois é. Prosear com Deus. Santo Deus, maravilhoso, eterno Pai. Aqui estamos, ó Deus, mais uma vez. Eu peço a Ti, Senhor, que o Senhor venha guardar cada ouvinte do programa Sertão Evangélico. Aqueles que estão lá no campo, nas chacras, nas cidades. Ó Deus, abençoa cada um deles. Usa-os, guarda-os, livra-os de todo mal. Esteja presente, Deus. Assim te peço, em nome de Jesus. Amém. Vamos embora, meu povo. Vou pegar o caminho da roça, pegar a enxada. Todo dia pegar a enxada. Tem que cuidar de outra ferramenta, uma enxada via controle de remoto. Outra coisa, né? Levar no ombro, levar na mão. A mão cheia de calo, não dá. Muito obrigado pela sua participação. Muito obrigado a todos vocês que sintonizaram no programa Sertão Evangélico. Nós temos combinado amanhã, eu, você e eu, nós aqui no Sertão Evangélico. Se Jesus não voltar, amanhã a gente volta com vocês, viu? Não esqueça disso. Gente, agora, você que está pelo Rádio Deus Amor, que segue mundial, vai ficar com o nosso irmão Levi Muniz. Você que está pelas emissoras aí do seu estado, da sua cidade, vai ficar com as próprias programação local. Sorocaba, Deus abençoe nossa irmã, que vai continuar a programação aí, pois é, né? Imperatriz Maranhão, Deus abençoe Nordeste, Sul, Sudeste, Centro-Oeste, o Norte do Brasil, o mundo inteiro. Agora, Sertão Evangélico, Deus abençoe.

sua vida. E nós já estamos chegando para mais uma programação, A Voz da Libertação, programa da Igreja Pentecostal Deus e Amor, que tem na direção geral a serva do Senhor, a irmã Ireni Miranda, presidente deste ministério. A sede mundial está em São Paulo, lá na capital paulista, no bairro da Liberdade. Aqui em Curitiba, a nossa sede estadual está localizada na rua Pedro Ivo, número 744, sob os cuidados do pastor Júnior Rúbio. E nesta manhã, ouvintes amados, recebo a paz de nosso Senhor e Salvador Jesus Cristo. Aqui na locução, sonoplastia deste programa, seu amigo.

irmão em Cristo, Edmar dos Santos. Vamos juntos até o horário das 11 horas da manhã com a nossa programação local. Lá nos transmissores temos a companhia do companheiro Clério Egídio Vieira.

0: 30 horas, 7 horas, 38 minutos. Hoje é quarta-feira e hoje é o dia do grande mover de Deus. E hoje também prossegue a campanha Não Chores. Campanha Não Chores, com a presença da evangelista Maria Lorena, que daqui a pouquinho estará pregando a palavra do Senhor. Se alguém perguntar onde estaria agora a nossa irmã Maria Lorena, eu digo para você, ela está de joelhos dobrados, orando ao Senhor, buscando a Cristo verdadeiro, né? E já clamando ao Senhor, porque hoje é o dia da intercessão global. Sim, intercessão global, que está em andamento já aqui na rua Pedro Ivo 744. E a serva de Deus agora faz um convite para você.
1: Quero saudar os ouvintes de casa com a gloriosa paz do Senhor Jesus. Quem vos saúda é a sua irmã em Cristo, Maria Lorena. Tá chegando mais uma quarta-feira com a poderosa campanha Não Chores. O Senhor será contigo nos momentos mais difíceis da tua vida. Creia em nome de Jesus, nós vemos por várias vezes o Senhor dizendo não chores. Olhamos para a viúva de Naim, ele falou para aquela viúva não chores. Olhamos para Maria na tumba, o Senhor se virou e disse não chores. E eu tenho certeza que nesta quarta-feira ele secará tuas lágrimas. Eu não sei qual é o vale que você está passando, eu só sei que a mão do Senhor secará tuas lágrimas, te alcançará e te dará grande vitória. Creia na promessa do Senhor na tua vida, na tua casa, na tua família. Não perca esta quarta-feira às 9 da manhã. Já estaremos em oração a partir das 7 horas, orando até às 9:30. E a partir das 9:30, aquele culto, louvor, adoração, milagre, o Senhor se glorificando. Aguardamos juntamente comigo, estará a esposa do pastor Júnior, irmã Raquel, o pastor, todos estaremos de braços abertos, aguardando por você e pela tua querida família. Não rejeita teu milagre, venha, te esforça, venha buscar a tua bênção. O endereço da tua vitória na Pedro Ivo 744. E Deus abençoe a todos em nome de Jesus. Quem se despede é a sua irmã em Cristo, Maria Lorena. Fiquem todos na paz do Senhor Jesus.
0: Aí está, amados ouvintes, a participação da evangelista Maria Lorena, confirmando a sua presença para hoje em nossa sede, daqui a pouquinho mais, 9:30 da manhã. Ela estará em oração até as 9:30, orando aqui com a igreja, com o povo do Senhor, e após as 9:30 dá início ao culto, e a serva do Senhor vai pregar, vai orar em favor de todos. Lembrando que no horário das 12 horas tem o culto abençoado, com o operador Wellison Miranda, no culto do meio-dia. 2 da tarde, diácono Alexandre Costa, pregando a palavra de Deus, orando por você também, hoje à tarde. E no horário das 7 horas da noite, a presença do pastor Júnior Rúbio, que estará pregando a palavra, orando por todos e Deus manifestando o seu poder. Então é hoje, quarta-feira, hoje o dia do teu milagre, o dia da operação divina aqui na igreja pentecostal Deus e Amor. Venham todos e sejam abençoados em nome do Senhor Jesus. Nós vamos orar, ouvintes, nós vamos clamar ao Senhor agora. É momento de oração, é momento de falar com Deus.

Amado Deus, bondoso e querido Pai, aqui nós estamos, Deus vivo, Deus poderoso, Deus santo, te adorando, te glorificando e te bendizendo, Senhor. Pai de bondade, Pai de amor, nesta manhã o teu povo ora, nesta manhã o teu povo suplica, nesta manhã, Senhor, estamos nos colocando diante da tua santa presença para pedir perdão, Senhor, dos nossos pecados, para pedir ao Senhor mais uma vez misericórdia. Ó Deus Altíssimo, vem ouvir e responder nesta hora a oração sincera de um povo que clama, de um povo, Senhor, que se coloca diante de ti, crendo, meu Pai, que os teus ouvidos estão atentos ao seu sincero clamor. Ó Deus vivo, venha confirmar a tua grande misericórdia sobre mim, sobre o meu querido irmão, sobre a minha amada irmã, sobre todos que agora suplicam com fé. Nós temos certeza, Senhor, que haverá resposta nesta manhã, que haverá resposta dos céus, que haverá resposta das tuas mãos.

as grandes vitórias nos cultos que renderemos ao Senhor, nos cultos, meu Pai, em que prestaremos a Ti. O Senhor vai tocar, o Senhor vai falar. Eu tenho certeza que o Senhor há de

evangelista Maria Lorena, agora pela manhã, usa os pregadores também do meio-dia, da tarde e da noite. Abençoa, meu Pai, com poder e unção. Abençoa com poder e unção os cultos, meu Pai, da campanha Não Chores. Ó Senhor da Glória, enxuga as lágrimas deste meu irmão, desta minha irmã. Vem operar poderosamente, venha fazer a grande obra, Senhor. Ah, meu Pai querido, eu te apresento nesta manhã os hospitalizados, os que estão, meu Deus, sofrendo. O Senhor venha dar a vitória, o Senhor venha, meu Pai, realizar a cura, o Senhor venha agora entrar com a providência. Senhor, Senhor, venha confirmar a bênção na vida dos que estão internados, que irão passar por cirurgia. Tu és um Deus vivo que pode fazer a cirurgia, oh meu Deus, mas se preciso, também usa a mão dos médicos, vá na frente, Senhor, para operar esta pessoa, para usar a medicina também. Senhor da Glória, fica conosco, abençoa, meu Pai, este lar, esta família, este matrimônio. Deus poderoso, realiza a tua grande obra, confirmando, meu Deus, as promessas divinas. Senhor, abençoa as campanhas que irão prosseguir durante este mês de julho também. Que este mês de julho seja um mês abençoado para mim, para os ouvintes, para o teu povo, Senhor. Fica conosco durante todos esses 30 dias do mês de julho. Ô Senhor, realiza a tua obra, realiza a tua grande vitória. Senhor, tudo está nas tuas mãos. Obrigado pela vida dos ouvintes que oram comigo, que agradecem ao Senhor por mais.

mais um dia na tua presença. Obrigado, Jesus. Obrigado, mestre querido. Obrigado por tudo. Em nome de Jesus, assim te agradecemos.

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1: Sete horas e 50 minutos em Curitiba, 7:50. Que Deus abençoe o ouvinte que orou conosco. Tenha certeza que da bênção do Senhor já está te alcançando nesta manhã. Alimentação é o assunto agora do bloco de notícias.
2: Momento de informação aqui na Rádio Deus é Amor. Estudo. Pequena porção de ultraprocessados pode levar à demência. Vamos entender melhor? Aumentar o consumo diário de alimentos ultraprocessados em 10%, basicamente o equivalente a um pacote pequeno de batatas fritas, pode elevar o risco de demência, mesmo que você mantenha uma dieta saudável, rica em vegetais, de acordo com um novo estudo. Os alimentos ultraprocessados representam cerca de 53% de todas as calorias consumidas por adultos nos Estados Unidos, segundo dados mais recentes do Centro de Controle e Prevenção de Doenças. Entre as crianças americanas, esse índice chega a quase 62%. O estudo pôde mostrar apenas uma associação, não uma relação direta de causa e efeito. No entanto, essa associação, ela não mudou com a adesão à dieta mediterrânea, indicando que o elo está no processamento dos alimentos e não simplesmente na substituição de comidas saudáveis, de acordo com os especialistas. A pesquisa é uma adição importante ao crescente conjunto de evidências que mostram os danos potenciais dos ultraprocessados ao cérebro. Esse tipo de alimento contém pouco ou nenhum alimento integral. Embora não tenha sido encontrada uma ligação direta e imediata com a memória, o estudo estimou o declínio mental geral usando uma ferramenta que prevê o risco de demência em pelo menos 20 anos. Remover esses alimentos da dieta pode sim reduzir o risco, especialmente se feito antes que complicações neurológicas se instalem, concluem os especialistas. Proteínas. Redes sociais influenciam o alto consumo de acordo com pesquisa. Que interessante, uma pesquisa indica que 3 a cada 10 brasileiros são influenciados pelo selo de proteína na hora de comprar um produto. De acordo com o levantamento, 37,9% dos entrevistados disseram que são motivados a consumir esses itens pelas redes sociais. O setor de alimentos proteicos vive um crescimento acelerado que é impulsionado principalmente pelo movimento fitness e pela quantidade de produtos direcionados para esse nicho alimentício. Em meio a esse contexto, o levantamento tem um questionamento importante em relação à internet. E como tem mudado os hábitos de consumo? Dentro dos 37,9% que se dizem influenciados pelas redes sociais, 14,2% são totalmente induzidos por plataformas digitais e 23,7% são parcialmente influenciados. Os nutricionistas alertam, inclusive, para o fato de que a proteína é importante, mas não precisa virar uma obsessão alimentar. Eles dizem ainda que para os adultos saudáveis, a referência clássica de ingestão mínima fica em torno aí de 0,83 gramas por dia. E pessoas fisicamente ativas, atletas, idosos e pessoas em déficit calórico ou em fase de recuperação clínica têm demandas maiores. Além disso, 44,4% dos entrevistados dizem que a principal intenção ao escolher esses produtos de proteína prontos é aumentar o aporte total de proteína do dia e de forma facilitada. No entanto, os nutricionistas afirmam que o ponto central é que ter proteína não transforma o produto automaticamente saudável. E lembram que o ideal é pensar em padrão alimentar, não nutriente isolado. Uma dieta equilibrada deve ter proteína em quantidade adequada, carboidratos de boa qualidade, gorduras boas, fibras e micronutrientes.
1: Muito bem, está aí a Cristine Luiz trazendo um tema importante sobre alimentação. 7:55 na capital do estado. A Voz da Libertação ao vivo até às 11 da manhã. Daqui a pouquinho vamos fazer uma pausa, né, para o programa direto de São Paulo. Depois eu volto com os nossos amados ouvintes e vamos seguir.

com vocês aí nesta manhã abençoada. Fica aqui, a Sintonia da Fé, essa 1210 AM. Obrigado por você estar conosco.

0: bênção. 9h30, já termina a oração e aí começa o culto da manhã, viu, ouvintes? Na verdade, o culto aqui já está em andamento porque o povo está orando, está aqui clamando ao Senhor. Escuta um pouquinho da oração aí, ó.
1: Pai, aquelas crianças que estão ali, Senhor, abandonado. Criança onde o pai já morreu, criança onde eles abandonaram, Jesus querido. Ah, paizinho, abençoa cada
0: um deles. Já estamos aí com as irmãs orando, as irmãs estão clamando ali, também os irmãos, né? Evangelista Maria Lorena também está lá orando nesta manhã. Está uma bênção culto aqui de oração. É o momento da intercessão global. Aqui na rua Pedro Ivo, número 744. E para os irmãos, para as irmãs que não puderam vir agora pela manhã buscar a Deus, lembrando que temos à tarde também a intercessão global, das 17h até as 19h. De 17h da noite, temos mais uma edição importante deste momento maravilhoso da intercessão global em nossa sede aqui na rua Pedro Ivo.

0: marcando o pastor Júnior Rubio hoje, hoje no altar do Senhor, orando por você, hein? Hoje à noite, às 19 horas, ele estará aqui para pregar o evangelho de Cristo e orar em favor de todos dentro da campanha Não Chores. Hoje é a quarta-feira do grande mover do nosso Deus, quarta-feira de muitas bênçãos na vida do Dileto Vinte, que comparecer em nossa igreja pentecostal Deus e Amor. Então hoje Deus tem uma grande vitória para o meu irmão, para a minha irmã, que se fizer presente em nossa igreja pentecostal Deus e Amor, na Pedro Ivo 744. O culto começa às 19 horas e você e sua família estão convidados a se fazerem presentes aqui na nossa igreja pentecostal Deus e Amor, onde eu tenho certeza que a bênção do Senhor irá alcançar você e a sua família. Sete horas e 59 minutos. Nós vamos agora, ouvintes, fazer uma pausa no nosso horário local. Entraremos em rede agora com o Estúdio C São Paulo. Vamos ficar em rede aí por alguns minutos. Nosso irmão presbítero Levi vai seguir com os ouvintes agora e mais tarde voltaremos com todos os ouvintes do programa A Voz da Libertação. Então não desligue o teu rádio, continue aqui, porque mais tarde voltaremos com o nosso horário aqui de Curitiba. Tá bom, ouvintes? Que Deus abençoe a sua vida.
1: Uns meses atrás, eu vinha sofrendo com depressão. Passei a sofrer dessa depressão após a perda do meu pai. Mesmo sabendo que meu pai morreu salvo, mas parece que eu não conseguia aceitar. E aquilo...

0: a orar por mim. E, irmãos, para a honra e glória do Senhor Jesus, e eu recebi a bênção, irmãos. E eu posso dizer que eu estou liberto da depressão.
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5: A paz do Senhor Jesus, meus irmãos. Quando falamos sobre os fundamentos de fé da nossa igreja, muitas pessoas imaginam que estamos tratando apenas de um conjunto de regras ou de um documento oficial. Mas, na verdade, os fundamentos de fé são as convicções que sustentam tudo aquilo em que nós cremos. Eles representam os princípios essenciais da nossa fé. São verdades que também orientam a nossa maneira de pensar, de viver, de nos relacionarmos com Deus e com o próximo. Portanto, a Igreja Pentecostal Deus e Amor declara, por meio do seu conselho deliberativo e de sua diretoria executiva, que crê na Bíblia Sagrada, a palavra de Deus, como única regra de fé e prática. Isto significa que tudo aquilo que cremos, ensinamos e vivemos deve estar fundamentado nas Escrituras. A Bíblia não é apenas um livro para ser consultado em momentos difíceis. Ela é a nossa referência diária. É nela que encontramos direção, correção, sabedoria, esperança para enfrentar os desafios da vida. Utilizar os fundamentos de fé no cotidiano é permitir que aquilo em que cremos transforme a maneira como trabalhamos, tratamos a nossa família, nos relacionamos com as pessoas e enfrentamos cada situação da vida. Porque a verdadeira fé não se limita ao templo, ela se revela nas atitudes, nas escolhas e no testemunho diário. Por isso, mais do que conhecer os fundamentos de fé, somos chamados a vivê-los. E se você deseja conhecer todos os fundamentos, acesse o nosso site ipda.com.br e faça o download do arquivo completo. Que Deus abençoe a todos.
6: É isso aí, 8:04 na Grande São Paulo. Muito bom dia, na graça, na paz de nosso Senhor e Salvador Jesus Cristo. Agora estamos em rede, a maior rede de rádios do Brasil. Presbítero Levi Muniz comunicando com você hoje, dia 1 de julho do ano de 2026. Que Deus abençoe a sua casa, a sua família. Que você esteja bem, que você esteja na presença do Senhor, porque na presença do Senhor há abundância de alegria.

0: ia estar saindo, e já fazia alguns dias e não saía, e a gente preocupado com a data que iria sair, porque a gente tem os nossos compromissos, era um dinheiro, graças a Deus, um valor alto, e eu coloquei ontem diante de Deus a minha petição, e dessa forma contribuir com a quarta do grande mover de Deus, né, com uma quantia para ser comprada uma cadeira para o novo salão. E eu coloquei diante de Deus esse propósito de dar esse valor, e hoje eu já consegui começar a receber os milagres, o sobrenatural de Deus sobre a minha vida, que foi logo de manhã a notícia do gerente que o dinheiro já tinha entrado na conta. Então eu sei o quanto Deus é poderoso, eu sei o quanto Deus pode, eu sei o quanto para Ele nada é impossível, eu sei que as misericórdias dEle se renovam a cada manhã. Obrigado por este programa, Vossa Libertação, obrigado pela vida de cada pastor que tem me ajudado em oração. Obrigado por tudo que Deus tem feito, apesar de todas as lágrimas, eu sei que Ele não deixa de ouvir um coração contrito e derramado na presença dEle. E só Ele tem a resposta final dos nossos problemas. Deus abençoe.
1: A paz do Senhor Jesus, meu nome é Cássia, moro no Vila Rica, Guarulhos. Eu quero contar uma bênção que está retida, né, há muito tempo. Eu fiz um voto com o Senhor, falou do meu filho, Eliel. Hoje ele tem 5 anos, e assim que ele nasceu, é necessário, né, aquele exame do ouvido para constatar se a criança tem algum problema de audição e de alterado. E aí depois ele foi encaminhado para outro hospital para estar fazendo outros exames, mas ali eu confiei no Senhor. Né, isso foi em 2018. E teve uma irmã que falou assim: Cássia, vamos fazer uma campanha. E ali eu fiz, eu coloquei esse propósito, né, diante do Senhor, essa causa diante do Senhor. E foi a campanha do Grande Mover de Deus. E ali eu fiz, irmãos, 4 meses, 21 quarta-feiras. E ali, louvado seja o nome do Senhor, eu recebi a minha vitória. Ele passou no pediatra depois, normalmente, né, quando eu estava maiorzinho. E eu contei, né? E eu falei que ele estava com esse problema e tudo mais. E ela falou assim: não, seu filho ouve perfeitamente. Ela fez alguns testes com ele. E ela falou: não, seu filho não tem nenhum problema de audição. Olha aqui. E ela começou a mostrar, né, o que ela fazia para mostrar que ele ouvia, né? Louvado seja Deus, que a audição dele estava normal. E eu glorifico ao Senhor por esta bênção. Hoje meu filho tem 5 anos, ouve perfeitamente, para a glória do Senhor. E você agradece por me dar rica oportunidade em nome de Jesus.
2: Obrigado, irmã Cássia, pelo seu maravilhoso testemunho de bênção recebido através da fé em Jesus. Gente, toda quarta-feira nós temos aqui na sede da Igreja Deus e Amor a quarta do Grande Mover de Deus. É um culto especial, com muita pregação, com muito louvor, com muita adoração. Um culto maravilhoso onde Deus tem operado grandiosamente. Agora às 9 horas da manhã, o pastor Milton Almeida vai estar ministrando aqui na sede. E no horário das 15 horas, o pastor Rivair Silva. Então você que precisa de um milagre da parte do Senhor, precisa de uma bênção para o seu lar e para a sua família, venha participar aqui na quarta-feira do Grande Mover de Deus, hoje, Avenida do Estado, 4568, próxima à Praça da Sé, ao Parque Dom Pedro II, hoje, quarta do Grande Mover de Deus, aqui na Igreja Pentecostal Deus e Amor. Bom dia!
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2: 8 horas 12 minutos, vamos atualizando a temperatura em São Paulo. A previsão do tempo em São Paulo hoje indica tempo firme com predomínio de sol, variação de nebulosidade e temperaturas em elevação gradual ao longo do dia. As temperaturas devem oscilar entre a mínima de 15 graus e a máxima de 26, sem previsão de chuva. À tarde o sol ganha força, o céu fica mais aberto, a temperatura máxima atinge o seu pico, trazendo uma sensação bastante agradável. No momento estamos com 17 graus, mas vai chegar aos 27, então vai esquentar hoje. Não tem previsão de chuva, um dia abençoado para você vir à casa de Deus e glorificar o seu santo nome. Rio de Janeiro tem 21 graus, vai chegar aos 31 nesta manhã. Belo Horizonte também tem 18, vai chegar aos 27. Brasília, capital federal, tem 14 graus, mas vai esquentar, vamos chegar aos 26 graus na cidade de Brasília. Salvador tem 25, vai chegar aos 28, com possibilidade de chuva no meio da tarde. São Luís, capital do estado do Maranhão, tem 26, a máxima prevista é de 32 graus. Deixa eu dar uma olhadinha no sul do país. Eita, Florianópolis tem bastante chuva por lá, hein? No momento, 17 graus, a máxima prevista é de 21 graus em Florianópolis, Santa Catarina. Porto Alegre começou com 12, neste momento tem 13, não vai passar dos 16, tem um pouco de chuva na capital gaúcha. Informações do tempo.

0: da Clima Tempo para a Rádio Deus é Amor, 8 horas 14 minutos. Bom dia!
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0: Clama a mim e responder-te-ei. Anunciar-te-ei coisas grandes e ocultas que ainda não sabes. O que pede, recebe. O que busca, encontra. E o que bate, se abre. Eu sou o Senhor que te sara, é o tema da nossa oração. Se você está precisando de uma cura, hoje eu quero orar por cura. Eu sei que o nosso Deus é um Deus que cura. Eu tenho aqui muitos pedidos de oração de pessoas enfermas, pessoas que estão com problemas seríssimos de enfermidade. E o nosso Deus é o Deus que cura. Vamos neste momento orar, vamos falar com o Senhor, vamos pedir a cura para as nossas enfermidades. E o Senhor nos ouvirá.
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0: Bondoso Deus, eterno Pai, Deus criador dos céus, da terra, do mar, de tudo que neles há. Mais uma vez, Senhor, nós nos colocamos na tua santa e gloriosa presença. Te louvamos porque o Senhor nos dá a oportunidade de ouvir a tua voz. O Senhor nos dá a oportunidade de estar diante do Senhor, te adorando na beleza da sua santidade. Meu Pai querido, graças eu te dou porque o Senhor é o Deus que cura. A tua palavra diz que o Senhor é o Deus que sara. Eu sei, ó Pai, que tem muitas pessoas enfermas e quando eu falo de enfermidades, eu não estou falando apenas de enfermidades físicas. Mas nós temos, ó Pai, pessoas com enfermidade na alma, com depressão, com ansiedade. Pessoas com síndrome do pânico. Pessoas, meu Pai, oprimidas por Satanás e nós sabemos que o Senhor é poderoso para curar. Sabemos que o Senhor é poderoso para libertar. Sabemos que o Senhor é poderoso para fazer infinitamente mais. Oh, Jara canta alabás. Deus de poder, Deus de bondade, Deus de misericórdia. Visita agora, Senhor, esta mulher. Visita agora este homem. Visita agora, Senhor, este pai de família. Esta senhora. Esta mulher, esta criança. Esta pessoa que ora juntamente comigo e precisa da tua misericórdia. Eu quero orar agora, Senhor, por aqueles que estão desiludidos, aqueles que estão cansados. Ó, meu Pai, o cansaço tomou conta de tantas pessoas. E muitas delas, Senhor, estão com o cansaço físico e algumas com o cansaço espiritual, porque a situação está complicada demais para esta vida e para esta família. Pai, olha para aquele que está, Senhor, na UTI, na CTI, no quarto do hospital. Olha, Senhor, para aquele que já perdeu a fé e a esperança. Olha, Senhor, para aquele que já perdeu a alegria de viver. Oh, meu Deus. Só o Senhor conhece os corações, Pai. Só o Senhor conhece o que esta pessoa está passando, enfrentando. Só o Senhor sabe o que esta pessoa está vivendo, meu Pai. Portanto, agora abrace esta pessoa e traga paz a este coração. Traga refúgio e refrigério para esta vida. Deus, eu oro pelos desenganados. Eu oro pelos desesperados, eu oro pelos aflitos, eu oro, Senhor, pelos angustiados de alma. Quantas pessoas, meu Pai, estão angustiadas de alma? Quantas pessoas estão desesperançadas por causa do problema, por causa da luta que está passando? Mas agora, Senhor, em nome de Jesus, visita esta casa, visita os hospitais. Visita as cadeias, Senhor. Aqueles que nos acompanham nas cadeias. Ah, meu Pai, aqueles que nos acompanham em lugares onde o acesso é tão limitado e esta pessoa mal consegue ouvir a rádio, mal consegue ouvir, ó, meu Deus, o aplicativo da internet, mas ela está orando comigo agora e pedindo a tua misericórdia. Senhor, esta pessoa que amanheceu com dores terríveis, Senhor, em nome de Jesus, repreende agora toda dor. Eu repreendo em nome de Jesus Cristo toda dor no rim, toda dor no pulmão, toda dor no útero, no ovário, na bexiga, nas trompas, toda enfermidade na garganta, todas as varizes, toda obra maligna, caia por terra agora em nome de Jesus Cristo. Senhor, abençoe as nossas crianças, abençoe a nossa mocidade, abençoe os nossos obreiros, as nossas obreiras, Pai. Guarda os teus filhos, guarda as tuas filhas, Senhor, que possamos viver o melhor de Deus para as nossas vidas. Meu Deus, fica conosco, Senhor, e que o teu nome seja louvado, exaltado e glorificado. E a ti nós damos a honra, a glória e o louvor para todo sempre. Em nome de Jesus, amém e amém, Senhor Jesus.

0: glória a Deus. Se você orou com fé, se você tocou com fé em Jesus, como está cantando aí a cantora Ângela Gonçalves, pode ter certeza que a tua vitória já chegou e você pode glorificar aquele que vive e reina para sempre. Tá bom? 8h22, bom dia.
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4: Mais uma vez, estou aqui, irmã Débora Miranda, na paz do Senhor. Estou aqui saudando a todos e com bastante entusiasmo, bastante animada, como sempre estou, porque estou tendo aquele sentimento de utilidade, estou sendo útil aos irmãos. Estou também fazendo o que gosto, que sempre eu tive isso no meu coração, de ajudar pessoas recém-convertidas. Eu sei que muitas pessoas estão engajadas nessa programação, as perguntas têm chegado, a audiência tem sido grande, e isso me traz bastante entusiasmo e alegria de continuar trazendo aqui essas mensagens, esses ensinamentos, tirando dúvidas de vocês. E vamos prosseguindo então neste mesmo tema que nós começamos, né? O discípulo e também a missão de discipular. Nós temos então esses passos, né? Nós evangelizamos a pessoa, falamos de Jesus a ela, ela aceita Jesus como seu Senhor e Salvador, e aí vem então o prosseguimento desse segmento, podemos dizer assim, né? Seria agora o segundo passo, o envolvimento, depois que a pessoa acabou recebendo Jesus ali como seu Senhor. E esse segundo passo vai acontecer o crescimento espiritual. O que que a gente vai compartilhar com essas pessoas? O que que vamos falar? O que que vamos ensinar? O que que significa envolver-se com ela? O envolvimento desse segundo passo com a pessoa que acabou de aceitar Jesus. O que compartilhar? Em primeiro lugar, compartilhar o ensino. O que é ser crente, o que é seguir a Jesus, quem é Deus, aquelas primeiras doutrinas, né? A doutrina da salvação, a doutrina do arrependimento, temos aí tantas doutrinas a serem ensinadas, né? E, acima de tudo, ter muito amor, paciência para com esta pessoa, né? A gente sabe que, além da correria que as pessoas vivem hoje, há também aquelas barreiras, obstáculos que Satanás coloca à nossa frente para que a pessoa não seja assistida. Primeira coisa, eu creio que a gente poderia falar, depois que nós alcançamos essas pessoas para Cristo, e certamente ela já está ali se sentindo, né, acolhida por você, você ligou para ela, olha, você, quando tiver dúvida, você me liga, eu queria já orar com você amanhã, já queria dar os primeiros ensinos. Eu creio que, neste momento, você vai ensinando ela com o seu exemplo, né? Eu creio que, como eu falei em outras programações, não é somente o ensino em si, é o seu exemplo, é a maneira com que você a trata, é o amor que você demonstra a ela, aquele amor que Deus derramou em seu coração. Você já começa

0: passa a ter amor por aquela vida. Vai se tornando uma família, não é verdade? Você tendo aquele contato todos os dias, tal. E através de sua própria vida, da sua própria experiência, você vai trazendo para ela aquela, vamos dizer assim, aquela motivação, né? Ela vai conhecendo a Deus através da sua vida, da sua história. Você começa também a contar, né, como você veio o conhecimento de Deus, em que situação você estava. Começa por aí nesse envolvimento. Você vai se tornando mais íntima dela, vai criando uma amizade, não é verdade? E nós temos que, na nossa mente, temos isso em mente, que nós temos que fazer essa pessoa crescer espiritualmente, crescer no conhecimento de Deus, crescer na graça de Deus. É claro, sem forçar a barra, sem forçação de barra, de maneira natural, pedindo ao Senhor. Você não vai fazer esse trabalho sozinho, não. O próprio Deus vai providenciar ajuda, vai te dar sabedoria. Busque orar por esta pessoa, jejuar por ela. Antes de você se encontrar com ela, prepare um texto bíblico, estude o texto bíblico. Não vá falar, ah, eu acho que pode ser isso, pode ser aquilo. Não, você tem que ter firmeza, você tem que ter realmente certeza daquilo que você vai falar, com versículos bíblicos que vão confirmar aquilo que você está dizendo. E é claro que não haverá crescimento espiritual fora do contexto da comunhão cristã, daquela amizade, daquela intimidade, né, com Deus, e também daquela amizade, daquela comunhão com este novo convertido, né? Então, é nosso dever, como de cada membro do corpo de Cristo, promover um ambiente favorável à convivência que você está tendo com esta nova pessoa. A gente vai falar mais sobre isso, e eu creio que você tendo dúvidas, você pode, é claro, mandar aí a sua mensagem para o WhatsApp 11 982 92 33 92.
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4: Muito bem. Agora são 8 horas e 30 minutos. 8 horas e 30 minutos na capital do estado. Programa A Voz da Libertação ao vivo. Vamos juntos até o horário das 11 horas da manhã. E eu quero mais uma vez convidar os ouvintes para hoje, hein? Hoje, esta quarta-feira, 1º de julho, estamos na grande campanha Não Chores. É a campanha com a presença da evangelista Maria Lorena. Já estamos em oração aqui, viu, ouvintes? Olha aí, ó.
5: Temos, ó Pai, que somos totalmente dependentes.
4: Olha o clamor.
5: Da tua misericórdia. Somos totalmente dependentes, ó Pai, da tua graça.
4: Nosso irmão diácono Alexandre já está no altar. Os servos do Senhor, evangelista Maria Lorena. Lorena, todos aqui esperando por você, ouvinte, para vir receber a bênção. Agora, pela manhã, a serva de Deus no altar, pregando a palavra, orando por todos, em nome de Jesus. Rua Pedro Ivo, 744. À tarde tem mais culto, meio-dia, cooperador Wellison, 14h, o diácono Alexandre e o pastor Júnior Rúbio estará com vocês no horário das 19h da noite. Vem pra cá, a bênção te espera, em nome do Senhor Jesus. Vamos fazer o seguinte, nós vamos agora ouvir uma participação da nossa irmã Mirna Santos, irmã Raquel, irmã Aline, que falaram sobre os trabalhos da Fundação Reviver, falaram do Agosto Verde, também fizeram o convite aí para esta quinta-feira. Nós vamos a esse diálogo, né, com as servas do Senhor, e também na sequência vamos ouvir o pastor Júnior Rúbio, que trouxe aí uma palavra importante ontem, um comentário falando do que foi a festa lá em Araucária, né, o Encontro com a Esperança, e já vai falar do novo Encontro com a Esperança que vamos ter no mês de julho.

0: Fundação Reviver. Bom dia.
1: 8:32.
2: Se você puder ajudar alguém, faça o bem sem olhar a quem.
3: E já vamos começar falando sobre o Agosto Verde, Raquel. É, nós já estamos arrecadando os alimentos desde o mês de maio e queremos convidar você, amado ouvinte, que ainda não trouxe o seu alimento, que o Senhor Jesus, que o Espírito Santo possa tocar no seu coração, que você possa ajudar as pessoas carentes e necessitadas. Você que tem condições de ajudar com 1 quilo, com 2 quilos de alimento, ou até mesmo com uma cesta básica, você pode trazer aqui na Pedro Ivo 744 e deixar com as irmãs ali na livraria. E você que não mora em Curitiba, mora na região metropolitana, você pode deixar na Igreja Deus e Amor mais próxima da sua casa, pois nós estaremos fazendo a contagem, né, de todas as igrejas, de todos os quilos arrecadados para o Agosto Verde, para que famílias sejam abençoadas.
4: Isso mesmo, amiga. Nós estamos esperando a sua doação, né? Pode ser na sua igreja, igual a Mamina falou, pode ser na sua região, mas pode ser também aqui na Pedro Ivo, né? Você vem para os cultos aqui, que acontecem nos 3 horários todos os dias, e aproveitar e trazer a sua arrecadação. Você pode trazer no culto da manhã às 9, no culto da tarde às 2, ou no culto da noite às 7 horas da noite. E nas segundas-feiras também tem meio-dia, né? Os cultos segunda, quarta e sexta, né? Os cultos ao meio-dia. Então você pode escolher o melhor horário para vir buscar as bênçãos do Senhor aqui, né? Na Igreja Pentecostal Deus e Amor, e também já ajudar ao próximo neste projeto tão importante e já de grande, né? De largo espectro, que é o Agosto Verde, né? Já vemos de anos fazendo essa festividade e sempre arrecadando muitos alimentos para ajudar as famílias que são necessitadas.
5: O segredo está na palavra de Deus.
6: O amor é paciente, o amor é bondoso, não inveja, não se vangloria, não se orgulha. 1 Coríntios 13:4.
5: Bíblia Sagrada, palavra fiel.
3: E queremos lembrar também que os irmãos, né, as irmãs que vão trazer as suas doações, que prestem atenção na validade. Os irmãos nos perdoem por estar todas as terças falando, né, o mesmo assunto, validade dos alimentos. É muito importante para que as pessoas que vão receber, recebam algo bom, né? Algo com condições de ser, né,
7: consumido,
3: porque às vezes a gente não presta atenção e acaba trazendo algum alimento vencido e nós não podemos entregar esse tipo de alimento para as pessoas. Então eu sei que os irmãos têm ajudado com amor, com alegria, sei que o Senhor tem prosperado a vida de cada um. Então, só para lembrar, não esqueçam de olhar a validade dos alimentos. Você pode trazer arroz, feijão, café, óleo, caixa de leite, leite em pó, pode sal, trazer açúcar, sal, açúcar, fubá,
7: macarrão.
3: E também estamos no inverno. Você que tem um cobertor aí, que está limpinho, que você não usa e que você sente o desejo no coração de doar, então traga aqui na Pedro Ivo para que a hora que o PEMU ou o Grupo Jesus Vai na Frente estiver fazendo evangelismo nas ruas, eles possam fazer essa doação também. Eu tenho certeza de que o Senhor Jesus estará abençoando a sua vida de uma forma especial. Pedro Ivo 744 é a nossa Igreja Pentecostal do Amor, onde você pode trazer. Faça um propósito com o Senhor. Senhor, eu estou precisando de uma bênção, mas eu vou ajudar a Fundação Reviver, as instituições Reviver, a Associação Help, eu vou ajudar com a cesta básica, com 1 quilo de alimento, com um cofrinho ou com um carnezinho. E eu quero que o Senhor me abençoe. Se for da sua vontade, o Senhor me abençoe. Mas eu vou ajudar pela fé. Você ajude pela fé, porque eu tenho certeza que o Senhor Jesus vai se agradar no seu propósito e vai te abençoar. Não é verdade, Raquel?
4: Com toda certeza. Nós temos a certeza que o Senhor vai te abençoar, porque você está ajudando o necessitado. Você está emprestando a Deus, né? Como diz o versículo. Então você pode ter certeza. O Senhor já tem prazer em nos abençoar. Quando nós abençoamos a vida do próximo, a vida daquele que necessita, a alegria do Senhor é maior ainda em abençoar essas
3: vidas.
4: É melhor
3: dar do que receber, né?
4: Com certeza.
3: Então, amado ouvinte, compareça. Quinta-feira nós temos aqui o culto da Fundação Reviver, de manhã e à tarde. E nas nossas igrejas, Deus e Amor, dos bairros, todas as quintas-feiras à noite, nós temos o culto em prol da Fundação Reviver. Você é o nosso convidado especial.
4: E na quinta-feira, como já comentamos, é o culto, né, em prol das instituições Reviver. E vamos iniciar mais uma campanha. Estamos já iniciando o mês de julho, então, uma nova campanha com o tema Ainda Há Esperança. Olha só que tema forte, Ainda Há Esperança. 9 horas da manhã, a irmã Geralda Rodrigues trazendo a palavra do Senhor. E à tarde, né, 2 horas, a irmã Adriana de Lima. Olha só, você não pode perder essa campanha abençoada. Durante todas as quintas-feiras do mês de julho, essas mulheres de fé estarão trazendo a palavra do Senhor nos cultos da Fundação Reviver. Essa campanha abençoada em prol às instituições.

0: endereço é muito fácil, Rua Pedro Ivo, 744, centro de Curitiba, ao lado, muito, muito próximo ao terminal do Guadalupe. Você não pode perder, eu tenho certeza que o Senhor tem grandes bênçãos para a sua vida e aproveite também para ajudar. É um culto beneficente, então aproveite para trazer o seu alimento e ajudar as instituições a viver.
1: O segredo está na palavra de Deus.
2: Agora, pois, permanecem a fé, a esperança e o amor. Esses três, mas o maior destes é o amor. 1 Coríntios 13:13.
1: Bíblia Sagrada, palavra fiel.
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4: E queremos lembrar que nesta quinta-feira nós teremos também, aqui na Pedro Ivo 744, às 19 horas, a presença da nossa irmã Lea Cirilo Ripas e o presbítero Ari Taborda. Este casal abençoado estará pregando a palavra de Deus e orando por você e por sua família. Presença do vocal Shekinah, adorando ao nome santo do Senhor Jesus. E por falar em Shekinah, irmã Raquel, nós temos aqui um convite para o ouvinte, né, que está em sintonia conosco. Vamos falar.
0: Sim, com certeza. Você que tem esse dom, esse talento na sua vida, né? Nós estamos fazendo uma seleção, né, de pessoas que têm o perfil do vocal Shekinah para fazer parte, né, deste vocal que tem décadas de existência, né? Um vocal abençoado pelo Senhor. E nós estamos fazendo essa seleção. Então, você que tem esse dom, que é ungido, que é afinado, né? Que tem essa... Que
4: maior
0: tem esse,
4: de 18 anos.
0: Isso, maior de 18 anos. E que tem esse... Né, acredita que tem esse potencial. Estamos aqui, né? Para fazer essa seleção na quinta-feira. Se você puder estar presente no horário da noite, que é o horário do culto, né? Que nós sempre participamos nas quintas-feiras. Você fique à vontade, porque nós estamos fazendo essa seleção e eu tenho certeza que o Senhor vai direcionar as pessoas certas, porque a obra dele não padece, né, Mamena?
4: Verdade. Então, você que é membro da nossa Igreja Pentecostal dos Amores, está em comunhão com Cristo e com a Igreja, nós queremos te convidar. Você que tem o desejo no coração de adorar o nome santo do Senhor, sempre está aí na sua igreja louvando, tem noção de música, né? Tem noção de voz. Nós queremos te convidar para fazer parte de uma seleção. Nós estaremos aqui te aguardando para que você venha somar juntamente conosco, adorar ao Senhor juntamente conosco. Você irá passar por um teste, né? Para que assim possamos ter mais pessoas adorando o nome santo do Senhor no vocal Shekinah. Você pode anotar o meu número aí, se você quiser mais informações. Anote aí o meu número, 419-9924-2405. 419-9924-2405. Então, você que deseja adorar ao Senhor juntamente conosco, entre em contato ou esteja presente aqui nesta quinta-feira a partir das 19 horas na Pedro Ivo 744. E neste momento vamos ouvir, Marília, um testemunho de alguém que fez um propósito com o Senhor em ajudar a Fundação Reviver, as instituições Reviver, e foi abençoado pelo Senhor Jesus.
5: Senhor Jesus, irmã Marilene, conte a bênção que a irmã recebeu nas quintas-feiras, aqui pela manhã, no culto em prol da Fundação Reviver, esta bênção que a irmã recebeu para o seu filho.
6: Oh, eu sou a Marilene, eu vim aqui, sabe, fazer a campanha pro meu filho, João Jeff de Oliveira. Ele vinha internado mais de 15 clínicas. Ele chegava em casa, ele quebrava tudo dentro de casa. Eu fiquei quase sem nada dentro de casa. Vim pedir ajuda aqui, até de alimento aqui pra eles. E agora eu vejo meu filho uma vez, só dormindo, comendo, me ajuda. Ele não lavava um prato. Eu mandava ele lavar o prato e o copo, ele quebrava, jogava no chão. Hoje ele...

0: Só que ele é especial, ele continua tomando remédio, medicamento. Mas olha, mudou assim do dia pra noite. Por isso que eu digo pras pessoas que não deixem de buscar esse Deus poderoso que existe aqui nessa igreja, que é uma benção. Deus abençoe.
1: Irmã Marilene, ele era viciado em drogas, isso? E a irmã já tinha internado ele mais de 15 vezes?
0: Mais de 15 clínicas. Eu internei especial. Ele veio a última vez lá de Santa Catarina, que ele foi pra lá, usou droga, ficou preso lá. Daí eu tirei de lá, fui numa clínica aqui em Curitiba. E olha, dei vim aqui, passei nessa igreja aqui, falei, vou chegar, tô precisando de ajuda. Minha equipe de ajuda, todo mundo abriram as mãos pra mim, me ajudaram, pegaram o nome dele, oraram por ele, e hoje eu vejo meu filho transformado. Uma benção, meu Deus. Olha, isso, olha, eu não dormia meses e agora eu durmo sossegada porque eu vejo meu filho dormindo.
1: Em nome de Jesus, ele está liberto hoje para a glória do Senhor Jesus, isso?
0: Amém, isso mesmo. Olha, eu agradeço essa santa igreja, que peço que as pessoas que estiverem me ouvindo, que ajudem aqui, que eles aqui é uma família da gente, que eles ajudam mesmo, eles oram pela gente. E é isso que nós precisamos.
1: Amém. Deus abençoe pelo seu testemunho, irmã Marilene.
2: Está aí o testemunho da nossa irmã Marilene. Ela fez um propósito com o Senhor Jesus e o filho dela foi liberto das drogas. Irmã Raquel, olha que maravilha. Você é uma ouvinte que está nessa mesma situação, não importa qual seja a sua situação. O importante é que você tenha fé de fazer um propósito com o Senhor Jesus e ajudar as instituições a viver. Eu tenho certeza de que o Senhor Jesus estará solucionando os seus problemas.
3: Exatamente, não existe nada que seja impossível para o nosso Deus. Então, independente da causa que você tem, do problema, da circunstância, do que você está passando, o nosso Deus é fiel. Faça um propósito e confirme você mesmo, testifique que o Senhor é fiel.
4: Horas e 47 minutos.
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8: Programa A Voz da Libertação nesta manhã de quarta-feira, primeiro dia do mês de julho. Que Deus abençoe, viu, querido ouvinte? E nós vamos agora acompanhar aqui um diálogo, né? Entre o pastor Júnior Rúbio, também a nossa irmã Raquel Rúbio, que falaram aí com os ouvintes sobre o acontecimento que marcou, né, lá em Araucária, o primeiro acontecimento, o encontro com a esperança. Então nós vamos ouvir aí a participação do pastor Júnior Rúbio aqui na programação.
9: Saudamos a todos com a paz do Senhor Jesus, estejam todos com Deus, né, que a paz do Senhor esteja sobre as vossas vidas. Estamos felizes, contentes, estávamos orando também, agradecendo a Deus pelo que vivemos domingo, né, Raquel? Irmaline, Raquel, ouvintes, irmãos, nós vivemos o primeiro encontro com a esperança, é o primeiro dos 7 encontros programados. E foi um tempo maravilhoso, nós sentimos a presença do Senhor, almas foram salvas, tivemos a marcha. E além, o maior milagre foi a salvação das almas, não tenham dúvidas disso. O maior milagre foi a salvação das almas. Mas outro grande milagre que nós presenciamos domingo e que aumentou muito a minha fé, porque Deus fala muito conosco através de situações, circunstâncias, não é? E domingo eu experimentei um milagre muito grande do Senhor. Nós tínhamos as previsões todas desfavoráveis para o domingo. Os institutos de meteorologia estavam informando que haveria chuva torrencial em Curitiba, na região metropolitana. Um dos institutos meteorológicos, eles indicavam que 90% de chance de chuva. Imagina só. E eu não vou mentir para os irmãos, eu estava bastante preocupado, pois nós conhecemos, né, o povo, a fé do povo não é aquela fé, nem todos têm a fé inquebrantável, alguns têm aquela fé circunstancial, uma fé que depende do clima, depende da situação, e nós estávamos realmente preocupados, porque trabalhamos trabalhamos, né, nunca é bastante, para Deus sempre é pouco o que fazemos, por mais que façamos, para Deus sempre será pouco. Não é? Se nós compararmos o que o Senhor fez por nós, nós podemos trabalhar 24 horas por dia, ainda será pouco, insuficiente. Mas havíamos trabalhado, havíamos nos esforçado, não o suficiente, mas tínhamos feito algo. E nós vimos que isso tudo poderia ter algum desfecho um pouco, digamos, aquém daquilo que esperávamos, não é? Mas o nosso Deus, ele mostrou que é uma revelação dele, o projeto Cura é uma revelação do Espírito Santo, e a prova foi que nós vivemos um verão em pleno inverno de Curitiba, não é? Um solzão maravilhoso. Os irmãos nem usaram blusa lá na marcha, né? Durante o evento. Eu levei pullover, levei jaqueta, meu Deus do céu, fiquei só de paletó mesmo e camisa e gravata, né? Não precisou usar nada porque estava um verão em pleno inverno de Curitiba. Muitos milagres também aconteceram. Destacamos a mulher que tinha um caroço no seu corpo, do tamanho de um limão pequeno, não é? E o caroço desapareceu num instante da

coração. Outras pessoas foram milagrosamente curadas pelo Senhor. Milagres grandes aconteceram, salvação de almas e, lógico, o Senhor Deus nos deu um dia maravilhoso. Ele fez a nossa parte, ele fez a parte dele, melhor dizendo, ele fez a parte do impossível, fez com que o sol raiasse sobre Curitiba em pleno inverno, com previsões de chuva, né? Estamos vivendo um fenômeno El Niño, e esse fenômeno faz com que aqui no sul, no sudeste do Brasil, chova muito, e lá no norte e nordeste tenha seca. E quando é Laninha, o outro fenômeno inverte. Lá no nordeste fica, norte e nordeste fica chuvoso, e aqui no sul, sudeste fica seco. E estamos em pleno El Niño, um fenômeno da natureza, e o Senhor Deus desafiou a lógica, a ciência, a meteorologia, desafiou os prognósticos, as previsões e nos deu um dia abençoado. Mas eu quero ressaltar algo. O Senhor Deus fez a parte dele, como sempre faz, porque ele é fiel. Mas infelizmente, Raquel, nem todos fizeram a parte deles. Nós não tivemos o apoio de todos os pastores, infelizmente. E aí dizemos isso com muita tristeza. Por quê? Porque a revelação que Deus te deu, além de o Senhor ter mostrado que é realmente uma revelação divina, pois o Projeto Cura nasce desta revelação, mostra que realmente o Espírito, esta potestade das trevas, ela está atuando na vida de algumas pessoas, não é? E nós temos que ter, logicamente, que muita paciência, muita oração, muito jejum, para que o Senhor, ele repreenda esse espírito de desunião, não é? Muitas pessoas, muitos líderes, muitos irmãos membros não se esforçaram quanto deveriam, né? Nós tivemos ali o esforço de pessoas que vieram de longe. Os irmãos de Adrianópolis, por exemplo, vieram de longe, imagina só, viajaram. Os irmãos do litoral vieram, não é? Que bênção, irmãos de longe, mas irmãos aqui perto de nós, aqui a 10, 12, 15 quilômetros, não foram ao encontro com a esperança. E isso é muito triste, porque mostra que, infelizmente, Satanás tem encontrado brechas em muitos corpos, tem usado pessoas, assim como usou Pedro, né? O diabo encontrou uma brecha em Pedro e falou na boca de Pedro. O Senhor Jesus, com o dom do discernimento de espíritos, repreendeu Satanás que falava na boca de Pedro. E o espírito foi repreendido. Então nós temos que repreender estes espíritos, mas vamos ter o próximo. O próximo encontro com a esperança vai ser melhor. Hoje já tivemos ali um alinhamento de alguns detalhes. Esta semana vamos fazer uma visita lá no ginásio. É ginásio Célia Boaventura, é isso mesmo? Eu acho que esse é o nome, viu? Célia Boaventura, se eu não estou equivocado, é o nome do ginásio. É isso mesmo. Ginásio Célia Boaventura fica na rua Budapeste, número 49, no Rio Verde, Colombo. Será o próximo encontro com a esperança, dia 26 de julho. Nós já queremos avisando os irmãos que a partir do dia 13, segunda-feira 13 de julho, vamos começar o boletim informativo do Projeto Cura, uma vez mais, de 10 a 11 da noite. E nós vamos começar no domingo, deixa eu ver, 1, 2, 3, 4, 5, 6, 7, no domingo 19, nós vamos começar 7 dias de oração, 7 dias de jejum, em favor do segundo encontro com esperança em todas as nossas igrejas. Então, dia 13 de julho, começa uma vez mais o boletim informativo do Projeto Cura, segunda-feira 13 de julho, de 10 a 11 da noite, o boletim informativo, e dia 19, domingo 19, nós começaremos 7 dias de oração, 7 dias de jejum, em favor do Projeto Cura, do segundo encontro com a esperança. Então, queremos chamar a atenção de todos vocês para que já se organizem, não é? Para que já comecem a preparar as vossas caravanas, para que já comecem a convidar as pessoas, comecem a convidar as vidas para estarem conosco neste segundo encontro com a esperança. Temos aqui a participação da irmã Adélia Viana, ela está dizendo: foi muito lindo o agir de Deus, cooperando com o tempo. Domingo, teve um irmão que de bicicleta veio do Parolim para o culto da esperança. Olha que fé. Já pensou? O Parolim é longe, eu não conheço muito bem Curitiba. Não é perto não, né? Não é perto. Fica mais perto do centro, Parolim? Então seria mais ou menos uns 30 quilômetros, porque de aqui para Araucária é mais ou menos isso, não é? Uns 30 quilômetros. Então imagine que um irmão, a Mandélia Viana está relatando aqui, através do chat, que teve um irmão que foi de bicicleta do Parolim para o culto com a esperança. E pessoas que Deus lhe deu um carro, lhe deu um automóvel, não é? E essas pessoas não foram, mesmo tendo um dia maravilhoso, um dia ensolarado na cidade de Curitiba. Mas vamos orar para que Deus, ele convença estas pessoas, não é? Para que Satanás não encontre mais brechas, né? O diabo pode ter ganhado esta batalha. Ele pode ter ganhado esta batalha na vida dos que não foram. Mas a guerra ainda não foi vencida por Satanás. Nós podemos ainda vencer a guerra.

0: né? Se você caiu, se você não deu, não vigiou e deu lugar a Satanás e não foi, e o diabo conseguiu impedi-lo de ir, você perdeu uma batalha. Mas fica tranquilo, dá tempo de vencer a guerra ainda, a guerra não terminou. Nós teremos o segundo encontro com a esperança, dia 26 de julho, lá no ginásio Célia Boaventura, na rua Budapeste, número 49, no Rio Verde, Colombo. Será um tempo de manifestação sobrenatural do poder de Deus. E teremos a marcha também, viu? A marcha já faz parte do evento, a marcha já faz parte do projeto Cura. Nós só vamos fazer uma alteraçãozinha no projeto, que é no horário do culto. Vai ser de 2:30 às 4:30, porque das 3 às 4:30 foi muito ajustado. Nós queríamos ter mais tempo para orar por milagres, para entrevistar as pessoas, e não tivemos tempo, tivemos que acabar. Olha que eu ia me despedir às 4:30, o pastor Mateus, pastor, tem uma irmã que foi curada aqui. Aí ouvimos mais uma pessoa, acabou 4:31, né? Mas acabamos 4:30 praticamente, né? Como havíamos prometido. Mas nós vimos que precisa de um pouquinho mais de tempo, então nós vamos começar um pouquinho antes. Então a marcha sai às 2, né, de um local que nós vamos avisar. Daí a marcha chega em 15, 20 minutos, a tempo de nós começarmos o culto às 2:30. Quando a marcha chegar, nós começaremos o culto. Começando o culto, acabaremos de novo às 4:30, como sempre, para a glória do Senhor, para que tenhamos um pouquinho mais de tempo para oração por milagres, oração por libertação. Muitas pessoas possuídas por diabo, por demônios, né, Raquel? Quantas pessoas caíram possuídas? Eu contei umas 7 pessoas, 8 pessoas caindo possuídas, algumas pessoas com espíritos mesmo ferozes, não é, possuindo os corpos, mas os espíritos foram expulsos em nome do Senhor Jesus, vidas foram salvas, o nome do Senhor foi glorificado, a igreja edificada e o diabo foi envergonhado. Dia 26, então, o segundo evento, o segundo encontro com a esperança, ginásio Célia Boaventura, número, na rua Budapeste, número 49. A irmã Adélia está dizendo que a minha fé aumentou de ver o tempo. Choveu a noite, amanheceu o sol, nem estava nem frio, ela falou. É verdade, Marcelo. Eu também fiquei impressionado com este milagre que o Senhor operou, além de, logicamente, os outros milagres.
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4: 9 horas. 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

Senhor e te convidando para logo mais você receber a bênção de Deus aqui na Igreja Pentecostal Deus e Amor. O culto da manhã já está em andamento com oração. Nós estamos na oração, queridos ouvintes, daquele momento maravilhoso, né? Aquele momento importante da intercessão global. Começou às 7 da manhã e vai até às

0: de todos, Deus operando, Deus usando o pastor Júnior. Escute aí, ouvintes, como Deus tem operado milagres, como Deus tem feito maravilhas nestes cultos. Escute.
1: A senhora foi curada aqui agora. Meu Deus, como é que a senhora se chama?
2: Maria Aparecida.
1: Há quanto tempo que a senhora tinha?
2: Tinha um nódulo no meu seio.
1: Um nódulo no seio. Quem está escutando aqui, irmãos? Quem está escutando? Há quanto tempo a senhora tinha esse nódulo?
2: Ah, já fazia quase 5 anos.
1: A senhora já chegou a ir ao médico?
2: Fui ao médico.
1: O que disse o médico?
2: Ah, é uma raiz cancerosa, né?
1: Ele disse que podia ser câncer. A senhora estava sentindo já os efeitos no braço. O nódulo, que tamanho que era? A senhora podia sentir?
2: Mais ou menos, uns
1: 3 centímetros, então é de uma azeitona grande. A senhora chegou com esse nódulo.
2: Cheguei.
1: Na hora da oração a senhora sentiu algo diferente.
2: Senti algo diferente.
1: Não está mais sentindo.
2: Não.
1: Desapareceu o nódulo.
2: Desapareceu.
1: Quem foi que te curou?
2: Jesus.
1: Jesus curou ela. Glorifica Deus, Curitiba! Glorifica Deus, aleluia. A senhora também foi curada?
3: Fui.
1: Como é que a senhora se chama?
3: Delta.
1: O que a senhora tinha?
3: Faz uns 5 dias que eu não podia mais nem estar. Eu estava ali no banco, estava até fazendo...
1: Travada?
3: Travada.
1: Era o sistema nervoso, eram os nervos, estavam duros, rígidos?
3: Não,
1: a senhora não sabe o que é?
3: Não, não.
1: Mas estava travada?
3: Estava.
1: Na hora da oração, o que foi que aconteceu?
3: Aí eu não senti mais...
1: Sentiu alívio? Tá leve.
3: Tô leve.
1: Saiu aquela trava.
3: Saiu.
1: Quem foi que te curou?
3: Jesus.
1: Jesus curou ela. Glorifica Deus, Curitiba. Glorifica Deus, Curitiba. A senhora também foi curada. O que a senhora tinha?
4: Dor no ombro.
1: A senhora tava com dor no ombro?
4: Faz 2 meses aí.
1: A senhora foi no médico?
4: Hoje.
1: A senhora ia ir no médico hoje?
4: Eu fui.
1: A senhora foi no médico, saiu do médico e veio pra igreja?
4: Sim.
1: O que que o médico disse?
4: Ele falou que eu tava com inflamação no tendão.
1: Inflamação no tendão, existe um diagnóstico, existe um diagnóstico médico. Inflamação no tendão, na hora da oração?
4: Então, eu comecei a mexer, você sabe que eu não estava conseguindo mexer com o braço, até para levantar a mão e ó.
1: Ou seja, a coisa era séria, a senhora chegou a ir ao médico, não podia mexer, agora a senhora está mexendo.
4: Estou.
1: Foi curada?
4: Fui curada.
1: Não está sentindo mais nada?
4: Não.
1: Quem foi que te curou?
4: Jesus.
1: Jesus curou ela, glorificado seja o teu nome, Senhor, é para a tua glória. A senhora também foi curada?
5: Eu tenho epilepsia, quebrei meu braço numa queda e tenho o tendão do braço direito rompido.
1: A senhora sentia algo aí?
5: Sim, eu estava com os dois braços travados.
1: Meus irmãos, quem viu na hora da oração, ela se manifestou. Ela tinha problemas nos tendões. Você vê que o diabo, ele quando manifesta no corpo da pessoa com problema no tendão ou não, ele usa o corpo da pessoa. A força que ela manifestou aqui foi impressionante, né? Irmã?
5: Então, na hora que o irmão fez a primeira chamada, o irmão falou que na irmã tinha uma pessoa aqui que não estava conseguindo dormir.
1: Eu falei, quem não está conseguindo dormir, quem tem alguma coisa, vem para frente.
5: Exato.
1: A senhora recebeu a oração?
5: Eu recebi a primeira oração, já tinha se manifestado. Agora na segunda também. E agora eu não estava conseguindo me movimentar.
1: Na hora da oração dos milagres saiu mal.
5: Exato.
1: Agora, a senhora está curada?
5: Eu já consigo.
1: Esse movimento a senhora não fazia?
5: Não.
1: Jesus te curou?
5: Sim.
1: Quem foi que te curou?
5: Jesus.
1: Tá vendo, irmãos? Era uma obra maligna. Quem está entendendo? Era uma obra maligna. Era uma obra maligna. O diabo foi embora, a obra maligna foi junto. Quem está entendendo, levante a mão. O nosso missionário dizia que 60% das enfermidades são de origem espiritual. 60%. Olha, eu não duvido não. Porque o diabo não está brincando não, irmãos. O diabo está colocando enfermidades. Essa senhora nitidamente tinha uma enfermidade espiritual. O espírito saiu, ela está se movendo normalmente. Quem está entendendo? Quem glorifica a Deus por isso? Aleluia.
0: Ouviram, queridos ouvintes? Escutaram o quanto Deus é bom e o quanto Deus opera? Impressionante, né? Então, os mesmos milagres que vocês acabaram de ouvir e até maiores, Deus tem para hoje em nossa sede. Pastor Júnior Rúbio pregando a palavra de Deus, orando em favor de todos hoje à noite, hoje quarta-feira, dia 1º de julho, na campanha com o tema Não Chores. É esta mesma campanha que a evangelista Maria Lorena está realizando agora pela manhã. Ela vai acontecer também à noite em nossa sede estadual, na rua Pedro Ivo 744. Os mesmos milagres, ou maiores ainda, Senhor Jesus estará realizando aqui na Igreja Pentecostal Deus e Amor, o pronto socorro de Jesus.

logo mais a mini vigília a partir das 21h30, terminando o culto da noite. Temos aquela mini vigília abençoada para os irmãos, para as irmãs buscarem a presença do Deus Altíssimo. Então hoje, mini vigília em nome do Senhor Jesus. Venha clamar, venha buscar a presença do Deus Todo-Poderoso. Agora nós vamos ao louvor desta manhã, vamos adorar ao Senhor aqui no programa A Voz da Libertação. Vamos ouvir cantora Débora Miranda adorando a Deus com este bonito hino com o título Sonhos, ao vivo. Vamos ouvir a versão ao vivo.

0: Louvado é teu nome, Senhor.
1: Louvado seja o nome bendito de nosso Senhor Jesus Cristo. Vocês ouviram aí Débora e Leia no CD ao vivo, né? Volume 2, o hino Sonhos, gravadora MC Music. Ouvintes, nada melhor do que nós ouvirmos agora alguns momentos, né? Alguns momentos importantes de uma pregação. É claro, nós vamos utilizar alguns momentos da pregação, porque logo mais teremos aqui o culto no seu lar, né? Após as 10 da manhã, culto no seu lar com a pregação da voz da evangelista Maria Lorena. Então aguarde. Mas agora, vamos reviver alguns trechos de pregação com o pastor Júnior Rúbio.
2: Salmo capítulo 23, quem já encontrou o texto sagrado, diga glória a Deus. Diz assim a palavra de Deus: o Senhor é o meu pastor, nada me faltará. Repete comigo: o Senhor é o meu pastor, nada me faltará. Levante as mãos para os céus. Diga assim comigo: fala, Senhor, através da tua palavra. Queremos ouvir a tua voz falar aos nossos corações, em nome de Jesus. Todos dando glória, glória, glória, glória. Pai amado, Pai bendito, Pai glorioso, aqui estamos, ó Deus, diante da tua presença nesta manhã, Senhor. Humilhamos-nos diante de ti, Senhor. Humilhados estamos diante de ti, Senhor. Reconhecemos, ó Deus, que somos miseráveis pecadores. Reconhecemos, ó Deus, a nossa pequenez, a nossa insignificância, a nossa total e plena dependência de ti, ó Pai. Reconhecemos, ó Deus, as nossas transgressões, as nossas impurezas, os nossos pecados, ó Pai.

Confirme a tua bênção, a tua vitória. No nome do Senhor Jesus. Amém, Jesus. Aleluias. Tome assento, amados. Desocupem as vossas mãos. E se vocês sentirem, dê uma salva de palma bem forte para Jesus. Mais forte, mais forte. Aleluias, aleluias. Dai glória a Deus, igreja. Dai glória a Deus, Curitiba.

Riba, Kalama Kandaraba Surianda Lamanai. O Salmo 23 não é apenas uma poesia. O Salmo 23 é uma experiência espiritual. Contudo, nós não vamos focar a meditação de hoje a entender o Salmo 23, pois ele é um salmo que se autoexplica. Nós vamos focar no personagem que foi inspirado por Deus para escrever esse salmo. Trata-se de Davi. Davi, depois de Jesus, é o nome mais citado na Bíblia Sagrada. Segundo eruditos, existe mais de 800 citações de Davi na Bíblia Sagrada. Davi, ele tinha muitas qualidades, muitas características. Davi, ele foi um filho exemplar. Nós vemos que Davi obedecia ao seu pai, à sua mãe. Era um filho que prezava pelo bem-estar de seus pais. Era um filho que conhecia a Deus, pois amava os pais, respeitava os pais. Mas além de bom filho, Davi era um exímio pastor de ovelhas. Ele guardava as ovelhas de seu pai Jessé. Ele cuidava das ovelhas de seu pai Jessé. Mas além de filho, além de pastor, Davi também era um músico exemplar. Um dos maiores músicos de Israel, quem sabe o maior, pois ele é quem tocava diante da maior autoridade de Israel, o rei Davi. Além de grande músico, Davi também era cantor. Ele cantava, ele salmodiava. Além de cantor, Davi também era um grande compositor. Algumas das grandes canções até hoje cantadas pelos judeus foram escritas por Davi, inspiradas pelo Espírito Santo. Além de grande cantor, Davi também era um homem muito valente. Todos nós sabemos da épica batalha que Davi teve contra o campeão dos filisteus, o Golias. Todos sabemos o desfecho desta história. Davi também, além de ser valente, Davi era um homem muito perspicaz. Era um homem inteligente, era um homem que tinha estratégias impressionantes. Basta lermos as suas muitas batalhas e vamos ver que Davi era um grande estrategista. Era também um rei exemplar. Ele foi, sem dúvida alguma, um dos maiores reis, ou quem sabe o maior rei de Israel. Enfim, Davi, ele se tornou um dos maiores reis da história de Israel e, como disse, quem sabe o maior de todos eles. Ele venceu batalhas, ele conquistou territórios, estabeleceu Jerusalém como capital do reino. Humanamente falando, Davi tinha tudo o que um rei precisava para vencer. Ele tinha coragem, ele tinha inteligência militar, inteligência geral, ele tinha liderança, entre outras características e habilidades. Além disso, a Bíblia nos mostra que Davi, ele foi ungido 3 vezes. Em 1 Samuel capítulo 17.

0: A segunda unção veio lá em 2 Samuel capítulo 2, versículo 4, quando Davi em Hebron, ele foi ungido sobre Judá, rei de toda Judá. Mas veio a terceira unção em 2 Samuel capítulo 5, versículo 3, Davi recebe a terceira unção quando ele foi ungido sobre toda a nação de Israel. Três unções, três confirmações, três momentos decisivos. A primeira unção revelou o chamado, a segunda unção estabeleceu o começo da liderança, a terceira unção estabeleceu a plenitude do propósito de Deus em sua vida, começando um reinado que já não tem fim, pois da raiz de Davi saiu o Rei dos Reis, Senhor dos Senhores, o grandioso, majestoso, incomparável, insubstituível, inconfiável, Jesus Cristo, o Senhor dos Senhores. Quem serve o Rei dos Reis aqui, levante a sua mão e glorifique o nome dele.
1: Pensa, né, ouvintes? Vocês estão vendo aí uma mensagem pregada aqui em nossa sede na voz do pastor Júnior Rugli. Está falando aí sobre o Salmo 23. Olha que mensagem gloriosa. E hoje à noite Deus vai usar o seu servo para trazer uma palavra edificante, uma palavra que vem do alto para nós. É, você não pode ficar de fora. Logo mais às 7 horas da noite, em nossa sede estadual, na rua Pedro Ivo, número 744. Eu disse rua Pedro Ivo, 744. Vamos seguir ouvindo mais um trechinho da pregação para a glória de Deus. Ouça, ouvintes, e tenha sua fé edificada nesta manhã com Deus.
0: Davi disse: Jeová é o meu pastor, o Senhor é o meu pastor, a minha confiança está nele, somente nele. Ele é o segredo da minha vida, ele é o segredo da minha vitória. Levante a sua mão e diga: o Senhor é o meu pastor e nada me faltará. Aleluia. Em quem você tem confiado? Ah, pastor, eu confio porque eu sou amigo do Ratinho Júnior. Tenho o telefone do governador. Qualquer coisa eu ligo para o governador e...

O governador manda um destacamento da Rony e eu tô protegido. Essa é a sua confiança? O pneu da Rony pode furar caminho do seu socorro e você pode ficar na mão. Ah, pastor, eu confio no meu primo rico lá do norte do Paraná. Ele tem não sei quantos hectares de terra. Ele é dono de não sei quantas cabeças de gado. Basta eu fazer um telefonema e meu primo rico faz um pix. E eu tô bem na foto. Quem sabe você diga, ah, pastor, eu confio porque eu fiz Harvard. Eu estudei em Stanford. Eu estudei nas melhores universidades do planeta. Eu tenho cursos técnicos. Eu tenho curso disso, curso daquilo. A parede do meu escritório nem precisa de tinta. Ela é forrada com os certificados acadêmicos que eu conquistei ao longo da minha grande jornada acadêmica. Essa é a sua confiança.

abençoado Deus que fez os céus e a terra. Levante a sua mão, você que tem a sua confiança no Senhor, diga: o Senhor é o meu pastor e nada me faltará. Aleluia. Ah, pastor Júnior, você está falando isso porque você não sabe o meu problema. Eu fui desenganado pelo melhor médico aqui do Paraná. O Senhor é o teu pastor e nada te faltará. Ah, pastor, o traficante mais perigoso da fazenda Rio Grande, ele disse que vai me matar. O Senhor é o teu pastor e nada te faltará. Ah, pastor Júnior, minha filha está nas drogas, o meu filho está na prostituição, o meu marido é um bêbado, ele não tem jeito, pastor. O Senhor é o teu pastor e nada te faltará. Ah, pastor Júnior,

0: Lamanda Bakanda Rabasurianda Labanai, Pipahas de Kanda Rabashaya. Aleluia.
1: Olha para a pessoa que está ao seu lado e diga: o Senhor é o teu pastor e nada te faltará.

0: com todos vocês. Bom dia!
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vamos fazer o seguinte, vamos atender o ouvinte que solicitou esta mensagem cantada na programação aqui da segunda-feira, eu acho que foi segunda, né? Que nós estávamos atendendo aqui os ouvintes. Alguém pediu este hino Ao Pé da Cruz. Então, vamos ouvir na voz da nossa irmã Ereni Miranda, Baú da MC no seu rádio.

0: grande mandamento. E os fariseus, ouvindo que ele fizera emudecer os saduceus, reuniram-se no mesmo lugar. E um deles, doutor da lei, interrogou-o para experimentar, dizendo: Mestre, qual é o grande mandamento da lei? E Jesus disse-lhe: Amarás o Senhor teu Deus de todo o teu coração, e de toda a tua alma, e de todo o teu pensamento. Esse é o primeiro e grande mandamento. E o segundo, semelhante a esse, é: Amarás o teu próximo como a ti mesmo. Desses dois mandamentos depende toda a lei e os profetas. 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

0: explosão de milagre.
1: Você andar

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1: Quero saudar os ouvintes em casa com a gloriosa paz do Senhor Jesus. Tá chegando o grande dia do Peru, o aniversário, aonde o Peru estará comemorando mais uma

0: você não pode parar, vem estar conosco, se une conosco nesta noite. Estaremos todos de mão dada, fazendo aquela oração poderosa pelo primor, e Deus sendo glorificado. Deus conta contigo, venha.
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2: Queridos irmãos e ouvintes, recebam agora a paz do Senhor Jesus. Eu sou sua irmã Isabel Ferreira. Deus abençoe todos vocês que estão acompanhando o programa Voz da Libertação. O motivo da nossa participação é para convidar você para um evento muito especial, que será no dia 10 de outubro, às 18 horas, com o tema Estou numa grande obra e não posso parar.

0: nesse dia, eu tenho certeza, o Senhor tem uma palavra poderosa para renovar as suas forças, para renovar a sua fé, para te levantar espiritualmente. 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
2: É a voz de Deus no seu rádio, manhã com o Senhor, manhã de quarta-feira. E eu quero também anunciar que amanhã, quinta-feira, nós teremos aqui nossa sede na rua

Da Rodrigues. Ela vai pregar a palavra de Deus e orar em favor de todos neste culto abençoado. Então teremos aqui pela manhã, 9 horas, o primeiro culto, né? Com a nossa irmã Geralda Rodrigues, pregando a palavra do bom Deus, orando em favor de todos e a boa amiga de Cristo abençoando você e também a sua querida família. Então não fique de fora, ouvintes. Venha participar e sejam todos abençoados em nome de nosso Senhor e Salvador Jesus Cristo.

tema, né, do, da campanha dos cultos da Fundação Reviver. Lembrando que à tarde a irmã Adriana de Lima, pregando a palavra do Senhor.

esperança para você. Ainda há esperança viva. Eu, como sempre falo, né? Essa esperança jamais morrerá, porque esta esperança é Cristo Jesus.

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0: Santana, o verdadeiro adorador do CD Oasis. CD Oasis, gravadora MC Music. Temos ainda esse louvor nas plataformas digitais, né? Mas logo teremos o CD físico para você também poder aí ouvir no seu carro, na sua casa, este bonito lançamento, gravadora MC Music. Já está dando 10 horas, não é? Então nós vamos agora aos prefixos da emissora de Deus e já voltamos com os ouvintes e já já transmissão direto do altar na voz da evangelista Maria Lorena. Que Deus abençoe a sua vida. Bom dia.
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10:03 em Curitiba, 10:03 da manhã. Bom dia para você que está chegando agora, ouvinte que já estava conosco. Uma alegria, uma satisfação ter você aqui na Sintonia 1210 AM. Queridos ouvintes, já está no altar nesta manhã a evangelista Maria Lorena. Ela já está no altar do Senhor nesta manhã para pregar a palavra de Deus, para orar em favor de todos, e já vamos transmitir em instantes. Só lembrando você que está em casa, que hoje nós teremos ainda mais 3 horários de bênçãos. 9 da manhã já está em andamento, logo mais também às 12 horas, o culto do almoço com Jesus, nosso irmão Ellison. Vamos ter a presença às 2 da tarde do diácono Alexandre Costa, e o pastor Júnior Rúbio estará no horário da noite, às 19 horas, pregando a palavra do Senhor, orando pelos dons do Espírito Santo, Deus operando dentro aqui do culto, logo mais em nossa sede. Então são 3 horários que o ouvinte ainda tem para escolher e vir buscar a bênção do Senhor aqui na rua Pedro Ivo, número 744. Eu disse rua Pedro Ivo, 744, Igreja Pentecostal, Deus e Amor. A bênção do Senhor está preparada para você e para toda a sua querida família. Igreja Pentecostal, Deus Amor, o pronto socorro de Jesus. Vamos então, amados ouvintes, com a transmissão ao vivo.

Põe a mão na tua cabeça. Deus já me revela 7 obras de bruxaria. Quem crê que o diabo sai grita, queima ele. Põe a mão, já tá todo arrepiado. Pode gritar, queima, queima, queima. Espírito do inferno, legiões, o sangue de Jesus te repreenda. Saia, bruxaria da família.

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Quem lembra do Mateuzinho? Gabriel. Quem lembra do Gabrielzinho? Da glória. Tem mais aqui, hein? Olha que lindos. Quem lembra? Deus é fiel.

sangue de Jesus, amo vocês. Amém. Tá gostoso aqui? Tá feliz? Que bom, que bom. Tão feliz. Tá livre, livre, livre. Nosso cabrinhozinho tá livre. Que lindo. Mas eu quero essas seis pessoas que faltam. Eu vi um boneco todo enrolado. Grita, queima ele, igreja. Tá tudo amarrado, tudo fechado. Se tá num desespero a ponto de pensar em tirar a vida, dá um glória, igreja. Dá um glória. Dá um glória, vem aqui, vem. Dá um glória, igreja. Grita, queima ele. Grita, queima ele. Levanta.

você, mas não quero livramento. E é macumba e não é pra brincar.

nome de Jesus, Espírito do inferno, solta essa família. Podem gritar, queima, igreja. Toda bruxaria, saia da casa dela. Sai! E não volta mais. Fala, meu Deus. Não ouvi, meu Deus. Repreenda toda obra maligna. Saia da família. Sai! Em nome de Jesus. Tem uma pessoa. Se tem uma obra maligna no teu pé e é o pé direito, grita, queima ele. Você sente como se, não tem como explicar, não tem contato o pé. Você pisa, pisa para ver se dá para andar. Cadê essa pessoa? É uma macumba para te pôr numa cadeira de roda. Grita, queima ele, igreja. Te arrepiou tudo agora. Te dou uma oportunidade. Te dou duas oportunidades. Grita, queima ele, igreja. Grita, meu Deus. Repreenda toda bruxaria, espírito da paralisia. Pode gritar, queima, que ele já está aqui. Pode gritar, queima. Saia da perna e do pé dela. Solta esse corpo agora. Toda bruxaria, legiões do inferno, saia só do pé dela. Bate agora. Acabou o problema. Foi embora. Cadê o glória para Jesus? Seja livre, minha irmã. Todos com a mão levantada. Irmãos, eu tive duas experiências. Foi muito profundo. Da glória. Ontem, do nada, eu saí da oração. Cheguei no meu cantinho. E quando eu cheguei, me deu uma febre, um febraço, do nada. Uma moleza, eu disse, Satanás, eu conheço as tuas artimanhas. Solta minha garganta e solta meu corpo. Caí de joelho e disse, Pai, eu sei que não é gripe, eu não aceito a pandemia, Senhor. Expulsa este demônio na mesma hora. Levanta a mão. Aquilo que nem um vento. Da glória. Ontem à noite, depois que já passei alguns minutos com o Pai,

cuando vengo me lo pecho, madonnaccio una perna nuovamente, dobbrei il mio joelho e disse: Senhor, eu sei que eu não tenho nada. A pessoa que estiver sendo bombardeado pelo inimigo para dar uma parada cardíaca, vai de encontro e traga essa pessoa amanhã na igreja. Olha, olha, olha, olha quem é que mata o povo. Olha quem mata o povo. Olha aí quem mata o povo, igreja. Levanta a mão e grita: Satanás, sai agora, sai espírito da morte. Levanta.

Jesus. Amen. Amen. Vocês têm que discernir. Quem quer dar glória? Irmãos, a coisa está muito séria. Quem crê que Deus vai começar a abrir a tua mente para discernir quando a coisa é pré-médico e quando a coisa vem do inferno? Quem quer essa unção levantada? Você tem que ter esse dom de discernimento. Quem quer buscar mais e mais? Amanhã estaremos aqui das 17 até as 19h30. Da glória. Eu tenho buscado incansavelmente. Quem está sentindo um renovo com essas orações? Dá um glória, Deus. Dá um glória. Aleluia. Vamos à leitura da palavra. Abra a vossa Bíblia no livro de Lucas. Dá um glória. Capítulo 1 e o verso 39. Livro de Lucas. Só nessa oração o Senhor esmiuçou 74 correntes no meio da vossa família. Levanta a mão e grita: queima ele. Grita: Satanás, sai da minha família, sai da minha casa. Fala: meu Deus, eu creio no livramento. Fala: meu Deus, eu creio na minha vitória. Palavra do Senhor. Livro de Lucas, capítulo 1, e o verso 39. E naqueles dias, levantando-se Maria, foi apressadamente à montanha, a uma cidade de Judá, e entrou em casa de Zacarias e saudou a Isabel. E aconteceu que ao ouvir, aleluia, Isabel, a saudação de Maria, a criancinha saltou do seu ventre. E Isabel foi cheia do Espírito Santo e exclamou com grande voz e disse: bendita és tu entre as mulheres e bendito o fruto do teu ventre. E de onde me provém isso a mim que venha visitar-me a mãe do meu Senhor? Pois eis que ao chegar aos meus ouvidos a voz da tua

coração. A criancinha saltou de alegria no meu ventre. Bem-aventurado a quem crê, pois hão de cumprir-se as coisas que da parte do Senhor lhe foram ditas. Fala comigo, meu Deus, mais alto, meu Deus. Eu creio que o Senhor, esta manhã, tem uma palavra. Fala, meu Deus, fala conosco, em nome de Jesus. Palma e glória, igreja. Aleluia, mais alto é pra ele, não dá o melhor.

o Deus da palavra. Maria era uma simples irmã, mas ela cria no poder de Deus. Quando o anjo Gabriel visitou Maria levando a mensagem para ela gerar o Salvador, a Bíblia diz que passou alguns dias, ela resolveu visitar sua prima Isabel. Isabel também já estava grávida de João Batista. Eu tenho

saudação da sua prima. João Batista saltou no ventre dela e ela foi cheia do Espírito. Olha que coisa mais linda! A promessa foi feita lá em Gênesis, quando o Senhor disse: Satanás vai dar

ventre. Che gozzo, che gozzo. Tendi a suo Spirito Santo, pulla dentro di noi. Eu sinto no peito que ele consa aquela de quem. Quem sente esse curso? Quem sente essa alegria? O Espírito Santo se move dentro de nós. Dá um glória. Ele vai se mover na tua vida. Dá glória. Ele vai se mover na tua casa. Coisa vai mudar, diz o Senhor. Não adianta o diabo lançar os seus dardos, porque o maior está conosco. Levanta a mão e dá o glória, dá o glória, dá o glória. Aleluia, o menor saudando o maior. Dá glória, a Bíblia diz que nunca houve profeta maior do que João Batista. Só que agora vinha um maior do que ele. Quem crê? Quem crê? E ele está aqui hoje. Eu estou sentindo o calor dele. Eu estou sentindo. Ele veio. Ele veio. Ele está conosco. Ele veio para te dizer: não temas, eu conheço a

0: daw ng Moria sa tub sabi o que você passa. Mas muito antes sabe Deus. Muito antes. Deus não te dá nenhuma prova maior do que tu podes suportar. Quem quer levantar a tua mão? Deus, tu ricola assim. Que fogo. Que fogo. Tu ricola assim. Se reclama, tu ricola assim. 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

sou Senhor. Levanta tua mão, é muito profundo. É muito profundo. Eu vi águas cristalinas, águas com profundidade. Deus, isso é para você entrar nesse curso, nesta água. Submerge no poder do Espírito. Seja cheio da graça. Porque muito em breve ouviremos o alarido do rei. Muito em breve esta noiva vai desaparecer. Só quem vai levantar a mão e dar um glória. Todos com a mão levantada. 198 pessoas. Deus vai fazer você submergir no oceano. Deus vai te dar novas direções. Levanta a tua mão e dá um glória. Grita, meu Deus. Eu ouvi, meu Deus. Eu creio no meu milagre. Fala, meu Deus. Repreenda a Satanás. Sai agora. Sai do meu caminho. Fala, meu Deus. Eu quero essa graça sobre mim, sobre a minha casa. Fala, meu Deus, repreenda a Satanás. Sai agora, sai do meu caminho, em nome de Jesus. 48 pessoas, só pelo poder da palavra, Deus, ele colocou a coluna no lugar. Levanta a tua mão, tua coluna estava completamente comprometida. Dá glória, muita dor nas pernas, na bacia. Levanta a mão, Jesus Cristo, ele te dará saúde. Que crê, dá glória. Deus está me revelando, 14 irmãs e 3 irmãos. O Senhor diz, por que você teme? Se tudo está na palma da minha mão. Eu quero os 3 irmãos primeiro. O Senhor é um, venha. 2, 3, 4, 5, 6, 7, 8. Dá uma glória primeiro, quero os irmãos. 9, 10. Dá glória, 11. Lá atrás, 2, 3. Quem crê em milagre, dá uma glória. Quero essas 14 irmãs. A senhora, 1, 2, 3, 4, 5, 6. Dá glória. Dá glória, 7. 8, dá glória. 9,

templo de Deus. Está revelando sete irmãs. O Senhor vai fazer uma limpeza em todas as leias do teu coração. Da glória, venha, minha irmã. Pode vir, pode vir, pode vir da glória. Venha, isso lá no pilar, venha. E a senhora, venha. Venha buscar a tua vitória. O poderoso Espírito de Deus está me revelando 33 pessoas. O Senhor só disse, fala para eles que eu estou no projeto, eu estou no controle. Levanta a tua mão, pode fechar esse negócio, porque é de Deus. Só quem recebe dá o glória. Quem recebe dá o glória.

está tão inchado que exatamente essa parte ela te dói muito. Dá o meu Lord, dá o meu Lord, dá o meu Lord, dá o meu Lord, dá o meu Lord. Mas Deus me diga que a vitória da glória, dobra teu joelho. Deus vai fazer uma limpeza por mim. Quem crê, dá um glória. Coisa linda, irmãos, é quando Deus fala. O vale está terminando. O vale está acabando. O vale tem fim. Deus vai se glorificar. Levanta uma mão. Deus está hoje dando livramento claro de acusações e traições. O acusador vai cair por terra. Levanta a mão. É 147 pessoas. Levanta a mão e grita: Satanás, sai agora, sai do meu caminho, sai acusador, sai da minha vida, sai.

الله دعاك الله دعاك الله يا بني من سيستحف الوطن كأن سبي الصوم دعاك الله يا كترونس Deus está aprovando e abrindo uma porta da glória. Está aprovando. Que grande é a porta. 27 pessoas com a preula do pulmão inflamada, levanta a mão. Vírus, dor de garganta. Levanta a mão, grita, queima esse. Grita, meu Deus. Eu creio no meu milagre. Fala, meu Deus, eu e a minha casa seremos abençoados. Toda a igreja em pé, coisa linda. Creia, já está aprovada. Quem crê na glória, todos com oferta levantada. O voto levantado, esse moço ali levanta, eu vejo uma chave na palma da tua mão, viu, filho? Receba a vitória. Cadê essa pessoa que diz, se Deus quiser vai dar certo? Deus disse, já deu certo. Já deu certo. Essa macumba na entrada daquela porta. Levanta a tua mão. Levanta a tua mão e lá. Lá no corredor ali, levanta a mão, essa magia negra vai se queimar. Creia no livramento. Tem uma pessoa, pastores e irmãs, que essa pessoa precisa urgente de Deus. Você não é crente, mas você precisa de Deus, porque o diabo tem um laço e é mortal no teu caminho. Quer o livramento? Vem aqui na frente. Você precisa de Deus. Você precisa. Ou você toma posição, entrega tudo na mão do Pai, o inimigo vai conseguir o que ele quer. Te dou uma oportunidade, te dou duas oportunidades. Levantou a mão, abaixou. Você precisa tomar uma decisão. Você precisa. O laço é mortal, mas o Senhor toma uma decisão hoje.

0: tuo mare, prega la tua vita, levanta tua mão, fala comigo, meu Deus, perdoa todos meus pecados e escreva o meu nome lá no céu, no livro da vida, e sela com teu sangue. Senhor Jesus, salva minha alma e a minha família, que eu e a minha casa te serviremos para sempre. Seja abençoada e livre desse laço mortal. Seja bem-vindo, hein? Levanta a tua mão, levanta a tua oferta, dá um glória, igreja. Quem está feliz da glória, grita, meu Deus, repreenda o devorador, a miséria, sai agora, sai do meu caminho, fala, meu Deus, abençoa e prospera a minha vida financeira, fala, meu Deus, eu creio no meu milagre financeiro, em nome de Jesus. Põe na salva, você que não tem espécie, você quer ajudar com PIX, pode ajudar, dá uma glória. Vamos passar os envelopes agora. O tema da campanha, não chores. Pega o azeite lá. Dá glória, igreja. Pega o azeite lá para nós ungir, para você fazer o voto do grande livramento contra esta pandemia mortal. Dá uma glória, igreja. Levanta a mão e começa a dar glória. Senhor, meu Deus e meu Pai, abençoa para a tua glória. Confirma o voto do livramento em nome de Jesus. Eu já peguei o meu. Pega o teu, faça o voto do livramento. Peça para Deus guardar você e a tua família. Se repare. Toda a igreja em pé agora, vou dar oportunidade para o presbítero Luan. Cada um entrega 3 e revelação a Solange também. Tem também outro pastor, levanta a tua mão. Todos com a mão levantada. Vamos receber o homem de Deus. Palma e glória, Deus.
1: Glória a Deus. Quem diga amém, Jesus. Levante a sua mão bem alta para o céu, bem alta, bem alto.

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0: Ele vai entrar lá, viu?
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glória, glória, glória a Deus, isso, vai levantando a sua voz, glória, glória, glória, glória a Deus. Senhor, toca nos projetos, meu Pai, enxuga as lágrimas do meu irmão, enxuga as lágrimas da minha irmã, meu Pai. Oh, meu Deus da glória, o Senhor é o Deus que faz milagre, o Senhor é o Deus, ó Pai da glória, que faz o milagre acontecer nessa casa. Oh,

0: forte para Jesus Cristo. Pode bater palma bem forte para Jesus Cristo.
1: Muito bem, agora são 10 horas e 57 minutos. Vocês estavam acompanhando aí a transmissão do culto desta manhã, na voz da evangelista Maria Lorena, e agora também presbítero Luan, também tendo a sua participação. É amanhã com Deus, é amanhã da quarta-feira da campanha Não Chore. Lembrando que agora à tarde temos mais cultos, meio-dia, com o operador Welison, 14h, diácono Alexandre Costa, e à noite, pastor Júnior Rúbio,

É, orando por todos nesta noite também, repreendendo em nome de Jesus toda a força do mal, né? Então hoje é a quarta-feira do mover de Deus, a quarta-feira onde milagres estarão acontecendo aqui na Igreja Pentecostal Deus é Amor. Anote aí o endereço, você que não sabe onde fica a nossa igreja, nós estamos aqui no centro da cidade de Curitiba, Rua Pedro Ivo, 744. Eu disse Rua Pedro Ivo, 744, pertinho do terminal do Guadalupe. Estamos aqui a alguns metros do terminal. Vem pra cá, Deus tem uma bênção para você, para a sua querida família. Jesus garante a vitória para você e todos que aqui comparecer em nome do Senhor Jesus. E para encerrar o nosso programa, vamos parabenizar os aniversariantes do dia. Você que está hoje comemorando

agora aquelas palmas bonitas para os aniversariantes. Vamos lá! Ô, oh, maravilha! Deus abençoe aniversariantes. E vai aquela aguinha da boa, ainda pura. Essa aqui é da fonte do parque, hein? Essa aqui é da coisa boa, água pura. Vamos lá! Muito bom, mais um copo aí, mais um copo, claro. Pronto. Aí a nossa homenagem a você, meu irmão, minha irmã, que hoje está comemorando mais um ano de vida. Agora oremos ao Senhor. Glorioso Deus, maravilhoso e eterno Pai, graças te damos, Senhor, por mais uma oportunidade que o Senhor nos dá para entrar na tua presença e te louvar e te agradecer. E pedir ao Senhor a tua grande e infinita misericórdia. Ó Senhor, venha nos guardar, venha nos proteger neste dia, nos dando grande livramento. Senhor, vai de encontro nesta hora ao teu servo, pastor Júnior, também a nossa irmã Raquel Rúbio. Visita os teus servos nesta manhã, dando vitória a eles. Senhor da glória, te agradecemos por este dia, te louvamos, Senhor, pela vida da tua serva evangelista Maria Lorena. Guarda a tua serva, guarda mesmo, Pai. Abençoa logo mais o momento da intercessão global também à noite, ou melhor, à tarde, às 17 horas até às 19h30. Usa, Senhor, usa os teus servos, as tuas servas que aqui estarão orando. Senhor, abençoa os cultos logo mais, confirmando a tua grande vitória. Assim te pedimos, em nome do Senhor Jesus. Obrigado, Senhor. Amém. E amém, Senhor Jesus. Ficamos por aqui. Ouvintes, que Deus abençoe a sua audiência. Obrigado a todos. Fique agora com a programação direto de São Paulo, Estúdio C. 14h, programa local com o presbítero Sidney Gonçalves. Eu, Edmar dos Santos, me despeço para voltar amanhã, permitindo o Senhor, às 7h30, depois do Sertão Evangélico, estarei de volta com vocês. Fique com Deus. Deus abençoe a todos. Obrigado ao companheiro Cléber Egídio, lá em Piraquara, nos transmissores.

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2: Muito bem, vamos então a partir de agora deixar o nosso sinal direto de São Paulo para a programação em rede. Voltamos então agora o nosso sinal para que os ouvintes sigam agora com a programação de São Paulo. Bom dia.
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4: A paz do Senhor Jesus, meus irmãos. Quando falamos sobre os fundamentos de fé da nossa igreja, muitas pessoas imaginam que estamos tratando apenas de um conjunto de regras ou de um documento oficial. Mas, na verdade, os fundamentos de fé são as convicções que sustentam tudo aquilo em que nós cremos. Eles representam os princípios essenciais da nossa fé. São verdades que também orientam a nossa maneira de pensar, de viver, de nos relacionarmos com Deus e com o próximo. Portanto, a Igreja Pentecostal Deus e Amor declara, por meio do seu conselho deliberativo e de sua diretoria executiva, que crê na Bíblia Sagrada, a palavra de Deus, como única regra de fé e prática. Isso significa que tudo aquilo que cremos, ensinamos e vivemos deve estar fundamentado nas Escrituras. A Bíblia não é apenas um livro para ser consultado em momentos difíceis. Ela é a nossa referência diária. É nela que encontramos direção, correção, sabedoria, esperança para enfrentar os desafios da vida. Utilizar os fundamentos de fé no cotidiano é permitir que aquilo em que cremos transforme a maneira como trabalhamos, tratamos a nossa família, nos relacionamos com as pessoas e enfrentamos cada situação da vida. Porque a verdadeira fé não se limita ao templo, ela se revela nas atitudes, nas escolhas e no testemunho diário. Por isso, mais do que conhecer os fundamentos de fé, somos chamados a vivê-los. E se você deseja conhecer todos os fundamentos, acesse o nosso site ipba.com.br e faça o download do arquivo completo. Que Deus abençoe a todos.
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5: 11:07, horário oficial de Brasília. Que Deus abençoe você, querido ouvinte da Rádio Deus e Amor. Você que acompanhou esse belo culto, Pastor Milton de Almeida pregando nesta manhã, trazendo uma palavra de Deus para as nossas vidas. E nós prosseguiremos nesta cobertura especial, porque hoje é quarta-feira. E aqui na Igreja Deus e Amor, você já sabe, quarta-feira é a quarta do grande mover de Deus. Bom, quem estará com você, seu irmão em Cristo, o cooperador Gustavo Ferreira, também aqui conosco, o pastor Rivair Silva, irmão Moisés Azevedo, e juntos teremos uma bela cobertura. É quarta-feira do grande mover de Deus. Você que chegou agora, está no norte, no nordeste, centro-oeste, sudeste e sul, seja bem-vindo. Prossegue agora, manhã com Deus, na Rádio Deus e Amor.
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5: Abrilhantando nesta manhã, creio em ti. É assim que eu adoro, na voz da cantora Débora Miranda.

0: 11:12. Muito obrigado pela sua audiência e nós já estamos aqui nessa expectativa, logo após uma bela canção com a cantora Débora Miranda. O nosso coração já está em fé pela manhã, um grande culto com o pastor Milton de Almeida na quarta-feira do Grande Mover de Deus. Mas nós queremos convidar você que está nos acompanhando agora, porque ainda hoje, às 14:30, teremos um grande culto, presbítero Rivar Silva. O que nós vamos viver hoje será e vai marcar esse ano de 2026, porque é mais um dia na poderosa campanha quarta-feira do Grande Mover de Deus.
1: Que Deus abençoe, querido irmão Gustavo, que Deus abençoe, queridos ouvintes, 11:13. Hoje é dia 1º, ouvintes. Hoje é dia 1º de julho de 2026. Olha a oportunidade que somente Deus pode preparar para o homem, para a mulher. Somente Deus pode preparar para o teu povo, que entende a importância de estar na casa do nosso Deus. Por isso, queremos convidar o povo de São Paulo, Zona Sul, Zona Leste,

0: São Paulo vai invocar o nome do nosso Deus e Deus vai fazer prodígios e maravilhas acontecer na vida de todos que estiverem presentes aqui mesmo no Templo da Glória de Deus. Nós temos pessoas em São Paulo, nós temos pessoas neste momento de outros estados que está a trabalho aqui na capital paulista, e nós queremos aproveitar essa oportunidade da sua vinda a trabalho a São Paulo para vir buscar a presença de Deus no horário das 3 da tarde, porque nós não temos dúvida que Deus fará maravilhas no meio deste povo.
1: Seu nome?
2: Eu, Maria Aparecida Campanas de Melo.
1: Conte a bênção.
2: Olha, mãe, eu tive um câncer nas minhas costas, quase 12 anos. E Jesus operou. Sem eu ir no médico, sem nada, Jesus operou. Curou. E tive um tumor aqui no meu rosto, tamanho de uma laranja. O médico nunca colocou a mão em mim, pediu pro Senhor operar. O Senhor, no mesmo dia que eu pedi, estourou, sem dor, sem cicatriz, sem nada. O médico nunca viu, nunca fui no médico, pedi pro Senhor Jesus, meu médico, que é o médico do médico, ele operou. Tive um tumor também aqui do lado, assim, tamanho de uma laranja, dentro da minha boca. Ele, no dia que eu pedi pra Jesus, fiz um voto com Jesus. Naquele dia, eu estava dentro da minha casa, na Vila Virgínia, ele estourou, sem dor, sem nada.
3: Estava com diabetes já há muitos anos e tomava remédio, remédio. Depois a médica viu que os remédios já não estavam fazendo efeito, passou para insulina. E eu já estava assim, agoniada com insulina, insulina, insulina. E eu então vim na quarta-feira, porque eu fui revelada à noite no culto pelo rádio. Falou, ó, você que tem diabetes, você não tem diabetes. Você que toma insulina, você não precisa. Jesus já te curou. E para isso eu estou aqui, falando do amor de Deus e da bênção que Deus me deu. Daquele dia eu nunca mais usei a insulina e tô muito bem. E nem os remédios que era para diabetes eu não tomo mais. Tô bem, tô muito maravilhada.
4: Tava com os 2 anos parado e eu vim pra igreja e perseverei, né? Pedi pra Deus me curar, fiz a campanha e tava fazendo diálise também, com cateter no pescoço, e graças a Deus, Deus me libertou.

0: desse mal. E graças a Deus, os meus rins voltou a funcionar. Os médicos falaram que não tinha mais jeito. Tinha que fazer hemodiálise o resto da vida. Isso faz milagre.
1: Malvina Teodoro.
2: Irmã Malvina Teodoro, conte a bênção.
1: Na hora da oração, eu senti uma coisa leve que passou assim em mim, assim. E eu tive uma dor assim no corpo, limpou tudo. E a minha vista limpou tudo.
3: Eu tava com tiroide, doía, não vai entrar ninguém. Aí, o pastor falou, eu senti.
4: Ouvintes, a nossa irmã Emília não contou pra ninguém. O Espírito Santo revelou após a retração, a irmã foi curada, a dor desapareceu.
3: Graças a Deus, meu braço também.
4: Braços também, estava doendo. Levanta o braço, irmã Emília. Olha aí, está levantando o braço. Quem te curou?
3: Jesus.
5: Eu tava com muita dor nos meus dedos demais, chegou, eu adormecia meus pés. Aí eu pedi pra Deus que Deus me curasse, não deixasse acontecer nada comigo, que desse livramento. Em nome de Jesus, eu recebi a minha cura, a minha vitória. Está curada, graças a Deus.
6: Alcancei, irmão, uma cura dos meus rins, aleluia.
7: Eu tinha um problema nos rins.
6: Eu tinha um problema nos rins e muito feio mesmo. Que a doutora até falou pra mim que ia botar eu na fila do hemodiálise. Eu falei, não, eu pensei no meu coração, eu falei, eu não vou. Eu tenho duas irmãs que morreram por causa disso, mas eu não vou. Eu orava, pedia a Jesus pra ter misericórdia, porque eu não ia fazer hemodiálise, porque eu vejo aquelas pessoal com os braços cheios de calombo, cheio de coisa horrível, irmã. Aquilo me doía por dentro, eu falei, não vou fazer. Eu chorava muito nos pés do Senhor e falei, Senhor, tem misericórdia de mim, o Senhor tem misericórdia de mim, e por... eu tô até com os documentos.
7: E agora, meu irmão? E agora?
6: Graças a Deus,
7: como é que eu
6: tô ótima. Jesus me curou, irmão.
8: Cheguei na igreja, há uns dias eu tava com uma dor muito forte nas costas, no nervo ciático, essa noite não tinha nem posição pra colocar a perna pra dormir, e eu entrei aqui e falei, Senhor, me cura, porque tá doendo demais, não tem medicamento que tire essa dor, e na hora da revelação, tô saindo daqui com a minha bênção, que ainda tá até leve, que eu não tô nem sentindo mais.
4: A irmã entrou com dor e tá saindo sem dor pra glória do Senhor.
8: Gente, sem dor.
4: Conte a bênção.
9: Vou contar a bênção da minha filha. Ela deu a corona, ela ficou 2 meses internada no hospital e 20 dias entubada no UTI. E ela e essa menina ficou muito ruim. Eu fui pedir oração aqui pro irmão orava.

0: Jesus não falou isso. Corri para a igreja. Sempre orando na igreja, pedindo oração e orando. E Deus deu vitória, ela curou. Agora ela está em casa, usava fralda, não usa fralda mais. Ela come com a mão dela, ela caminha, ela conversa, mas se vê a bênção que minha filha está.
1: Olha, irmão, eu estava com um neto meu que tem diabetes muito alto, ele sempre está internado no hospital. Faz umas 4 semanas que ele me internado no hospital, entubado, quase morreu. A diabetes dele foi a quase 900, eu orando, buscando a Deus aqui na igreja, fazendo campanha para ele. Ele está liberto, e outro marido da minha neta também, ele pegou uma bactéria também, que ele inchou o corpo inteirinho. E eu fiz campanha para ele, ele está curado, em nome de Jesus.
2: Eu fui revelada que o Senhor Jesus estava curando uma enfermidade na minha família em casa. E todo mundo lá em casa estava espirrando. Mas são 6 pessoas. Todos estavam espirrando, tossindo e não sabia o que, que era. Aí foi no médico fazer todos os exames para ver se era essa Covid. Porque estava demais, estava tossindo muito, espirrando, mas eu já tinha sido revelada. Nós fomos no médico, aí o médico fez os exames, depois veio o laudo dos exames para ver se foi mesmo a Covid. Não deu Covid, de jeito nenhum deu. Deu que nós estávamos com alergia, foi uma simples alergia que deu. Não foi a Covid. Graças a Deus, não foi curada na hora mesmo. Deus pôs as mãos que não deu nada.
3: Tá, queridos ouvintes, são depoimentos de pessoas que estavam no vale. São depoimentos de pessoas que não aguentavam mais o vale do sofrimento e por isso recorreram a Deus, buscaram em Deus, clamaram em Deus e a resposta veio do céu. Por isso nós queremos convidar você que nos acompanha neste momento, que está sofrendo, que está doente, padecendo, desempregado, perdendo tudo na sua vida. Hoje é o dia em que Deus vai fazer maravilhas acontecer na história de vida que você está vivendo. Eu sempre utilizo aquela frase: dê uma oportunidade para a sua própria vida sair do vale do sofrimento, porque tem pessoas que estão no vale da angústia, no vale da solidão, no vale da depressão, estão pensando em cometer até o suicídio, porque a situação está tão precária e tão complicada que ele está pensando em tirar até a sua própria vida. Não faça isso não, meu irmão. Dê uma oportunidade para a sua vida vindo para a igreja pentecostal Deus e Amor. É daqui a pouquinho, no horário das 3 da tarde, nós iremos levantar as mãos aos céus e clamar a Deus em favor daqueles que estarão presentes. No final da concentração, iremos fazer aquela unção, a unção transbordante sobre o alto da sua cabeça, como ordena a palavra de Deus. Unge a minha cabeça com óleo e o meu cálice transborda. Deus vai manifestar o seu poder, Deus vai arrancar todo transtorno, toda batalha, toda guerra que você está enfrentando.

0: perguntando. Esse câncer não te mata se você vir para casa de Deus. Esta doença não te mata se você vir para casa de Deus. Este mal não te mata se você vir para casa de Deus, meu irmão. Hoje é o dia em que Deus escolheu, o primeiro dia do mês. E no primeiro dia deste mês, já podemos contemplar Deus fortalecendo a fé do povo que estará presente às 15h. Saiba de uma coisa, hein? Esse mês é 31 dias. Por isso que hoje é muito importante você vir buscar o milagre das mãos de Deus. Comece hoje, comece agora. Querido irmão Gustavo, tem bastante pessoas nos acompanhando que ele sabe reclamar, sabe murmurar, mas não sabe fazer como muitos já fizeram, sair do comodismo e vir para a casa de Deus. O diabo luta para essas pessoas não virem, porque já sabe que na hora que esse povo colocar aqui os seus pés, Deus vai fazer prodígios e maravilhas.
1: Deus, ele vai fazer milagres, e nós te convidamos, hein? Você que está ligadinho agora aí na sua casa, minha irmã, atenção, meu querido, é hoje o dia que Deus preparou para mudar a sua história, para poder te libertar, para poder derramar a bênção dele sobre a sua vida. Você que está no trânsito, está nos acompanhando, não deixe para depois. Hoje é nesta tarde em que você virá para adorar a Deus, que você vai ver o milagre acontecer, você vai presenciar e vivenciar o sobrenatural do Senhor sobre a sua vida. É a quarta-feira do grande mover de Deus, às 14h. Nós te esperamos. Ei, meu irmão, nós queremos ver você aqui. Você, minha irmã, nós queremos ver a senhora aqui com toda a sua família, porque hoje Deus vai operar maravilhas, pastor Rivaí. Se esse povo entender, se esse ouvinte compreender o tamanho da oportunidade de Deus, ele não vai pensar duas vezes, ele não vai postergar, mas ele vai tomar atitude de fé, vai chamar o amigo, a família, e vai estar hoje, estará hoje aqui em nossa sede mundial, nessa tarde, nessa grande concentração de fé.
0: Deus vai fazer do impossível se tornar possível. Ô, meu irmão, ô, minha irmã, Deus preparou tudo para você. Deus preparou tudo, até o clima, até o tempo. Deus preparou tudo. Olha a importância de atender o convite de Deus para fazer parte desta grande concentração de fé e de milagres. Nós queremos orar por você. Mas é claro, se você vir, você vai ver com seus próprios olhos a manifestação do poder de Deus. Mas chega cedo, porque já tem uma multidão que já está ficando deste culto da manhã para o culto da tarde. Se você chegar muito tarde, nós temos aqui, queridos irmãos, um espaço muito grande que em questão de minutos vai ficar pequeno diante da multidão que já entendeu que hoje é dia de receber aquela oração. A oração chamada restituição e portas abertas. Não sei qual foi a porta que se fechou, mas eu já garanto para você que Deus vai abrir esta porta nesta tarde de hoje e vai mudar o cenário que você está vivendo. Tem pessoas em outros estados, em outros países. Você não pode estar aqui na sede mundial, mas vá à Igreja Deus e Amor mais próximo de sua casa, mais próximo aí do seu trabalho. Nós temos culto agora no período da tarde nas nossas sedes estaduais, sedes setoriais, sedes centrais. Busque a Deus, não pode à tarde, vai à noite. O importante hoje é você buscar a presença de Deus. Neste momento já vamos entrar em oração, a oração da aliança com Deus. Tem bastante pessoas, irmão Gustavo, que estão aguardando. Olha quantas pessoas já mandou o seu WhatsApp, olha quantas pessoas já estão participando, porque ele sabe que a Igreja Deus e Amor é uma igreja de oração, e é uma igreja onde Deus resolve os seus problemas através da oração. Nós cremos neste poder, que é o poder da oração.
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0: Maravilhoso, eterno, soberano Deus, aqui estou neste momento, já entrando na tua presença, ó Deus, na oração da aliança contigo, Senhor. Quantas vidas neste momento estão fazendo uma aliança com o Senhor, porque não querem mais viver da maneira que está vivendo, Senhor. Meu Deus, é hoje o dia em que as cadeias irão se quebrar, as correntes irão se romper e o teu povo será livre de todas as opressões malignas.

0: nome de Jesus. Amém e amém, Senhor Jesus. Vamos lá, queridos ouvintes, fazer uma aliança com Deus agora. Levanta suas mãos e diga: Senhor Jesus, neste momento eu faço uma aliança com o Senhor. Me reconcilio contigo, ó Deus, para que nunca mais venha sair da tua presença. Diga: Senhor, perdoa os meus pecados, abraça minha alma e me liberta para a tua glória, porque eu prometo ser teu servo, ser a tua serva até o dia da sua vinda. Salva minha alma e me liberta para a tua glória. É o que eu te peço e te agradeço em nome de Jesus. Tá, queridos irmãos, você que entregou a vida para Jesus, você que tomou uma decisão, agora é só buscar a Igreja Deus e Amor mais próxima de você e você vai ser bem recepcionado e recebido pelos nossos pastores que já estão aguardando por você. Só não pode ficar em casa mais, meu irmão. Agora é hora de você voltar a congregar, agora é hora de você voltar a sentir a presença de Deus, a graça de Deus sobre a sua vida. Então busque aí na capital do Ceará, na capital aí de onde você estiver. Nós temos muitas igrejas Deus e Amor, já estão os pastores preparados para receber você como membro desta igreja, receber você de braços abertos. Só não pode ficar mais em casa, agora é hora de voltar a congregar, porque Deus já te deu aquilo que você tanto almejava, que era o perdão. 11:32, neste momento nós vamos à meditação do dia, pastor Lorival de Almeida, com o tema intercessão. E logo em seguida, já iremos em um bloco de notícia cristão pelo mundo. Então prepare que dentro dessa programação nós temos um cronograma especial para abençoar a sua vida. Meditação do dia, hoje é quarta-feira, dia 1º de julho de 2026. Estamos te aguardando para começar o mês de cabeça erguida debaixo da unção de Deus.
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2: Vós, porém, amados, edificando-vos na vossa santíssima fé, orando no Espírito Santo. Edificando-vos na vossa fé santíssima, ou santíssima fé, orando no Espírito Santo. Então, isso é Judas 20. Orar no Espírito Santo é um mistério, né? Essa oração tem a garantia de ser ouvida, porque a sua origem não é uma questão apenas e tão somente do nosso coração, mas orando no Espírito Santo nós temos essa questão de calibre entre nós, Deus. E é claro, né? Entendo o que eu vou dizer, né? É uma coisa de coração para coração. Quando começarmos a meditar sobre isso e entendemos esse assunto com a nossa mente e com o nosso espírito, nós não teremos coragem de nos tornarmos relapsos na intercessão e na adoração. Samuel, o velho servo de Deus, ele já havia captado essa realidade quando falou ao povo de Israel:

0: de nos expressarmos perante o Senhor. Se não for no Espírito Santo, Débora ouvinte, fica difícil.
1: É, por isso o Espírito Santo geme por nós, né? Que quando as nossas palavras...
0: Romanos 8:26.
1: É, não alcançam, né? O Espírito Santo geme por nós.
0: A Bíblia é clara, porque nós não sabemos orar como convém.
1: É verdade.
0: Mas o mesmo Espírito intercede por nós com gemidos inexprimíveis. Então, ouvinte, a questão de orando no Espírito é muito importante. Eu não sei se você já percebeu, ouvinte, aí em casa ou você num culto. Existem orações, isso longe de ser, o que eu diria assim, uma crítica às pessoas, ou estar falando mal daquele, ou tanto que a questão aqui não é citar nomes, nada, mas existem orações que a gente percebe que não são orações com a profundidade necessária para nos fazer adentrar à dimensão de Deus.
1: A gente estava falando isso ontem à tarde, né? Quando a gente estava indo para um certo lugar no carro, a gente ouviu uma pessoa orando e parecia aquela voz mecânica, aquela oração decorada, uma reza, né?
0: Uma reza, as pessoas que querem orar junto, elas não conseguem de forma alguma entrar nessa dimensão, porque a oração é uma dimensão. A oração, ela tem que haver o desligamento total e a ativação completa do Espírito.
1: Verdade.
0: Orando no Espírito Santo, porque nós, de nós mesmos, não, jamais conseguiremos fazer uma oração, a não ser que o Espírito Santo esteja, né, sendo, eu diria, essa partícula dessa questão que estamos falando da oração, e a não ser que o Espírito Santo esteja, não só sendo essa partícula, mas sendo também o fator de intercessão, gemendo por nós, a gente não consegue a resposta dessa oração e a resposta das pessoas que eram conosco. Nós temos a nossa igreja por costume, isso é um costume. A gente ora alto, a gente faz barulho, às vezes incomoda o vizinho, às vezes tem que fazer acústica na igreja.
1: Não que seja pecado ou errado orar em voz baixa.
0: Cada um ora da forma que quiser orar. O importante é isso aqui, ó, amados, edificando-vos na vossa santíssima fé, orando no Espírito Santo, para que o Espírito Santo interceda com gemidos inexprimíveis. Se ao orarmos no Espírito Santo, na realidade, não somos nós que oramos, mas é o Espírito de Deus que ora através de nós, ou pelo menos intercede, entendemos que a verdadeira oração, ela tem que ter essa característica, através do Espírito, orando na pessoa que se prostra diante dele. Então, olha, ouvinte, isso retorna para o destino de sua oração, ou seja, retorna para Deus. Que ciclo maravilhoso é esse? Nós podemos falar com Deus, sabendo que Deus está nos ouvindo. E quando nós estamos, às vezes, nos nossos púlpitos, né? A gente está orando e as pessoas... Não é só acompanhar a oração de forma mecanizada, porque a oração mecanizada não tem sentimento, não é? É gostoso quando a gente... Eu sinto quando eu me conectei, sabe? Você está assim, tipo, tentando pegar o seu 4G, seu telefone está aí, está no 3G, abaixou para 1G, 0G, aí você não consegue, mas de repente você conectou.
1: Você se desliga do seu ambiente físico onde
0: exatamente
1: você está, né?
0: Aí as coisas começam a mudar. As pessoas que estavam orando com você, elas começam a se sentir também tocadas pela oração que você está fazendo e começam a orar, a chorar com você. Isso é que é importante, não é? Agora, quando a coisa você fica lá, né? A gente começa até a pregar para Deus, Senhor, olha na sua palavra, hein? Olha, tá vendo, né? E a irmã que nos falava no sábado, né? Que quando, dependendo da oração, ela perde o foco e ela começa a ouvir os outros orarem, ela já não consegue mais orar. Porque ela começa a ouvir o irmão pedir, o irmão falar, aí pronto, acabou a oração para ela.
1: Mas a coisa mais ruim
0: é a sintonia.
1: Mais chato é você ouvir uma oração de uma pessoa que tá mecânica. Aquela oração mecânica. Oh, meu Deus! Não tem aquele entusiasmo, aquele negócio parado, aquela coisa monótona, né? Você sabe que é mecânico, é uma decoreba, é automático, né?
0: E também os que querem falar difícil com Deus, né?
1: Ah, daí piorou.
0: Eles impostam a voz e começam a falar difícil. Eu, olha, o escrutínio da minha alma.
1: Que é complicado,
0: tipo,
1: né?
0: Por favor, né? Vamos, enfim, fazer o que Judas está falando. Edificando-vos na vossa santíssima fé, orando no Espírito Santo.
1: Amém. Oração é uma coisa maravilhosa. Quando a gente se conecta mesmo, a glória de Deus desce onde a gente está, né?

0: bloco de notícia cristão pelo mundo, momento de nós aprender. E você não vai desligar o seu rádio, porque daqui a pouquinho, meio-dia em ponto, teremos aquele momento de oração.
1: Momento da informação. Eu sou a Cristine Luiz e a gente vai para mais um Drops de Notícias aqui na Rádio Deus é Amor. Bíblias na sala de aula. Estado dos Estados Unidos ordena que escolas ensinem a Bíblia para todos os alunos. O Departamento de Educação do Estado de Oklahoma, nos Estados Unidos, ordenou que todos os professores tenham uma Bíblia nas salas de aula e ensinem sobre ela. O anúncio desafia as decisões da Suprema Corte Americana, que considerou que o endosso estadual da religião é inconstitucional. A cláusula de estabelecimento da primeira emenda da Constituição dos Estados Unidos foi interpretada para proibir o Estado de endossar ou estabelecer qualquer religião em particular. A Constituição de Oklahoma vai além, estipulando que qualquer escola pública e gasto de fundos públicos devem ser não sectários e não beneficiar nenhuma seita, igreja, denominação ou sistema de religião. Essa parte da Constituição estadual foi citada 2 dias antes do anúncio, quando a Suprema Corte de Oklahoma anulou o projeto de criar a primeira escola religiosa financiada por contribuintes no estado americano. O principal sindicato de professores em Oklahoma disse que a ordem é inconstitucional e que a lei estadual dizia que os distritos escolares têm o direito de decidir quais livros estão disponíveis em suas salas de aula. Ensinar sobre o contexto histórico da religião e da Bíblia é permitido. No entanto, ensinar doutrina religiosa não é permitido, ponderou a Associação de Educação de Oklahoma em uma declaração. Escolas públicas não podem doutrinar alunos com uma crença religiosa ou currículo religioso, em particular. Esgotamento mental. 42% dos pastores pensaram em desistir do ministério, é o que revela uma pesquisa. De acordo com uma pesquisa do Barna Group realizada nos Estados Unidos, quase metade dos pastores já pensou em desistir dos seus ministérios por estarem esgotados mentalmente por conta de todas as funções que envolvem o trabalho pastoral. A pesquisa publicada em 2022 mostra que 42% dos pastores pensaram em desistir de seus ministérios. E a maioria deles disse que o estresse é o principal motivo. Em segundo lugar, ficou o sentimento de estar sozinho ou isolado em suas funções na igreja. Só para se ter uma ideia, em 2015 esse número era de apenas 11%. Ou seja, em 7 anos, o número de pastores esgotados aumentou 400%, confrontando a igreja moderna a olhar para a saúde mental dos seus líderes. Os psicólogos compreendem a questão e explicam que com o aumento considerável das demandas pastorais, os líderes passam a sofrer de problemas de saúde mental por conta do estresse. Como mostra a pesquisa, muitos pastores se sentem sozinhos e não têm apoio para lidar com a pressão que sofrem no dia a dia. Os especialistas explicam que, de fato, a solidão e o isolamento podem impactar a saúde mental dos pastores, aumentando o risco de depressão, ansiedade e esgotamento. Além de contar com a tecnologia para ajudar na delegação de assuntos importantes na administração de uma igreja, os pastores sobrecarregados também devem procurar ajuda de profissionais em saúde mental.

0: É uma bela canção a você, ouvinte da Rádio Deus e Amor. E olha, eu quero convidar você, eu quero direcionar a minha palavra a você que está ligadinho agora, você que está nos acompanhando. Ei, quarta-feira do grande mover de Deus aqui na sede mundial. E eu quero que você ouça, veja o que acontece em nossos cultos, o que Deus está realizando aqui às quartas-feiras, nos cultos aqui na sede mundial. Ouça, e eu tenho a plena certeza que após o que você vai ouvir, você não vai pensar duas vezes e estará conosco nesta tarde, na quarta-feira do Grande Mover de Deus.
1: Paz do Senhor, meu nome é Lúcia, sou da cidade de Mojimirim. Gostaria de contar uma bênção que eu recebi essa semana. Eu estava com com a cabeça ruim, meia surda. Fazia mais de mês já que eu tava assim. Aí quando foi na quarta-feira, eu ouvi o culto, e foi o pastor Roberto Marena que pregou, né, na quarta-feira, do grande mover de Deus. E depois o pastor começou a orar por revelação. Aí ele teve a revelação que tinha pessoas na igreja com problema na cabeça, né, com dor de cabeça, com a cabeça ruim, problema nos ouvidos. Mas eu aqui na minha casa, ao pé do rádio, eu falei assim: Senhor, o Senhor é Deus de perto e Deus de longe. Se o Senhor está revelando lá na igreja presencial, então eu recebo, meu Deus, que o Senhor está me revelando aqui também, porque o Senhor sabe que eu tenho passado por esse problema exatamente do jeito que o Senhor revelou para o pastor no culto de hoje. Senhor, eu recebo o meu milagre, eu creio que eu estou sendo curada. Quando foi ontem, eu estava descendo lá na farmácia, o meu nariz começou a escorrer, sabe? Aí escorreu, saiu um monte de secreção. Quando vê, a minha cabeça limpou tudo. Tá limpinho, meus ouvidos desentupiu. Eu recebi a minha bênção, porque eu fiquei com fé, eu acreditei que Deus revela na igreja, Ele revela os que estão em casa, com fé, ouvindo o culto, participando do culto. E eu criei muito nisso, e fui curada. Pela honra e glória do nosso Deus, que é fiel e verdadeiro. Ele é o dono da bênção, é o dono do milagre. Eu já recebi muitos milagres. E esse foi mais um que eu estou testificando aqui, em nome de Jesus, pastor. A paz do Senhor, fica com Deus. Amém.
2: A paz do Senhor Jesus, meu nome é Cássia, moro no Vila Rica, Guarulhos. Eu quero contar uma bênção que está retida, né, há muito tempo. Eu fiz um voto com o Senhor, falou do meu filho, Eliel. Hoje ele tem 5 anos, e assim que ele nasceu, é necessário, né, aquele exame do ouvido para constatar se a criança tem algum problema de audição e de alterado. E aí depois ele foi encaminhado para outro hospital para estar fazendo outros exames, mas ali eu confiei no Senhor, né? Isso foi em 2018. E teve uma irmã que falou assim: Cássia, vamos fazer uma campanha. E ali eu fiz, eu coloquei esse propósito, né, diante do Senhor, essa causa diante do Senhor, e foi a campanha do Grande Mover de Deus. E ali eu fiz, irmãos, 4 meses, 21 quarta-feiras, e ali, louvado seja o nome do Senhor, eu recebi a minha vitória. Ele passou no pediatra depois, normalmente, né, quando eu tava maiorzinho, e eu contei, né, e eu falei que ele tava com esse problema e tudo mais. E ela falou assim: não, seu filho ouve perfeitamente. Ela fez alguns testes com ele, e ela falou: não, seu filho não tem nenhum problema de audição, olha aqui. E ela começou a mostrar, né, o que ela fazia para mostrar que ele ouvia, né, louvado seja, que a audição dele estava normal. E eu glorifico ao Senhor por esta bênção. Hoje meu filho tem 5 anos, ouve perfeitamente, para a glória do Senhor. E eu assim agradeço por me encarregar com a oportunidade, em nome de Jesus.
3: Eu sou Antônia de Itapira. Já fazia uns 4 dias que eu estava travada com a coluna, não estava conseguindo andar, estava com meu dedo todo inchado e ficando roxo o dedo inteiro. E eu fui no médico, tomei remédio, antibiótico, mas não estava adiantando nada. Aí depois eu liguei meu rádio lá no meu quarto, na hora da oração do mover de Deus, todas as quarta-feiras que tem, fiquei orando com o pastor. Daí eu pedi para Deus, que ele é o médico dos médicos, que ele viesse curar a minha coluna, destravar, que eu pudesse andar e curar o meu dedo também. Depois

0: da oração que eu orei no quarto. Como Jesus, Deus é tão maravilhoso, que depois que eu terminei a oração, eu já comecei a andar. Não doeu mais minha coluna. O meu dedo hoje está desinchado, está seco. Foi uma benção de Deus, um milagre urgente, porque Deus é maravilhoso. Jesus, Espírito Santo, não existe outro, não existe. Ele é o médico dos médicos, todo poderoso. Olha, eu amo muito esse ministério, amo de paixão mesmo, de coração. E fiquem todos na paz do Senhor. Eu estou curada em nome de Jesus. Eu agradeço a Deus. Eu sou Antônia de Itapira. Fique com Deus, Jesus e Espírito Santo.
1: 11:54. Que palavra linda que esta irmã acabou de falar. Eu estou curada. É uma frase que todos gostariam de utilizar neste momento do vale do sofrimento que está vivendo. Isso pode acontecer com você, se você der ouvido ao convite que Deus está fazendo para você, neste dia de hoje, deixar tudo e vir buscar o milagre de Deus. Deus vai fazer do impossível se tornar possível através da sua chegada no templo da glória de Deus. Atenção São Paulo, atenção Brasil, é daqui a pouquinho, 3 da tarde... 3 da tarde em ponto dá início a transmissão, mas 2 da tarde dá início este grande culto já na intercessão. Nosso querido irmão pastor Humberto Ramos com uma equipe já estará às 2 da tarde já orando para Deus fazer maravilha nesta grande concentração. Nós não temos dúvida, nós temos a certeza que através da sua chegada todo mal vai sair e o nome do nosso Deus vai ser glorificado. Deixa tudo, anota este endereço, Avenida do Estado 4568, está localizado o Templo da Glória de Deus. Mas detalhe, a entrada do templo acontece pela Avenida Prefeito Passos número 10. Avenida Prefeito Passos número 10, você vai vir com seu automóvel, nós temos estacionamento totalmente coberto, seguro, com segurança, temos 9 elevadores que levará você à nave principal do templo e você vai voltar para casa abençoado. Chega cedo porque 5 da tarde em ponto finaliza esta grande concentração. 5 da tarde em ponto se encerra este grande culto e você vai voltar para casa se alegrando na presença de Deus. 11:56, neste momento já vamos despedindo de vocês, porque já vamos nos prepararmos para orar a oração do grande encontro com Deus, a oração do meio-dia. Da locução, quem despede todos vocês, seu irmão em Cristo Ribeiro Silva, aguardo por vocês no horário das 3 da tarde com uma equipe de fé de obreiros da sede mundial. Vamos orar por você. Nos trabalhos técnicos, nos apoiou nesta manhã o nosso querido irmão Moisés. Deus abençoe São Paulo, Deus abençoe Brasil.

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1: 11 horas e 58 minutos.
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0: 11:59.
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0: 11:59.

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1: Que Deus abençoe você, querido irmão, querido internauta e ouvinte da rádio Deus é Amor. Aceite a paz do Senhor Jesus. Deste lado, quem tem o imenso prazer de cumprimentar seu irmão em Cristo, o cooperador Gustavo Ferreira, e ao meu lado,
2: Diácono Lindenberg Araújo, recebam todos a paz do Senhor e Salvador Jesus Cristo.
1: E nós estamos aqui neste momento, queremos convidar você que está pelo YouTube, você que está pelo Facebook, pelo Instagram, para, antes de nós orarmos, compartilhar esta live. Compartilhe esta live, envie para todas as pessoas que você conhece, para que nós possamos buscar a face de Deus. 1:00 e 1 minuto é o momento de nós voltarmos o nosso coração, nos desligarmos das demais coisas e ligarmos na vontade de Deus, no trono do Senhor Jesus. Esse é o momento de nós buscarmos a face do Senhor e você vai buscar a Deus conosco. Irmão Lindenberg, vamos iniciar essa oração.
2: Amém, cooperador Gustavo, que Deus abençoe. Ouvintes, quero ler uma palavra de Deus para nós darmos início a este clamor. Salmo de número 40, verso 1, está escrito: esperei com paciência no Senhor, e Ele se inclinou para mim e ouviu o meu clamor. Certamente, eu creio e nós cremos no poder da oração. Nós oraremos agora, clamaremos ao nosso Deus e Ele nos ouvirá. Certamente, cremos que através da oração Deus manifestará o seu poder e o seu agir. Portanto, convido todos vocês a orar comigo neste momento, no nome de Jesus. Oremos ao nosso Deus. Poderoso Deus, maravilhoso, bendito e eterno Pai, Pai de nosso Senhor e Salvador Jesus Cristo, Senhor, muito obrigado por este momento de oração, por este momento de clamor. Nós queremos te exaltar, te enaltecer, Pai, porque o Senhor é Deus sobre todas as coisas. O Senhor tem todo domínio, o Senhor tem toda autoridade. Pai, nós queremos te glorificar, render graças ao teu nome, porque sim, ó Deus, o Senhor nos permitiu estar aqui, glorificando, tendo este prazer, este privilégio de falar do teu amor. Ó Deus, venha abençoar os teus servos, as tuas servas, ó Pai, os nossos irmãos ouvintes, internautas que estão conosco, orando, ó Pai, neste mesmo propósito, nesta mesma fé. Eu creio, ó Deus, que o Senhor é Deus que age sobre esta causa, é o Deus que age nesta, meu Pai, situação que este irmão, que esta irmã está enfrentando. Senhor, tenha misericórdia, tenha compaixão do teu servo, da tua serva, Pai. Atende o clamor, meu Deus, da sua igreja, atende o clamor do teu servo que ora. Pai da glória, eu venho interceder, ó Deus, por cada vida. Eu venho interceder por esta pessoa que está enferma, por esta pessoa, Pai, que está debilitada, que está frustrada. Senhor, eu creio que o Senhor vai ao encontro desta pessoa agora, em nome de Jesus Cristo, ó Pai, e realiza a tua grande obra, realiza teu grande mover, realiza, Senhor, o teu trabalhar para a tua glória. Abençoa, meu Pai, nossos irmãos ouvintes, os nossos irmãos internautas que estão orando, que estão clamando a ti, que estão buscando o teu santo nome, ó Pai. Senhor, vem

fortalecer esta vida, vem fortalecer o teu servo, vem fortalecer, meu Deus da glória, esta pessoa que não consegue orar, não tem palavras para se expressar, meu Deus, não há possibilidade, meu Deus, desta pessoa, meu Pai, ter esperança de vida, mas o Senhor é o dono da vida. O Senhor disse: eu sou o caminho, eu sou a

milagres e maravilhas. Nós estamos na quarta do grande mover de Deus. E nós oramos com fé porque cremos no teu mover. Nós oramos com fé, ó Pai, porque cremos no teu agir, ó Deus da glória. Em nome de Jesus Cristo, ó Pai da glória, eu creio, Senhor, no livramento. Livra, meu Pai, esta pessoa. Meu Pai, livra. Livra de acidente. Livra de bala perdida. Senhor, livra, meu Pai, de infarto, de toda enfermidade, das setas malignas. Esta pessoa está oprimida. Esta pessoa está depressiva. Senhor, o inimigo está lutando para destruir este lar. O inimigo está lutando para destruir esta casa. Mas nós oramos com fé. Nós oramos, ó Deus, na plena certeza de que o Senhor virá para socorrer esta vida. Socorre este jovem, socorre esta jovem, Senhor da glória. Meu Deus, o Senhor tem obra nesta vida. O Senhor tem obra, meu Pai, nesta família, nesta casa. É por isto que temos, Pai, esta convicção de que o Senhor ouvirá, meu Deus, o clamor desta irmã, o clamor deste irmão que está orando, que está buscando a tua presença. Senhor, tenha misericórdia. Vai operando, vai agindo nesta causa, vai trabalhando na mente. Que haja, meu Deus, uma transformação da mente, uma transformação no coração desta pessoa, que haja quebrantamento, que haja, Senhor, a libertação. O Senhor é Deus que liberta agora, Senhor, esta alma oprimida, esta alma que está angustiada, esta alma que está debilitada, está morta espiritualmente, está apenas, ó Deus, declinando, meu Pai, para a mortandade espiritual. Mas o Senhor é o Deus que restaura, o Senhor é Deus que resgata esta pessoa, meu Pai do abismo. Meu Deus, esta pessoa que está buscando, mas a alma, meu Pai, está atribulada, está perturbada, mas o Senhor é Deus que resgata, o Senhor é Deus que transforma esta pessoa. Ó, meu Deus da glória, ó Deus Todo-Poderoso, confirma a tua grande obra, ó Deus, confirma teu trabalhar, meu Pai, confirma a tua obra, meu Deus, nesta casa. Confirma a tua obra, meu Deus, nesta pessoa. É no nome do Senhor e Salvador Jesus Cristo que eu venho interceder, ó Pai, por esta obra. Senhor, abençoa toda a nossa diretoria deliberativa e executiva. Abençoa, meu Pai, os projetos da Fundação Reviver, Associação Reviver Help. Senhor, projeto Eu e Mais Um, projeto Multiplicação. Abençoa mesmo, meu Pai, meu Deus, os teus servos que estão, ó Deus, empenhados nesta obra. Os teus servos que estão, ó Deus, dia e noite, trabalhando, ó Deus, por amor da tua obra. Honra a fé dos teus servos, honra a fé dos teus filhos. Sim, Senhor, é pela tua graça, é pela tua misericórdia. Senhor, tenha compaixão deste irmão que está internado, deste irmão que está na UTI, deste irmão que está agora à beira da morte, e guardando só o momento da sua hora de partir. Mas eu creio, ó Deus, na intervenção divina, eu creio na providência do Senhor, eu creio, ó Pai, que o Senhor é Deus de milagre, que o Senhor é Deus que faz, o meu Pai, o milagre dar uma nova vida, porque Ezequias recebeu aquela sentença: compõe em ordem a tua casa, porque certamente morrerá. Mas ele vira o rosto para a parede e ora ao Senhor. Ele ora e chora. E o profeta volta novamente e disse: o Senhor ouviu a tua oração e viu as tuas lágrimas, e estará acrescentando. Aleluia, ó Deus da glória, vem acrescentar ao meu Pai o ano de vida, os dias.

meu Deus, em nome de Jesus Cristo, Salvador, que toda enfermidade caia por terra, que todos os tumores malignos caiam por terra, que todas as setas do adversário que caiam por terra, nesta tarde poderosa, eu creio, ó Pai, que toda seta que assola meu dia, está caindo por terra nesta tarde, em nome de Jesus Cristo, Salvador, eu oro com

0: Tua bênção, ó Pai, e a grande resposta, liberta esta jovem, liberta este jovem, ó Deus, que está viciado, liberta, meu Pai, de amor, porque está escrito na Tua palavra, se pois o Filho vos libertar, verdadeiramente sereis livre. Eu creio na libertação desta pessoa que está viciado no alcoolismo, está viciado nas drogas, está, ó Pai, em um estado, meu Deus da glória, de depressão. Meu Deus, não consegue se libertar, não consegue sair deste vício, mas o Senhor é Deus que liberta, o Senhor é Deus que cura esta alma que está oprimida, que está sendo, ó Deus, alvo do adversário que Satanás está lutando para destruir esta mente, para destruir esta pessoa, para destruir esta casa, esta família. Há poder no teu sangue, há poder no sangue de Jesus Cristo. É, meu Deus da glória, eu oro, ó Deus, em prol destas vidas que estão agora em situações de rua, em situações, ó Pai, meu Deus, meu, morando nas ruas, ó Pai, salva aquelas vidas, salva aquela pessoa que está pedindo ao Senhor, meu Pai, uma providência, uma libertação, uma porta aberta. Senhor, vai trabalhando também nesta vida para a Tua glória. Levanta os Teus servos, levanta, dai ânimo, encorajamento, fortalecimento espiritual, para que ele possa, Deus, permanecer firme, perseverante, ó Pai, na Tua casa, na Tua obra. Eu oro, ó Pai de amor, porque eu creio no poder da oração. Eu creio, ó Pai, que o Senhor é Deus que restaura o ministério deste homem, o ministério desta mulher. Meu Deus, vem trazer o fortalecimento espiritual, alegre os nossos corações neste dia, porque está escrito na Tua palavra, a alegria do Senhor é a nossa força, e nós temos, ó Pai, certeza disto, de que o Senhor está alegrando os corações que estão angustiados, que o Senhor está alegrando os corações que estão atribulados, estão entristecidos, mas o Senhor é Deus que alegra, dá ânimo, dá fortalecimento para esta pessoa, é no nome de Jesus Cristo, dá livramento, Senhor. Dá livramento aos Teus servos, dá livramento aos Teus filhos neste dia, para a Tua glória. Envia o Teu povo para esta quarta-feira do grande mover de Deus. Usa Teu servo grandemente, ó Pai da glória, é no nome de Jesus Cristo, Salvador.
1: Grande Deus, maravilhoso Pai, nós Te clamamos, meu Senhor, e sentimos a Sua presença neste momento de oração. Ó Pai, cremos que hoje o Senhor fará maravilhas. E já fez, Senhor, a Deus, nesta manhã, na quarta-feira do grande mover. Senhor, nós oramos, ó Pai, por todos os ouvintes. Nós queremos orar neste momento por todos os internautas. Queremos, ó Deus, de sermos intencionais em nosso clamor. E apresentar, meu Pai, que essa tarde seja uma tarde cheia da bênção. Que essa tarde seja uma tarde de adoração, de quebrantamento, de palavra do Senhor. Deus, nós queremos ouvir a Sua voz e que o Senhor possa falar e operar de maneira tremenda em nosso meio. Não da maneira que queremos, não da forma que queremos, mas do jeito que o Senhor quiser. Pai, neste momento tão especial, nós abrimos o nosso coração. Abrimos o coração, Senhor. Pedimos a sensibilidade de nossos ouvidos para que possamos ouvir aquilo que o Senhor tem para falar conosco neste momento de clamor. Para que o Senhor, meu Pai, para que possamos entender aquilo que o Senhor tem para falar conosco. A Sua voz, meu Pai, é a calmaria. A Sua voz nos dá calmaria, nos dá refrigério. A voz do Senhor nos dá o fortalecimento que precisamos. Ah, meu Deus. Oh, Pai. Aleluia. Oh, Senhor. Sim, meu Deus.

clamamos pela sua presença, glória a Deus. Clamamos, meu Pai, pela presença do Senhor, porque é o Senhor, é a sua presença, é o Senhor que nos ajuda, é o Senhor que fortalece aquele que está fraco, o Senhor é quem ajuda e levanta aquele que está caído, o Senhor é aquele que anima aquele que está desanimado, pensando em parar, pensando em desistir. Ah, meu Deus, confirma mesmo a vitória. Senhor, venha sobre nós, vai ao encontro deste teu filho, vai ao encontro, Senhor, desta tua filha que agora está clamando, que está buscando, que está suplicando ao Senhor. Deus, tu és um Deus que sonda o coração. Senhor, tu és um Deus que sonda a alma. O Senhor é o Deus que vai além e vai aonde nós não podemos ir e aonde nós não conseguimos chegar. Senhor, que neste momento esse ouvinte seja alcançado pela sua presença. Ó Pai, que esse momento, esse internauta seja alcançado pela unção do teu Santo Espírito. Ó Deus tremendo e soberano, a unção do Senhor, a graça do Senhor, o poder do Senhor através desse humilde clamor. Sim, grande Deus, cremos que o Senhor, meu Pai, é o Deus Todo-Poderoso e que através do clamor desses seus filhos, aqueles que estão enfermos serão curados, aqueles que estão abatidos serão fortalecidos e alegres pelo poder do Senhor. Ó Deus, nós clamamos a Ti, ó Pai, e pedimos, Espírito Santo, faça aquilo que nós não podemos fazer, faça além daquilo que nós podemos ir. Senhor, somos limitados, reconhecemos a nossa limitação, reconhecemos que sem Ti nada somos, reconhecemos que sem Ti nada fazemos, mas o Senhor é quem faz, o Senhor é quem pode operar, o Senhor é quem pode mudar esta situação, a situação deste ouvinte, a situação desse internauta. Ó Deus, entrar e fazer aquilo que foge das nossas mãos e do nosso alcance. Abre, Senhor, as portas para esse irmão que tem batido nelas, mas elas não estão se abrindo. Abre, Senhor, as portas. Abre, Senhor, meu Deus, quebra os cadeados. Quebra, Senhor, meu Deus, as correntes que tem aprisionado esta família, que tem aprisionado esta vida. Senhor, que tem feito, ó Pai, tentado prender esse irmão, esse ouvinte, esse internauta nesta situação difícil. Nós te clamamos, Espírito Santo. Nós oramos a Ti, Senhor. Ó Deus poderoso, ó Deus glorioso, sentimos a Sua presença, meu Pai. Sentimos a unção divina do Senhor através desta oração. Tão certo, Senhor, que cremos e nós nos alegramos, porque oramos, ó Pai, a Ti agora. E por mais que possamos, Senhor, ter tido uma noite difícil, a alegria, ela chega nesse amanhecer. Quantos ouvintes, ó Pai, que estão chorando, quantos internautas que agora estão clamando, ó Deus, eles estão desesperados, estão com o coração aflito, e nós oramos, ó Pai, porque cremos que tem um novo amanhecer, tem uma nova oportunidade, tem uma nova chance, ó Jesus. E nós te clamamos, Espírito Santo, porque cremos que o Senhor é o Deus de uma nova chance, que o Senhor é um Deus de um novo tempo, que o Senhor é um Deus de um novo tempo, um tempo de alegria. Sim, Senhor, contempla as lágrimas que esse teu filho, tem derramado. Contemple, ó Deus, as lágrimas, as turbulências que esta tua serva tem enfrentado. Ajuda ele, Senhor, ajuda ela no meio desse sofrimento, ajuda esse teu filho no meio desta batalha. Senhor, que neste momento, que o Senhor possa nos fortalecer, que o socorro do céu possa chegar para esse ouvinte que está clamando, que o socorro do céu possa alcançar esse teu filho que está te buscando, esse pai, ó Deus, que está desesperado porque as portas ainda não se abriram e ele está preocupado como vai levar o pão para a sua casa, para a família. Senhor, eu oro, meu Pai, é por esta mãe que comigo está clamando também e está chorando, ó Pai, não como uma oração verbal, mas está em lágrimas, se derramando, Senhor, e apresentando a família em oração, apresentando o filho que está acorrentado por vícios malignos. Senhor, orando, chorando, Pai, pela família que tem passado períodos difíceis, tempos severos. Deus, este lar que tem passado por crises, crises financeiras. Senhor, esta família que tem enfrentado dissensões, desunião, e que o amor já não está, Senhor, mais no meio deste lar. Ó Pai,

0: família que tem sido alvo do inimigo. Satanás tem lutado contra esta casa. O inimigo tem lutado contra, Senhor, esta família. Mas nós oramos neste momento e pedimos, ó Senhor, entra com a tua intervenção divina. Entra com a alegria e o poder do Senhor. Ó Pai, repreendendo a desunião, repreendendo, Senhor, as setas malignas e coloca tudo no seu devido lugar. Senhor Jesus, como é bom clamar, meu Deus, como é bom suplicar ao Senhor, porque o socorro é o nosso amigo, o Senhor é o socorro bem presente na hora da angústia. Oh Espírito Santo, nós te amamos. Oh Espírito Santo, nós te clamamos, te agradecemos. Muito obrigado, Pai, por sustentar este ouvinte. Muito obrigado, Senhor, por nos socorrer nos dias da angústia. Senhor, muito obrigado, ó Pai, porque o Senhor no dia da angústia tem o bálsamo. O Senhor no dia da angústia tem o refrigério. Senhor, que o teu refrigério possa alcançar a vida deste ouvinte agora. Deus, esta alma ferida, Pai, oh meu Senhor, esse internauta que chora agora, meu Deus, esse coração ferido, machucado, Pai, o desespero dentro desta alma, Senhor, entra com refrigério agora. Entra, Senhor, acalma esse coração, meu Deus. Acalma o coração desta mãe, acalma o coração deste pai. Acalma o coração deste empresário, Senhor. Deste teu filho que ora agora. Desta pessoa que coloca tudo diante do teu altar, Senhor, meu Deus, acalma, Senhor. Ainda que ficamos preocupados, ainda que nós venhamos, Senhor, nos preocupar, mas o Senhor está cuidando de tudo. Pai, que a calmaria, que o consolo do teu Santo Espírito alcance os ouvintes agora. Alcance os internautas neste momento de oração. Senhor, muito obrigado. Senhor, intercedemos pela Igreja Deus e Amor, intercedemos por toda a diretoria, por todos os departamentos, pela sede mundial. Senhor, intercedemos pela Fundação Reviver, a Associação Reviver Help Deus e Amor, as instituições Reviver, Senhor, nós intercedemos pelos teus filhos. Muito obrigado, Senhor. Muito obrigado porque através desse momento de oração dos teus filhos, o Senhor está operando coisas extraordinárias, nós te agradecemos. Obrigado, Senhor, porque a sua presença é real em nosso meio, nós sentimos o Senhor. Fica conosco, meu Pai. Surpreenda-nos, Espírito Santo, e opera o grande milagre. Em nome de Jesus. Que maravilha, você ouvinte, você irmão, você irmã, você internauta que está nos acompanhando. É tão lindo de orar, falar com Deus e sentir a presença do Senhor. E eu quero fazer um convite especial a você que orou conosco, você que sentiu a presença de Deus e você quer entregar a sua vida para Jesus, ou reconciliar-se com Cristo. Eu quero convidar você, a você que quer entregar a sua vida para Jesus, repita comigo as seguintes palavras. Senhor Jesus, perdoa os meus pecados. Sara, Senhor, as minhas feridas. Senhor Jesus, eu reconheço o Senhor como o único e suficiente Salvador da minha vida. Escreve, Pai, o meu nome no livro da vida e me sela com teu sangue. Meus parabéns. Você acabou de fazer a melhor escolha da sua vida, que foi entregar a sua vida, os seus caminhos, ao Senhor Jesus. Irmão Lindenberg, para este internauta que orou conosco, que fez a melhor escolha da vida dele, nós aqui da Igreja Deus e Amor não queremos ficar somente com esse contato, mas queremos ajudar, queremos dar todo apoio espiritual para que ele fique firme. Se ele quiser entrar em contato com a Igreja Deus e Amor, ter um atendimento pastoral, como que ele pode fazer?
1: Certamente, é a melhor decisão que ele tomou. Ele poderá entrar em contato conosco pelo e-mail também, queroaceitarjesus@ipda.com.br, ou também anotar o nosso contato e nós daremos total discipulado, total apoio, atendimento, para que ele possa permanecer firme. DDD 11 9 50 94 46

0: 45, nós daremos total discipulado para que ele possa ficar na presença de Deus permanente e descer as águas batismais, e Deus cumprirá a obra plena na vida dele. Seja muito bem-vindo à família Deus e Amor, mais que uma igreja, uma família. Que Deus te abençoe grandemente.
1: Que Deus abençoe você, então, está aí hoje mesmo. Você já pode procurar a igreja Deus e Amor mais próxima da sua casa, e não vá sozinho, vá com a sua família, os seus amigos, leve todo mundo, e ali vai ter uma equipe de pastores, obreiros, que vão receber você, a sua família, os seus amigos, com muito amor e com muita alegria. Você daqui da Grande São Paulo, você da Zona Norte, Sul, Leste, Oeste, ABCDMR, eu quero fazer um convite especial. Hoje é quarta-feira do Grande Mover, aqui na Sede Mundial, às 15 horas. Se você quiser ouvir uma palavra, nossa equipe pastoral pronta para te atender, para orar por você, pela sua família, é uma ótima oportunidade. Hoje mesmo, aqui na Sede Mundial, Avenida do Estado, 4568, Liberdade, São Paulo, às 14h30, você não pode ficar de fora. Presbítero Rivar Silva pregando a palavra de Deus e o Senhor operando em nosso meio. Que Deus abençoe você, querido irmão, querida irmã, que orou conosco, irmão Lindenberg, que oração abençoada, não é verdade?
0: Que bênção, é um momento que nós temos que ter com Deus particular. Oração é a chave da vitória, como sempre dizia o saudoso missionário. Então, quando nós oramos, eu creio que Deus move. E certamente já encaixa com o tema da campanha que nós estamos aqui daqui a pouquinho, às 15 horas, é a quarta do Grande Mover de Deus. Já aproveitando, já reforçando o convite especial, aguardamos vocês aqui conosco na nossa sede mundial, Templo da Glória de Deus. Cremos que Deus manifestará o seu poder e a sua glória em nome de Jesus.
1: Muito obrigado pela sua audiência, obrigado a todos os ouvintes da Rádio Deus e Amor, os internautas. Nós ficaremos por aqui. 12h30 na capital paulista, quem se despede? Seu irmão em Cristo, deste lado, cooperador Gustavo Ferreira,
0: Diácono Lindenberg e Araújo.
1: Que Deus abençoe. Fiquem todos na paz do Senhor Jesus.
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3: 12h32.
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0: E aqui estamos chegando com mais um programa Mensagens Cantadas para todo o Brasil, numa cadeia de emissoras e também pela internet pda.com.br e também, como não mencionar aqui, também pelo aplicativo Rádios Deus e Amor. E aqui estamos, vos saúda na paz do Senhor, Débora Miranda de Almeida, com alegria, estamos aqui para apresentar este programa no dia de hoje.
1: A paz do Senhor, São Paulo, Brasil, no ar mais um MC, sou o pastor Lourival de Almeida, seja muitíssimo bem-vindo à nossa programação. Hoje, como sempre, estamos dando o melhor de nós para levar ao seu coração a palavra de Deus, a palavra de esperança, a palavra de consolo, tudo quanto Deus colocar em nossas mentes, né? Nos inspirar, certamente será para o seu crescimento, para a sua alegria. Hoje a Débora chegou no horário certo, eu também, ninguém desconta salário
0: exato,
1: de ninguém, a gente
0: exato.
1: Já vai então tocando em fazer o quê?
0: Né? Tudo certo, nós chegamos juntos, né? Tá tudo unido
1: junto
0: hoje.
1: Misturado.
0: E nós vamos abrindo o nosso programa com o hino bonito, Inocência Roubada, com Ângela Gonçalves e CD, Promessa de Vitória.

0: gente vai meditar hoje, Rivaldo?
1: Nós vamos meditar, Débora. Eu falei sobre esse tema muito tempo atrás, até que eu acabei experimentando eu mesmo, né? Uhum. Essa... Foi feito por, claro, creio que são cientistas que fazem isso, né? Na Flórida.
0: Uhum.
1: É, um tipo de um... Parece que um plásticozinho ali.
0: Uhum.
1: Com cheiro de várias coisas, né? Cheiro de peixe, cheiro de camarão, cheiro... Eles colocam, eles são impregnar, né? Impregnam aquele produtozinho, parece um plásticozinho mesmo. E aí você joga dentro d'água, no mar, por exemplo, você joga dentro d'água e os peixes vêm e acabam se engastalhando no anzol que está ali, como se fosse uma isca.
0: Sim.
1: Né? Então os peixes... E eu acabei experimentando, nós fomos à Flórida e aconteceu que eu acabei achando que esse negocinho... E o que eu comprei ainda eram vários anzoizinhos, né? Vários anzóis. Em cima do anzol tinha uma capinha, que era um... Esse negocinho parece com um plásticozinho, né? E ele tem um cheiro lá que atrai um determinado tipo de peixe na determinada época, e os pescadores sabem, os vendedores dos produtos sabem. E nós fomos lá para dar uma respirada lá no, a gente chama de pier, né? E a gente, ah, sabe uma coisa, tá? Vou comprar um desse negocinho aqui, uma linha, com esse monte de anzol. A gente só jogava dentro da água que puxava, vinha 5, 6, 7 peixinhos. Você se lembra, né?
0: Eu lembro.
1: 5, 6, 7 peixinhos.
0: Eu me lembrei desse negocinho aí.
1: Não é? Só que é o seguinte, a isca, na verdade, é um pedacinho de plástico que foi impregnado naquele plástico com um gosto que alguns determinados peixes gostam.
0: Minhoca, por exemplo.
1: É, se fosse água doce...
0: Então, plástico com cheiro de minhoca.
1: Cheiro de minhoca, cheiro de camarão, cheiro de outros peixes que são mais... enfim, que os outros peixes gostam de comer, não é?
0: Sim.
1: Então, na verdade, é o engodo, é a mentira, né? Quando o peixe bate a boca, ele já não consegue soltar mais e por trás do negocinho tem lá o anzol. E é incrível, gente. Por incrível que pareça, eu abaixava aquilo lá dentro d'água.
0: Ele era atraído pelo cheiro, né?
1: Então, imediatamente quando eu puxava,
0: uhum.
1: já chegou a vir 9, 10 uma vez só.
0: Uhum.
1: Que tinha 20, 30 zoizinhos ali. Bom, armadilha, né? Ele fala, coitadinha,
0: os
1: peixes,
0: né?
1: E tal, nós pegamos os peixes, limpamos, colocamos na frigideira e tal. Bom, e na verdade, e nós? E nós?
0: Vamos trazer para a nossa vida, né?
1: É, porque na realidade, as armadilhas do nosso inimigo, né, ou do
0: tempo são das presente, mais variadas, né?
1: Exatamente, não necessariamente, às vezes nós mandamos a boca em algo que parece que é aquilo lá mesmo. Às vezes nós temos aí também essa coisa de sermos enganados com um pedacinho de plástico lá que parece comida, mas não é comida. Parece bom, mas não é bom. É... A gente é enganado, a gente é tapeado, logrado, e aqueles que têm o plástico na mão, que parece o camarão, né, esses acabam se enriquecendo, acabam parecendo ter a vitória dentro de algo que não deveria ter. Naturalmente que a tecnologia e a necessidade de mercado, claro que vão transformando o formato, a cor, o cheiro, o sabor de tanta coisa para usar como isca, não só para peixe. Não é mais para tantas outras coisas. Nada mais do que o engodo que se põe no anzol. Para pescar, para atrair, para prender, a tecnologia muda e o homem permanece presa fácil. O homem continua mordendo a iscazinha de plástico. E

0: Felizmente, vencido. Pelo cheiro, é como o boi que vai ao matadouro, como o servo que corre para a rede até que a flecha lhe atravesse o coração, como a ave que se apressa para o laço sem saber que isso lhe custará a vida. Tudo isso que eu falei é poético, está lá em Provérbios 7, 22, 23. Cai na armadilha, porque morde o que parece ser tão bom, mas não é. É o cheiro do plástico, é o cheiro do camarão, é a armadilha que parece que é uma coisa tão boa, tão cheirosa, mas no final das contas é a morte. Não é? Não dá o que promete. Não vale o que cobra. É aquilo que ludibria, que explora a fraqueza do homem. Ou é apresentado como um remédio, mas na verdade é veneno. É apresentado como alimento, mas é armadilha. É aquilo que parece inocente, mas é macabro. Que se mostra belo, mas na verdade é horroroso. E na Bíblia nós temos uma listagem enorme, né, de gente que infelizmente abocanhou minhoca de plástico, abocanhou camarão de plástico, ou seja, caíram em armadilhas horríveis. Porque foram só pelo cheiro, não é? Poderia dizer que o primeiro foi Adão e Eva, né? No Jardim do Éden. Infelizmente, enganados pelo camarão de plástico, cederam à tentação satânica. Por que não falar também sobre Esaú, que vendeu seu direito de primogenitura por um cozido de lentilhas? É, por que não falar também da capa babilônica que desnorteou Acã e o levou a fazer loucura em Israel? Por que não falarmos um pouquinho sobre o vinho, quando se mostra vermelho e resplandecente no copo e se escoa suavemente, mas ao cabo morde como a cobra, pica como basilisco, Provérbios 23, 29, 30, bom, vai. Por que não falarmos um pouquinho sobre a mulher adúltera, cujos lábios destilam favos de mel e cujas palavras são mais suaves do que o azeite, mas cujo fim é amargoso como absinto e agudo como a espada de dois gumes, Provérbios 5. É... armadilhas e mais armadilhas. A comodidade da porta larga e do caminho espaçoso. E a propaganda de que são muitos os que entram por eles, apesar da declaração de que leva à perdição as ciladas do bem-sucedido técnico Balaão, cujos discípulos sabem montar as coisas de tal maneira que leva o povo a pecar contra Deus. As visões que alteram a doutrina original, tirando o i, o tio, ou colocando elementos novos não mencionados na fé, uma vez por todas, ou seja, entregue aos santos. Olha, o cheiro de plástico está aí. E muita gente está comendo plástico, achando que está comendo filete minguinão. Achando que está comendo, não é? Contra filó, como dizia o Adaltino, amigo de infância, né? Olha, é preciso abrir os olhos. Porque as coisas são cada vez mais difíceis. Esse mundo não é feito daquilo que é aparente, esse mundo não é aquilo que muitas pessoas veem. Muitas pessoas estão vendo o plástico, Débora, com o formato do bacalhau, com o formato da lagosta, com o formato do camarão, do filé mignon.
1: Vivendo pelas aparências, né?
0: Pois é, estão caindo nas armadilhas.
1: Exatamente.
0: Estão pensando que é comida, mas é veneno. Estão sentindo o cheiro de comida, mas é plástico. Então é preciso prestar atenção e perceber que não é comida, mas é pecado. Que não é cheirosa, é fedorenta. Que não é vida, é morte. Depois que o anzol atravessar na boca, aí fica difícil para escapar dele. Mesmo porque todo mundo sabe como é feito um anzol. O anzol transpassou, meu amigo, passou para sair, vai rasgando tudo. E nem todo mundo tem coragem de arrancar o anzol que lhe transpassou a beiçola. Então, muito cuidado. Não seja, de forma alguma, um peixe desavisado. Por favor, preste atenção no que você está se alimentando, preste atenção naquilo que você está ouvindo, preste atenção naquilo que você está vendo sobre a mesa e só coma o que for bom para a sua edificação. Só coma, só se alimente daquilo que for bom para a sua vida espiritual, para que você não seja, infelizmente isso aconteceu com tantos, mas para que você pelo menos não seja aí mais uma vítima desse anzol que depois que passou é difícil de sair.
1: É, está aí a palavra de Deus e somente Ele realmente conhece profundamente nossos corações. Olha, nem tudo que reluz é ouro, dizia já minha mãe e meus avós, né?
0: É um ditado, né?
1: É, nem tudo que reluz é ouro, cuidado, Satanás traz realmente muitas coisas aparentemente bonitas, né?
0: Parece que são boas, mas não são. É aquilo que o próprio pregador fala, né? Tem caminhos ou tem coisas, né? Que ao homem parece tão direito, mas por fim são caminhos da morte.
1: É.
0: Abra os olhos.
1: Nós vamos ouvir o hino Somente Deus, vamos lá para 1983. Débora e Leia, do CD Somente Deus.

0: É, quanto tempo se passou já da gravação desse CD? Eu me lembro como se fosse hoje, né? Gravamos lá na Avenida Paulista, havia um estúdio chamado Gazeta, né? A gente popularmente dizia Gazetão, né? A gente, nesta época, estávamos já melhorando as nossas gravações, a qualidade dos estúdios, né? E para nossa época, aquilo ali era o top do top, né? O top dos tops, vamos dizer assim. Me lembro muito bem. E esse CD marcou realmente a minha carreira e também da Leia. Foi quando a gente tinha gravado até o Jesus Está Comigo. Depois viemos já para Somente Deus, quando nós começamos a nos alinhar com melhores estúdios, músicos, e realmente foi uma época bastante marcante em nossas vidas como cantoras, né? Lourival, dica de saúde, nós vamos falar daqui a pouquinho sobre a preservação da flora intestinal. Mais propriamente, nós vamos dizer quais são, vamos dizer assim, os venenos para o nosso intestino. São realmente os tóxicos, né? O que estraga o nosso intestino e o que ajuda daqui a pouquinho. Mas agora nós vamos falar de uma palavra aqui no dicionário bíblico. Eu estava lendo a palavra de Deus ontem à noite. Eu falei, vou colocar isso no programa amanhã. Provérbio 18, eu vou pegar aqui o versículo 3. Vindo o ímpio, vem também o desprezo, e com a ignomínia, a vergonha. Na hora eu falei, o que é ignomínia? E estou pegando aqui no dicionário. O significado de ignomínia significa grande desonra infligida por um julgamento público. Olha só, né? Uma degradação social, opróbrio, né? Ou o caráter daquilo que degrada, humilha. Ação, palavra que desonra, que envergonha. Então está vindo o ímpio, vem também o desprezo. E com a grande desonra infligida por um julgamento público, quer dizer, né? Vem a vergonha. Então está aí o significado de uma palavra bastante diferente, né? Ignomínia. Uhum. Está aqui em Provérbios 18, versículo 3.
1: É, não é uma palavra que a gente usa todo dia, né? Mas é bom saber. Porque
0: é bom saber, a gente pode precisar,
1: uma,
0: né?
1: Simples leitura bíblica, você precisa de saber o que quer dizer a palavra para poder dar sentido à sentença, ao contexto, enfim, né?
0: E nós vamos agora fazendo... A gente podia fazer uma outra coisinha antes de nós ouvirmos o próximo hino? Porque nosso dicionário foi bem curtinho, né? Eu queria colocar aqui um textozinho bem pequenininho, mas muito interessante, aprendendo com as borboletas. E muitas vezes passamos um longo tempo de nossas vidas correndo desesperadamente atrás de um amor, né? Atrás de um emprego, de uma casa própria, de uma amizade, e não conseguimos. Será que não conseguimos mesmo ou não percebemos os sinais que recebemos de que ainda não estamos prontos? Então preste atenção nessa mensagem sobre borboletas. Essa mensagem vai te ensinar muito. Não corra atrás das borboletas. Cuide de seu jardim e elas virão até você. Devemos compreender que a vida segue seu fluxo e que ele é perfeito. Tudo acontece no seu devido tempo. Nós é que nos tornamos ansiosos e estamos constantemente querendo empurrar o rio. Mas calma, o rio vai sozinho, obedecendo o ritmo da natureza. Se passarmos todo o tempo desejando as borboletas e reclamando porque elas não se aproximam,

0: cuidam da gente, nem das flores do nosso jardim, mas vivem no jardim do nosso vizinho, elas realmente não virão. Mas se nos dedicarmos a cuidar do nosso jardim, das nossas flores, a transformar o nosso espaço, a nossa vida, num ambiente agradável, perfumado e bonito, ah, daí será inevitável. As borboletas virão até nós. Dê o que você tem de melhor e a vida lhe retribuirá.
1: Muito bem. Uma reflexão para todos nós aí. E aproveitando, Débora, tem essa reflexão, é Conselho de Maria, o próximo hino, é isso?
0: Uhum.
1: Vai cantar Daniela?
0: Do álbum Novos Valores, volume 4.
1: Muito bem, vamos ouvir.

0: isso, é o MC nosso de cada dia e Deus falando fortemente ao seu coração. Eu tenho uma história hoje também, hoje temos sessão da criança, sempre tem sessão da criança, a gente sabe que a criançada fica ali, né? Prontinha para receber a palavra de Deus também, né? Receber as historiazinhas. Então a gente, é claro, sempre tem uma coisinha boa para as crianças também.
1: A gente gosta de história também, não é somente claro, as crianças, né?
0: Nessa hora nós somos os mais crianças de todas as crianças, né?
1: É verdade.
0: Então daqui a pouquinho nós vamos falar dessa historiazinha. Mas nesse exato momento nós vamos fazer o seguinte, nós vamos tocar num assunto bastante interessante também, que é sem dúvida nenhuma, não sei se eu coloco isso aqui agora porque é meio grande, viu? Não sei se vai atrapalhar o horário do nosso prefixo aqui, mas vamos, acho que não sei se dá, não sei se não. Se tem uma matéria pequenininha, se tem uma matéria pequenininha a gente troca.
1: Eu tenho a saúde aqui.
0: Isso, saúde, justamente saúde, que encaixa direitinho aí.
1: Nós vamos falar um pouquinho sobre os prós e os contras de certos alimentos para a nossa flora intestinal, né? Que a gente sabe que a nossa flora intestinal, o nosso intestino é um universo de micro-organismos, né? Que vivem no interior, vamos dizer assim, da nossa barriga. E reconhecida como

0: acessório do corpo humano. Essa comunidade de micro-organismos é considerada fundamental para entender, prevenir e atacar infecções, doenças nervosas, enfim, até o excesso de peso. Vamos lá para os alimentos, o que preserva e o que pode desestabilizar a flora intestinal. Os prós: leite fermentado, o famoso Yakult, né? São as fontes mais populares de bactérias do bem, geralmente lactobacilos, devem ser ingeridas diariamente. Antibióticos, eles desestabilizam a flora intestinal. Deve-se evitar o uso indiscriminado dessa classe de antibióticos, essa classe de remédios, melhor dizendo, né? Então só tome se o médico realmente pedir que você tome. Caso contrário, evite. Um alimento pró-flora intestinal, que é bom, iogurte probiótico. Nem todo iogurte leva esse nome. Para ser probiótico, a fórmula deve ser acrescentada de micróbios do bem, capazes de passar incólumes pelo estômago. Então fique atento ao rótulo da embalagem para ver se tem esse nome, iogurte probiótico. Um contra, um alimento contra a flora intestinal. Quem usa muito laxante e faz muitas lavagens intestinais. As lavagens recorrentes com o intuito de emagrecer ou uso abusivo de laxantes são capazes...
1: Esqueci de passagem que isso é uma agressão ao próprio corpo.
0: Nossa, eu conheci pessoas que tomavam laxante para emagrecer, quer dizer, ela pedia água, se pesava, ah, emagreci, não tem nada a ver. Então, as lavagens e as laxantes são capazes de desestabilizar a flora, permitindo que espécies vilãs dominem o intestino. Dieta desequilibrada também é contra uma estabilização da flora intestinal. Faz mal. Um menu cheio de gordura, muito sanduíche, muita fritura, muito açúcar. Tudo isso provoca mudanças no ambiente da microbiota e favorece os tipos microscópicos de má índole. Então, manere no fast food, nos doces. Vamos devagar. Uma vez por ano, tá bom você comer um fast food. Mais um que é a favor da flora intestinal. Fibras que estão nos alimentos de origem vegetal. Verduras, frutas, cereais, né? Aveia, arroz integral, macarrão integral. Como não são quebradas na digestão, as bactérias se aproveitam dessas fibras que ficam no nosso intestino e garantem seu crescimento. Então, as bactérias do bem crescem com a presença das fibras em nosso intestino. E o último alimento que é a favor de uma boa flora intestinal: frutos oligossacarídeos. Vou explicar quem são, né? A atuação desse alimento é parecida com a das fibras, porque esses carboidratos, conhecidos como frutos oligossacarídeos, dão de comer à flora. E elas estão aonde? Em frutas como a banana e em cereais como o centeio e a aveia. O fruto oligossacarídeo é um carboidrato que estão presentes nas frutas como a banana e os cereais que alimentam os bichinhos do bem que estão no nosso intestino e nos ajudam a ter uma flora intestinal saudável.
1: Muito bem, foi grande a matéria também, daí eu tô falando.
0: É verdade, não deu para ser mais curta, não.
1: Não é? Fazer o seguinte, então, olha, vamos. Espaço para os prefixos antes do próximo hino, senão a gente fica meio atrasado aqui. Prefixos, já voltamos com você.
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3: 13 horas e 3 minutos.
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3: 13 horas e 3 minutos.
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3: 13 horas e 3 minutos.

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1: O MC vai trazendo hinos bonitos que vocês podem adquirir nas plataformas digitais ou então em nossas livrarias em sua cidade. Nós vamos agora com Cristina Santana, Vencendo Vem Jesus, do CD Mais Que Vencedor.

0: Maravilha total, povo de Deus. Olha, dicas pra vocês, hein, Débora? Você sabe que eu e alho, eu gosto muito de alho, mas nem sempre eu me dou bem com alho. Mas se tiver muito alho, eu prefiro nem, não é? Mas eu acabei descobrindo uma coisa, né? Porque o alho, ele pode dar indigestão, sim.
1: Ah, é?
0: Pode, pode.
1: Em excesso, talvez?
0: Eu vou te explicar. Pode ser, claro, excesso. Ou muito, muito queimado. Às vezes não faz bem, se torna até indigesto, né? Então, pra quem não quer ficar com essa indigestão, depois de comer alho e tal, antes de usar o alho, antes, você deve retirar o coração.
1: Coração, aquela coisinha. Ah,
0: é aquela parte verde que fica dentro do dente.
1: Ah,
0: porque o coração do alho é indigesto.
1: E eu uso aquele verdinho.
0: Não é? Então,
1: a partir de hoje vamos tirar o coração do alho.
0: Exato. E você quer ter aquela salada gostosa, aquele sabor.

0: põe diferente. Não necessariamente. Esfregue na sala dele um dente de alho.
1: Eu acabei fatiando um dentinho de alho na salada, ficou muito gostoso. Ah, então vamos esfregar na sala dele, então.
0: Tá certo.
1: Né?
0: E aquele gostinho de alho quando fica na boca? Ali,
1: aí né? Já é o ponto dois, né, que é ruim.
0: É,
1: o ponto
0: então,
1: bom é comer o alho. Mas,
0: mas você pode mascar um pedacinho de casca de limão ou laranja.
1: Casca da laranja.
0: É, ou limão ou laranja. Aí vai dar tudo certo. E cebola sem lágrimas, é possível?
1: Você sabe que ultimamente, acho que eu acabei me acostumando, eu não choro mais. Acho que é tudo da maneira que você corta a cebola, né?
0: É, mas se você deixar de molho na água, a cebola descascada, antes de cortar...
1: Tira a acidez.
0: Ah, pode ser até por uma horinha e tal, assim, até mais se for o caso. Aí você pode cortar que você não vai chorar.
1: Ah, daí sim.
0: Certo?
1: Aí dá certo.
0: Só mais uma aqui, depois eu falo mais. Se assar, assim, aquele que você quer fazer aquele... Aquele franguinho, aquela ave, né? Normalmente aves, né? Assado, mas o negócio vai ficando seco. Fica aquele negócio, parece que passaram verniz no... E vai ficando seco e tal. Como é que faz? Tem alguma ideia?
1: Deixa marinando.
0: Pra evitar ficar aquela coisa seca demais.
1: Eu deixaria marinando da noite pro dia vários temperos. E não colocaria muito fino o filé de frango. Senão fica muito
0: frango
1: seco.
0: Inteiro, né?
1: Ah, o frango inteiro? É. Ah, sim, já dou a dica. Na hora que vai assando, o frango vai jogando aquele caldo por cima, vai regando aquele frango.
0: Certo, ou pode pincelar manteiga ou margarina aí, ficar pincelando.
1: Ah, que delícia, hein?
0: Tá certo. E você que quer aquele frango delicioso, você que gosta daquele frango ali na mesa, pra não falar milanesa, né? O frango milanesa vai ficar mais saboroso se você acrescentar um pouco de queijo parmesão ralado à farinha de rosca, antes de fritar.
1: Nunca fiz.
0: Aliás, queijo, eu tava ensinando a minha querida esposa, que a nossa irmã Maria foi pro interior de Minas Gerais e trouxe, né, pra nós uns queijinhos.
1: É,
0: uns queijos de
1: que
0: Minas.
1: Delícia aquele queijo.
0: Falar, esse queijo aqui é bom pra colocar em cima do arroz.
1: Eu nunca tinha visto isso.
0: É.
1: Eu falo assim, põe, vamos cortar a fatia do queijo fresco e colocar em cima do arroz.
0: O arroz tá secando, já quase sequinho, põe em cima do arroz.
1: Fica gostoso.
0: Fica uma delícia, minha gente. Fica muito bom.
1: Eu gostei.
0: E dá pra comer só arroz com queijo. Muito bom.
1: É uma proteína, fica no lugar da carne, por exemplo, do ovo frito, da linguiça, né?
0: Fica, fica.
1: Fica uma delícia. E agora nós vamos a mais um louvor. Nós vamos ouvir do CD Oração no Santuário, É Preciso Esperar.

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1: Orival, eu tenho aqui o tema de hoje. Já preparei o momento da família, tá preparado aqui. E não dá para falar tudo hoje, não. Eu vou falar em dois capítulos, ou até três, das 10 áreas críticas do casamento. Você pode me ajudar?
2: Posso. Pode? Então, da minha parte aqui eu vou.
1: Tá bom. Ele é bem cumprido, mas a gente vai dividindo nos programas, porque isso é muito importante, né? Qual seria a primeira área crítica do casamento, na sua opinião, Lorival? O que, que você pensa, assim, na sua opinião? Qual que é a área
2: crítica do casamento?
1: É. As pessoas se fazerem entender, né?
2: Puxa.
1: Uma a outra. Por exemplo, eu preciso que meu marido entenda o que eu estou sentindo, o que, que eu vou fazer. Eu tenho que me comunicar com ele, eu tenho que falar. Então, consiga
2: é que mais, eu acho que tem mais do que uma, né? Mas
1: a primeira, comunicação.
2: Comunicação, eu concordo plenamente.
1: A comunicação envolve falar e ser entendido. É transmitir e receber, né? E esse transmitir está relacionado com cada coisa que falamos ou demonstramos de forma não verbal sobre nós mesmos. E aquela pessoa que está recebendo a comunicação, ela corresponde a tudo que ouvimos ou percebemos e vemos na pessoa dela, na outra pessoa. Só que antes de qualquer comunicação, nós precisamos estar, entre aspas, ligados, em sintonia, né? Conectado. E isso é muito difícil. Desde bem cedo na vida, as pessoas são treinadas para bloquear seus sentimentos. Criança bonita não chora. Não é assim que a gente já ouviu? Ah, menino não chora. Ah, menina bonita come toda a comida. Ah, menina bonita não fica triste. Por que que a gente ouve isso desde pequena? Porque nós recebemos a mensagem que não podemos ser vulneráveis. Não podemos ser criticados ou receber desaprovação. Então, para haver comunicação, é necessária uma boa sintonia. Mas entre duas pessoas. E uma perfeita sintonia só é possível quando há confiança. Há compreensão e há empatia. Apreço. A pessoa deve sentir em boas mãos, vamos dizer assim. Caso contrário, ela não vai ouvir o que está sendo transmitido. Ela será uma pessoa muito seletiva quanto ao que ela está ouvindo, o que está sendo comunicado a ela. Então, a primeira área crítica do casamento é a comunicação. Se não houver boa sintonia, a gente não consegue transmitir o que queremos transmitir. A segunda área que eu quero destacar é o carinho. Carinho tem que ver com a sua capacidade de dizer eu te amo. Pode ser palavras, afetos físicos e tudo o que um faz pelo outro. Isso vai depender da linguagem de amor dele, como a gente aprendeu no encontro de casais aqui e no encontro de mulheres. Uma das mais trágicas constatações sobre a maioria dos casais hoje em dia é que, depois de casados, não expressam o mesmo carinho dos tempos de namoro. E essa omissão é problemática porque o que expressamos afeta os nossos sentimentos. E se nada expressamos, nada falamos, nada mostramos de carinho um pelo outro, os nossos sentimentos também se apagam. É aquele negócio de tomar lá da cá. Se você não dá carinho, dificilmente você vai receber de volta. Vou falar da última área de crítica do casamento hoje, porque nós vamos falar nos próximos programas. É o companheirismo. É a terceira área que a gente recebe muita coisa, assim, muita reclamação, né? E o que é companheirismo? É a capacidade de fazer os outros se sentirem bem. É possível julgar a qualidade do companheirismo pelo que representam os encontros com aquela pessoa. E se não há encontros, você já pode completar aí. Compare seus encontros de agora com os do tempo do namoro. Vocês gostam de ficar juntos? Você e seu marido e vice-versa, ou a sós? Vocês arranjam tempo para ficar juntos ou não? Ou é exatamente o que não acontece? A maneira como vocês usam o tempo em que estão juntos é o que determina se há ou não companheirismo.
2: Bem falado. E com esse negócio de nego ficar no celular até na hora da janta, um diz uma palavra um pro outro, e vai pra dormir, tá com o celular e conversando com pessoas tão distantes, mas a pessoa que tá próxima ali, coitada, se sentindo tão abandonada.
1: Prefere companheirismo virtual, né?
2: O que é uma bobagem, não é verdade?
1: É verdade.
2: Marido e mulher tem que ser companheiro sempre, né? Tudo mais lindo, Débora. O que nós vamos tocar agora?
1: Nos braços de Deus e no bonito, na voz de Débora Miranda, do CD É Assim Que Adoro.

0: Vamos ver se você é bom contador de histórias mesmo.
1: O menino que riscou o carro.
0: Vamos lá.
2: Então, criançada.
0: Não, não é assim que começa a contar a história. Tá errado. Vou te ensinar lá em casa, tá bom?
1: Ai, meu Deus.
0: Você quer que eu faça a vozinha do menino? Eu faço, mas não hoje, porque eu não sei a história.
1: Deixa eu contar assim, olha.
0: Vai lá.
1: Aquele pai estava feliz da vida com o carro novo. Todos os dias perdia tempo lavando, dando aquela polidinha, aquele brilho, né? Aquele paninho, aquela flanelinha naquele carro bonitão que ele havia comprado e às vezes nem dava devida atenção para a família. Indiferente ao amor que o pai sentia pelo carro, o menino brincando ali na garagem, né? Pegou um preguinho. E o menino inocente sabe como é que é, né? Desavisado. Ele começou a brincar de riscar a lataria do carro do papai. Ao ver o carro riscado, o pai perguntou ao filho quem havia feito aquilo. E o filhinho então, bom, sem, né, aquela inocência, jamais, nem pensava que seria castigado, coisa assim.
2: Foi eu, papai.
1: Pode falar então, fala.
2: Fui eu, papai. Foi eu, papai, que risquei o carro.
1: Muito bem. E o pai, completamente tomado pela ira, fora de si, aplicou várias palmadas fortes na mão direita do menino. Mas palmadas mesmo, com aquelas, sabe aquelas palmatórias? A surra foi grande. O garoto chegou até a perder o sentido. E a coisa ficou ruim. Criou ali uma gangrena e o menino teve que amputar a mãozinha.
0: Meu Deus.
1: Por causa do espancamento do pai. Ao sair do hospital e voltar para casa, o menino observou que o carro do seu pai já estava com a pintura toda reformada. E a inocente criança então disse ao papai, faz a vozinha. O que foi que a criança disse ao papai?
2: Eu fico feliz pelas raladuras na pintura do carro terem sumido. E minha mãozinha, quando vai nascer de novo?
1: Tá vendo, Vinícius? Tá vendo? Olha...
0: Muito triste, né?
1: É, a gente tem que...
0: Essa história eu ouvi uma vez, eu chorei tanto, mas chorei tanto, que eu falei, meu Deus, eu nunca vi uma história tão comovente como essa.
1: Essa história aqui, é claro, deve ser uma história, né? Não deve ser uma história. Porque se isso aqui for verdade, é evidente, esse pai tem que apodrecer na cadeia.
0: Vai saber, né?
1: Mas a verdade é que só Deus é capaz de perdoar erros grandes e erros pequenos. E nos compreendermos, entender a nossa inocência e também a nossa não inocência. Ele transforma corações verdadeiramente arrependidos. Mas a história da criancinha é pesada. Eu me senti bastante, me senti comovido agora. A criancinha, papai, quando vai crescer minha mãozinha de novo,

0: E nós vamos a mais um na nossa programação, irmãzinha Débora.
1: Ricardo Heller canta o verdadeiro dom.
0: Não vai falar, irmãozinho Lorival?
1: Esqueci. Tá bom, irmãozinho Lorival. Vamos ouvir o verdadeiro dom.

0: Nós vamos trazendo aqui algumas dicas para você economizar nas compras. Eu já falei já em economizar em casa, no trabalho e hoje nas compras, né? Lorival, antes de você adquirir um novo equipamento eletrônico, por exemplo, verifique a etiqueta e opte por aquele que consome menos energia. Você sabe que os eletrodomésticos hoje são sinalizados por letras, né? A, B, C, né?
1: Isso. Verdinho até ficar vermelho, né?
0: Exatamente. E quanto maior a redução de energia, mais sustentável ele é. Ou seja, não faz aquele gasto de energia sujo, né? De que você pegue bastante energia das produções naturais do nosso planeta, vamos dizer assim, né? Não abuse da comida congelada. Sabe por quê, Lorival? Quando se congela uma comida lá na indústria, lá na fábrica, ela precisa de muito mais energia para ser preparada. Os produtos frescos são a melhor alternativa. Por quê? Porque eles são muito mais saudáveis. Não precisa se utilizar energia, luz, tanta coisa, tanta água para poder congelar aquele produto e trazer até a nossa mesa. Você pode até fazer a sua hortinha aí na sua casa, mesmo morando no apartamento, sabia? Você pode plantar ali uma cebolinha, uma alface. É claro que você não vai plantar um pé de laranja aí no seu apartamento, né? Mas fazer ali na varandinha, né?
1: A laranja Ananda Guiné, né?
0: Ah, mas não assim, né? Cria raízes e fica inviável ter ali no apartamento. Mas, por exemplo, ali uma coisinha ali, um containerzinho com uma terra preta, umas pedras de argila, vão ajudar bastante.
1: Para não poder ser quando molhar, né?
0: Exatamente. E nós temos em casa, né?
1: Que nós temos.
0: É, coloca ali um pezinho de coentro, de cebolinha, salsinha, um hortelã para você fazer um chazinho à noite orgânico. Olha, que coisa melhor do que isso, não é verdade? Vamos optar então por comida fresca, nada de congelados. Você vai economizar energia, você vai economizar também nas suas compras, já que o produto fresco é muito mais barato do que o industrializado.
1: Dicas boas para você no MC, e agora mais um minuto do nosso quadro. Hoje nós temos aqui a sessão da criança, né? Quem vem cantando, Débora?
0: Nós vamos ouvir Débora Ireni do CD Prova de Amor, este mesmo ano.

Tudo bem com você? Está estudando? E uma outra coisa, você já mandou a sua mensagem, seu recadinho de voz aqui para São Paulo? Nós estamos aguardando, daqui a pouquinho a gente vai ouvir algumas mensagens. Mas, olha, antes de qualquer coisa, nós vamos louvar a Deus. Eu quero agradecer a Deus, porque Ele nos deu esta oportunidade, através deste programa, de nós contarmos história para vocês, do amor de Deus, de apresentarmos esse Deus tão maravilhoso e que ama tanto a todos nós, não é? Por isso nós temos que louvar. Vamos louvar ao Senhor então, cantando? Cantem comigo.

0: Gostaram deste hino? Está no CD Débora Kids Volume 1. Agora é aquele momento que a gente mais aprecia no programa, não é verdade? Acho que é o momento que eu mais gosto, de contar história para vocês. Vamos à nossa história de hoje!
1: Fique bem quietinho, está na hora da historinha.
0: Nossa! Esta árvore aqui parece uma bananeira. Não é bananeira. Não, é sim. Não, eu nunca vi banana alguma nela. Havia vários dias que o macaco chimpanzé olhava encucado para a bananeira. E todos os dias ele ficava de pé em frente à bananeira e perguntava para si mesmo: por que, bananeira? Eu não vejo nenhuma banana em você. Nem um cachinho sequer. Nenhuma bananinha. A bananeira balançou as folhas e respondeu:
2: é, macaco chimpanzé, eu não tenho vontade de produzir bananas.
0: Ora bolas, dona bananeira, eu queria tanto, mas tanto, comer uma banana, principalmente de você. Onde aquela bananeira estava plantada era um lugar muito grande. Era o pomar principal daquela cidade. E não havia somente a bananeira neste pomar. Não. Ali havia muitas outras árvores. E uma coisa muito interessante: todas aquelas árvores davam frutos. É. A macieira sempre tinha maçã no seu tempo de produzir maçãs. A parreira estava sempre produzindo uvas. Mas a bananeira, nem no seu tempo de dar frutos, ela produzia sequer uma bananinha. É. Como será que Deus via esta bananeira? Porque quando Deus fez as flores, as árvores, ele fez tudo isso para que produzissem frutos, que produzissem flores. Vocês sabem que Deus havia feito esta bananeira, assim como havia feito a macieira que estava ao lado dela. Mas por que então, tia Débora, a macieira dava maçãs e a bananeira não dava bananas? Ah, isso é muito fácil de responder. Vocês sabiam que a bananeira não queria produzir bananas? É, Deus queria o melhor para ela. Deus queria que a bananeira produzisse frutos na estação certa. Mas nem na estação certa a bananeira queria produzir a banana. Naquele pomar, tudo era muito lindo. Sabe por quê? Os frutos que as outras árvores produziam atraíam os passarinhos. E elas alimentavam esses passarinhos. As crianças vinham também correndo para brincar entre as árvores. E os seus pais também acompanhavam os seus filhos nesse lindo pomar. Ah, como é lindo uma árvore produzir frutos bons. Você já comeu alguma fruta?

0: azeda, sem doce.
1: É,
0: ninguém gosta de frutos feios, magrinhos e secos, sem doce, não é verdade? Mas nem isso a bananeira produzia. Nem uma bananinha seca, sem gosto, sem doce, ela produzia. E naquele momento, o macaco, conversando com a bananeira, resolveu subir nela e conversar longamente para explicar algo importante para aquela bananeira. E o macaco chimpanzé começou a explicar para a bananeira algo verdadeiro. Ele dizia assim: olha aqui, bananeira. Deus criou você. Deus criou todas as árvores. Umas para dar sombra para os homens. Outras árvores para dar flores, para deixar tudo muito lindo para o homem. E outras árvores para dar frutos. Você, bananeira, precisa fazer a vontade de Deus.
2: Ah, não, não, não, não, não, não, não.
0: Naquele momento, a bananeira sacudiu as folhas e repetiu:
2: não tenho vontade e acabou.
0: E o macaquinho, com tanta vontade de comer banana, coçou a sua cabecinha. Mas neste momento, vem chegando alguém ali no pomar. Olha quem vem chegando aí! O dono do pomar, o fazendeiro, o dono daquele local. O que será que aquele dono do pomar veio fazer àquela hora? Ele veio olhar as suas árvores para ver se tudo estava bem, se não havia bichinhos comendo as flores, os frutos, as folhas das árvores. E aquele dono do pomar, parando em frente àquela árvore sem nenhum fruto, ele parou e começou a olhar assustado para a bananeira e disse: se você não der cacho algum, eu vou cortar você e vou queimar você. Ou seja, se você não der cacho de bananas, será cortada e queimada. O quê? O dono do pomar vai cortar a bananeira e lançá-la no fogo se ela não produzir frutos? Exatamente. Você pensou certinho. Mas vocês sabiam de uma coisa? A bananeira nem ligou para o que o dono do pomar havia dito. E o homem, também vendo que a bananeira não havia feito caso algum do que ele havia dito, virou as suas costas e foi embora. A bananeira, que estava com o macaco ainda em seu galho, olhou para ele e disse:
2: ai, ai. Sabe de uma coisa, macaco chimpanzé? Eu vou é dormir. Eu acho que é bem melhor.
0: E assim, a bananeira começou a puxar a palha. Enquanto a bananeira dormia, o macaco chimpanzé começou a pensar na maneira de resolver aquela situação. Senão a bananeira seria cortada e queimada. Nós temos de mudar esta situação. E o macaco chimpanzé teve uma brilhante ideia. O macaco foi, desceu da árvore e foi visitando árvore por árvore. E ele começou a ter a ideia de ir pedindo um fruto de cada árvore. Então ele chegou na macieira e disse para ela assim: macieira, por favor, você pode me dar uma maçã? Aí depois ele foi até o pé de laranja e pediu a laranjeira: ei, laranjeira, você pode me dar uma laranja? E foi até a parreira de uvas e assim: ei, você pode me dar um cacho de uva? E assim foi, pediu um pêssego, depois foi na outra árvore e pediu uma ameixa. Fruta por fruta, ele foi pedindo a cada árvore daquele enorme pomar. O macaco chimpanzé estava preocupadíssimo. Ele queria ajudar, de qualquer jeito, a bananeira.

0: não estava nem aí com a situação.
1: É, macaco chimpanzé, quer me cortar? Corta. Mas eu não vou produzir banana pra ninguém. Não, não, não, não vou.
0: Meu Deus. A bananeira não queria fazer a vontade de Deus. Isso é pecado. Todo mundo tem algo a fazer aqui nesta terra. Ninguém veio por acaso. Se você veio a este mundo, você nasceu, alguma coisa você tem de fazer para Deus. Você tem de fazer a vontade dele. Por exemplo, você vai na igreja e você canta. Você tem um talento, um fruto para apresentar a Deus. Mas a bananeira não estava nem aí com a situação. Ela não estava nem preocupada com nada. Mas o macaco, chimpanzé, estava preocupado que ela fosse cortada e queimada. O macaquinho, então, preocupado com sua amiga bananeira, pegou fruta por fruta que ele havia pedido às aves e cuidadosamente foi prendendo nas folhas da bananeira cada fruta que ele conseguiu daquelas aves. Imaginem, crianças, que estranho, não é? Imaginem comigo, uma bananeira, em uma das folhas tinha maçã pendurada, na outra folha, laranja pendurada. Mas que negócio é esse? Bananeira dando laranja? Bananeira dando pêssego? Eu nunca vi isso na minha vida. Era uma coisa muito, mas muito estranha mesmo, não acham? Enquanto o macaquinho ia pendurando as frutas em cada folha, a bananeira estava roncando, puxando a palha. Imaginem como essa bananeira era folgada, despreocupada com tudo, não é mesmo? Ah, crianças, aquelas frutas maravilhosas de outras árvores, os pêssegos, as maçãs, as laranjas, as uvas, atraíram, sabe quem? Sim, eles mesmos, os passarinhos, vieram fazer algazarra em volta da bananeira, por causa das frutas cheirosas e docinhas que estavam penduradas nas folhagens da bananeira. E começaram a picar uma fruta aqui, e outro passarinho picava o pêssego ali. E de repente, a bananeira acordou. E arregalando os olhos, cheios de admiração, e o macaquinho de longe observando. Mas a bananeira ficou, ela acordou encantada, porque tinha muito passarinho comendo dos frutos, e isso alegrou o coração da bananeira. E de repente, a criançada começou a correr, se aproximando da bananeira, porque ela estava muito bonita. Ela estava toda colorida daqueles frutos maravilhosos e muito cheirosos.

0: crianças, alegres, comeram as frutas e a bananeira ficou pensando em algo muito interessante.
1: Não é que essa criançada, essas criancinhas, esses passarinhos me alegraram e muito? Meu Deus! Parecia que eu estava tão sozinho aqui no meu mundinho da banana. E agora eu já produzi, entre aspas, frutos e um monte de coisas boas para mim. Crianças, passarinhos e muita alegria.
0: Exatamente, crianças. Vejam que interessante. A bananeira começou a pensar em algo interessante. Que não era trabalho nenhum ela produzir bananas, porque esta era a vontade de Deus quando a fez. Quando Deus fez a bananeira, no pensamento de Deus, ela tinha de produzir bananas, é lógico. Mas Deus é tão educado que ele espera que as pessoas, as árvores, os frutos, a floresta, a fauna, enfim, tudo, a flora, tudo, realmente pense logicamente e siga e faça a vontade dele. Vocês sabiam que a vontade de Deus é perfeita, não tem defeitos, é boa demais e muito agradável?

0: A Bíblia quem diz: quando Deus quer algo de você, pode ter certeza que esta vontade de Deus para você é boa, ela é muito perfeita e muito mais que agradável. A bananeira começou a pensar nisso. Que coisa interessante, não é, bananeira?
1: Sim, tia Débora. Eu agora estou pensando exatamente no que eu vi. Quando eu produzo frutas, eu atraio coisas boas. Atraio pessoas para perto de mim. Atraio muita alegria. E, acima de tudo, eu agrado a Deus.
0: Exatamente, bananeira. Era isso que você tinha de pensar antes. Logo que as crianças comeram aqueles frutos deliciosos, elas foram embora. E os passarinhos também foram embora. E naquele momento que as crianças foram embora, os passarinhos também, a bananeira ficou muito triste ali sozinha. A bananeira ficou triste, sabem por quê? Porque agora ela sabia como era importante dar frutos. Porque ela fazia a vontade de Deus. E fazendo a vontade de Deus, a gente fica alegre. E naquele momento que a bananeira ficou sozinha, ela começou a falar baixinho para suas folhas.
1: Eu preciso fazer a vontade de Deus, porque a vontade de Deus é boa, a vontade de Deus é perfeita e ela é muito agradável.
0: Naquele instante, a bananeira teve uma ideia e gritou para o seu amigo macaco.
1: Ei, macaco chimpanzé, vem aqui! Olha, presta atenção. Se eu der um cacho de banana aos passarinhos, se eu der um cacho de banana às crianças, elas vão voltar e vão me alegrar. O que que você acha, macaquinho?
0: Claro, claro, claro, bananeira. Vou fazer o seguinte, eu vou convidar os passarinhos para ajudar a você. Eles vão vir cantar em volta de suas folhas e assim você vai produzir bananas bem doces e bem amarelinhas. Assim você vai atrair os passarinhos, as crianças e você ficará muito feliz, pois não ficará mais sozinha. O que que você acha?
1: Claro, claro, claro. É isso mesmo. Hoje eu aprendi uma lição. Deus quer que eu produza frutos.
0: Peraí, bananeira, as crianças não vão entender se você disser para o macaco que Deus quer que você produza frutos. As crianças vão entender que elas precisam produzir banana, laranja, pêssego. Mas não é assim, bananeira.
1: Ah, tá, tia Débora. Então explique para as crianças o que que é produzir.
0: Ajudar a você. Eles vão vir cantar em volta de suas folhas e assim você vai produzir bananas bem doces e bem amarelinhas. Assim você vai atrair os passarinhos, as crianças e você ficará muito feliz, pois não ficará mais sozinha. O que que você acha?
1: Claro, claro, claro. É isso mesmo. Hoje eu aprendi uma lição. Deus quer que eu produza frutos.

0: laranja, pêssego. Mas não é assim, bananeira.
1: Ah, tá, disse a Débora. Então explique para as crianças o que é produzir frutos.
0: Sim, bananeira. Eu vou explicar então para as crianças o que é produzir frutos. Ah, eu vou explicar. Quando a Bíblia fala que nós temos que produzir frutos, significa que devemos amar o nosso amigo e o nosso inimigo, que nós devemos ser pacientes. Esses são os frutos do Espírito. Longanimidade quer dizer paciência, mansidão, humildade, amor, enfim. Produzirmos quer dizer nós demonstrarmos que nós somos servos de Deus. Temos paciência, não falamos palavrão, nós amamos os nossos amigos e aqueles também que não nos amam. Enfim, isso é produzir frutos. Às vezes a Bíblia fala de uma maneira que a gente, que é criança, não entende muito, não é mesmo? Mas vocês entenderam agora o que é

0: ter frutos. E a partir daquele dia, crianças, aquela bananeira nunca mais deixou de produzir bananas. Cada vez ela produzia um cacho mais bonito que o outro. Aquelas bananas enormes e, acima de tudo, docinhas. E elas eram tão bonitas que elas atraíam passarinhos, pessoas, crianças ao redor dela. Ah, que coisa linda quando fazemos a vontade de Deus. Quando Deus fez o mundo, fez as árvores, fez as flores, as pessoas, Ele disse: produza a terra árvore frutífera que dê fruto segundo a sua espécie. Ou seja, Deus falou para as árvores assim: olha, eu quero que vocês produzam as frutas que vocês devem produzir. A bananeira produzir bananas, a macieira produzir maçãs, segundo a sua espécie. E você, criança, o que que você pode produzir para Deus? O coração da criança pode produzir frutos de amor. Você amar a todas as pessoas, ajudar as pessoas, enfim, tanta coisa boa que você pode produzir. Ah, mas não é só na igreja, em qualquer lugar que você for, porque isso agrada a Deus. E quando nós fazemos a vontade de Deus, nós ficamos muito alegres. Que Deus abençoe, em nome de Jesus. Esta foi a nossa história de hoje. Amém.
1: Ah, que peninha. Acabou a sessão da criança.
2: Paz do Senhor, tia Débora e pastor Lorival. Eu sou a Isabel, escuto daqui Montevidéu, Uruguai, e eu aguardo a hora da sessão criança.
3: Oi, tia Débora, aqui é Stephanie, de Ribeirão Preto, estou ouvindo o seu programa.
4: Oi, tia Débora, eu sou aqui de Curitiba, o meu nome é Bruno, eu tenho 6 anos e eu gosto muito da historinha.
5: Eu sou a Ana, eu gosto muito de ouvir essas historinhas. Tem vezes que eu não gosto nem de uma escola para escutar a sua historinha.
6: Tia, meu nome é Ana, tenho 9 anos.
0: Vocês gostaram da história de hoje? Então mande a sua mensagem de voz falando sobre essa história. Tia Débora, eu ouvi aquela história assim, assim, assim, da bananeira. Eu aprendi isso, isso e aquilo. Eu quero que vocês, a partir de hoje, nos conte o que vocês aprenderam com as histórias. Isso vai muito, mas muito mesmo, nos animar e trazer alegria aos nossos corações. E assim vamos encerrando o nosso programa de hoje, Sessão da Criança. E aguardo a sua audiência, tá certo? Até lá. Abraços da tia Débora.
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8: Duas e quatro. 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
11: Queridos ouvintes, anotem aí, por favor, o WhatsApp da Super Rádio de Curitiba. Para você, o senhor e a senhora que estão ligadinhos aí na nossa programação, perto, longe, 419-8747-4513.
12: 14:04.
13: Meu nome é Neide Nascimento. 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E esses que estão sofrendo de enfermidade, faça a campanha na Deus e Amor, que é uma igreja abençoada, onde Jesus opera maravilhas. 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
2: Mais uma vez, estou aqui, irmã Débora Miranda, na paz do Senhor, estou aqui saudando a todos e com bastante entusiasmo, bastante animada, como sempre estou, porque estou tendo aquele sentimento de utilidade, estou sendo útil aos irmãos, estou também fazendo o que gosto, que sempre eu tive isso no meu coração, de ajudar pessoas recém-convertidas. E eu sei que muitas pessoas estão engajadas nessa programação, as perguntas têm chegado, a audiência tem sido grande, e isso me traz bastante entusiasmo e alegria de continuar trazendo aqui essas mensagens, esses ensinamentos, estou tirando dúvida de vocês. E vamos prosseguindo então neste mesmo tema que nós começamos, né? O discípulo e também a missão de discipular. Nós temos então esses passos, né? Nós evangelizamos a pessoa, falamos de Jesus a ela, ela aceita Jesus como seu Senhor e Salvador, e aí vem então o prosseguimento. Desse segmento, podemos dizer assim, né? Seria agora o segundo passo, o envolvimento, depois que a pessoa acabou recebendo Jesus ali como seu Senhor. E esse segundo passo vai acontecer o crescimento espiritual. O que que a gente vai compartilhar com essas pessoas? O que que vamos falar? O que que vamos ensinar? O que que significa envolver-se com ela? O envolvimento nesse segundo passo com a pessoa que acabou de aceitar Jesus? O que compartilhar? Em primeiro lugar, compartilhar o ensino, o que é ser crente, o que é seguir a Jesus, quem é Deus, aquelas primeiras doutrinas, né? A doutrina da salvação, a doutrina do arrependimento, temos aí tantas doutrinas a serem ensinadas, né? E, acima de tudo, ter muito amor, paciência para com esta pessoa, né? A gente sabe que, além da correria que as pessoas vivem hoje, há também aquelas barreiras, obstáculos que Satanás coloca à nossa frente para que a pessoa não seja assistida. Primeira coisa, eu creio que a gente poderia falar, depois que nós alcançamos essas pessoas para Cristo, e certamente ela já está ali se sentindo, né, acolhida por você, você ligou para ela, olha, você, quando tiver dúvida, você me liga, eu queria já orar com você amanhã, já queria dar os primeiros ensinos. Eu creio que, neste momento, você vai ensinando ela com o seu exemplo, né? Eu creio que, como eu falei em outras programações, não é somente o ensino em si, é o seu exemplo, é a maneira com que você a trata, é o amor que você demonstra a ela, aquele amor que Deus derramou em seu coração, você já começa a ter amor por aquela vida. Vai se tornando uma família, não é verdade? Você tendo aquele contato todos os dias, tal, e através de sua própria vida, da sua própria experiência, você vai trazendo para ela aquela, vamos dizer assim, aquela motivação, né? Ela vai conhecendo a Deus através da sua vida, da sua história. Você começa a contar, né, como você veio o conhecimento de Deus, em que situação você estava. Começa por aí, nesse envolvimento. Você vai se tornando mais íntima dela, vai criando uma amizade, não é verdade? E nós temos que, na nossa mente, temos isso em mente, que nós temos que fazer essa pessoa crescer espiritualmente, crescer no conhecimento de Deus, crescer na graça de Deus, é claro, sem força a barra, sem forçação de barra, de maneira natural, pedindo ao Senhor. Você não vai fazer esse trabalho sozinho, não, o próprio Deus vai providenciar ajuda, vai te dar sabedoria. Busque orar por esta pessoa, jejuar por ela. Antes de você se encontrar com ela, prepare um texto bíblico, estude o texto bíblico. Não vá falar, ah, eu acho que pode ser isso, pode ser aquilo. Não, você tem que ter firmeza, você tem que ter realmente certeza daquilo que você vai falar, com versículos bíblicos que vão confirmar aquilo que você está dizendo. E é claro que não haverá crescimento espiritual fora do contexto da comunhão cristã, daquela amizade, daquela intimidade, né, com Deus, e também daquela amizade, daquela comunhão com este novo convertido, né? Então, é nosso dever, como de cada membro do corpo de Cristo, promover um ambiente favorável à convivência que você está tendo com esta nova

0: pessoa. A gente vai falar mais sobre isso. E eu creio que você tendo dúvidas, você pode, claro, mandar aí a sua mensagem para o WhatsApp 11 982 92 3392.
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0: desaparecimento de uma pessoa é uma situação angustiante que exige ação rápida e organizada. Ao contrário do que muita gente acredita, não é necessário esperar 24 horas para registrar o desaparecimento. O boletim de ocorrência pode e deve ser feito imediatamente em qualquer delegacia, preferencialmente na delegacia de pessoas desaparecidas, se houver na cidade. Fornecer o máximo de informações possíveis, como características físicas, roupas usadas, locais frequentados e recentes comportamentos, é fundamental para agilizar as investigações. As primeiras horas após o desaparecimento são decisivas. Familiares e amigos devem entrar em contato com hospitais, abrigos e até com o IML. Além de divulgar, claro, a foto e informações da pessoa nas redes sociais, rádios e grupos de comunicação locais. Órgãos públicos e organizações civis oferecem apoio nesse tipo de situação. O Ministério da Justiça mantém o Programa Nacional de Localização e Identificação de Desaparecidos, que centraliza informações em todo o país. Além disso, diversas ONGs e grupos de voluntários auxiliam famílias na divulgação de casos e no suporte emocional. Apoio psicológico gratuito. CVV, escuta e acolhimento para quem precisa. O Centro de Valorização da Vida oferece apoio emocional e prevenção de suicídio e de forma gratuita, anônima e confidencial para qualquer pessoa que esteja passando por momentos de sofrimento, solidão, ansiedade ou outras dificuldades emocionais. O serviço é mantido por voluntários capacitados que realizam uma escuta empática, sem julgamentos e com total sigilo, ajudando o indivíduo a encontrar conforto e acolhimento em momentos delicados. O atendimento do CVV, ele é feito 24 horas por dia, todos os dias da semana, pelo telefone 188 e por chat online, e-mail ou presencialmente em alguns postos espalhados pelo Brasil. De acordo com o CVV, o objetivo do serviço não é oferecer aconselhamento ou tratamento psicológico, mas sim proporcionar um espaço seguro de escuta, onde a pessoa pode expressar livremente os seus sentimentos. Essa escuta atenta e acolhedora tem mostrado grande impacto positivo, ajudando milhares de brasileiros a enfrentarem momentos de crise e, o mais importante, a buscarem apoio profissional quando necessário. 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
1: 2:17.

14 horas com mais 18 minutos agora em Curitiba. 14h18, 18 minutos. Queridos ouvintes, e com os acordes musicais do Hino Galileu, nós já estamos chegando, chegando com todos vocês com o programa A Voz da Libertação da Igreja Pentecostal Deus e Amor, no seu rádio. A direção geral desta programação é Igreja Deus e Amor, está a cargo da serva do Senhor, irmã

Ereni Miranda, com a sede mundial das Igrejas Deus e Amor em São Paulo, na Avenida do Estado, 4568, na Liberdade, São Paulo, capital. A nossa sede estadual do Paraná, Igreja Deus e Amor, aqui em Curitiba, ela está na rua Pedro Ivo, 744, e a supervisão local está a cargo do servo do Senhor, Pastor Júnior Rúbio. Queridos ouvintes, recebam a paz do Senhor Jesus, desse seu amigo, também irmão em Cristo, Sidney Gonçalves. Que a paz do Senhor esteja na sua vida, no seu lar, com a sua casa e com a sua família. Vamos juntos até às 15 horas com a nossa programação local. Nesta tarde abençoada, tarde de quarta-feira, hoje é o primeiro dia do mês de julho do ano da graça de 2026. Estamos nesta tarde louvando e engrandecendo ao santo nome do eterno Deus. Estamos aqui nesta tarde glorificando ao Senhor Deus e Pai Todo-Poderoso. Uma tarde ensolarada aqui em Curitiba. Olha, querido ouvinte, olhando aqui para fora, para o céu, está um céu limpíssimo, um céu azul esta tarde de quarta-feira. Mas Curitiba bem imprevisível, né? Agora está azul, daqui meia hora muda o tempo, daqui uma hora pode chover, ou enfim, Curitiba é bem imprevisível o tempo. Mas agora, neste exato momento, estamos com o céu limpo aqui em Curitiba, nesta tarde de quarta-feira. Eu quero agradecer a todos pelo carinho da sintonia para com a nossa programação. Lá na Cidade das Águas, que é Piraquara, Oswaldo Vieira coopera conosco. Eu agradeço a todos pelo carinho da sintonia para com a nossa programação local, que está começando agora. Débora Miranda, brilhantando a nossa programação, do CD Caminhada, o belíssimo hino Em Nome de Jesus. Esse é mais um lançamento, gravador e Missy Music, para sua edificação espiritual.

Todos os hinos rodados ao longo desta programação são lançamentos da gravadora MC Music. 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E no interior da livraria Voz da Libertação, vocês também poderão adquirir a autobiografia com o saudoso missionário Davi Miranda. Nós temos também a autobiografia com a serva do Senhor.

irmã Ereni Miranda, com o tema Ao Lado Dele. 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Seguindo com a nossa programação, queridos ouvintes, eu lembro a todos vocês, o culto desta tarde está em andamento aqui na nossa sede estadual do Paraná. Você, o senhor, a senhora que estão ligadinhos aí na nossa programação, são os nossos convidados, todo em especial para estar conosco aqui na nossa sede estadual do Paraná, no culto desta tarde. Daqui a pouquinho mais no Santo Altar de Deus, Diácono Alexandre, pregando a palavra de Deus e orando em favor de todos pelos excelentes dons do Espírito Santo. Todos são bem-vindos em nome do Senhor Jesus. Todos são bem-vindos em nome de Jesus para receber dele as bênçãos e vitórias desde os altos céus. Bênçãos e vitórias de Deus para a vida daquele que crê. Bênçãos e vitórias de Deus para a vida daquele e daquela que confia no poder extraordinário que há em Cristo Jesus, o Senhor nosso Deus. As bênçãos de Deus, elas são certas, garantidas para a sua vida. As bênçãos de Deus é para a sua casa, as bênçãos de Deus é para a sua querida família. Venham para cá, para a Igreja Pentecostal Deus e Amor, receber de Deus as bênçãos e vitórias. Bênçãos e vitórias de Deus para a vida daquele e daquela que crê, para a vida daquele e daquela que confiam no poder extraordinário que há em Cristo Jesus, o Senhor nosso Deus. Então, nesta tarde, daqui a pouquinho mais, no Santo Altar de Deus, para pregar e orar em favor de todos, pelos excelentes dons do Espírito Santo, Diácono Alexandre, trazendo a mensagem à luz da palavra de Deus, e orando em favor de todos, pelos dons do Espírito Santo. Venham para cá, ouvintes. Venham para cá, Deus o Todo-Poderoso, certamente que tem uma bênção. Deus o Todo-Poderoso, certamente que tem uma vitória grande para a sua vida, para a sua casa e também para a sua querida família. Aqui na nossa Igreja Pentecostal Deus e Amor, Rua Pedro Ivo, 744, no centro de Curitiba. Esse é o endereço da sua vitória, é o endereço da bênção de Deus, é o endereço da vitória certa de Deus para a sua vida, para a sua casa e também para a sua querida família. Venham para cá.

atenção, povo de Deus, da Grande Curitiba e região metropolitana. Vamos falar um pouquinho agora acerca do culto de logo mais às 18 horas. Hoje, quarta-feira, queridos ouvintes, logo mais às 18 horas, começa a oração para o quarto e último culto desta quarta-feira aqui na nossa sede estadual do Paraná. E para esta noite, nós vamos contar com a presença do nosso pastor estadual, pastor Júnior Rúbio, pregando a palavra de Deus e orando em favor de todos pelos excelentes dons do Espírito Santo, aqui mesmo na nossa sede estadual do Paraná. Venham para cá, Grande Curitiba, venham para cá, região metropolitana, receber de Deus as bênçãos e vitórias, receber as vitórias dos altos céus, bênçãos de Deus para a vida daquele que crê, bênçãos de Deus para a vida daquele que confia. Nesta noite, já a partir das 18 horas, começa a oração para o quarto e último culto desta quarta-feira aqui na rua Pedro Ivo, 744. E aqui vai aquele convite todo especial para o ouvinte que está ligadinho na nossa programação nesta tarde, para que todos possam estar aqui adorando a Deus em espírito e em verdade nesta noite. O bom Deus e Pai Todo-Poderoso é Ele quem prepara todas as coisas, querido ouvinte. Prepara o meu irmão, a minha irmã, para estar presente aqui na Igreja Pentecostal Deus e Amor, para receber de Deus as bênçãos, para receber dos altos céus as vitórias. Venham para cá, povo de Deus, venham para cá, você, o senhor, a senhora que estão em

0: angústia, estão em aflição, precisam do agir, da providência de Deus para a sua vida? Nesta noite, nosso pastor estadual, pastor Júnior Rúbio, aqui estará pregando a palavra de Deus, orando em favor de todos, pelos excelentes dons do Espírito Santo, e por certo, a bênção de Deus, a vitória de Deus, será muito grande, certa e garantida para a sua vida, independente do seu problema, independente do que você, o senhor, a senhora, esteja passando ou enfrentando, Deus tem a vitória para todos. Venham para cá para a Igreja Deus e Amor, e sejam todos assim divinamente abençoados, agraciados por Deus, com as bênçãos e vitórias dos altos céus. Nesta noite, já a partir das 18 horas, pastor Júnior Rúbio, nosso pastor estadual, pregando a palavra de Deus e orando em favor de todos, pelos excelentes dons do Espírito Santo, aqui na nossa sede estadual. Todos são bem-vindos. Rua Pedro Ivo, 744, no centro de Curitiba. Esse é o endereço da sua bênção, esse é o local da sua vitória, que o bom Deus e Pai Todo-Poderoso já preparou para que todos aqui possam comparecer e desfrutar das bênçãos de Deus. E atenção, povo querido ali do Jardim Paulista, Campina Grande do Sul. Eu lembro a todos vocês que hoje, quarta-feira, hoje dia 1º de julho, logo mais às 7 horas da noite, início da poderosa campanha de 3 quartas-feiras com o tema Deus Pelejará por Ti. Êxodo capítulo 14, versículo 14 da palavra do Eterno Deus. Serão 3 quartas-feiras, onde haverá a mensagem da palavra do Senhor, nosso Deus e Pai Todo-Poderoso, e oração pelos dons do Espírito Santo. A presença do servo do Senhor, diácono Eliseu Silva, de Pinhais, que estará pregando a palavra de Deus, orando em favor de todos, pelos excelentes dons do Espírito Santo, ali na nossa sede central de Campina Grande do Sul, na professor Duílio Calderari, 2857, no Jardim Paulista, Campina Grande do Sul. A bênção de Deus, a vitória de Deus, será muito grande para a sua vida na noite de hoje. O servo do Senhor, diácono Eliseu Silva, vai estar pregando a palavra de Deus, vai estar orando pelos excelentes dons do Espírito Santo, e a bênção, a vitória de Deus, será muito grande. Início da poderosa campanha, Deus pelejará por ti. Todos são bem-vindos em nome de Jesus, para receber dele as bênçãos e vitórias dos altos céus. Professor Duílio Calderari, 2857, Jardim Paulista, Campina Grande do Sul. Todos são bem-vindos na noite de hoje. E atenção, povo de Deus da Grande Curitiba e região. Amanhã, quinta-feira, 9 horas da manhã e também às 14 horas, é o culto beneficente em prol à Fundação Reviver. O querido Rádio Ouvinte tem a oportunidade de estar presente aqui na manhã ou na tarde desta quinta-feira. E aproveitando que vocês vão estar aqui, traga 1 quilo de alimento não perecível, 1 quilo, 2 quilos, 10 quilos, enfim, conforme Deus tem te dado condições, nesta quinta-feira, culto beneficente em prol à Fundação Reviver. Lembrando que para o mês de agosto teremos o aniversário da Fundação Reviver. A festividade vai acontecer em São Paulo, na sede mundial, viu, querido Rádio Ouvinte? Para este mês de agosto, aniversário da Fundação Reviver. Aniversário da Fundação Reviver, e a festividade vai acontecer lá na sede mundial, na Avenida do Estado, 4568, na Liberdade, São Paulo, capital. Esse é o endereço da festividade do aniversário da Fundação Reviver. E já temos caravanas já aqui da Grande Curitiba, já temos caravanas já disponíveis para que os meus irmãos possam ir para São Paulo adorar ao santo nome do Senhor nosso Deus na festividade da Igreja Pentecostal Deus e Amor. Mas vocês que vão estar conosco na manhã desta quinta-feira ou na tarde desta quinta-feira, aproveite para trazer o alimento não perecível, para formarmos cestas básicas, para ajudar o povo carente, para ajudar o povo necessitado, que precisam não só do alimento espiritual, mas também precisam do alimento para o corpo físico. E estando nesta quinta-feira, aqui na nossa Igreja Deus e Amor, aproveite para trazer o alimento não perecível. Por certo, a bênção, a vitória, a recompensa de Deus vai chegar para a vida do meu irmão, vai chegar para a vida da minha irmã, que são os ajudadores da obra assistencial da Fundação Reviver. Programa Voz da Libertação, da Igreja Deus e Amor, que segue no seu rádio. Tarde abençoada, tarde de quarta-feira.
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1: Portanto, eu digo, tudo o que vocês pedirem em oração, creiam que já o receberam, e assim sucederá. Marcos capítulo 11, versículo 24.
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2: É verdade, querido ouvinte, quando nós oramos, Deus descortina os céus, confirma a bênção e a vitória sobre as nossas vidas. Deus descortina os céus e confirma as vitórias para a sua vida, para a sua casa e para a sua querida família. Vamos para a oração. Nós aprendemos com o nosso saudoso missionário Davi Miranda que pouca oração, pouca bênção. Bastante oração, bastante bênção, bastante vitórias de Deus. Queridos ouvintes, um rápido break na nossa programação. Já já volto com todos vocês com testemunhos aqui na nossa programação. Permaneçam conosco. As bênçãos e vitórias de Deus com certeza prossegue em sua vida. Um rápido break aqui na nossa programação. Já já eu retorno com todos vocês que estão ligadinhos aí na nossa programação. Programa Voz da Libertação.
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3: Controlar uma crise de ansiedade. Crise de ansiedade é uma reação exagerada do organismo a uma situação desagradável. O gatilho, aquilo que desencadeia a crise, varia de pessoa para pessoa. Coração acelerado, suor excessivo, tremores, dor no peito, tontura e falta de ar são alguns dos sintomas. Normalmente uma crise dura entre 15 e 40 minutos. Mas existem algumas técnicas que podem ajudar a controlar a crise. Tente focar na respiração. A hiperventilação faz com que a sensação de desespero aumente. Procure respirar devagar e de forma tranquila. Desvie a atenção do que está causando a crise. Pense em momentos em que você estava se sentindo bem e relaxada. Busque sons e texturas que a acalmem. Tente ouvir uma música relaxante ou passar a mão em um tecido de que você goste. Relaxe a musculatura. Faça alongamentos e movimentos circulares para aliviar a tensão dos braços, ombros e pescoço. É comum achar que a crise vai durar para sempre e que você vai parar no hospital por conta dos sintomas. Fique tranquila. Toda crise é passageira. Se essas dicas não funcionarem na primeira tentativa, insista. Repita cada uma delas. Se as crises estão sendo repetitivas, recorrentes, procure ajuda profissional. Quando não tratadas, elas podem piorar e ter impacto na qualidade de vida.
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1: Já estamos de volta com mais adoração. 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
2: Meu nome é Maria Aparecida, eu sou de Joinville, Santa Catarina. Eu gostaria de dar o testemunho do milagre que Deus fez em minha vida, usando os irmãos da Igreja Deus é Amor. Eu fui curada de um câncer no intestino. No final do ano passado, eu comecei a ficar muito doente,

e estava fazendo as campanhas aqui na igreja. E eu não conseguia saber o que estava acontecendo comigo. Aí eu fui no médico, né, no começo de janeiro, e fui diagnosticada que eu estava com tumor maligno no meu intestino. E era muito grave. Aí os médicos me encaminharam para um oncologista. Naquela hora que eu fiquei sabendo, perdi o chão. Foi um desespero muito grande, porque eu estava tão bem, como do nada tinha acontecido tudo aquilo comigo. E eu e meu esposo fomos ao médico oncologista. E chegando lá, ele olhou os exames. E era muito grave. Ele falou assim que eu tinha que me preparar para uma batalha muito grande. E fecharam todas as clínicas daí. Fechou daí, não consegui fazer mais exame nenhum. Não consegui daí tomar nenhuma medicação, que o médico não queria receitar, porque precisava de um outro exame para mim fazer, para poder receitar o remédio para passar a dor. Eu tomava às vezes uma caixa de Dorflex por dia, para aliviar a dor. E chegando, aí passou vários meses, eu comecei a acompanhar os irmãos na rádio. E pedi oração, porque tinha dias que eu estava me desfalecendo. A dor era muito grande. Até que um dia abriram a clínica, e daí me chamaram para fazer o exame. Levei até o médico, e o médico falou assim: Você tem que fazer quimioterapia, radioterapia, para poder diminuir o tumor, porque a localidade que ele está é muito grave, e você corre o risco de usar a bolsa pelo resto da vida. O tumor está com 5 centímetros e é muito grave. Comecei a fazer vários exames e daí começou a aparecer tumor em vários órgãos. Eu falei, meu Deus, o que está acontecendo comigo? E daí quando batia muito aquelas dores, eu ligava para os irmãos da rádio, mandava mensagem. Não é que eu não estava crendo no Senhor, mas eu precisava das forças dos irmãos, das orações dos irmãos para me ajudar. Porque o desespero era muito grande. A dor era muito grande, eu me enrolava e passava noites em claro. Até que veio o resultado, ele me indicou daí a morfina, até para poder, antes de começar a fazer a quimio e a rádio. Porque os hospitais estavam fechados para fazer as quimio e a rádio. E demorou para eles me encaixarem para fazer a quimioterapia, a radioterapia. Então foi só as orações dos irmãos. E foi assim que foi, Deus foi trabalhando. Fiz as quimioterapia, radioterapia. Eu emagreci muito. Eu emagreci 12 quilos. As roupas não serviam mais. E um belo dia daí, que foi aberta as igrejas, começando as campanhas. E Deus, né, falando lá, usando o pastor, falando que ia começar a campanha, restituição total. Aí minha amiga disse assim pra mim que ela ia me levar até a igreja, porque eu não conseguia caminhar nada, estava muito fraca. E entrando na igreja, Deus usou o pastor pra me falar que tinha feito obra maligna no centro de Macumba pra acabar com a minha vida, pra mim morrer mesmo, pra mim não estar mais aqui dando testemunho. Mas eu fiz o propósito lá atrás, eu fiz um propósito de ajudar a obra do Senhor. E fiz esse propósito de coração. E tem ajudado muito. E hoje eu vim trazer hoje o propósito que eu tinha feito para o Senhor. Eu fiz o propósito e trouxe aqui hoje, feliz da vida. Porque eu estou curada para a honra e glória do Senhor. Mas glória a Deus. Deus está na vida dos irmãos da igreja. Deus é amor. Caiu tudo por terra, em nome de Jesus, eu tô curada. E ninguém acredita. Os exames estão lá na minha casa. Não tem mais nada. Vou ter que fazer os exames agora a cada 6 meses, porque como não foi feita cirurgia, nada, os médicos querem que a gente faça os exames. Eu vou fazer. Vou fazer, porque assim eu não tenho mais nada. Eu tô curada para a honra e glória do Senhor Jesus. Não tenho mais nada. O tumor era de 5 centímetros. E não tenho mais nada. Eu quero dizer para os irmãos hoje, você que está aí caído em casa, desfalecido, vem para a igreja, vem de coração aberto, faz propósito com o Senhor. Você vai ver o que Deus vai fazer na tua vida como fez na minha. Acompanhe o programa de rádio direto, fica direto na ligação lá, nos programas de oração, nos cultos. Acompanhe, está passando por um momento difícil, manda mensagem aí para o Senhor te ajudar. Os irmãos vão te ajudar em oração, porque nós precisamos de irmãos de fé. E os irmãos de fé estão aqui na Igreja de Deus e Amor. Meu nome é Maria Aparecida, eu sou de Joinville, Santa Catarina.

Vamos então, seguindo com o programa Voz da Libertação, da Igreja Pentecostal Deus e Amor. Queridos ouvintes ligadinhos aí na nossa programação, está aí o testemunho da nossa irmã Maria Aparecida, relatando aqui no programa A Voz da Libertação, a cura do câncer. Ela que foi curada de um câncer no intestino. Ouvimos aí através do depoimento dela, o sofrimento dela que foi grande, o sofrimento dela não foi pequeno, foi um sofrimento grande. Tanto é que o médico disse para ela, se prepare para uma grande batalha. De fato, é uma grande batalha. As pessoas que estão com esta enfermidade, chamado câncer, estão numa batalha travada. Uma batalha travada, a luta pela vida. E com a irmã Maria Aparecida não foi diferente. E ela contando que foi diagnosticada com este tumor de 5 centímetros. Um tumor de 5 centímetros em que precisava fazer a quimioterapia, depois a radioterapia, para diminuir o tamanho daquele tumor, para depois tentar fazer a cirurgia. A batalha dela era grande, ela tomava basicamente uma caixa de remédio por dia para tentar aliviar um pouquinho a dor, o sofrimento dela, a aflição dela, mas nada evitava da dor, nada aliviava a dor que ela sentia. Porque se trata de uma dor terrível, uma dor terrível, terrível, terrível, queridos ouvintes. A pessoa que tem um câncer no seu corpo, trata-se de uma enfermidade que está corroendo a pessoa dia e noite. Não tem intervalozinho, dá uma trégua por um pouquinho de tempo, não. É dia e noite. A pessoa está sendo consumida por esta enfermidade chamada câncer. Porém, a nossa irmã Maria Aparecida, ela conta que veio para a Igreja Deus e Amor. Veio não, ela foi conduzida, trouxeram ela para a Igreja Pentecostal Deus e Amor no período depois que acabou a pandemia. Assim que acabou a pandemia, não. Assim que diminuiu o número de mortos por conta da a pandemia do Covid, aí as portas da igreja foram abertas novamente, que foi autorizado a abrir, a ter culto. Ela veio, trouxeram ela para o culto, e assim que ela chegou na Igreja Deus e Amor, ela foi de revelada de que aquilo que estava acontecendo com ela foi proveniente de uma obra da macumba para levar ela à sepultura. Jesus fez um milagre acontecer na vida dela. Hoje se trata de uma mulher curada, irmã Maria Aparecida curada por Jesus. Irmã Maria Aparecida alcançada pelo milagre do Senhor Jesus. Ouvinte que me escuta agora, esse mesmo Jesus que curou a irmã Maria Aparecida é o mesmo Jesus que tem o poder de te curar, viu, querido ouvinte? É o mesmo Jesus que tem o poder de entrar com a providência na sua vida e fazer o milagre acontecer. Eu não sei em que área da sua vida você precisa da providência e do milagre de Deus. Uma certeza eu tenho. A bênção de Deus é certa. A bênção de Deus é garantida para você, para o Senhor, para a Senhora. Quem confia em Deus não perde o seu tempo, não, não, de jeito nenhum. Quem confia em Deus recebe sempre dele as maiores bênçãos e as maiores vitórias. E Deus tem. Deus tem bênçãos, Deus tem vitórias para a sua vida, querido ouvinte. Venham para cá para a Igreja Deus e Amor, venham para cá buscar a Deus conosco, venham para cá, a bênção de Deus é para todos. Lembrando que a nossa sede estadual do Paraná, Igreja Deus e Amor aqui em Curitiba, ela está na rua Pedro Ivo 744, bem no centro de Curitiba. Esse é o local da sua vitória, esse é o local da providência de Deus que vai chegar para você, para o Senhor, para a Senhora. Seu problema está difícil, está grande, maior que o seu problema, é o Senhor nosso Deus para te conceder uma vitória grande. E operando Deus em sua vida, quem o impedirá? Ninguém vai impedir o agir de Deus, ninguém vai impedir o

0: trabalhar do Senhor Deus Todo-Poderoso em sua vida. Deus tem prazer em abençoar. Quer ser o abençoado? Quer ser a abençoada? Então estejam conosco em um culto da nossa igreja pentecostal Deus de Amor, pois o Deus da cura, o Deus Todo-Poderoso que curou a irmã Maria Aparecida, é o Deus Todo-Poderoso que te cura. Ele tem a vitória para todos. Nós estamos aqui para fazer um convite. Eu estou aqui para lhe fazer um convite, lhe estender um convite e citar o local da sua bênção. Mas cabe ao querido rádio ouvinte tomar uma decisão em estar conosco na Igreja Deus e Amor. Pedro Ivo 744, no centro de Curitiba. Esse é o endereço da sua vitória. Esse é o endereço da bênção e do milagre de Cristo. Eu te pergunto, em que área da sua vida você precisa que Deus haja? Em que área da sua vida você precisa do milagre, da providência, do livramento, da porta aberta, da prosperidade, da restauração, da restituição? Em que área da sua vida você precisa da bênção e da vitória? Aqui na Igreja Deus de Amor, Deus tem usado os seus servos, os pastores, para pregar e orar. E com certeza a bênção, a vitória de Cristo é muito grande. Pedro Ivo 744, no centro de Curitiba, esse é o endereço da Igreja Deus de Amor. Nós estamos aqui a 50, quando muito 70 metros do terminal de ônibus, esse é o endereço da sua bênção. Esse é o local da sua vitória. Todos são bem-vindos em nome do Senhor Jesus.
1: 12:55. Pediu.
2: Pediu. Socorro.
3: Aqui é o irmão Aparecido Donizete Gonçalves, cidade dos Córregos, São Paulo. Um dos hinos que eu mais gosto é Ricardo Ellen. Jesus está voltando. Amém.

queridos ouvintes, que Deus abençoe a sua vida. Eu finalizo minha participação aqui no programa Voz da Libertação, porque vamos agora nos integrar na cadeia Voz da Libertação com o culto desta tarde da sede mundial. Programa Voz da Libertação da Igreja Deus e Amor, direção geral, irmã Ereni Miranda. Supervisão local, pastor Júnior Rúbio. Despede-se na comunicação, Sidney Gonçalves. Agradecendo Oswaldo Vieira lá nos transmissores. Não desliga o seu rádio, não. Prefixo da emissora e na sequência a transmissão do culto.

0: desta tarde. Deus abençoe a sua vida. Fiquem todos na paz do Senhor Jesus.
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2: 6 horas.
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2: 3 e 1.

0: Glória ao nome do Senhor. Quem está feliz com Jesus, diga glória a Deus. Que maravilha, irmãos, mais uma vez, sejam todos bem-vindos para adorar ao Senhor e para glorificarem ao nosso Deus. Amém? Fiquem à vontade para buscar a presença do Senhor nessa tarde. Daqui a pouquinho nós já vamos iniciar mais um pouquinho de adoração. Mas antes eu quero conhecer vocês. Temos alguém, você que veio, está aqui pela primeira vez, levante suas mãos. As nossas irmãs, ou melhor, os nossos irmãos. Que Deus abençoe vocês. Sejam bem-vindos em nome de Jesus. Amém. Tem você, os nossos irmãos de outras denominações e estão nos honrando com a presença? A nossa irmã ali atrás, ou melhor, os nossos irmãos. Igreja, como nós vamos dizer a eles? Sejam bem-vindos em nome do Senhor Jesus. Amém. Que Deus abençoe todos vocês que estão aqui pela primeira vez, ou você de outra denominação e está nos honrando com a sua presença. Muito obrigado, que Deus abençoe. Palmas para Jesus. Glorifiquemos ao Senhor pela vida dos nossos irmãos. Isso. Que Deus abençoe também todos os internautas que estão nos acompanhando pelo Facebook, Instagram e YouTube da Igreja Deus de Amor. Essa é a quarta-feira do Grande Mover de Deus, toda quarta-feira, às 9 e às 15 horas aqui em nossa sede mundial. E também a todos os ouvintes do programa A Voz da Libertação, Rádio Deus de Amor, que estão nos acompanhando. Que Deus abençoe vocês em nome de Jesus. Quem veio adorar ao Senhor com alegria, diga glória a Deus. Vamos louvar ao Senhor, vamos engrandecer nosso irmão Victor, está com a oportunidade para louvar a Jesus. Recebamos o servo do Senhor com palmas bem alegre a Cristo.
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0: たいなのなんだじゃないんです。
1: Glória a Deus, cumprimento o povo de Deus com a paz do Senhor Jesus. Oh, glória a Deus, bate palma e glorifica o Senhor. Aleluia, enquanto você adora a Deus, Deus está visitando a sua causa. Deus está te dando vitória, cura, libertação, renovo da parte dele aqui nessa tarde. Quem já sente a presença de Deus aqui neste lugar? Eu quero te convidar nessa tarde para navegar no oceano do Espírito. Aleluia, glórias a Deus, se ligue no céu, porque Deus tem uma vitória toda especial para te entregar aqui hoje. Você crê nisso? Você crê nisso? Levanta a mão para dar glória ao Senhor. Aleluia. Aleluia. Aleluia, louve a Senhora.

sentindo a presença de Deus aqui, alguém mais? Alguém mais está sentindo a presença dele aqui? Ele está dizendo, eu vou dar vitória para o meu povo é hoje, eu vou dar vitória para o meu povo é hoje, aleluia! Oh, glória a Deus! Só fala, glória a Deus! Isso, vamos louvar mais um hino ao Senhor. Cante assim, ó.

Deus, glória a Deus, glória a Deus. Só quem vem adorar o Senhor nessa tarde, diga glória a Deus. Isso, aquele barulho pentecostal. Palme glória, palme glória, palme glória. Deixa Deus se renovar nessa tarde, meu irmão. É a tarde do grande mover de Deus. Isso, isso, isso. É a igreja cheia da graça, cheia do poder de Deus. Quem está sentindo a presença de Jesus aqui nessa tarde? Que coisa maravilhosa. É o que Deus está fazendo, meus irmãos, na quarta-feira do grande mover de Deus. Quem veio ouvir a palavra do Senhor? Daqui a pouco nós já vamos ouvir a palavra de Deus. E Deus tem algo extraordinário para falar com o nosso coração. Você crê nisso? Deus tem algo extraordinário para falar conosco hoje. Pastor Ribeiro Silva pregando a palavra de Deus. Mas antes, eu quero passar quem está nesse propósito e quem crê no grande mover de Deus sobre a sua vida. Quem acredita nisso, levante as mãos. Nós vamos então dar o primeiro passo para entrar dentro desse propósito. Eu quero pedir o apoio de todos os obreiros, porque nós iremos passar a vocês um voto. Voto. Esse voto será entregue a você. E você vai guardar, vai preparar o seu propósito. E quando o pastor Rivaí, após a palavra, ele conduzido por Deus, Deus vai conduzir o servo dele para fazer uma oração especial por nós. Quem acredita nisso? E você vai apresentar o seu propósito diante do altar. Quem entendeu, diga glória a Deus. Os nossos obreiros vão levar até você, minha irmã, vão levar até você, meu irmão. E você vai preparar esse voto. Você vai deixar aí guardado. E você vai preparar para, após a palavra, no momento correto, você vai entregar esse voto diante do altar. E nós estamos nesse grande propósito, nessa grande campanha, a quarta-feira do grande mover de Deus, que é uma campanha um dia revelado. Quem já recebeu bênçãos aqui na quarta-feira do grande mover de Deus? Aqui mesmo, antes de nós iniciarmos este culto, ou melhor, na preparação deste culto, nós ouvimos irmãos que testemunharam milagres, que testemunharam bênçãos, que testemunharam curas que receberam, portas que se abriram, que testemunharam o milagre que receberam da parte de Deus ao fazer esse propósito que você está fazendo. Lembrando que hoje nós não vamos agir, nunca agimos por barganha. Ah, eu vou ajudar e então vou receber. Não, você vai ajudar porque você compreendeu através da sua fé o tamanho desse propósito, e pela sua fé, Deus, ele vai honrar o propósito do seu coração. Quem crê que Deus, ele vai honrar o propósito do seu coração nessa tarde? Então isso, os nossos obreiros, eles estão passando aí, você vai pegar esse voto, e você vai guardar ele, e você vai deixar ali preparado para no momento correto, Deus vai conduzir pastor Riva aí numa oração, e você vai apresentar o seu propósito. Eu tenho a plena certeza que Jesus já está operando em nosso meio. E se a porta estiver fechada, através do poder da palavra, hoje ela vai se abrir. Quem acredita nisso, diga glória a Deus. Isso, que bonito, que bonito. Você pegou o seu voto, pega aí o seu voto, fique confortável, porque nós já vamos, daqui a pouquinho, entregar no altar, diante do altar. Você ouvinte que está em casa, não perca seu tempo, ainda dá tempo de você vir cultuar conosco. Você que não veio hoje, venha próxima quarta-feira, a grande campanha, a quarta-feira do grande mover de Deus aqui na sede mundial, às 9 e às 15 horas Deus está realizando coisas especiais aqui neste lugar. Quem pegou o seu propósito, diga amém. Aos internautas que estão nos acompanhando pela live, vocês podem preparar

0: o voto de vocês através do QR Code. Você quer sair, tem aí o QR Code, tem aí os dados bancários da nossa igreja. Você pode fazer o seu propósito, preparar o seu propósito, e no momento da oração você vai apresentar junto com a igreja diante do altar. Quem entendeu, diga glória a Deus. Agora, por gentileza, se coloque em pé. Chegou um momento especial. O momento é que nós vamos nos preparar para ouvir a palavra de Deus. Quem veio ouvir a palavra nesta tarde? Quem veio? Jesus já operou maravilhas e vai operar mais e mais ainda pelo poder dessa palavra que aqui será ministrada. Vamos orar, apresentar a vida do servo do Senhor, que aqui preparou, já tem uma mensagem de Deus, uma mensagem revelada de Deus para os nossos corações. Quem vai orar com fé, diga glória a Deus. Levante as suas mãos, isso, as suas mãos, bem alto, bem alto, bem alto para Jesus. Comigo, começa toda a igreja dando glória, dando glória, dando glória. Isso, aumente a sua voz. Clame, clame, clame, clame, clame nessa tarde. Soberano, eterno Deus, maravilhoso Pai. Oh, meu Deus, nós sentimos a sua graça, nós sentimos o seu poder, nós sentimos a sua unção aqui neste lugar, meu Pai. Oramos, louvamos, e chegou o momento de orarmos, de lermos a sua palavra. Sim, Senhor, o nosso pedido que é que o Senhor possa fazer coisas extraordinárias em nosso meio. Usa, Senhor, teu filho, meu Deus, pastor Viva e o Silva, assim como o Senhor já tem usado, meu Pai, nessa tarde. Fala conosco, meu Deus, abrimos o nosso coração e pedimos, fala, Senhor, porque a tua igreja ouve, porque a tua igreja está pronta para ouvir a sua voz. É o que nós te pedimos e desde já te agradecemos. E a igreja diz, e a igreja diz, com as mãos levantadas, nós vamos dar o nosso melhor glória a Deus, o nosso melhor aleluia e a melhor salva de palmas para Jesus. Recebamos o servo do Senhor com glorificação a Deus.
1: Glória a Deus. Deus abençoe, querido irmão Gustavo. Pode bater palma e dar glória para Jesus. Essas palmas é para

glória para Jesus. Eu ouço barulho de palmas, mas não ouço barulho de glória. O glória vem acompanhado das palmas. Isso, coloca um glória na sua boca para derrotar os demônios que lutam contra você. Pode louvar, pode adorar, pode exaltar, aleluia. Levanta suas mãos com a minha e diga: meu Deus. Com mais fé, diga: meu Deus. Eu creio que o Senhor já preparou a minha vitória. Diga: meu Deus, eu creio. Diga: eu creio no meu milagre nesta tarde. Diga: meu Deus, honra a minha fé. Levanta suas mãos. Quem crê que Deus vai honrar? Levanta suas mãos. Adora Deus.

juntamente comigo, livro de 2 Reis, capítulo 4, versículo 7, apenas um versículo. Olha para quem está do seu lado e diga: Jesus está aqui hoje para fazer milagres. Olha para quem está ao seu lado e diga: Jesus está aqui hoje para fazer milagres. Quem crê que Jesus está aqui hoje, diga glória a Deus. A prova que Ele está aqui, que Ele já está abençoando cada um de vocês que entrou por essas portas. Se o culto terminasse agora, o primeiro que levaria a bênção para casa sou eu. Quem é o segundo? Levanta as mãos e dá um glória para Jesus. Ele já está curando, Ele já está restaurando. Então vamos lá, leitura da palavra de Deus. Você que está pela internet, acompanha agora mesmo, queridos irmãos, a leitura da palavra de Deus. Já compartilhe, envia aos teus amigos. Vamos à leitura da palavra daquele que quer falar conosco. 2 Reis, capítulo 4, versículo 7. Segundo livro de Reis, capítulo 4, versículo 7. Diz assim a boa palavra de Deus. 2 Reis, capítulo 4, versículo 7, diz assim: Então foi ela e fez saber ao homem de Deus, e ele diz: Vai, vende o azeite, paga tuas dívidas, tu e teus filhos, vivei. Vamos à leitura de novo. Então foi ela, toda a igreja lendo comigo, vamos lá. Então foi ela e fez saber o homem de Deus, e ele disse:

vai, vende o azeite, paga tuas dívidas, tu e teus filhos vivei. Levanta a palavra de Deus e diga: Senhor, fala o meu coração. Diga com mais fé, diga: fala o meu coração, Senhor. Pode se assentar batendo palma e dando glória para Jesus, pode louvar, pode exaltar, pode enaltecer, pode render glórias para Ele. Louvado seja o nome do Senhor. Queridos e amados irmãos presentes, preciso de alguns minutos da sua atenção para compartilhar algo que Deus já colocou no meu coração desde as primeiras horas deste dia de hoje, quando eu estava orando, pedindo para Deus uma mensagem. Deus falou comigo acerca do tema Vivendo Milagres em Tempos Difíceis. Vivendo milagres em tempos difíceis. Sabemos que os dias pela qual nós estamos vivendo têm sido dias de desafios, as pessoas enfrentando crises financeiras, enfrentando crises emocionais, crises na família, crises no ambiente de trabalho, com desemprego e daí por diante. As lutas espirituais são travadas, mas hoje Deus te trouxe aqui para despertar a sua fé e demonstrar para você que nós servimos a um Deus que Ele não precisa de crise. Ele, independente do que está acontecendo na área econômica da nossa nação, quando Ele quer agir, Ele vem para fazer e homem nenhum

aí que ela se desperta e lembra que o esposo dela servia ao Senhor. É aí que ela se desperta e lembra que o seu esposo tinha crédito com Deus. E o que é que ela vai fazer? Ela não vai sair gritando pelas casas dos vizinhos em busca de dinheiro. Ela não vai atrás de uma agiota para gerar mais dívida. Ela não vai até um banco pedir um empréstimo para gerar mais dívida, não. Ela

casa, Ele quer cuidar da sua família, Ele quer cuidar de você de uma maneira diferente, meu querido irmão. E é por isso que essa mulher não vai bater na casa do vizinho, é por isso que essa mulher não vai dar um alarme, que ela está em desespero.

desespero acaba tirando a sua própria vida. Quantas pessoas que na hora do seu desespero acaba aumentando a dívida existente? Quantas pessoas na hora do desespero tranca dentro de um quarto e entra em um quadro de depressão? Quantas pessoas que na hora do desespero ele comete loucura, porque o diabo encontra uma brecha? Por isso que o salmista Davi, ele vai escrever e vai dizer: eleva os meus olhos para os montes. Porque pregador, no Salmo 120, ele vai dizer: no dia da minha angústia clamei ao Senhor e ele ouviu a minha oração. Por que é que ele se inclina diante de Deus? Por que é que ele leva o seu

o que é que você tem na sua casa. Ela vai dar uma analisada e vai dizer: que pergunta redundante, que pergunta boba que ele está fazendo para uma mulher viúva que tem dois filhos em casa, tem os credores à porta. Eu não tenho tempo para ficar respondendo, porque é que o Senhor está me perguntando? Porque Deus quer saber o que é que você tem, para que ele possa fazer milagre acontecer na sua vida. Ei, é por isso que ele está perguntando para aquela mulher. É o próprio Deus falando na boca do profeta: declara para mim o que sobrou.

está prestes a perder seus filhos, está prestes, queridos irmãos, a ver a herança da sua casa, ser escravo para trabalhar a troco de uma dívida existente. Quando o profeta diz: mulher,

calcado, transportando e sacudido. E o que Deus está preparando não é apenas para hoje. Entenda o que Deus está falando. Alguém já pegou a visão? O que Deus está preparando não é só para agora. O que Deus está preparando não é apenas para uma hora. O que Deus está preparando não é somente para o período.

Aleluias! Aleluias! Deus começa a operar um milagre naquilo que você já possui. Guarda isso no teu coração. Deus já começa a operar milagre naquilo que você possui.

você é insignificante, mas para Deus é o começo de um milagre. Para você não tem como acontecer milagre. Deus está dizendo tem, porque quem faz sou eu, quem opera sou eu, quem trabalha sou eu, e quem dá glória é você, meu irmão. Entenda uma coisa, Deus está olhando e está dizendo,

insignificante, mas aos olhos de Deus é a porta do milagre. Quem olhava para a botija dizia: não serve para nada. Deus olhou e disse: é aí que está o segredo, é aí que está o

grande. Deus olhou e disse: quem multiplica sou eu, quem faz sou eu, quem opera sou eu. Tem pessoas tentando ocupar o espaço de Deus. Não faça isso não, meu irmão. Entrega nas mãos de Deus e deixa Deus agir. Quando o profeta disse: volta para casa, o profeta está dizendo para ela: já tem um milagre lá dentro da tua casa e tu não está nem sabendo. Na minha casa sim, é na tua casa, é na tua casa que tu vai começar a presenciar o que ninguém presenciou. Deus vai começar do lado de dentro para fora. Deus vai começar do lado de dentro para fora. Porque olha o que o profeta está dizendo: vai para tua casa, mulher, não pegue pouco, pegue muito.

acontece? Ela vai sair dali e vai colocar em prática o que o profeta falou. O que o profeta viu é colocado diante dela. Ela vai sair dali e não vai sair. Será que Deus vai fazer? Porque tem crente que está recebendo um milagre e está dizendo, será que Deus...

Aleluia. Entenda. Aleluia. Entenda. Que quando essa mulher vai para casa, os filhos estão aguardando dinheiro. Os credores estão aguardando dinheiro. Ela sai com as mãos vazias e volta com as mãos vazias. Ótica humana. O que adiantou ela falar com o profeta? Ei, eles não sabiam que Deus estava trabalhando no sobrenatural. Pode parecer que não, mas tu está sendo observada. Pode parecer que não, mas tu está sendo observado. Teus amigos de trabalho estão olhando, dizendo: vai sair 2 da tarde do trabalho, vai para a igreja, vai da casa, vai para a igreja. Está olhando para você, tu está indo com as mãos vazias, vai voltar com as mãos vazias. Eles não sabem que o milagre já está lá dentro da tua casa. Eles não sabem que o milagre já está acontecendo no ambiente aonde você vive. O povo está olhando e está dizendo: saiu com as mãos vazias, voltou com as mãos vazias. Esse negócio de ser crente aí é só coisa, é balera. Eles não sabiam que o Deus que cuida dos crentes já estava trabalhando no ínfimo. Visível, os olhos deles não estão vendo, mas os teus olhos vai começar a contemplar. Eles não estão vendo, mas você vai começar a desfrutar. Por quê, pregador? Porque começa a acontecer um negócio diferente dos dias pela qual ela estava vivendo. O que que acontece? Ela entra em casa, ela fecha a porta, as crianças não estão sabendo de nada. Ela está dizendo: vai para a casa dos vizinhos, me traga bastante vasilha, não traga pouco, traga bastante vasilha. Parece que estou vendo Deus olhando e dizendo: deixa eu fazer uma bagunça no meio dessa vizinhança, deixa eu deixar os vizinhos com ponto de interrogação, porque vão questionar o que está acontecendo. E milagres não se explica, milagre vive ele, meu irmão. Milagre não se explica, milagre vive ele. Quando os filhos estão saindo, batendo na porta de um, na porta de dois, na porta de três, saindo buscando vasilha e trazendo para dentro da casa, fechando a porta, e o povo do lado de fora, aquele

acontecendo alguma coisa, estavam curiosos para saber o que acontecia. Perguntava para os guris: o que é que vocês estão levando vasilha? Para que tanta vasilha? Eu não sei, só estou obedecendo a ordem da mamãe. Só estou obedecendo a ordem da mamãe. Só estou obedecendo a ordem da mamãe.

Ele é um Deus que nos protege. Vai valer a pena a tua entrada aqui hoje. Vai valer a pena o teu glória que você está dando para Ele hoje. Vai valer a pena o teu aleluia. Por quê, pregador? Porque tu vai voltar para casa hoje com a bandeira da vitória e dizendo: honrou a minha fé, honrou a minha fé, honrou a minha fé, honrou a minha fé. A Bíblia Sagrada diz que quando ela vai pedir mais vasilhas, alguém vai dizer: não tem mais. Nos vizinhos não tem, na casa dos parentes não tem, na casa dos amigos mais distante não tem. Quando chega os guri e diz: mamãe, não tem mais vasilha, é aí que o azeite parou. Para surpresa dela, tem azeite no quarto, tem azeite na sala, tem azeite na cozinha, tem uma quantidade tão grande de azeite que ela vai olhar e vai dizer: o meu problema não é azeite. Tem gente que está diante de um milagre tão grande que está dizendo: o meu problema não é esse. Deus está dizendo: é aí que o milagre está, filha, é aí que o milagre está, meu filho. Mas o meu problema não é azeite, pregador. O que eu preciso não é de azeite, o que eu preciso é de dinheiro. Deus vai te fazer se destacar.

bênçãos de Deus Ele permite sobre as nossas vidas, para nós sairmos do comodismo que nós estamos vivendo. Deus está olhando para a sua habilidade, e Ele está vendo o que estão fazendo contigo. Aí Deus não te quer mais ali. Ele vai lá e fecha aquela porta, e você está aí murmurando: ah, mas Deus me fechou. Deus está dizendo: vou abrir uma maior, acorda. Porque Deus está vendo a tua habilidade. E Deus não quer que você, Deus não quer ver você mais no meio desse vale. Ele quer te honrar para que todos possam saber que é Ele que faz, que é Ele que opera, que é Ele que age. E tem pessoas que demoram para entender, tem pessoas que demoram para entender. Por quê, pregador? Porque ele fica preso naquilo que os olhos dele

tem o azeite na cozinha, mas eu quero dizer para ti, o meu problema não é azeite, o meu problema é dinheiro. No capítulo 4 e no versículo 7, o profeta vai dizer para ela, então foi ela e fez saber ao homem de Deus, ele disse, mulher,

longe de Deus. Então levanta essa cabeça, meu irmão. Deixa, levanta e prepara para desfrutar de um novo tempo que só Deus pode te dar. Só Deus pode te oferecer. Só Deus. Só Deus. Aleluias. Aleluias. Entenda. Deus faz muito mais do que resolver problemas. Deus olhou aquela alegria vendendo o azeite para pagar as dívidas. A notícia vai se espalhar para a cidade. A viúva que estava desamparada foi amparada por Deus. Agora imagine você, a mulher que estava sendo conhecida como a viúva que ia perder os filhos, agora está sendo conhecida como a empresária de azeite. Entenda você, a mulher que dormiu pobre e acordou rica. A mulher que dormiu pobre, devendo, preocupada, não se alimentando, porque os credores iriam bater na sua porta. Agora estão zum, zum, zum na cidade. A mulher virou empresária de azeite. Empresária de azeite, empresária de azeite, empresária de azeite. O azeite que ela tem não é um azeite qualquer um, não. É um azeite de boa qualidade que tem que ser pago no preço. Não é um azeite qualquer, não. É um azeite diferenciado. Parece que estou vendo todo mundo vindo bater no portão da casa dela. Agora não é para cobrar, agora é para comprar. E ela olhando e dizendo: opa, está na hora de subir o valor, porque o negócio está dando certo. Porque, pregador, porque a bênção, quando ela vem, quem bota o preço é tu, meu irmão. Não é quem vai comprar, é você que vai vender. Então fica tranquilo, porque essa casa não vai ser vendida a troco de banana, não.

Aleluya. Ei. Quando os credores sabem que a data de receber está chegando, eles vão bater na porta da casa dela. Só que eles vão no intuito de humilhar. Eles não estão indo no intuito de cobrar. Eles estão indo no intuito de humilhar. Porque é assim que acontece quando você está enfrentando as suas crises. As coisas despencam sobre você. As coisas começam a vir de uma vez. Quando você está passando por aquele processo tão difícil, você não vê a hora de terminar. Não cabe o dia, parece que os dias são longos, parece que os meses são longos, e parece que o negócio não vai, não dá certo. Ela estava nessa situação até que Deus reverteu o quadro, e os credores estão indo. É hoje que nós vamos fazer a festa na porta da casa daquela mulher. Para surpresa deles, eles acharam: nós vamos prender os filhos, vamos levar como escravo. Os vizinhos vão sair espalhando a notícia: a mulher que servia a Deus, o marido que servia a Deus, os filhos agora são escravos. É aí que Deus começa a olhar e dizer: não, não, não, não, o meu povo não será mais envergonhado, o meu povo

para tu nunca mais bater na porta de uma viúva, para tu nunca mais humilhar uma viúva. Mas da onde a senhora tirou dinheiro, não importa. Da onde que a senhora conseguiu dinheiro, não importa. Como que você conseguiu dinheiro tão rápido, não importa. O que importa é que eu tenho a presença daquele que cuida de mim. Eu tenho a presença daquele que cuida de mim. Sabe o que Deus está dizendo? Que vai fazer na tua vida da noite para o dia. Pode preparar, meu irmão. Hoje tu vai dormir, amanhã tu vai acordar e vai dizer:

Já tem alguém entendendo que a bênção chegou aí? Já tem alguém recalabas, orialabas, recalabaceia, aleluias, aleluias. Vão te olhar com um olhar diferente. Vão te olhar com um olhar diferente. Porque achava que tu era uma pobre coitada. Vão te olhar com respeito a partir de agora. Vão te olhar admirando agora. Vão olhar com aquele ponto de interrogação. Como ela conseguiu tão depressa? Como que ela conseguiu sair daquela casa tão depressa? Como que ela conseguiu comprar um carro? Como que ele conseguiu? Não.

desfrutando e dizendo: o Deus que eu sirvo não falha, o Deus que eu sirvo, ele peleja por mim, o Deus que eu sirvo, ele continua trabalhando, o Deus que nós servimos, ele prepara um banquete no meio do deserto. Por isso que eu sempre digo: guarda essa palavra no teu coração, não reclame das crises.

Fica em pé que eu quero orar por você. Fica em pé que eu quero orar por você. Ele está no controle. Olha para quem está do seu lado e diga: Ele está no controle da tua vida. Não, diga com mais fé. Diga: Ele está no controle da tua vida. Ele está no controle da tua vida. Por quê, pregador? Porque hoje Deus continua realizando milagres. Talvez sua botija de azeite pareça pequena, mas nas mãos do Senhor ela é suficiente para mudar a sua história. Levanta suas mãos que eu quero orar por você. Buscar no lugar certo, na hora certa, é a melhor escolha que nós podemos fazer. Tem muita gente que no momento do seu desespero comete loucura porque busca no lugar errado. E o lugar certo é cair nos braços do Pai. Levanta suas mãos que eu quero orar por você. Eu quero orar por você que está dizendo: chega. Eu quero orar por você que está dizendo: a partir de agora tem que ser tudo diferente. Eu quero fazer uma oração por você que hoje você está decidido a viver algo diferente que você nunca viveu na história de vida que você está vivendo. Eu quero orar por você. Eu quero apresentar a sua vida nas mãos de Deus, você que está decidido a ter uma mudança na história de vida que você está vivendo. Levanta suas mãos e sai do teu lugar e vem aqui. Vem porque Deus quer mudar a sua história por completo. Vem. Vem. Vem porque Deus quer fazer uma mudança extraordinária. Vem. Vem porque Cristo está te chamando. Vem com a tua mão levantada. Vem. Vem. Eu não quero mais viver desse jeito, pastor. Eu quero uma mudança.

E mudança se conquista dando o primeiro passo em direção a esse Deus. Sai do teu lugar e vem, vem, vem, vem, vem, vem. Vem porque Deus está te chamando, vem porque Deus está te chamando, vem. Vem, você não veio para sair do mesmo jeito, você veio para sair diferente, então vem. Sai do teu lugar e vem, vem, vem. Cristo está te convidando para desfrutar de algo diferente que você nunca desfrutou. Cristo está te convidando para viver algo extraordinário que você nunca imaginou que pudesse acontecer na história da tua vida. Cristo está olhando para você e está dizendo: eu posso mudar a história de vida que você está vivendo. Eu posso transformar as tuas lágrimas. Eu posso mudar esse cenário que você está vivendo. Então sai do teu lugar e vem, vem, vem, vem. Vem porque Cristo está te chamando. Vem porque Cristo está te convidando. Vem porque Cristo quer dar um abraço na tua alma. Cristo quer cicatrizar as feridas existentes dentro de você. As humilhações massacrou a tua alma. As humilhações destruiu os teus sonhos. As humilhações arrancou a tua fé. Cristo está olhando e está dizendo: um passo apenas eu mudarei tudo, tudo. Vem para cá, jovem. Vem para cá, senhor. Vem para cá, senhora. Vem. Toma essa decisão na sua vida agora. Não tem como, pastor. Para mim não tem mais jeito. Para você. Mas para o Deus que escreve história, ele está dizendo: tem. Eu sou a solução do teu problema. Tem mais alguém? Levanta as mãos para cá. Vamos orar por essas pessoas que aqui estão. Vamos orar por aqueles que não serão mais humilhados. Vamos orar por aqueles que serão protegidos por Deus. Vamos orar por aqueles que estão tomando a melhor decisão da história da sua vida. Você que está em casa, você que está me vendo, você que está me ouvindo, depois não vai dizer que Deus não preparou oportunidade. Ele preparou. Depois não vai dizer que Deus não te ama, Ele te ama. Depois não vai dizer que dá certo para todo mundo, só para você que dá errado. Porque tem pessoas que Ele enche de desculpa e joga tudo para Deus. E Deus está dizendo: não, eu só queria te abençoar muito mais do que você já é abençoado, mudando a trajetória da tua vida. Então sai do teu lugar e vem. Vem porque eu quero orar por você. Você que está em casa, dentro de um presídio, dentro de um hospital, a saída para você se chama Cristo. A saída para a tua alma se chama Jesus de Nazaré. Levanta as mãos para cá, vamos orar por essas vidas. Vamos orar por aqueles que estão em casa. Vamos orar. Levanta as mãos, você que está me vendo, você que está me ouvindo, você que está me acompanhando. Levanta as mãos de vocês, porque a partir de agora, a história de vocês não será escrita por vocês. Será escrita exclusivamente por Jesus de Nazaré. Vamos orar por eles. Levanta as mãos de vocês e diga: meu Deus, com mais fé, diga: meu Deus, salva minha alma.

expulsa, meus irmãos, saia, sai daí agora, meu Deus, é uma palavra, Senhor, e todo mal tem que sair, é uma palavra, meu Deus, e todas as pestes do inferno

Olha aqui para mim, Jesus está secando as lágrimas de todos vocês. Olha aqui para mim, não volte a sentar. Olha aqui para mim, calma irmã, calma, não volte a sentar. Pastor Humberto está ali, ele vai dar uma palavrinha com vocês. Vai anotar o nome de vocês e vocês vão fazer parte do ministério da oração, da intercessão. O nome de vocês vão estar lá, tá bom? Então vá até lá, eu espero vocês voltar para orar pelos milagres. Nós não vamos orar por milagres enquanto vocês não voltar. Não volte a sentar porque é o momento de você deixar o seu nome. Você que está em casa, no rodapé do vídeo já está disponível o

pode adorar. Permaneça em pé, meus irmãos, permaneça em pé. Já estamos terminando esse culto para você ir para casa abençoado. Eu quero fazer mais uma oração com vocês. Quem crê que Jesus está aqui ainda, diga glória a Deus. Irmãos, hoje é o primeiro dia do mês. E quem crê que Deus pode te dar 31 dias de muitas bênçãos esse mês? Quem crê? Eu quero fazer uma oração com quem crê que Deus pode mudar tudo, tudo. O novo semestre está começando e daqui até o mês de dezembro vai acontecer na sua vida o que aconteceu na vida desta viúva. Deus da providência já proveu uma bênção grande para você. Quem crê assim, diga glória a Deus. Eu quero fazer um voto com vocês. Você vai pegar esse voto das minhas mãos. É tempo de mudança. Diga, é tempo de mudança. Então sai do teu lugar e vem aqui. Vem correndo pegar esse voto. Você vai fazer com Deus agora. Eu vou orar com você na frente desse altar. Eu vou clamar com você. Vem fazer esse voto. É tempo de mudança. Deus vai mudar tudo na sua vida. Vem. Vem, já fica aqui nesse altar. Já fica por aqui, ó. Já fica por aqui, minha irmã. Já fica por aqui. Não sai daqui, não. Fica aqui que nós vamos orar. Eu quero fazer esta oração. É tempo de mudança. Deus vai mudar tudo na tua vida. Deus está respondendo a tua oração, minha irmã. Aguarde a surpresa. Aguarde a surpresa. Fica por aqui. Não sai daqui, não. Isso, fica por aqui. É tempo de mudança. É tempo de mudança. É tempo de mudança, Jundiaí. É tempo de mudança. Quem crê que é tempo de mudança? Deus vai te dar um mês repleto de bênção que você nunca teve na história de vida que você está vivendo. Então venha, fica na frente desse altar, porque eu vou fazer aquela oração: portas abertas, correntes que se quebram e milagre que chega. Quem crê assim, diga glória a Deus. Então já levanta para Deus, levanta para Deus, que eu já vou orar. Eu já vou orar com quem precisa de porta aberta. Eu vou orar para quem precisa que Deus, ele mude a história de vida que você está vivendo. Um obreiro aqui no altar para me ajudar. Isso ajuda eu a entregar para esse povo, porque nós vamos orar agora. Agora é hora. A hora é agora. Diga, a hora é agora. Levanta para Deus. Levanta para Deus. Levanta para Deus, porque Deus vai atender esta oração agora. Posso orar? Posso orar já?

agarre este voto agora, faça com Deus. Será 31 dias de muitas bênçãos de Deus sobre a sua vida. 31 dias. O mês de julho vai ser um mês que vai ficar marcado na história da tua vida. Você vai dizer: quantas bênçãos eu alcancei, quantos milagres Deus me deu. Fica aqui na frente desse altar. Quem está desempregado já vem para o altar. Quem está com causa na justiça já vem para o altar. Porque é diante desse altar que Deus vai responder como respondeu o clamor de Elias. Agora é hora. Levanta para Deus, levanta para Deus. Levanta as mãos para cá, igreja. Levanta as mãos para cá. Deus vai fazer um reboliço na história da tua vida. Deus vai fazer um reboliço. Quem entrou desempregado já pode preparar para ligar o telefone, porque já vão te chamar para entrevista, e já vai preparado, porque tu já vai começar a trabalhar. Não é a empresa que vai dizer quanto vai pagar, a empresa vai te perguntar quanto você quer ganhar. Deus está preparando isso, porque tu és um profissional diferente. Levanta as mãos para cá, igreja. Eu estou falando com quem vai sair daqui hoje crendo, acreditando que é um novo tempo. Digo novo tempo, digo novo tempo, novo tempo. Somente quem crê no novo tempo levanta. Levanta as mãos para Deus agora. Já levanta o seu voto agora nas suas mãos. Pastor, eu quero ajudar a igreja, mas eu não trouxe o... Eu só trouxe o aplicativo, trouxe o telefone. Abre o aplicativo. Já está aí o QR Code disponível para você ajudar. Você que está em casa, quer entrar nesse desafio, já pega aí também, já faz um voto com Deus agora. Já coloca a tua oferta nas mãos, que nós vamos botar miséria para sair agora. Diga: sai, miséria. Diga: sai, miséria. Sai, miséria. Em nome de Jesus. Levanta para Deus. Você crê que Deus ele age? Irmãos, Deus acabou de me mostrar uma unção sendo derramada neste lugar. E Deus está dizendo que a unção da conquista já está sobre a sua vida. Levanta suas mãos, porque Deus vai fazer mudanças pela qual você nunca imaginou que pudesse acontecer. Guarda bem esta data de hoje, 1 de julho de 2026. O dia em que Deus escolheu mudar a minha história. Quem crê que Deus pode mudar? A Bíblia diz que Deus mudou o cativeiro de Jó quando ele orava pelos seus amigos. Deus vai fazer o mesmo. Levanta para Deus agora. Levanta para Deus, que agora nós vamos clamar com fé. Nós vamos fazer 3 orações em uma. Qual a oração que nós vamos fazer? Restituição, portas abertas e provisão do céu. Quem crê assim, diga glória a Deus. 3 orações em uma. Diga: portas abertas, restituição e provisão. Então começa dando glória, glória, glória, glória. Clama a Deus agora, clama a Deus agora, clama a Deus agora. Levanta causas da justiça para Deus agora, levanta. Levanta os processos e começa dando glória, glória, glória.

voto. Quem crê que Jesus está aqui, diga glória a Deus. O Bruno está, então vamos ouvir o Vitinho. Vamos lá, Vitinho, louvando a Deus. Vamos receber com palmas para Jesus e o glória para Jesus. Coloca dentro do alfoli. Os obreiros já vão entregar o voto para a próxima quarta-feira. Próxima quarta-feira. Quarta-feira do grande mover de Deus. Quem crê na vitória, diga glória a Deus.

Glória a Deus. Vamos ficar em pé, meus irmãos. Vamos ficar em pé. Quem crê no milagre de Jesus, diga glória a Deus. Nós vamos orar agora para Deus fazer um milagre na sua vida. Passa lá o voto, irmãos. Esse mês de julho eu estarei com vocês à tarde ministrando a palavra de Deus. Quem

tem fé de fazer esse mês comigo de campanha. Quem tem fé, diga glória a Deus. Só quem tem fé, diga glória a Deus. Então queremos ver você na próxima quarta-feira e nós vamos fazer as três orações. Portas abertas, restituição e provisão de Deus. Quem quer provisão de Deus? Passa o voto lá, irmãos, entrega o voto. Todo mundo vai pegar esse voto. Vamos lá, coronel ajudando aí, todo mundo pegando o voto. Todo mundo pega esse voto, você vai pegar, você vai trazer na próxima semana com o seu pedido que será entregue nas mãos de Deus. Faça esse voto e aguarde para você ver o que Deus ele é capaz de fazer em prol da sua vida. Quem crê assim, diga glória a Deus. Passa lá, já fica em pé, batalhão da fé já preparado, esquadrão da libertação. Nós já vamos entrar em oração. O Espírito de Deus já está me dando uma revelação com 78 pessoas. Eu vejo Deus enviando uma providência muito grande para dentro da sua casa. Deus está dizendo, aquilo que era preocupação será testemunho contado por você. Levanta as mãos e vem. Levanta as mãos e vem. Vem para cá, vem para cá, vem, vem, vem, vem. Vem para cá. O Espírito de Deus me revela 58 pessoas. Deus me mostra um demônio lutando contra a vida dessas pessoas na área da tua saúde. Você disse para Deus, eu não aguento mais. Jesus tocou hoje e já te curou. Levanta as mãos e vem para cá. Vem, vem, vem com a mão levantada. Vem, vem. O Espírito de Deus me revela 17 pessoas. Jesus entrou nesta tarde com restituição na sua vida financeira. Deus está dizendo que aquilo que parecia ser impossível, Deus abriu a porta de escape nesta tarde. Levanta as mãos aqui, levanta as mãos lá, levanta as mãos. Vem para cá que eu quero orar por você. Eu quero orar por 8 pessoas, causa na justiça. Na justiça, Deus manda te dizer que Ele é teu advogado. Você disse, está tanto tempo e não tenho nenhum sinal. Deus está dizendo, prepara, porque a partir de hoje será vitória. Cadê tu com a mão levantada? Vem, vem, vem. O Espírito de Deus me revela 53 pessoas. Jesus está te dando um coração novo hoje e acrescentando seus anos de vida. Deus está dizendo, prepara para desfrutar da promessa que Ele te fez. Já levantou as mãos lá, já levantou as mãos ali, já levantou as mãos aqui, já levantou ali. O Espírito de Deus me revela 81 pessoas. Eu vejo Deus levantando a tua cabeça e Deus manda te dizer, a ordem é para marchar. Você está com muito medo, você disse, já deu errado várias vezes. Deus está dizendo, agora vai ser diferente, já deu tudo certo porque Ele tomou a frente. Levanta as mãos e vem para cá, vem para cá, vem para cá, vem para cá, sai do teu lugar e vem. O Espírito de Deus me revela 112 pessoas. Eu vejo Deus restituindo a tua saúde. O Senhor manda te dizer, eu sou o Senhor que te sar. Cadê tu com a mão levantada? Levantou lá, levantou ali, ó. Levantou ali, vem, sai do teu lugar e vem para cá, que agora é hora de batalha. O Espírito de Deus me revela 74 pessoas. A porta que Deus abriu nesta tarde não foi pequena, foi muito maior do que você estava pedindo. Deus está dizendo que as tuas lágrimas para hoje, e agora vem o tempo de cantar. Cadê tu com a mão levantada? Vem, vem, vem, vem, vem, vem, vem, vem, vem. O Espírito de Deus me revela 18 pessoas. O Senhor está dizendo, entrega nas minhas mãos e deixa eu agir. Deus me mostra claramente a muralha caindo e a vitória chegando. Levanta as mãos aqui, levanta as mãos lá, levanta as mãos e começa dando glória, glória, glória, glória. Vamos lá, batalhão da fé entrando em ação. Vamos lá, batalhão da fé entrando em ação. Vamos lá, Esquadrão da Libertação, é agora o

paz do Senhor, queridos ouvintes da Rádio Deus e Amor, que Deus abençoe todos vocês. Cooperador Gustavo Ferreira falando por aqui, já trazendo um convite mais do que especial. É uma oportunidade de Deus para o mês de julho. Está chegando nesta quinta-feira, dia 2 de julho, a quinta-feira da restituição em nossa sede mundial. Nesse culto especial, às 14 horas, culto beneficente em prol às instituições Reviver, Fundação Reviver e Associação Reviver Help Deus e Amor. E eu quero convidar você que está ligadinho agora, você que está ouvindo esse convite, você da Zona Norte, Zona Oeste, Zona Leste, Zona Sul, ABCD, MR, atenção São Paulo, atenção povo paulista, é a quinta-feira da restituição. Você crê no retorno da alegria para a sua vida, ver as portas se abrindo novamente, é você ter em mãos tudo aquilo que o inimigo tentou tirar de você, você não pode ficar de fora. Às quintas-feiras de julho, essa grande campanha, querida irmã Antônia Bochar, pregando a palavra de Deus, e você não pode ficar de fora. Quinta-feira agora, às 14 horas, em nossa sede mundial, Avenida do Estado, 4568, Liberdade, São Paulo. Entrada principal pela Avenida Prefeito Passos, número 10. Quinta-feira da restituição, campanha especial aqui no culto em prol Fundação Reviver e Associação Reviver Help Deus e Amor. Eu quero contar com você, querido. Quero convidar você, minha irmã, você, meu irmão, você, senhor e senhora, venha buscar ao Senhor e viver o milagre da parte de Deus para a sua vida.

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1: Queridos ouvintes que acompanham o programa Voz da Libertação, agora na nossa programação, preste atenção, por favor, neste comunicado que também é muito importante acerca da Fundação Reviver.
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0: 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Notícias. Falsa central. Ligações que simulam atendimento bancário roubam senhas dos clientes. Olha, tem um golpe novo aí na praça, extremamente sofisticado e tem feito muita gente realmente como vítima, né? O golpista liga imitando fielmente a música e o robô de atendimento do banco. Ele informa com seriedade que o cartão da vítima foi fraudado em uma grande compra suspeita, para cancelar correndo essa suposta compra. O falso e educado atendente, inclusive, pede a senha do cliente. Em alguns casos recentes, pedem para o cliente cortar o cartão e entregar a um falso motoboy. Bancos sérios nunca mandam recolher cartões antigos na porta de casa ou pedem senhas pelo telefone. O número de confiança que aparece na tela do seu celular pode ser mascarado facilmente pelos bandidos. Então, se você receber essa forte ligação preocupante, desligue imediatamente o seu aparelho sem falar nada. Use o telefone seguro de outra pessoa para ligar no número oficial escrito lá no verso do seu cartão. O desespero de perder o dinheiro suado faz muita gente realmente obedecer aos comandos de forma rápida. Mantenha os seus valiosos dados bancários sempre em absoluto, total e profundo sigilo pessoal. A melhor e maior barreira segura contra a fraude covarde é a frieza e o conhecimento da informação. Paz no telefone. Cadastros de bloqueio impedem ligações exaustivas de vendas diárias. Receber dezenas de telefonemas indesejados oferecendo serviços cansa a paciência de qualquer trabalhador, não é? As empresas de telemarketing modernas usam esses robôs para ligar o dia inteiro para os clientes. Esse terrível assédio comercial constante atrapalha o horário de trabalho, inclusive o momento de descanso. E para acabar com o pesado tormento, o consumidor cansado pode registrar aí o seu número de forma gratuita. Aliás, existe um ótimo cadastro nacional mantido pelas agências reguladoras para bloquear essas chatas chamadas. Após o rápido cadastro na internet, as empresas cadastradas têm um prazo curto para parar de ligar. O desejado bloqueio vale para insistentes ofertas de empréstimos, troca de planos e venda de produtos. Se a ligação em questão for para cobrança de uma dívida real sua, ela não será impedida. O firme respeito ao sagrado sossego do cidadão é um forte direito muito defendido pelo consumidor. Caso as exaustivas ligações continuem com força após o prazo estipulado, a empresa pode ser duramente multada. O cidadão pode denunciar o claro abuso diretamente nos órgãos de defesa oficiais pela internet. Retome o firme controle da sua linha de celular e tenha de volta a sua merecida tranquilidade.
1: Notícias 5:08. 17:08 em Curitiba, programação local, programa Voz da Libertação da Igreja Deus e Amor. Até às 18 horas, a nossa programação. Fiquem conosco.

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1: Cinco e treze.

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Queridos ouvintes, eu quero falar com vocês acerca do culto desta quarta-feira, logo mais às 18 horas. Atenção para este comunicado que é muito importante.

E atenção, povo de Deus, atenção, grande Curitiba e região metropolitana. Eu lembro a todos vocês que hoje, quarta-feira, logo mais às 18 horas, sim, logo mais às 6 da tarde, começa a oração, começa o clamor para o quarto e último culto desta quarta-feira, aqui na nossa sede estadual do Paraná. E todos são bem-vindos em nome de Jesus, para receber dele as bênçãos e vitórias dos altos

0: céus. A bênção de Deus que nos enriquece sem acrescentar nenhuma dor. Deus, o Todo-Poderoso, tem prazer em abençoar. Quer ser um abençoado? Quer ser abençoada por Deus com as bênçãos dos altos céus para a sua vida? Estejam conosco na noite de hoje, quando vamos contar com a presença do nosso pastor estadual, pastor Júnior Rúbio, pregando a palavra de Deus, orando em favor de todos pelos excelentes dons do Espírito Santo. E por certo que a bênção, por certo que a vitória de Deus será muito grande, certa e garantida para a sua vida. É um convite especial para todos os membros, obreiros e obreiras da Igreja Deus e Amor, membros de outros ministérios que sempre têm nos dado a honra da sua presença. Com certeza, nesta noite Deus tem uma vitória especial para entregar em suas mãos. A bênção de Deus para a vida daquele que crê. A bênção de Deus para a vida daquele e daquela que confia no poder extraordinário que há em Cristo Jesus, o Senhor nosso Deus. Nesta noite, a bênção de Deus é para todos. Aqui na Igreja Deus e Amor, não fazemos acepção de pessoas, não, não, não. Todos são bem-vindos de uma maneira toda em especial. Pastor Júnior Rúbio, nosso pastor estadual, terá imenso prazer de orar em seu favor, pedir a bênção de Deus em favor da sua casa e em favor da sua família. Venham para cá nesta noite, pois o bom Deus e Pai Todo-Poderoso já colocou uma palavra no coração do nosso pastor que vai retransmitir aos corações dos meus irmãos aqui presentes nesta noite. Lembrando que a oração já começa a partir das 18 horas. Igreja que ora é igreja vitoriosa. Igreja que ora, povo que ora, é um povo que recebe de Deus as bênçãos e vitórias dos altos céus. Então venham para cá nesta noite, pois o abençoador é o Senhor Jesus e ele tem uma bênção, ele tem uma vitória especial para entregar em suas mãos. O endereço da sua bênção, o local da sua vitória, Igreja Pentecostal Deus e Amor, sede estadual do Paraná aqui em Curitiba, localizado na rua Pedro Ivo, 744, no centro de Curitiba. Esse é o endereço da sua bênção, esse é o local da sua vitória certa. É Deus quem tem a bênção, é Deus quem tem a vitória. É o Senhor Deus quem vai pelejar em seu favor. É o Senhor Deus quem vai entrar com as providências cabíveis na sua vida e, por certo, te dará vitória. Nesta noite, pastor Júnior Rúbio, trazendo a mensagem à luz da palavra de Deus, orando pelos dons do Espírito Santo e a bênção, a vitória de Deus será muito grande, certa e garantida para a sua vida. Não fiquem de fora não, queridos ouvintes, mas venham para cá receber de Deus as bênçãos e vitórias. Alegrei-me quando me disseram: vamos à casa do Senhor, porque na casa do Senhor, porque na casa do Senhor é onde ele ordena a bênção e a vitória completa. Rua Pedro Ivo, 744, bem no centro de Curitiba, Igreja Pentecostal Deus e Amor. Venham para cá, a vitória de Deus será muito grande, certa e garantida em sua vida. E agora no programa Voz da Libertação, a palavra é com o nosso pastor estadual, pastor Júnior Rúbio, confirmando a sua presença para logo mais nesta noite, a quarta-feira em que o Senhor Deus e Pai Todo-Poderoso tem a bênção, tem a vitória reservada para todos. Venham para cá para a Igreja Deus e Amor. Pastor Júnior, com a palavra aqui na nossa programação, confirmando a sua presença para o culto desta noite, com as bênçãos e vitórias da parte do Senhor nosso Deus. Pastor Júnior, é um prazer ter o irmão conosco aqui na programação A Voz da Libertação. Fique à vontade, sinta-se à vontade para expressar a sua alegria, a alegria do seu coração e expectativa para o culto desta noite, que começa já em oração a partir das 18 horas, e a bênção de Deus, a vitória de Deus, grande, certa e garantida para a vida de todos. Pastor Júnior Rúbio, com a palavra aqui agora na nossa programação.
1: Estimados irmãos, recebam a paz de nosso Senhor e Salvador Jesus. Eu sou o seu irmão em Cristo, amigo e servidor, pastor Júnior Rúbio, e eu quero lembrá-los que hoje, o Senhor Jesus, ele vai tirar das nossas vidas o motivo do choro, o motivo deste lamento. Qual é o motivo do seu choro? O desespero, a ansiedade, as enfermidades, as dívidas, a guerra no lar. Qual é o motivo? O que é que está fazendo você chorar? Nós precisamos entender que o Senhor Jesus tem poder e ele vai fazer com que o motivo do nosso choro seja tirado da nossa vida. Eu espero você às 19 horas,

0: vai ser poderoso o que Deus vai fazer em sua vida, em minha vida, em nossa vida. Você quer que o motivo do seu choro persista na sua vida? Faça o seu melhor esforço, esteja conosco, traga pessoas que você conhece, que tem tido razão para chorar. O Senhor Jesus tem poder para tirar o motivo do choro, não só da sua vida, mas de todos quantos estiverem conosco, para a glória do seu santo nome. Anote o endereço. Rua Pedro Ivo, 744, no centro de Curitiba. Estamos a poucos metros do terminal metropolitano do Guadalupe. Entrada livre, gratuita, não fazemos acepção de pessoas. Não importa quem você é, não importa o seu credo religioso, o seu status social, não importa se você é famoso, anônimo, se você é rico, pobre, não importa quem você seja. O nosso Senhor não faz acepção de pessoas. Nós também não podemos fazer, não fazemos. A sua presença será muito bem-vindo para juntos recebermos as bênçãos dos céus. Irmãos de outros ministérios, você já sabe, vocês são muito bem-vindos também em nossa igreja. Rua Pedro Ivo, 744. Hoje, quarta-feira, esperamos a todos em nome do Senhor Jesus.
1: Está então, queridos ouvintes, a palavra com o nosso pastor, pastor Júnior Rúbio, confirmando a sua presença para logo mais nesta noite, aqui mesmo na rua Pedro Ivo, 744, no centro de Curitiba. Todos são bem-vindos em nome do Senhor Jesus. E atenção, povo querido ali do Jardim Paulista, Campina Grande do Sul. Eu lembro a todos vocês que hoje, quarta-feira, hoje dia 1º de julho, logo mais às 7 horas da noite, início da poderosa campanha de 3 quartas-feiras com o tema Deus Pelejará por Ti. Êxodo capítulo 14, versículo 14 da palavra do Eterno Deus. Serão 3 quartas-feiras, onde haverá a mensagem da palavra do Senhor, nosso Deus e Pai Todo-Poderoso, e oração pelos dons do Espírito Santo. A presença do servo do Senhor, diácono Eliseu Silva, de Pinhais, que estará pregando a palavra de Deus, orando em favor de todos, pelos excelentes dons do Espírito Santo, ali na nossa sede central de Campina Grande do Sul, na professor Duílio Calderari, 2857, no Jardim Paulista, Campina Grande do Sul. A bênção de Deus, a vitória de Deus, será muito grande para a sua vida na noite de hoje. O servo do Senhor, diácono Eliseu Silva, vai estar pregando a palavra de Deus, vai estar orando pelos excelentes dons do Espírito Santo, e a bênção, a vitória de Deus, será muito grande. Início da poderosa campanha, Deus pelejará por ti. Todos são bem-vindos em nome de Jesus, para receber dele as bênçãos e vitórias dos altos céus. Professor Duílio Calderari, 2857, Jardim Paulista, Campina Grande do Sul. Todos são bem-vindos na noite de hoje. E atenção, povo de Deus da Grande Curitiba e região. Amanhã, quinta-feira, 9 horas da manhã e também às 14 horas, é o culto beneficente em prol à Fundação Reviver. O querido Rádio Ouvinte tem a oportunidade de estar presente aqui na manhã ou na tarde desta quinta-feira. E aproveitando que vocês vão estar aqui, traga 1 quilo de alimento não perecível, 1 quilo, 2 quilos, 10 quilos, enfim, conforme Deus tem te dado condições, nesta quinta-feira, culto beneficente em prol à Fundação Reviver. Lembrando que para o mês de agosto teremos o aniversário da Fundação Reviver. A festividade vai acontecer em São Paulo, na sede mundial, viu, querido Rádio Ouvinte? Para este mês de agosto, aniversário da Fundação Reviver. Aniversário da Fundação Reviver, e a festividade vai acontecer lá na sede mundial, na Avenida do Estado, 4568, na Liberdade, São Paulo, capital. Esse é o endereço da festividade do aniversário da Fundação Reviver. E já temos caravanas já aqui da Grande Curitiba, já temos caravanas já disponíveis para que os meus irmãos possam ir para São Paulo adorar ao santo nome do Senhor nosso Deus na festividade da Igreja Pentecostal Deus e Amor. Mas vocês que vão estar conosco na manhã desta quinta-feira ou na tarde desta quinta-feira, aproveite para trazer o alimento não perecível, para formarmos cestas básicas, para ajudar o povo carente, para ajudar o povo necessitado, que precisam não só do alimento espiritual, mas também precisam do alimento para o corpo físico. E estando nesta quinta-feira, aqui na nossa Igreja Deus e Amor, aproveite para trazer o alimento não perecível. Por certo, a bênção, a vitória, a recompensa de Deus vai chegar para a vida do meu irmão, vai chegar para a vida da minha irmã, que são os ajudadores da obra assistencial da Fundação Reviver. Programa Voz da Libertação, da Igreja Deus e Amor, que segue no seu rádio. Tarde abençoada.

0: Guarda, tarde de quarta-feira.
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2: Portanto, eu digo, tudo o que vocês pedirem em oração, creiam que já o receberam. E assim sucederá. Marcos capítulo 11, versículo 24.
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0: É verdade, querido ouvinte, quando nós oramos, Deus descortina os céus, confirma a bênção e a vitória sobre as nossas vidas. Deus descortina os céus e confirma as vitórias para a sua vida, para a sua casa e para a sua querida família. Vamos para a oração. Nós aprendemos com o nosso saudoso missionário Davi Miranda que pouca oração, pouca bênção. Bastante oração, bastante bênção, bastante vitórias de Deus.
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4: Eu cumprimento os ouvintes da Voz da Libertação com a paz do Senhor Jesus. Esse que eu vos falo é Joaquim Carlos. Eu sou de Goiânia, Goiás. Eu tenho um testemunho para contar sobre a minha convenção. Eu bebia 2,5 litros de pinga todos os dias. O dia que eu bebia menos era 2 litros, né? E um dia Jesus falou para mim: olha, você vai para a Igreja Pentecostal Deus e Amor, senão você vai morrer, né? E aí que eu encontrei, né, essas portas abertas, né, da Igreja Pentecostal Deus e Amor. Inclusive, eu fui internado em um hospício em Goiânia, lugar de doido. O povo já me chamava de doido, porque eu ficava deitado nas calçadas ali, e eu já vomitando sangue ali já, né, com cirrose, um câncer na cabeça. Então, eu já estava numa fase final já, né? Foi quando eu vim para a Igreja Pentecostal Deus e Amor. Se eu não tivesse vindo para a Igreja Pentecostal Deus e Amor, com certeza eu já tinha morrido, porque os meus amigos de cachaça na época, todos já morreram de cirrose, eles estavam melhor do que eu. Eu era o pior deles. Então hoje, Deus acrescentou anos de vida na minha vida. Hoje, graças a Deus, eu sou casado já, eu tenho filhos, e Deus fez uma grande obra na minha vida. Depois que eu entreguei a minha vida a Jesus, foi só bênção. Jesus curou, Jesus libertou, Jesus me deu prosperidade. Eu vivi ali deitado nas calçadas. Hoje eu tenho minha casa própria, tenho minha chacrinha. Hoje, graças a Deus, Deus tem me abençoado, tem meu carro para andar. Trabalho por conta própria. Jesus fez uma grande obra na minha vida. Olha, procura a Igreja Pentecostal Deus e Amor mais próximo aí, e Deus vai fazer uma grande obra na sua vida, como fez na minha. Hoje, graças a Deus, sou uma pessoa liberta, e Deus fez uma grande obra ali na minha casa. Meu nome é Joaquim Carlos da Silva, eu moro ali em Trindade, Maísa, estado de Goiás.

Vamos seguindo com o programa Voz da Libertação da Igreja Pentecostal. Deus é amor. Queridos ouvintes, está aí mais um testemunho de fé. Mais um depoimento de fé aqui na nossa programação. O testemunho do nosso irmão Joaquim. Ele começa o seu testemunho dizendo: meu testemunho é de conversão. É, Deus Todo-Poderoso trabalhou de uma forma maravilhosa na vida dele. Ele conta que bebia todos os dias 2,5 litros de cachaça.

O dia que ele bebia menos era 2 litros. 500 ml menos. Mas ele conta todos os dias, era 2,5 litros de cachaça. Porém, um dia, ele contando, fazendo uso das palavras dele, ele ouviu a voz do Senhor dizendo para ele: se você não quer morrer, vai para a igreja Deus e Amor. O ouvinte que ouviu o testemunho dele prestou muita atenção nesses detalhes, né? O irmão Joaquim fala que a voz do Senhor bradou dizendo para ele: se você não quer morrer, vai para a igreja Deus e Amor. E ele conta que a vida dele não estava nada bem. A situação dele não estava nada bem. E ele conta que, antes de ter um encontro com Cristo, ele conta que foi internado em um hospital de doido. Estou fazendo uso das palavras dele, tá bom, querido ouvinte? Foi internado em um hospital de doido, hospital psiquiátrico, né? Ele conta que tinha cirrose. Ele conta que já estava vomitando sangue. E por onde ele passava, quando ele estava de alta na rua, as pessoas chamavam ele de doido. Ah, lá vai o louco, lá vai o doido lá. Lá vai o Joaquim doido, lá vai o Joaquim louco. Ele conta que era conhecido como o Joaquim doido. A situação dele não estava nada bem, até por conta desta cirrose. E ele conta: amigos meus que bebiam como eu, mas que estavam um pouquinho melhor de saúde do que eu, já tinham morrido. Ele conta que o estágio da enfermidade dele estava grave, estava em estágio terminal, e ele conta que estava com câncer na cabeça também. A situação do irmão Joaquim não era a melhor possível, não. Pelo contrário, ele estava com essas enfermidades em estágio avançado. Pense, querido ouvinte, o homem estava em hospital psiquiátrico. Quando estava um pouquinho melhor, andava pelas ruas, as pessoas chamavam ele de louco, chamavam ele de doido. Ele estava com cirrose. Quando ele vomitava, ele já vomitava sangue. Somente aquele sangue vivo dentro que estava dentro dele. E ele conta que aquele câncer que estava na cabeça dele estava consumindo também ele. Eu acredito, querido rádio ouvinte, que alguns, de repente, um pouco dessa loucura dele, de repente, deveria ser por conta deste câncer que estava na cabeça do irmão Joaquim. Ele conta que as coisas para ele não estavam nada bem. Porém, ele conta que um dia, ouvindo a voz do Senhor que falou para ele: vai para a igreja Deus e Amor, se você não quer morrer. Se você não quer morrer, vai para a igreja Deus e Amor. Deus está dizendo: olha, quer morrer? Continua do jeito que você está. Quer ida sem volta. Mas se você quer viver, procure uma igreja Deus e Amor. E ele conta que procurou uma igreja Deus e Amor. Chegou na igreja Deus e Amor, só chegou pó. Mas Deus, o Todo-Poderoso, a Bíblia diz que o Senhor Deus não leva em conta o tempo da nossa ignorância, mas hoje se anuncia o evangelho da paz, o evangelho da transformação. O irmão Joaquim foi para a igreja Deus e Amor. Chegando na igreja Deus e Amor, levantou a sua mão, aceitando ao Senhor Jesus como Senhor e Salvador da sua alma. Ele conta que depois que entregou a sua vida para Jesus, as coisas mudaram para ele. A transformação de Deus começou a acontecer na vida dele. Ele conta que vivia na rua. Ele morava na rua. A estadia dele era na rua, porque não tinha uma casa, não tinha um local para ir. Mas ele conta que depois que o Senhor Jesus entrou na vida dele, depois que ele entregou a vida para Cristo, ele conta que conseguiu emprego, conseguiu trabalho, e ele trabalhando por conta. Ele era o seu próprio patrão, e ele trabalhando por conta, sabe que as coisas mudaram para ele? De que forma? Ele conta que o homem que vivia na rua, hoje eu tenho casa, ele conta. Hoje eu tenho casa. Hoje eu tenho uma chácara. Hoje eu tenho carro. Hoje eu sou casado, Deus me deu uma família. Olha aí, querido ouvinte, o agir do Deus Todo-Poderoso. Olha aí, querido ouvinte, a providência do Deus Todo-Poderoso, Deus que mudou a vida do nosso irmão Joaquim. Ele veio para Cristo, não tinha nada. Ele só veio com a sua fé no Deus Todo-Poderoso. Deus abriu a porta de um trabalho. Hoje, irmão Joaquim tem o seu próprio trabalho. E com o seu próprio trabalho, ele conta: hoje eu sou casado, hoje eu tenho casa, hoje eu tenho chácara, hoje eu tenho carro, mas tudo com o suor do meu trabalho e com a mão do Deus Todo-Poderoso, que fez promessa de abençoar.

abençoar a sua vida. Hoje ele é uma pessoa mudada, uma pessoa transformada, regenerada pelo poder que é em Cristo Jesus, o Senhor nosso Deus. Ouvinte que me escuta agora, eu não sei em que área da sua vida você precisa, o Senhor, a senhora precisa que Deus venha agir ou trabalhar em seu favor. O que eu tenho para te dizer, querido rádio ouvinte, que o primeiro passo é estar conosco em um culto da Igreja Deus e Amor. Venha para cá, venha para os cultos da Igreja Deus e Amor, venha buscar a Deus juntamente conosco. O irmão Joaquim veio para a Igreja Deus e Amor.

0: Venha para cá, venha para os cultos da Igreja Deus e Amor, venha buscar a Deus juntamente conosco. O irmão Joaquim veio para a Igreja Deus e Amor. O primeiro passo que ele deu foi aceitar ao Senhor Jesus como Senhor e Salvador da sua alma. Eu não estou dizendo para você, para o senhor, para a senhora, vir para a igreja e já aceitar ao Senhor Jesus no primeiro culto. Não, não, não. Venha para a Igreja Deus e Amor receber as orações dos pastores aqui da Igreja Deus e Amor. Quanto aceitar a Jesus, é Deus pelo seu Espírito Santo que vai trabalhar na sua vida, no seu coração, tá bom, gente? Venha pra cá. Igreja Pentecostal Deus e Amor, sede estadual do Paraná aqui em Curitiba, rua Pedro Ivo, 744, no centro de Curitiba. Eu não sei que área da sua vida você, o senhor, a senhora precisa do agir de Deus. Uma certeza eu tenho, Deus pelejará por você, Deus pelejará pela sua casa, Deus pelejará pela sua família, mas o inicial de tudo isso é você, o senhor, a senhora, estar conosco aqui na Igreja Deus e Amor. Venha cultuar a Deus conosco. Deus entrará com as providências cabíveis na sua vida e, por certo, ele te dará vitórias, tá bom? Igreja Deus e Amor, sede estadual aqui em Curitiba, rua Pedro Ivo, 744, bem no centro de Curitiba. Você, o senhor e a senhora, pode procurar uma de nossas igrejas Deus e Amor, espalhado por toda a grande Curitiba, região metropolitana, Paraná, Brasil e mais de 100 países, onde temos a Igreja Deus e Amor. Vocês receberão de Deus as bênçãos e vitórias dos altos céus. O Joaquim era conhecido como doido. Lá vai o doido, o Joaquim doido. Hoje é um servo do Deus Todo-Poderoso. O Joaquim estava com um câncer na cabeça. O Joaquim estava com uma cirrose. Ele vomitava sangue. Hoje, o Joaquim tem a vida transformado, curado e liberto pelo Senhor nosso Deus. Hoje ele é casado, tem uma família, hoje ele tem casa, hoje ele tem chácara, hoje ele tem o seu carro. Ele tem um ótimo trabalho porque ele trabalha por conta e Deus tem prosperado a vida dele. Faça como Joaquim, venha para a Igreja Deus e Amor. E o Deus Todo-Poderoso vai pelejar por você e você, com certeza, o Senhor, a Senhora, com certeza, vão contabilizar as vitórias de Cristo para a sua vida. Tá bom, querido ouvinte? Que o Senhor Deus e Pai Todo-Poderoso te abençoe. Este foi o testemunho do irmão Joaquim, que contou aqui nesta programação o testemunho de conversão. Que Deus abençoe as vossas vidas. Lembrando a todos, daqui a pouquinho mais às 18 horas, começa a oração para o quadro desta noite, para a concentração desta noite. Daqui a pouco mais começa a oração para o culto desta noite aqui na nossa sede estadual do Paraná, rua Pedro Ivo, 744, no centro de Curitiba. Todos são bem-vindos. A bênção de Deus é ela que nos enriquece sem acrescentar nenhuma dor. Venham para cá, ouvintes. Bênçãos e vitórias de Deus, com certeza, grande, certa e garantida para a sua vida. E agora na nossa programação, o quadro Bíblia em Foco. A porta da graça permanece aberta. Pastor Marcos Petrachim com a palavra aqui na nossa programação.
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3: Paz ao Senhor Jesus, todos os irmãos e amigos do programa Voz da Libertação. Que tenho o prazer de estar com vocês nesse dia de hoje, a sua irmã em Cristo, Marcos Petrachim. Eu tenho o imenso prazer de trazer mais uma reflexão para a nossa edificação. E terá como tema, a porta da graça permanece aberta. Ela está baseada no Evangelho de Jesus Cristo, segundo escreveu Mateus, no capítulo 7, no versículo 13 e 14, que diz: entrai pela porta estreita, porque larga é a porta e espaçoso o caminho que conduz à perdição. E muitos são os que entram por ela. E porque estreita é a porta e apertado o caminho que leva à vida, e poucos há que a encontrem. Nós vemos nesse texto bíblico o nosso Senhor Jesus conversando e orientando os seus discípulos, falando a respeito de uma porta estreita e de uma porta larga, falando a respeito de um caminho espaçoso e um caminho estreito. O Senhor Jesus está nos dizendo, através dessa mensagem, que essas duas portas levam para um destino. Um destino é a perdição e outro destino é a vida. O caminho largo, a porta larga, tem levado muitos

o caminho de perdição. Como a própria Bíblia, ela vai nos dizer que há pessoas que seguem, andam por caminhos que aos seus olhos parecem ser perfeitos, mas são caminhos que os levarão para a morte. Jesus, ele diz na sua palavra: eu sou o caminho, dizendo: ninguém vem ao Pai senão por mim. Jesus dizendo: eu sou o único caminho que leva a Deus. Eu sou a porta, como ele diz em João capítulo 10, no versículo 9, ele diz: aquele que entrar por mim salvar-se-á, ele entrará e sairá e achará pastagem. Jesus é a porta da graça. A porta da graça hoje ela ainda permanece aberta. Porém, após nós passarmos por essa porta da graça, nós teremos que caminhar por um caminho estreito, apertado, que é um caminho que muitas vezes vai nos fazer chorar, vai nos fazer sofrer, vai nos fazer se angustiar, se entristecer. São caminhos que o próprio Jesus, ele disse na sua palavra para os seus discípulos e para nós e para todos aqueles que viessem a segui-lo. Ele disse que no mundo nós teremos aflições, teremos lutas, seremos perseguidos por amor do seu nome, seremos caluniados, afrontados, até mesmo presos, e alguns seriam até mortos por amor a ele. Mas ele diz assim: mas quando isso acontecer, alegrai-vos, porque grande é o vosso galardão. Então nós vemos que essa porta estreita, muitas pessoas não querem entrar por ela, porque essa porta estreita precisa haver renúncia. Jesus disse: aquele que quiser me seguir, negue-se a si mesmo, pegue a tua cruz dia após dia e siga-me. É uma porta estreita e um caminho apertado, porém que nos levará para a vida. E que vida é essa? É a vida eterna. É a vida que o Senhor prometeu. Na sua palavra, ele diz que aquele que nasceu de novo e vive novidade de vida, Jesus, ele dará para essa pessoa vida e vida com abundância. Mas essa vida com abundância não é aqui na terra. A vida que é com abundância que Jesus tem preparado para nós é na vida eterna. É na vida eterna que o Senhor tem preparado para nós essa vida com abundância, onde encontraremos a plena felicidade. Hoje muitos procuram ser felizes, mas infelizmente aqui na terra não conseguiremos alcançar essa felicidade plena, porque sempre haverá sofrimentos, dores, enfermidades, sempre haverá coisas que irão fazer nós deixarmos de estar felizes. Então a felicidade aqui na terra é uma felicidade passageira, uma felicidade momentânea, mas o Senhor tem uma felicidade plena preparado para nós, para aquele que andar por esse caminho apertado, que entrar por essa porta estreita, tem essa recompensa, a recompensa da vida com abundância. Muitas pessoas hoje têm preferido entrar pela porta larga e andar por caminho espaçoso, porque são caminhos que não têm regras, caminhos que não têm renúncia, caminhos que elas olham e elas podem fazer o que quer, fazer as suas vontades, realizar os desejos do seu coração, podem satisfazer os desejos da sua carne. E muitos têm andado por esses caminhos. Porém, esse caminho é caminho que vai levar essas pessoas para a morte. Muitas pessoas, outra hora, estavam andando no caminho da verdade, estavam andando no caminho estreito. Mas, de repente, no meio desse caminho, ela olhou, e no meio, às vezes, as dificuldades também, ela olhou e ela viu um atalho, que esse atalho atraiu seus olhos, que esse atalho chamou a sua atenção, e ela entrou por esse atalho. Muitos têm entrado por atalhos no meio da caminhada, no meio da trajetória, e ali nesse atalho as pessoas sofrem coisas que ela, mesmo se estivesse no caminho estreito, ela sofreria, porém ela está sofrendo ali agora sem a verdade, sem Cristo estar com ela, ajudando. E aí ela volta, e quando ela volta, a porta da graça está aberta. Jesus está de braços abertos para recebê-la novamente, para cicatrizar as suas feridas, para limpar o seu coração e acolhê-la novamente como filha, como filho. Quem sabe você que está me ouvindo agora, você também tem entrado em atalhos, e o Senhor está falando contigo que é hora de você voltar. É hora de você voltar, porque muitos têm entrado nesse atalho, saído do caminho estreito, da porta estreita, do caminho apertado, e entrando atalhos que infelizmente não tem dado tempo de eles voltarem, e eles têm morrido nesses atalhos. O Senhor está dizendo assim: ei, ainda há tempo de você voltar. Volte, porque a porta da graça ainda está aberta. A Bíblia Sagrada vai dizer que uma certa feita, Deus usou um homem para construir uma arca e para proclamar ali a vinda de Deus. E o povo chamava de louco, o povo chamava de fanático, dizia para Noé assim: Noé, não chove, Noé, como é que vai cair água do céu? E não acreditavam ali no que Noé estava dizendo, estava apregoando ali a palavra da justiça. E muitos não davam ouvido, não deram ouvido. Até que um dia aconteceu, um dia a porta da arca se fechou. E a Bíblia Sagrada vai dizer que foi o próprio Deus que fechou a porta pelo lado de fora. E quando veio a chuva, veio as águas, quem sabe alguns bateram na porta, dizendo: Noé, abre aí, Noé, deixa nós entrar. E Noé simplesmente teve que dizer: olha, não posso, porque quem fechou foi o meu Senhor. E ele que fechou pelo lado de fora, eu não posso abrir.

0: Então hoje a porta da graça está aberta, que é Cristo, mas um dia essa porta ela se fechará. E não adiantará você bater, não adiantará você gritar ali, porque essa porta infelizmente já vai estar fechada. O Senhor está dizendo, aproveite essa oportunidade, entre por essa porta, porque ela ainda permanece aberta para todos aqueles que creem, para todos aqueles que se arrependem e reconhecem os seus erros. O Senhor está dizendo, aquele que vem a mim, de maneira nenhuma, eu o lançarei fora. Guarde essa reflexão no teu coração e que Deus abençoe a sua vida e volte para o caminho estreito, volte a entrar pela porta apertada, porque vai valer a pena, porque o Senhor tem recompensa para você no final dessa trajetória, em nome de Jesus. Um forte abraço, que Deus abençoe a sua vida, em nome de Jesus.
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Queridos ouvintes, que Deus abençoe grandemente a sua vida, a sua casa e a sua família, pelo carinho da sintonia para com esta programação. Programa Voz da Libertação, da Igreja Deus e Amor. Direção geral, irmã Ereni Miranda. Supervisão local, pastor Júnior Rúbio. Despede-se na comunicação, Sidney Gonçalves, agradecendo Oswaldo Vieira lá nos transmissores e agradecendo a você, o senhor, a senhora, pelo carinho da sintonia para com a nossa programação. Não desligue seu rádio, não. Prefixo da emissora e, na sequência, a oração das 18 horas. Com a permissão do bom Deus, eu volto amanhã, quinta-feira, às 14 horas com todos vocês, tá bom? Deus abençoe, Deus guarde a todos. Fiquem na paz do Senhor.

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0: glórias a Deus.
1: Quero ler na Bíblia Sagrada, a palavra de Deus, na Epístola de Pedro, 2 Pedro, no 1 Pedro, capítulo 5, versículo 6 a seguir. 1 Pedro, capítulo 5, versículo 6 a seguir, palavra de Deus diz assim: humilhai-vos, pois, debaixo da potente mão de Deus, para que a seu tempo vos exalte. É humilhação, primeiramente, reconhecer que somos pecadores e precisamos se humilhar, abandonar nossos pecados para que Deus venha nos exaltar no tempo dele, lançando sobre ele toda a vossa ansiedade. Você que está preocupado, Deus está vendo, está pedindo para você lançar sobre ele a tua ansiedade. Isso aí pode te matar. É, você está ficando doente com essa ansiedade, porque Deus tem cuidado de vós. Sede sóbrios, vigiai, porque o diabo, vosso adversário, anda em derredor, bramando como leão, buscando a quem possa tragar, ao qual resistir firmes na fé. Tem que resistir firmes na fé, sabendo que as mesmas aflições se cumprem entre os vossos irmãos no mundo. Então vamos atender o que Deus está pedindo: humilhação. Você, amado irmão, amada irmã, que se afastou de Deus, Deus está pedindo para você se humilhar, porque ele tem cuidado de você. Mesmo que você está longe, Deus está cuidando de você, para o diabo não te matar. Então clame a Deus agora, começa a se humilhar. Nesse momento, ó Pai, há milhões de pecadores já reunidos nesta oração do entardecer, já pedindo misericórdia. Há milhões de pessoas se convertendo agora, Pai, porque estão passando um momento difícil, enfermidade, problema na família, problema financeiro, e essas pessoas agora resolveram se humilhar, porque o Senhor está cuidando desse irmão, dessa irmã, e nós também aqui nos estúdios estamos também se humilhando, Pai, pedindo misericórdia, pedindo perdão, Senhor, porque reconhecemos que pecamos contra ti, deixamos de fazer a tua vontade.

aos teus mandamentos. Por isso que o mal veio sobre nós, por isso que esse irmão, essa irmã está passando essa luta, essa tribulação, esta angústia, ó Deus. Mas agora é o momento da humilhação. Quando nós humilhamos, o Senhor então perdoa, o Senhor liberta, o Senhor afasta os demônios do nosso caminho. Quando nós humilhamos, reconhecendo nós

Eu te agradeço por esse momento de oração, a oração do entardecer, que está através das redes sociais, também pela rede de rádio Deus e Amor, e são milhões de pessoas que estão orando agora, Pai. Graças a Deus, porque milhares, milhões também já estão recebendo agora o teu perdão divino, estão recebendo livramento, porque o Senhor deu ordem, já deu ordem aos seus anjos para ajudar esse irmão. Ah, Senhor, cada irmão que está orando comigo já tem um anjo do Senhor ali do lado dele, ajudando ele, livrando ela, livrando a família, livrando o casal, aleluia, porque esse irmão está em clamor, orando a Deus, falando com Deus, carregando a sua bateria espiritual. É verdade, meu Pai, quando começamos a orar, o Senhor começa a agir, colocando à disposição dos teus servos, os teus anjos celestiais. Ó Deus querido, abençoa também, Senhor, agora aquelas pessoas que estão orando lá no hospital, Senhor. Quantas pessoas acamada, hospitalizado, muitos deles com seu celular, orando também nesta oração, confessando seus pecados. Quantos irmãos que estão ali enfermo e prometendo a Deus, eu sou curar, eles vão servir ao Senhor com alegria, vão estar na tua casa todos os dias, vão estar também fazendo a tua obra, pregando o evangelho, testemunhando. Quantos irmãos também, Senhor, lá no presídio feminino, menino, masculino, irmãos que já foram libertos, alcançados pelo evangelho de Jesus Cristo. Quantos irmãos libertos do pecado, do vício, e agora estaria esperando o momento de ser libertado daquela prisão, mas enquanto é isso, estão orando, agradecendo a Deus pela libertação, pela salvação da alma, e agora o Senhor pode usar eles lá dentro da prisão, Senhor, porque há muitas almas ali, oprimidas, perturbada, endemoniada, mas o Senhor preparou teus filhos ali na prisão, Senhor, que maravilha. Como o Senhor também fez com Paulo lá na prisão, Senhor, quando ele estava

palavra está sendo pregada dia e noite, Senhor, em toda a terra. É o evangelho sendo pregado para todas as almas, Senhor. Em nome de Jesus Cristo, nós estamos orando não só aqui em São Paulo, mas em todos os estados do Brasil. A oração sobe ao céu, milhões de oração.

oração, jejum, jejum, oração, e o diabo sai, o diabo cai por terra, em nome de Jesus Cristo. Agora, Satanás, sai desta casa agora, sai dessa família, sai desse casal agora, em nome de Jesus Cristo, porque o poder do sangue de Jesus te repreende agora. Vai saindo, sai desse homem, sai dessa mulher, sai dessa criança agora, em

Cristo, arranca agora, em nome de Jesus. Oh, glória a Deus, que maravilha, Senhor, é verdade. O Senhor deu poder para a igreja pentecostal, Deus e amor. O Senhor deu unção, virtude, e a igreja pentecostal, Deus e amor, está vencendo.

em nome de Jesus Cristo. É uma igreja firmada na rocha, Pai. Pode vir os levantes, pode vir as tempestades, aleluia. Pode vir as legiões de demônio, mas Deus está conosco. Esse Deus é por nós. Quem será contra nós? Fortalece esse irmão, Senhor. Fortalece a minha irmã também.

almas perdidas, Senhor, em nome de Jesus. Fortalece a tua serva, obreira, Senhor, que tem trabalhado na tua obra. Ajuda a tua serva, dá saúde para a tua serva, abençoa esse irmão, essa irmã, esse jovem.

Sai, Satanás, em nome de Jesus Cristo, porque o sangue de Jesus já deu vitória. Aleluia, Senhor. E o Espírito Santo está ajudando esse irmão agora, que está orando comigo. Oh, meu Deus, já está resolvendo o problema dele. Por isso que a tua palavra diz: humilhai-vos debaixo da potente mão de Deus, para que no seu tempo.

Em nome de Jesus Cristo, fortalece, Senhor, fortalece, Espírito Santo, em nome de Jesus Cristo. Aquele que está desanimado, anima ele agora, Senhor, como o Senhor falou com Josué, que estava desanimado, e o Senhor repreendeu Josué, o Senhor disse para ele: não te mandei eu, Josué, anima-te, tem bom ânimo.

nome de Jesus Cristo. Aleluia, Senhor. É, Jesus Cristo venceu pela palavra, venceu a tentação lá no deserto com a palavra. Está escrito: Satanás.

Que maravilha! Em nome de Jesus Cristo, abençoe essa família católica também. Essa família gosta da oração, está sempre ouvindo a oração, mas hoje também ela vai decidir entregar a vida, a alma para Jesus cuidar. É verdade, Pai, porque o diabo está destruindo família.

alma, Senhor. Usa teus filhos nesta noite, os obreiros, pregador da tua palavra, os evangelistas, os pastores, os dirigentes da igreja Deus e Amor, ó Deus, os cantores da gravadora MC Music. Abençoa teus filhos que trabalham aqui na

pela saúde dessa criança, desse moço, dessa família, desse casal, Senhor, em nome de Jesus Cristo. Abençoa também o socorrista, os bombeiros, até aqueles animais, os cães que estão trabalhando, Senhor, para salvar alguma vida ali na Venezuela, Senhor. E nós aqui em São Paulo estamos orando o que podemos fazer. A

para a diretoria, para a presidente irmã Irene Miranda, ó Deus, a vice-presidente irmã Débora de Almeida, pastor Lorival de Almeida, presbítero Davi Miranda Neto, a diretoria unida, trabalhando, Senhor, para resolver os teus problemas, Pai, problema da tua igreja. Então dá sabedoria para a diretoria resolver, em nome de Jesus Cristo. Abençoa o presbítero Fabrício Beata, presbítero Jair Adriane, presbítero Marcos Magno, presbítero Wilson Siqueira, a diretora Maria Josefina, Ilza Rocha, Regina Tinonim, toda a família Deus e Amor, esse irmão que está orando comigo, Senhor, ó Deus, abençoa ele agora, em nome do Senhor Jesus Cristo eu peço, ó Deus, abençoa também o teu servo, pastor Paulo Martins, presbítero Nelson, ó Deus, Eliana Miranda, toda aquela família que trabalha de noite, as Dorcas, trabalhando com as suas mãos abençoadas, fazendo aquelas roupas abençoadas.

Que maravilha! Abençoa também, Senhor, os cultos na sede mundial. Abençoa ainda nesta noite de quarta-feira o grande mover do Senhor. Abençoa teu servo, presbítero Alan Feitosa. Usa teu servo, abençoa essas famílias que virão nesta noite.

Dormindo na casa do Senhor, é verdade. Também o salmista disse: vale mais estar um dia na casa do Senhor do que estar em meu lugar diferente no mundo, se perdendo, pecando contra Deus. Então vale mais um dia na casa do Senhor. Abençoa também o culto de amanhã, quinta-feira, aquele culto beneficente da Fundação Reviver, que se prepara também, Senhor, para aquela grande festa. É o dia do semear. Quantos irmãos já estão lá com cofrinho cheio, cofrinho lotado de moedinhas para trazer dia 22. E muitos irmãos também já estão pegando o cofrinho. Até dia 22 dá para encher aquele cofrinho. Que maravilha! Aquelas irmãs que já pegaram o carnê.

nação reviver. Abençoa essa grande festa, prepara as caravanas, Senhor, abençoa as caravanas também dia 22 de agosto, em nome de Jesus. Abençoa também agora dia 25 de julho, aquela festa das criancinhas. A tua serva, cantora Débora de Almeida, está disponível para ajudar as crianças, as criancinhas do Pequeno Galileu, Kids também vai estar presente, os louvores, ó Deus, em nome de Jesus, abençoa esse dia 25 de julho, à tarde, Senhor, abençoa as criancinhas que virão, aos pais também, ó Deus, salva os pais dessas crianças, em nome de Jesus. Essas crianças estão crescendo na palavra de Deus, no amor de Deus, na obediência do Senhor, e vão fazer a tua obra também. Abençoa a banda, a orquestra, os louvores da tua igreja, abençoa também na sexta-feira, Senhor, aquele culto da libertação total. Abençoa teu servo, presbítero.

libertação, traga, Senhor, os oprimidos. Tem muitas pessoas endemoniadas, pessoas que são viciadas e precisam ser libertas do cigarro, da bebida, das drogas, Senhor, do crime, do sexo, ó Deus, da prostituição. Quantos jovens, Senhor,

levanta mais homens e mulher com oração, jejum, para ter autoridade, para expulsar os demônios do pecado, em nome de Jesus Cristo. Sai Satanás, sai demônio do pecado, sai desta casa, sai desse casal, sai desse moço, sai desta moça, em nome de Jesus Cristo, porque o sangue de Jesus tem poder. Abençoa também, Senhor, a equipe, eu e mais um. Abençoa o departamento de evangelismo, abençoa o departamento jurídico, Senhor, ali no segundo andar, os advogados precisa das orações. Estamos orando aqui agora, o teu povo está me ajudando nesta oração. Visita os advogados, os processos, Senhor, os processos trabalhistas, processos civil, criminais que têm chegado. Livra, livra a tua igreja pentecostal, Deus e amor, desses processos malignos, em nome de Jesus Cristo. Abençoa também, Senhor, o departamento contas a pagar, ali, Senhor, as suas servas trabalhando de noite, trabalhando, Senhor, para manter as despesas da igreja em dia, as despesas das emissoras. Ó Deus, são mais de 600 emissoras, ó, trabalhando incansavelmente 24 horas, e chega no fim do mês, os diretores não querem saber, eles querem receber. Então, Senhor, o Senhor é o dono do ouro e da prata, prepara, Senhor, condições financeiras para a igreja, Deus e amor, manter as despesas em dia, em nome de Jesus. Os funcionários também dos departamentos, em nome de Jesus Cristo, Senhor, os operadores de áudio, de som, de câmera, visita agora esses instrumentos, esses aparelhos, em nome de Jesus, meu Pai, para a transmissão continuar, levando a tua palavra nos lares dos nossos irmãos católicos.

em nome de Jesus, curando, libertando, salvando, abençoando em nome de Jesus, meu Pai. Eu te agradeço, Senhor, por esse momento de oração. São milhões de orações subindo. O Senhor está vendo cada oração subindo. O Senhor está vendo, está ouvindo cada oração subindo, cada jejum subindo, aleluia, cada oração de gratidão subindo. Esse irmão que já

Irmãos católicos, as irmãs católicas, aleluia, esse irmão que ligou o rádio e caiu na oração, é porque o Senhor preparou para salvar a alma dele, é o Senhor que prepara tudo, nós não sabemos nada, eu não sei de nada, é o Senhor que vai na frente, batendo na porta de cada coração, é o Senhor Jesus que está batendo na porta do coração dessa irmã católica, é Jesus que está batendo no teu coração, irmã, é Jesus

0: agora essa oração, em nome de Jesus. Diga: meu Deus, tem misericórdia da minha alma. Em nome de Jesus, Pai, perdoa todos os meus pecados, desde quando eu nasci até agora. Em nome de Jesus, lava minha alma com o sangue de Jesus Cristo. Lava meu espírito com o sangue de Jesus Cristo. E escreve o meu nome lá no céu, no livro da vida eterna. Para o grande dia do arrebatamento, eu vou estar com meu Deus eternamente. Obrigado, Senhor, por essa oportunidade de salvar a minha alma. Graças a Deus. O irmão também que reconciliou. Veja só a tua vida. Você estava sofrendo, mas agora Deus te deu força. O Espírito Santo te usou para você pedir misericórdia, perdão. Você se humilhou e Deus te perdoou. Então fica firme com Jesus. Não abandona Jesus, não. Senão o diabo vai te matar. Fica firme na palavra de Deus. Venha para a igreja Deus Amor. Vem orar, vem fazer campanha. Em nome de Jesus, você vai ficar forte. Porque Jesus está contigo agora, te ajudando. O diabo já saiu. Então diga agora comigo: agora não sou mais católico, agora eu sou salvo em Cristo Jesus. Obrigado, meu Pai. Segura a mão de cada irmão, cada irmã que orou comigo, aceitando Jesus, reconciliando, e agora o Senhor está cuidando. É o Senhor que cuida. É aquelas ovelhinhas que vêm para Jesus, de maneira nenhuma ele lançará fora. Então está protegido e guardado a partir de agora, em nome de Jesus. Ô, amado ouvinte, aí na tela está escrito aí: quero aceitar Jesus, @ipda.com.br. Ou você pode ligar também no telefone DDD 011 950 94 45 46 45. Vou repetir: 950 94 46 45. Ali Deus já preparou um conselheiro de Deus para orientar você, aconselhar você, e você vai crescer na presença do Senhor. Orou com vocês nesse momento, pastor Humberto Ramos, e fiquem todos na paz do Senhor Jesus, e prossegue no ar, programa Voz da Libertação.
1: Escrito está na palavra de Deus:
2: asseguro que, se alguém obedecer a minha palavra, jamais verá a morte. João 8:51.
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0: quer distribuir? Porque eu já tô distribuindo por aqui, viu? Onde quer que eu passe, eu vou distribuindo a paz. Essa paz que é tão maravilhosa, que nos foi dado de presente. Que presente precioso poder sentir a paz do Senhor na nossa vida, na nossa casa, no nosso trabalho, onde quer que nós estivermos, né? Na igreja, em comunhão com os nossos irmãos. E é por isso que eu começo esta edição do nosso programa com a paz do Senhor Jesus para todos vocês que estão nos acompanhando e também para você, Cido, para Lari.
1: A paz a todos, a Lari também tá mandando paz a todos. É muito bom ter você com a gente aqui. Muito obrigado pelo carinho, pelo espaço. Estamos embarcando em mais um programa maravilhoso. Uma coisa boa acontece quando a gente abre esse microfone, né?
0: É, tem um mistério, não tem?
1: Verdade,
0: né? Tem um mistério. E vou falar uma coisa para vocês. Hoje eu tô distribuindo mesmo, tô distribuindo paz, tô distribuindo alegria, tô distribuindo sorriso, tô feliz demais.
1: Felicidade e aflorada, né?
0: Aflorada, vou dizer para vocês, sabe que eu passo o ano esperando esse dia,
1: esse,
0: né?
1: Momento assim,
0: e, não, eu fico assim, ó, contando,
1: ah,
0: vou me preparando psicologicamente, porque é muita emoção.
1: Verdade.
0: É muito amor, é muito trabalho, muita coisa acontecendo.
1: É uma temporada intensa.
0: É uma temporada, é quando eu mais trabalho.
1: É quando mais trabalha?
0: Quando eu mais trabalho. E é por isso que eu tô tão feliz assim, ó, tô transbordando hoje. Não. Sabe que dia é hoje, sim?
1: Olha, você tá me deixando curioso. E que dia é hoje?
0: É.
1: Vamos saber já?

0: Que delícia!
1: Esse é o motivo da minha alegria, da minha felicidade. Exatamente, é isso aí. Estamos no primeiro dia da nossa campanha, da nossa grandiosa campanha, essa campanha anual que já tomou o coração do povo brasileiro. Eu sei que tem muita gente que nem é do nosso ministério,
0: sim,
1: mas fazem parte desta grande campanha. É uma campanha diferenciada, é uma campanha realmente para botar comida na mesa de quem tem fome.
0: Verdade, hein?
1: E por isso que para mim é motivo de alegria, gente. Eu já acordo cantando, eu já acordo dividindo essa alegria com todo mundo, porque Agosto Verde é muito mais, mas muito mais do que simplesmente a gente levar um quilo de alimento lá, né, em uma das nossas igrejas pentecostal Deus é Amor. É muito mais, é você doar de si mesmo, é você se voluntariar, é você entender a necessidade do outro e abraçar a causa. E nada agrada mais a Deus do que quando nós nos colocamos à disposição daquele que precisa da nossa mão, da nossa ajuda, daquele que precisa do nosso auxílio. E nós estamos em todo o Brasil. Como você faz para poder participar da nossa campanha? Então é o seguinte, tá? Você vai participar da seguinte maneira. Ah, eu já quero aproveitar, inclusive, viu, Cido, para dizer para as pessoas aqui, olha, fiquem atentos na nossa live de quinta-feira, porque sim, eu vou preparar ali um brinde para aquelas pessoas que mais compartilharem, para aquelas pessoas que mais falarem do Agosto Verde. Vai ter brindes ali na nossa live,
0: viu? Isso é ótimo.
1: Para dar um agradinho ali para as pessoas que estão trabalhando, que estão se empenhando. Então, vamos divulgar essa campanha.
0: O Agosto Verde. É um batalhão de pessoas, muita gente trabalhando em conjunto.
1: No Brasil inteiro.
0: Exatamente, é o país inteiro trabalhando, né?
1: Exatamente. E como você faz para poder participar? Preste atenção. Então, você pode ir em qualquer uma das nossas igrejas pentecostal Deus e Amor, fazer a sua doação ali, levando alimento não perecível. Qualquer alimento não perecível é muito bem-vindo. Você pode levar roupas, você pode levar sapatos, porque nós temos, junto com a nossa campanha de arrecadação de alimento, nós temos também o Varal Solidário, onde arrecadamos roupas, sapatos, para atender a necessidade das pessoas da sua região. Isso é muito importante frisar, porque às vezes a pessoa tem aquele pensamento, eu vou ajudar e depois para onde vão essas coisas? Vai ficar na sua região. Inclusive os pastores, eles costumam fazer um evento junto com as pessoas da cidade, da localização ali, para que todos vejam a distribuição desses alimentos. Depois eles vão nas comunidades, eles marcam um culto especial nas comunidades e vão lá e levam o alimento, eles saem, levam roupa, leva um sapato. Então, assim, sempre você vai saber o destino, para onde foi aquela doação que você fez. Nós fazemos porque, tudo com muita responsabilidade.
0: Até sim. Aproveitando como funciona, há um estudo de campo, uma estratégia. Arrecadou, ó, tem uma região aqui que está precisando demais. Essa arrecadação vai ser direcionada. E você pode acompanhar isso. E é também, quem ajuda, pode ajudar também até apontando, né? Fala, olha, pastor ou irmão, a gente está arrecadando, tem uma região aqui que o pessoal está passando muita necessidade. E vai ser, esse é o foco do Agosto Verde.
1: Exatamente,
0: né?
1: Exatamente. Então, é assim, o que o Cido está dizendo é o seguinte, às vezes, por exemplo, né? Nós temos vários campos, né? Das nossas igrejas. Então, tem as nossas sedes, que agora ainda não guardei muita nomenclatura, porque mudou, né? Mas tem as nossas sedes regionais.
0: Regionais, estaduais.
1: Exatamente. Então, vamos pôr ali, né? As nossas sedes regionais. Então, na região, tem, por exemplo, duas cidades. Uma cidade arrecada mais do que a necessidade. A outra cidade arrecada menos do que a necessidade. Então, aí, o pastor regional vai

0: direcionar para que fique ali na região mesmo. Porém, se uma cidade precisa mais do que a outra, aí sim vão estar levando de uma cidade para outra. Mas preste bem atenção. Quem de nós, né? Quem de nós, sabendo que o seu vizinho, que mora do seu lado, está passando necessidade, você tendo na sua casa, você não vai dividir com ele, né?
1: Ah, sem dúvida, né?
0: Então, é isso. Nós fazemos, atendemos a necessidade. Mas, irmã Eliana, eu conheço uma família, só que essa família não é crente, não é crente, não é da Igreja de Deus.

0: só os domésticos da fé, mas conseguimos atender a necessidade da região. Então, Deus tem sido tremendo, maravilhoso, tem entrado no coração das pessoas, na mente das pessoas, colocando ali para as pessoas que isso é um propósito em que Deus está nele. Não foi uma escolha minha, não foi algo que, eu decidi que eu vou fazer isso. Não, isso brotou no coração de Deus, desde a Bíblia, desde de antes de Cristo. Inclusive, Cido, eu quero aproveitar para contar aqui que eu estive lá na cidade de Becheba, em Israel, fazendo uma visita em um campo, um campo que é preservado. E esse campo, ele, na verdade, foi ali a primeira morada de Abraão, depois que ele sai da terra lá do Afeganistão, onde ele vivia lá, e ele vai para Israel. Então, foi a primeira vila que ele construiu ali.
1: Ela existe ainda?
0: Ela existe.
1: Olha, que lindo.
0: Dela, é um território arqueológico. É. Existe ali. E uma coisa que me chamou muita atenção foi que quando Abraão constrói a vila ali, que eles ficaram, eles furam um poço. E esse poço que ele fura, eles cercam a vila. Aquele tempo era muito perigoso, as cidades eram todas cercadas, as vilas todas cercadas. Então, eles cercam, eles constroem ali um muro de pedra para cercar essa vila. Porém, preste bem atenção, o poço de água que eles cavaram fica do lado de fora da vila.
1: Da vila.
0: Não do lado de dentro. Por quê? Porque Abraão já tinha no seu interior ali essa parte de beneficência, de abençoar o outro. Então, Abraão dizia que todo aquele que passasse por ali não poderia ir embora com sede. Deveria ter água para beber, para alimentar o seu animal. Então, tinha ali já esse poço onde todos pudessem servir.
1: E é claro, já era uma estratégia.
0: Já era uma estratégia profética.
1: Profética.
0: Porque esse poço da água da vida já representava Jesus.
1: Amém.
0: Então,
1: olha que coisa linda.
0: Então, às vezes nós pensamos que as nossas atitudes são nossas e, na verdade, são inspiração divina. O próprio Deus já estava ali, né, profeticamente usando a Abraão para dizer, olha, todo aquele que vier a este lugar não terá sede, porque e ainda tem água nesse poço. Viu?
1: Ainda tem.
0: E eles construíram uma cisterna, que essa cisterna, ela tem mais ou menos, eu não sei dizer exatamente, mas uma profundidade de uns 4 andares, mais ou menos, acho que um pouco mais, porque eu desci lá. E essa cisterna, ela captava a água da chuva e ela tinha um reservatório ali que ficava, ficava ali para as pessoas beberem. Na verdade, o poço que foi cavado era para os que passassem por ali,
1: então,
0: porque eles
1: vai,
0: tinham essa cisterna.
1: E vai exatamente de encontro, olha como Deus, a sabedoria maravilhosa, né? Mas vai de encontro com o que você falou bem no início. Fala, olha, você que conhece uma família que não é do nosso ministério, não faz diferença, né? Você conhece, essa família tá precisando, a gente vai ajudar, eles vão desfrutar desse trabalho. Abraão já colocava lá para quem? Para quem não era do vilarejo.
0: Já, porque
1: não importava, quem passasse ali não ia com sede.
0: A hospitalidade, receber, dar comida, dar água para quem tá passando ali, não importa se é estrangeiro ou se não é estrangeiro. Isso é uma regra desde o princípio.
1: É uma regra.
0: Na Bíblia, na palavra de Deus. E é por isso que nós fazemos isso. Essa campanha, então, é uma campanha realmente de diferencial para que você entenda que não é só pão e água, que nós, pão, água e vestimenta, mas nós vivemos também de quê? De gentilezas. Nós vivemos de ajudar aquele que precisa do nosso auxílio. E você pode ajudar de várias formas. Olha, eu fico atento no meu dia a dia, eu já pratico isso no meu dia a dia, mas talvez você no seu dia a dia não presta muita atenção. Então, esta é a data muito propícia para você começar a praticar estas ações de gentileza. Então, nós tivemos, Cido, em uma campanha aqui, uns irmãos que foram, né, lá na cidade deles, juntaram um grupo de irmãos e foram, limparam uma praça pública, e essa praça ficou linda, eles pintaram o parquinho e fizeram algo para a comunidade.
1: Então, certo, reformaram a praça, né?
0: Exatamente, você pode fazer a mesma coisa, junta um grupo de irmãos, vai fazer algo para a sua cidade, para o seu bairro, vai fazer algo para a sua comunidade, para a igreja. Eu digo sempre assim, ó, tem aquelas pessoas que sabe fazer, que é tipo você, Cido.
1: Sim.
0: Faz tudo.

0: tudo, sabe?
1: Meu faz tudo, né?
0: Faz tudo.
1: A minha pastora até aproveitando, ela brincou comigo no culto, ela falou assim, você tem um contrato eterno. Eterno, pastora. É,
0: tá
1: não,
0: vendo?
1: Você não pode morrer, não pode. É, pastora.
0: Voluntariado. Então, é isso, ó, faça um contrato aí também com o seu pastor.
1: É, então, faça um contrato com o pastor.
0: Faça um contrato com o seu pastor, vai lá. Ah, tem uma parede lá da igreja que precisa pintar. Pastor, ó, eu tenho um dia livre aqui, eu tô, não vou trabalhar nesse dia, se o irmão aceitar, eu venho aqui pra poder pintar, né? Tem, ah, tá com um cano lá que tá com vazamento, ó, pastor, tal dia eu tenho aí disponível, eu venho aqui. E você pode fazer isso, preste bem atenção.
1: Pode.
0: Na igreja, você pode fazer para a sua comunidade, você pode fazer para a sua cidade, você pode fazer, e isso, preste bem atenção, tá? Que isso vai entrar nos nossos brindes, nos nossos prêmios que eu vou estar falando na live amanhã, tá?
1: Verdade.
0: Então, preste bem atenção, assista a nossa live às 18h40, porque eu estarei falando sobre isso, e depois, sabe como você vai fazer? Você vai gravar um videozinho, vai nos mandar desse trabalho aí que você está fazendo, e nós vamos enviar um brinde lindo para você. Então, fique atento.
1: É. E sabe o maior prêmio dessas coisas assim? É a satisfação.
0: A satisfação.
1: O bem-estar que gera. A gente olha uma parede, por quê? É, uma vez falando com um rapaz, ele falou assim, ah, mas eu não tenho tempo. Olha, se você olhar a tua vida, sobra tempo. Não tem jeito, sobra tempo.
0: É.
1: Falou assim, eu quero separar um dia do meu mês para uma reforma. Eu quero separar um dia, tem uma parede para pintar, vou separar um dia, vou falar com outros irmãos, falar, irmãos, no último dia do mês, vamos separar o último dia, o último final de semana do mês, para a gente fazer um trabalho.
0: Sabe que nós tivemos aqui numa campanha uma irmã que ela estava acamada, tinha feito uma cirurgia, então ela não podia fazer nada, né?
1: Certo.
0: E aí os irmãos da igreja juntaram e foram lá limpar a casa para ela, lavar roupa, fazer comida, limpar o quintal, fizeram tudo e inclusive pintaram a casa.
1: Pintaram a casa. E saíram tão satisfeitos quanto ela que viu, talvez até mais que ela que viu isso, que recebeu.
0: Exatamente. A nossa campanha Agosto Verde, por que Agosto Verde? Porque é o mês da beneficência cristã. É um mês que nós estipulamos como o mês da beneficência cristã. É quando nós vamos nos conscientizar de que fazer o bem para outras pessoas não é uma opção, mas é um mandamento bíblico, e nós precisamos estar atentos às necessidades das outras pessoas, e não só estar atento, mas também nos colocar à disposição para poder atender a necessidade dessas pessoas. Então, assim, para mim, é fácil. Eu vou lá, compro um pacote de arroz. Aliás, já vou encomendar minha cesta básica para trazer, viu? Aí eu vou lá, compro um pacote de arroz. É fácil. Mas eu ir lá na casa de alguém, me oferecer, né? Eu sempre digo assim, às vezes tem alguém que, teve bebê, não tem ninguém para poder ajudar, não tem ninguém para poder cuidar. Então, se oferece, fala, eu posso ir lá lavar sua roupa, eu posso ir lá ficar com seu bebê umas horinhas, né? Pra você poder dormir, descansar. E tantas outras coisas que dá pra fazer, né? É tão fácil a gente olhar e criticar. Nossa, aquela irmã teve bebê, agora só anda descabelada, né?
1: Mas, verdade, né?
0: Né? É. Pra poder ajudar. Então, faça isso. Estenda sua mão pra alguém. Se voluntarie pra ajudar alguém. E você pode ter certeza que a recompensa vem de Deus. Porque é Ele quem nos recompensa. É isso.
1: É
0: Estamos
1: isso.
0: De Agosto Verde.
1: Muito felizes.
0: Com o coração.
1: E Deus vai tocar o coração de um mutirão gigantesco, porque vai virando.
0: Eu tô vendo pelos olhos da fé.
1: Olha,
0: esse ano,
1: amém.
0: Vamos ultrapassar a nossa meta do ano passado, que
1: Opa.
0: Foram 886 quilos, 886,593 quilos. Quase 880,
1: peraí, gente. Pela pontuação deve ser 800, mais de 800 mil. Quase
0: exatamente.
1: 800
0: toneladas.
1: Né? Exatamente.
0: É isso que eu ia retificar aqui. Toneladas, tá, gente? Então, é muito nós falando em números, mas quando nós olhamos, não é nada diante da necessidade.
1: Exatamente,
0: que precisa, né?
1: Exatamente. O volume em peso, né? A gente vê o volume, fala mais quase 900 toneladas, sim, mas só um pacote de arroz é 5 quilos.
0: Exatamente.
1: Né? Aí você coloca 20. Né, já dá 200 quilos, grosseiramente falando, né?
0: Um pacote de arroz, dependendo da quantia, se tiver 5 pessoas em casa, dependendo da idade da pessoa, não dá para um mês.
1: Exatamente.
0: Não dá para um mês. Então, bom, se você estiver de longe nos ouvindo, porque você pode ajudar de perto ou de longe. Se você estiver de longe, quiser ajudar as instituições a reviver, então preste atenção como você faz agora.
1: Olha aí, vou colocar agora para você ouvir.

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2: Estamos de volta com o nosso tempinho corrido, porque olha, agosto, gente, tempo de agosto verde, campanha de agosto verde, é tudo muito corrido, mas não podemos deixar de consultar o nosso manual de vida na Terra, que é a Bíblia, a palavra de Deus, com a leitura hoje no livro de João, Evangelho de João, capítulo 10, versículo 11, que diz o seguinte: eu sou o bom pastor. O bom pastor dá a sua vida pelas ovelhas. Mas o mercenário e o que não é pastor, de quem não são as ovelhas, vê vir o lobo, deixa as ovelhas e foge. E o lobo arrebata e dispersa as ovelhas. Ora, o mercenário foge, porque é mercenário e não tem cuidado das ovelhas. Eu sou o bom pastor e conheço as minhas ovelhas, e das minhas sou conhecido. Assim como o Pai me conhece a mim, também eu conheço o Pai e dou a minha vida pelas ovelhas. Jesus está falando aqui por parábolas. Ele está dizendo que ele é aquele que conhece as suas ovelhas e as suas ovelhas o conhecem. Nós conhecemos o Senhor Jesus não pelos olhos, né, por ver a olhos nus, mas conhecemos pela bondade dele, conhecemos pelo amor, pela misericórdia dele, conhecemos pela paz que transborda o nosso coração, pela comunhão que ele nos faz ter com os nossos irmãos. Nós conhecemos pela aquela fé que transborda na hora da dor, na hora do sofrimento. Nós conhecemos porque sabemos que quando nós choramos aos pés dele, ele simplesmente se compadece e nos dá livramento, nos dá a bênção e a vitória tão desejada. E além disso, ele ainda nos dá aquilo que ninguém mais pode nos dar, que é a salvação, a vida eterna. Ele é a porta. Ninguém vai ao Pai, ninguém vai a Deus sem passar por ele. E ele é aquele que na hora da dificuldade não vai abandonar as suas ovelhas. Tem muitos farsantes por aí, tem muitos enganadores por aí. Então temos que tomar muito cuidado, porque às vezes a pessoa olha para o homem e esquece de olhar para o verdadeiro dono das ovelhas, o verdadeiro pastor das ovelhas, né? Não se deixe iludir por falsas promessas, de rezas milagrosas e outras tantas coisas que acontecem por aí, mas fixa o teu pensamento, a tua fé naquele que realmente tem poder para mudar a situação, aquele que é mercenário. Aquele que ele vai só querer fazer o quê? Tirar o dinheiro, ele só vai querer estar presente nas horas boas. Mas quando vier a luta, quando vier o sofrimento, quando vier a dor, os dias mais nebulosos, então ele não vai querer estar presente. Então, para mim, essa palavra é muito clara quando está dizendo: olha, não tenha a tua confiança no homem, mas tenha a tua confiança em mim, que sou o Cristo, que dei a minha vida por vocês na cruz do Calvário. Sabe por quê? Porque o outro ser humano vai decepcionar. O outro ser humano, ele vai ter atitudes que vão nos fazer sofrer, nos fazer chorar. Mas o Senhor Jesus, que é verdadeiramente o dono das ovelhas, o pastor das ovelhas, ele não abandona, ele não vai decepcionar. Ah, irmã Eliana, mas eu passei por uma luta e o único que podia me livrar era Deus e Deus não me livrou. Preste bem atenção, este é o teu ponto de vista, a tua visão, mas Deus, toda vez que ele nos dá, que ele não dá a resposta para nós de algo que nós buscamos muito, ele está nos livrando de algo maior. Então, em todo tempo, tenha certeza, ele não vai te abandonar, ele ama as ovelhas, aquelas que fazem parte...

0: do reino dele, que fazem parte desta grande promessa que ele nos fez. Então você é ovelha amada do Senhor. Confia só nele, confia só nele. Guarda o teu coração em Deus, para que nenhum mercenário, nenhum ser humano, nenhum maligno, ninguém, nenhum inimigo das nossas almas venha tirar de nós aquilo que Deus nos deu por herança, que é a nossa salvação em Jesus Cristo. Esta é eterna. Tenha o teu coração guardado em Deus. Desta maneira, então, o inimigo não poderá roubar aquilo que o Senhor te dá. Estamos chegando ao finalzinho de mais um informativo Reviver. Mas ó, solta e coloca aí, Cido, a nossa musiquinha, mais um pouquinho dela aí, ó.
1: Claro.
0: Preste
1: claro.
0: Atenção, ó. É agosto.

0: coisa boa, né?
1: É isso aí. É isso aí, Agosto Verde chegou e nós chegamos com fé, com muita fé. Olha, vamos lá passar a nossa pesagem do ano passado, hein,
0: gente? O objetivo é 1 quilotonelada, 1.000 toneladas. 1 quilotonelada é 1.000 toneladas.
1: Não, Cido.
0: Aí tem um quilotonelada.
1: Aqui nós temos 800, uma tonelada é 1.000 quilos. Ó, gente, essa conta,
0: assim,
1: nós, uma tonelada é 1.000 quilos. Nós arrecadamos 886 toneladas.
0: Toneladas, aí então, quando chega em 1.000 toneladas,
1: um milhão de quilos.
0: 1 milhão de. Amém, é um quilo tonelada.
1: Deus abençoe vocês e amanhã nós voltamos com o nosso Agosto Verde no Informativo Reviver. Até lá, se Deus quiser.
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0: Agora, na Rádio Deus e Amor, espaço reservado para a transmissão da Voz do Brasil. 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Boa noite.
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2: Olá, boa noite.
3: Boa noite para você que nos acompanha em todo o país.
2: Quarta-feira, 1º de julho de 2026.
3: Vamos ao destaque do dia, combate ao crime organizado.
2: Prejuízo de facções criminosas ultrapassaram os 3 bilhões de reais após ações coordenadas pelo Ministério da Justiça.
3: E o governo do Brasil inaugura o primeiro de 3 escritórios nacionais antifacção. Vanessa Casalino.
4: Os escritórios integram o programa Brasil contra o crime organizado. Em menos de 2 meses de programa, o país registrou quedas nos crimes violentos e patrimoniais.
2: E ainda, anunciados 500 milhões de reais para fortalecer a saúde na Bahia.
3: Entre as ações está a entrega do novo Hospital Estadual Litoral Norte e a distribuição de veículos do Agora Tem Especialistas. Pablo Mundim.
5: Na educação, o governo do Brasil entregou 29 novos ônibus escolares, com investimento de 13 milhões e 200 mil reais pelo novo PAC.
2: Você vai ouvir também, Brasil Digital já levou sinal aberto e gratuito a mais de 10 milhões de pessoas.
3: O programa amplia o acesso da população brasileira à TV pública, educativa e legislativa. Márcia Fernandes.
6: Já foram instaladas 55 estações de transmissão pelo país. Para o segundo semestre, a meta é instalar outras 75 estações.
2: Hoje, na apresentação da Voz do Brasil, Mariana Jungmann e Luciano Seixas.
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2: Cultura e modernização de equipamentos culturais na Bahia.
3: O Teatro Castro Alves, em Salvador, reconhecido como patrimônio nacional e um dos principais palcos do país, reabre suas portas após passar por obras de restauração.
2: O presidente Lula e a ministra da Cultura, Margareth Menezes, participando da cerimônia de entrega que deve começar em instantes.
3: E o repórter Rafael Lopes acompanha a movimentação direto de Salvador. Traz pra gente agora as informações ao vivo. Boa noite, Rafael.
7: Boa noite, Mariana, Luciane, ouvintes da Voz do Brasil. Noite de tapete vermelho aqui no Largo do Campo Grande para a entrega do novo Teatro Castro Alves. A programação oficial está marcada para começar logo mais às 8h15 da noite e contará com a presença do

0: presidente Lula. Ele vai participar ao lado da ministra Margareth Menezes e de autoridades locais da entrega da terceira e última etapa do projeto de requalificação do Teatro Castro Alves. O local foi modernizado e restaurado após o teto da sala principal ter sido atingido por um incêndio em 2023. O edifício, de estilo modernista, contou com melhorias estruturais que seguem padrões internacionais, preservando o valor histórico e arquitetônico do complexo, que é tombado pelo IPHAN como patrimônio nacional. O Teatro Castro Alves já abrigou momentos marcantes das artes cênicas do país e já foi palco de shows históricos, como o de João Gilberto, Doces Bárbaros e Raul Seixas. As obras contaram com um investimento de mais de 260 milhões de reais, unindo recursos dos governos federal e estadual, e representa a maior intervenção já realizada no teatro desde a inauguração em 1967. Mariana, Luciano, eu volto com vocês no estúdio.
1: Obrigado, Rafael, pela participação ao vivo aqui na Voz do Brasil.
2: E o presidente Lula esteve mais cedo em Itaparica, também na Bahia. O local é a maior ilha marítima do Brasil, chegando a receber 300 mil turistas na temporada de verão.
1: Hoje foi dada a largada à construção de uma ponte que vai ligar a ilha à capital baiana, trazendo mais desenvolvimento e empregos para a região.
2: Ao todo, serão beneficiados pelo projeto de infraestrutura cerca de 10 milhões de pessoas de 250 municípios.
3: A ponte Salvador-Itaparica terá 12 quilômetros de extensão e vai reduzir o tempo de travessia de uma hora para 15 minutos entre a capital baiana e a ilha. O projeto integra o novo PAC e contará com 3 bilhões de reais de investimentos federais. Nesta quarta-feira, em Veracruz, na Bahia, o presidente Lula participou da cerimônia que marcou o início oficial das obras.
4: A Bahia precisava de um outro escoamento da riqueza produzida pela Bahia. E se optou por fazer essa ponte e fazer uma estrada.
3: A ponte, que será construída sobre a Baía de Todos os Santos, será a maior da América Latina sobre o mar. 300 profissionais já atuam nos três canteiros de obras implantados para a execução do projeto. A expectativa é de que aproximadamente 28 mil veículos utilizem diariamente a nova ligação, que vai fortalecer também cadeias produtivas ligadas ao turismo, à indústria e ao comércio, de acordo com o governador da Bahia, Jerônimo Rodrigues.
4: Essa ponte, ela é estratégica. Quem vem do oeste com cargas de grãos, de algodão, de fruta, vai economizar até 200 quilômetros. A economia é o tempo dos motoristas, dos caminhoneiros.
3: Ao todo, 27 empresas brasileiras já foram contratadas para fornecer equipamentos, materiais e serviços. O empreendimento é resultado de uma parceria público-privada entre o governo da Bahia e a concessionária Ponte Salvador-Itaparica. E a expectativa é que seja entregue em 2031. Reportagem Graziele Bezerra.
1: E ainda na Bahia, no município de Alagoinhas, o governo do Brasil entregou um novo hospital que estará preparado para atender mais de 500 mil pessoas de 34 municípios.
2: Também foram realizadas entregas de ambulâncias e ônibus escolares para atender o estado.
1: Um investimento de 500 milhões de reais só para a saúde.
5: O Hospital Regional Litoral Norte recebeu 76 milhões de reais em investimentos para a construção. A unidade conta com 190 leitos para atendimentos clínicos, cirúrgicos, pediátricos e obstétricos. A expectativa é beneficiar 544 mil moradores, ampliando a oferta de serviços de média e alta complexidade e reduzindo a necessidade de deslocamentos para outras cidades, explica o ministro da Saúde, Alexandre Padilha.
6: Vai ser muito importante esse hospital aqui, vai facilitar muito a vida das pessoas, poder se tratar aqui, perto da família, mas vai servir a 34 municípios da região.
5: Além da entrega da nova estrutura, o Ministério da Saúde garantiu recursos para o funcionamento do hospital. Serão 92 milhões e 400 mil reais por ano para o custeio dos serviços. A Bahia também receberá um reforço de 18 milhões de reais anuais para ampliar a oferta de atendimentos especializados pelo Sistema Único de Saúde. Na educação, o governo do Brasil entregou 29 novos ônibus escolares, com investimento de 13 milhões e 200 mil reais pelo novo PAC. Segundo o ministro da Educação, Leonardo Bacchini, todos os ônibus escolares são modernos, confortáveis e seguros.
6: Você anda em qualquer estrada, pode ser estrada de chão, pode ser na rodovia, em todos os estados, você tem um ônibus amarelinho, e esse ônibus é melhor, porque esse ônibus é mais seguro, esse ônibus tem ar-condicionado agora, e dá todo o conforto e segurança para as crianças brasileiras.
5: Para o presidente Lula, os investimentos fazem parte da estratégia do governo do Brasil para ampliar o acesso aos serviços públicos, fortalecer a rede de saúde e educação e reduzir as desigualdades regionais.
6: Somos seres humanos, homens e mulheres, pretos e brancos, nascidos nesse país e precisamos ser tratados com decência e com respeito que todo mundo merece.
5: O governo do Brasil também destinou ao estado da Bahia 256 veículos do programa Agora Tem Especialistas Caminhos da Saúde. São 180 vans e micro-ônibus para o transporte de pacientes, além de 58 unidades odontológicas móveis e 18 novas ambulâncias do SAMU, reforçando assistência à saúde em diversas regiões do estado. Reportagem Pablo Mugim.

0: São Paulo recebeu hoje o primeiro escritório do programa Brasil contra o Crime Organizado.
1: O objetivo é integrar as ações do governo federal, dos estados e municípios no combate aos crimes e às facções criminosas.
0: O programa, lançado no mês de maio, conta com investimentos de 11 bilhões de reais e já causou um prejuízo de 3 bilhões de reais às facções.
2: A União ainda mais presente no estado de São Paulo para combater o crime organizado. É o que acontece a partir de hoje com a implantação do Escritório Nacional Antifacção pelo Ministério da Justiça e Segurança Pública. O foco está na asfixia financeira ao crime organizado. O escritório é ligado à Secretaria Nacional de Segurança Pública. O secretário Chico Lucas explica que, na prática, aumenta a integração entre União, estados e municípios no combate ao crime.
3: A gente tem que ter essa proximidade com as forças de segurança estaduais, com as forças federais que estão localizadas em São Paulo e com todos os membros desse arranjo produtivo, sistema financeiro, os empresários, para justamente ter mais efetividade.
2: O primeiro escritório foi inaugurado aqui em São Paulo. O segundo vai ser no Rio de Janeiro na próxima sexta-feira e também na cidade de Foz do Iguaçu, no Paraná, região da Tríplice Fronteira. Os escritórios integram o programa Brasil contra o crime organizado. O programa já causou prejuízos de 3 bilhões de reais às organizações criminosas e já prendeu mais de 18.800 pessoas. O ministro da Justiça e Segurança Pública, Wellington César Lima e Silva, destaca que, com o plano, o combate ao crime organizado ganha um rumo ainda mais estratégico.
4: O importante é aumentar o volume de dados, ter esse diagnóstico cada vez mais detalhado e refinar as estratégias através da cooperação. Nós estamos realizando uma operação nacional e duas operações regionais todos os meses e vamos continuar assim até o final do ano.
2: Em menos de 2 meses de programa, o país registrou quedas nos crimes violentos e patrimoniais. Entre maio desse ano e maio de 2025, os homicídios dolosos caíram mais de 17%. Os latrocínios, mais de 14%. O roubo de carga recuou quase 32%. E o de veículos, 26%. Reportagem Vanessa Casalino.
1: Levar informações e conteúdo das emissoras públicas para todos os cantos do Brasil.
0: Com esse objetivo, o programa Brasil Digital tem ampliado o número de municípios beneficiados com a chegada do sinal.
1: Já foram instaladas mais de 50 estações de transmissão e até o fim do ano serão mais 75.
5: Mais de 10 milhões de pessoas já foram beneficiadas pelo programa Brasil Digital, que amplia o acesso da população brasileira à TV pública por meio de sinal digital aberto e gratuito. Segundo o balanço apresentado pelo Ministério das Comunicações, pela Anatel e pela empresa Brasil de Comunicação, a EBC, já foram instaladas 55 estações de transmissão pelo país, ampliando a cobertura para 147 municípios. Para o segundo semestre, a meta é instalar outras 75 estações. O ministro das Comunicações, Frederico Siqueira, destacou que o programa é uma prioridade do governo federal e falou sobre as vantagens de levar o sinal a mais municípios.
6: A gente precisa e precisava ampliar a capilaridade da comunicação pública nas áreas mais remotas do nosso país. E para esse ano, mais 75 estações na prioridade e com certeza a gente terá sucesso na execução até o final do ano. Em cada localidade atendida, a população ganha mais qualidade de imagem, estabilidade do sinal e acesso a um conteúdo público de qualidade.
5: As estações entregues até agora estão distribuídas por todas as regiões do país. O Norte e o Nordeste concentram 14 instalações cada. O Sudeste contabiliza 11 estações, seguido pelas regiões Sul, com 10, e Centro-Oeste, com 6. Para a presidente da empresa Brasil de Comunicação, Antônia Pellegrino, o programa leva mais cidadania aos brasileiros.
7: Esse evento marca um balanço do Brasil Digital, um programa vitorioso. E também um marco da maior expansão de sinal da comunicação pública que já tivemos no país. Cultura, informação de qualidade e cidadania para milhares de brasileiros. Esse é o sentido do Brasil Digital, ampliar o alcance do sinal, mas com isso, aumentar o alcance da cidadania.
5: Com investimento de 208 milhões de reais do novo PAC e do leilão do 4G, o programa Brasil Digital é viabilizado por meio de parcerias com instituições públicas nos municípios. Com isso, a população passa a ter acesso gratuito a canais como Canal Gov, TV Brasil, Canal Educação, Canal Saúde, além da TV Câmara, TV Senado, TV Assembleia e onde houver canais das câmaras municipais. Reportagem, Márcia Fernandes.
0: Jornalistas, influenciadores estiveram hoje na sede da empresa Brasil de Comunicação, em Brasília, para saber mais sobre a implementação da TV 3.0.
1: O encontro foi transmitido em uma live com participação da diretora-presidente da EBC, Antônia Pellegrino, e do secretário de Políticas Digitais da Secretaria de Comunicação Social da Presidência da República, João Brant.
0: A nova geração

0: transmissão da televisão aberta, também conhecida como DTV+, terá mais qualidade de som e imagem, interatividade e integração à internet.
1: A EBC, definida como operadora da chamada plataforma comum da DTV+, é responsável por administrar a infraestrutura compartilhada, que vai permitir a oferta de aplicativos, serviços interativos e recursos digitais.
0: E a gente vai continuar falando de acesso à comunicação, dessa vez para quem vive no norte do país.
1: Um dos desafios para chegar a algumas localidades na região são florestas densas e grandes distâncias do território.
0: A saída para superar esses obstáculos foi o uso de cabos que passam por baixo dos rios.
1: Esse é o programa Norte Conectado, a maior rede de infovias subfluviais do mundo, já beneficia mais de 6 milhões de pessoas na região.
2: O programa Norte Conectado prevê 9 infovias, com 13 mil quilômetros de cabos de fibra ótica instalados no fundo dos rios amazônicos. Quando concluído, vai conectar 70 localidades em 6 estados: Acre, Amapá, Amazonas, Pará, Rondônia e Roraima. Antes da chegada do programa, quase metade dessas áreas ainda não tinha acesso à internet de alta velocidade. Com investimento de 1 bilhão e 300 milhões de reais, por meio do novo PAC, 6 infovias já foram concluídas e outras 3 estão em implantação. A expectativa é de beneficiar cerca de 7,5 milhões de pessoas. Para quem vive na região, a conexão de internet representa novas possibilidades de acesso a serviços e educação. É o que conta Alzanir Fernandes Pinto, da comunidade indígena Filadélfia, de Benjamin Constant, no Amazonas.
3: Antes de a gente ter internet, a gente tinha que se deslocar daqui da nossa comunidade para a cidade para ter acesso. A gente alugava 1 hora, 2 horas e fazia os trabalhos da nossa aula, da universidade.
2: Além de conectar moradores, o Norte Conectado já disponibilizou mais de 900 pontos de acesso para escolas, unidades de saúde, órgãos públicos e espaços de inclusão digital. O ministro das Comunicações, Frederico de Siqueira Filho, destacou que a expansão da conectividade ajuda a reduzir desigualdades e fortalece a infraestrutura digital do país.
4: É o quanto a gente consegue impactar a vida das pessoas quando a gente aumenta a conectividade, né? Quando a gente instala uma antena de telefonia móvel, quando a gente conecta uma escola, quando a gente liga uma infovia, a gente está fazendo parte dessa grande integração de estratégia de inclusão digital do nosso país, mobilizando jovens, idosos e adultos.
2: Outra entrega do Ministério das Comunicações é a rede privativa de comunicação da Administração Pública Federal, uma estrutura que não usa o acesso comercial e assim garante mais segurança no compartilhamento de informações do governo. Reportagem Luciana Colares de Holanda.
0: Rastrear embarcações, combater a pesca ilegal e, principalmente, atuar na segurança e preservação da vida dos pescadores, foi lançada uma sala de monitoramento em tempo real das vidas humanas no mar.
1: O acompanhamento permite uma resposta rápida em caso de emergências.
0: E dá mais transparência às ações do governo de combate à pesca ilegal, por exemplo. Foi o que destacou o ministro da Pesca e Aquicultura, Edipo Araújo.
5: Essa sala, ela é inédita, mostra o compromisso, né, do governo do Brasil com transparência, geração de dados e informações, mas também o compromisso do Brasil de combater a pesca ilegal, não reportada e não regulamentada. Uma infraestrutura para conduzir todos os processos e ferramentas de monitoramento e controle. É o governo do Brasil trabalhando em prol do fortalecimento, mas do desenvolvimento sustentável da pesca brasileira.
1: A entrega faz parte das comemorações da Semana Nacional de Promoção da Pesca Artesanal, celebrada esta semana.
0: Autonomia econômica para as mulheres no campo.
1: Com o novo plano Safra da Agricultura Familiar lançado nesta terça-feira, as produtoras rurais passam a contar com juros mais baixos no Programa Nacional de Fortalecimento da Agricultura Familiar.
0: O valor foi reduzido de 3% para 2% ao ano, com um limite de financiamento de até R$100 mil.
1: Com isso, o governo quer garantir melhores condições às agricultoras para ampliar a produção de alimentos à mesa dos brasileiros.
0: A ministra do Desenvolvimento Agrário e Agricultura Familiar, Fernanda Machiavelli, destacou o avanço da participação das mulheres no acesso ao crédito rural durante o programa Bom Dia Ministra, produzido pela empresa Brasil de Comunicação.
6: Hoje eu tenho a alegria de dizer que nós, as mulheres, já são mais de 50%, 55% dos contratos que acontecem no microcrédito, que nós já somos 40% do volume de crédito total do Pronaf e que nós dobramos o volume de crédito desde 2023 para cá, que chega para as mulheres. Mas a gente quer mais, a gente quer avançar mais, porque nós queremos que as mulheres tenham autonomia econômica.
1: A ministra do Desenvolvimento Agrário destacou ainda a ampliação do acesso ao crédito para

0: Juventude Rural.
1: Agora, o limite passou de 8 mil para 16 mil reais, no caso de dois jovens da mesma família acessando o financiamento.
0: Para ter acesso ao crédito, é preciso ter o Cadastro Nacional na Agricultura Familiar e entrar em contato com o órgão de assistência técnica e extensão rural do seu estado.
1: Três meses após o lançamento, o MEC Livros atingiu 1 milhão de usuários.
0: O MEC Livros é uma plataforma que funciona como uma biblioteca digital.
1: E funciona como uma biblioteca mesmo. Você pode alugar o livro por 14 dias e renovar pelo mesmo período. Tudo isso de graça.
0: A ferramenta foi atualizada com obras em espanhol e inglês. E com isso é possível acessar 25 mil obras nacionais e internacionais.
2: O Ministério da Educação ampliou o acervo do MEC Livros com a disponibilização de obras em versões originais em inglês e espanhol. Ao todo, foram incorporadas 7.832 publicações. Entre os autores disponíveis em inglês estão William Shakespeare e Virginia Woolf. Já em espanhol, os leitores poderão acessar obras de escritores como Gabriel Garcia Marques, Frederico Garcia Lorca e Teresa Orbegoso. A atualização também traz novos títulos em português de diferentes gêneros publicados por editoras como Fósforo, Peirópolis e Ciranda. Com a atualização, o MEC Livros passa a ter 17.610 obras em português, 6.468 em inglês e 2.724 em espanhol, ampliando o acesso gratuito dos brasileiros a diferentes tradições literárias e culturais. A novidade ainda fortalece a experiência de aprendizagem oferecida por outra ferramenta, o MEC Idiomas, uma plataforma do Ministério da Educação, disponível em versão web e aplicativo voltada ao ensino gratuito de inglês e espanhol. Atualmente, o MEC Idiomas reúne mais de 212 mil usuários ativos e oferece cursos do nível básico ao avançado. Reportagem Júlio César de Oliveira.
1: Para acessar a plataforma de leitura, basta ir no aplicativo MEC Livros ou no endereço meclivros.mec.gov.br. MEC Livros, MSC Livros.mec.gov.br.
0: Inaugurada a primeira casa da igualdade racial na cidade de Itabira, em Minas Gerais.
1: A cidade possui mais de 70% da população negra e agora passa a contar com apoio psicológico, social e jurídico a vítimas de crimes raciais, além de incentivar o desenvolvimento pessoal e profissional.
0: Além de Minas Gerais, o Rio de Janeiro, Ceará, Rio Grande do Sul e Bahia já contam com casas da igualdade racial.
1: E o governo do Brasil quer ampliar esse número. Está aberto até 15 de julho o prazo para que os estados e municípios participem do edital de chamamento público para os novos espaços.
0: Os critérios para participar podem ser conferidos no portal do Ministério da Igualdade Racial em gov.br/igualdade-racial.
1: E essa é a notícia do governo do Brasil.
0: Uma realização da Secretaria de Comunicação Social da Presidência da República.
1: Com produção da empresa Brasil de Comunicação.
0: Fique agora com o Minuto do TCU. Em seguida, as notícias do Poder Judiciário e do Congresso Nacional. Boa noite.
1: Boa noite, até amanhã.
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4: 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Você vai ouvir agora notícias do Poder Judiciário.
6: STF encerra primeiro semestre com mais de 11 mil decisões colegiadas.
7: STJ realiza sessão de encerramento do semestre e apresenta balanço de desempenho da corte.
6: Justiça do Trabalho realiza audiência pública e estabelece metas para 2027.
7: Boa noite, eu sou Marcela Luiz.
6: E eu sou Walter Lima.
7: O Supremo Tribunal Federal encerrou o primeiro semestre com mais de 11 mil decisões colegiadas.
6: O ministro Edson Fachin apresentou o balanço das atividades e reafirmou o compromisso da corte com a transparência, independência e pluralidade. Carolina Chaves.
8: Segundo Edson Fachin, a corte encerrou o período com os seguintes números: mais de 43 mil processos julgados, integrando quase 60 mil decisões, 11 mil decisões do colegiado do tribunal, 27 novos temas de repercussão geral analisados, o que liberou mais de 42 mil processos que aguardavam um entendimento. Edson Fachin reafirmou o compromisso com a transparência, com os julgamentos de repercussão geral e com o aperfeiçoamento da gestão.
9: Esta corte trabalhou e muito em favor do Brasil, do Estado de Direito e da democracia.

0: Estamos sempre juntos na defesa do interesse institucional. Compreensões distintas de fatos e processos, e elas existem, como é próprio de uma corte plural independente, são expressões de saúde institucional e não de fraqueza. O diálogo entre diferentes perspectivas jurídicas é o que confere legitimidade às nossas decisões e profundidade à nossa jurisprudência.
1: O STJ também encerrou o semestre hoje, apresentando balanço de julgados no período.
2: A sessão da Corte Especial foi conduzida pelo ministro Herman Benjamin, presidente do Tribunal. Fátima Uchoa.
3: Na sessão de encerramento do primeiro semestre, o presidente do STJ, ministro Herman Benjamin, apontou um recorde de 260.220 processos recebidos no período, sendo quase 25 mil a mais do que de janeiro a junho do ano passado. Ele manifestou preocupação com o crescimento contínuo da demanda processual.
4: Os números são preocupantes. Nós já estávamos inviabilizados o ano passado e a curva da inviabilização continua ascendente.
3: O STJ julgou 291.280 processos. O número de julgamentos chega a 414.248 quando considerados agravos internos, agravos regimentais e embargos de declaração, e baixou 265.516. Os dados correspondem à média de cerca de 7 decisões por minuto para cada ministro.
1: Tribunal Superior Eleitoral faz balanço dos julgamentos e da preparação para as eleições 2026.
2: A sessão foi conduzida pelo ministro Cássio Nunes, presidente do TSE. Fábio Ruas.
5: O ministro Cássio Nunes Marques destacou que neste semestre o TSE realizou 88 sessões de julgamento. Foram 1.656 processos, sendo 336 em sessões presenciais e 1.320 virtuais. O TSE ainda lançou o Manual do Eleitor, com linguagem acessível e que vai ser traduzido para línguas indígenas.
1: Justiça do Trabalho realiza audiência pública e estabelece metas para 2027.
2: A proposta é aprimorar os serviços da Justiça do Trabalho. Mila Amaral.
6: Esse foi o assunto discutido hoje na audiência pública durante o debate realizado de forma online. Também foram estabelecidas as metas nacionais do TST para 2027, que aliás foram firmadas com o apoio da sociedade. Por exemplo, na consulta pública feita pelo TST, as pessoas pediram que aumente o número de processos julgados pelo Tribunal, dando prioridade aos mais antigos, o estímulo à inovação no judiciário e pediram também para estabelecer um trabalho decente. O próximo passo agora é encaminhar essas demandas para o CNJ e, a partir da aprovação, colocá-las em prática.
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1: Uma boa noite.
2: E até amanhã.
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9: Eu sou Paula Groba.
10: E eu sou Humberto Pinheiro.
9: E estes são os destaques de hoje do Jornal do Senado, que começa agora.
10: Debate sobre o fim da jornada 6x1 divide opiniões no Senado.
9: Avança projeto que torna crime submeter pessoa indefesa à prostituição.
10: Comissão aprova autorização para servidor público atuar como MEI.
9: Boa noite.
10: Boa noite.
9: Representantes do governo, dos empresários e dos trabalhadores participaram no plenário do Senado de um debate sobre a proposta de emenda à Constituição que acaba com a jornada de trabalho 6x1.
10: Opinião.

0: e líderes de centrais sindicais para discutir a proposta de emenda à Constituição que reduz a jornada de trabalho. O presidente da Central Única dos Trabalhadores, Sérgio Nobre, classificou como excelente a reunião com Alcolumbre e afirmou esperar que a proposta tenha tramitação célere no Senado.
1: Já a líder do governo, senadora Tereza Leitão, do PT de Pernambuco, destacou que o calendário de votação do texto não tem caráter eleitoral e que os próximos passos serão definidos ao longo da discussão na casa. A proposta de redução da jornada de trabalho já foi aprovada pela Câmara dos Deputados e aguarda análise dos senadores.
0: Pessoas sem condições de compreender o que acontece ou de oferecer resistência poderão ter proteção mais ampla contra a exploração sexual.
1: A Comissão de Direitos Humanos do Senado aprovou um projeto que aumenta a pena para o crime de exploração sexual de pessoas vulneráveis e prevê punição mais rigorosa quando o autor for um familiar ou tiver relação de confiança com a vítima. Repórter Rodrigo Rezende.
2: Submeter, induzir ou atrair para prostituição ou qualquer outra forma de exploração sexual pessoas vulneráveis que não tenham necessário discernimento sobre o ato pode levar à prisão de até 16 anos. Esse é o objetivo de projeto aprovado pela Comissão de Direitos Humanos. A autora da proposta, a senadora Jussara Lima, do PSD do Piauí, afirma que a medida busca ampliar o escopo previsto no Código Penal, que já incluía crianças e enfermos. E a ideia é dar ainda mais segurança aos diversos grupos vulneráveis no país.
3: O projeto, ele tipifica o crime de submissão à prostituição ou a outras formas de exploração sexual, inclusive nos casos em que a vítima, por qualquer outro motivo, ela não tenha condição de oferecer resistência. A medida busca preencher uma lacuna na legislação brasileira, ampliando a responsabilização de criminosos que se aproveitam de vulnerabilidade das vítimas.
2: O projeto também eleva para até 12 anos a pena quando a vítima for coagida por alguém próximo a ela, como ressalta o relator do projeto, senador Rogério Carvalho, do PT de Sergipe.
4: Merece destaque a previsão de agravamento quando a coação é exercida contra a vítima ou seus familiares, alcançando seu grau máximo de reprovação quando perpetrada pelos próprios familiares ou pessoas do círculo íntimo da vítima.
2: A proposta segue para análise da Comissão de Constituição e Justiça.
0: E trabalhadores cadastrados no Famílias Acolhedoras poderão fazer jus a 3 dias de folga remunerada quando precisarem acolher criança ou adolescente em situação de vulnerabilidade.
1: É o que diz um projeto aprovado pela Comissão de Assuntos Sociais do Senado e que segue para a Câmara dos Deputados. Repórter Marcela Diniz.
5: Por decisão judicial, após um episódio de violência em casa, por exemplo, crianças e adolescentes podem ser encaminhados temporariamente para as chamadas Famílias Acolhedoras. São pessoas cadastradas e selecionadas pelo poder público para essa função. O acolhimento tem caráter transitório e não se confunde com a adoção por durar no máximo 1 ano e meio. O projeto aprovado no Senado concede ausência remunerada de 3 dias consecutivos ao trabalhador ou à trabalhadora que acolher criança ou adolescente em sua casa. O senador Flávio Arnes, do PSB do Paraná, defende esse tempo como forma de dar atenção integral àqueles meninos em situação de extrema vulnerabilidade.
6: A pessoa que está trabalhando tem que ter pelo menos um momento que estamos colocando de 3 dias para receber a criança, acolher, enquanto os trâmites judiciais acontecem também. E com isso, inclusive, contribuir para uma perspectiva nova de vida para a criança e para o adolescente.
5: O projeto é de autoria do senador Alan Rick, do Republicanos do Acre, e precisará passar pelo crivo da Câmara dos Deputados.
0: O Senado aprovou a adesão do Brasil a um acordo sobre comércio de aeronaves civis.
1: Um dos principais pontos do documento da Organização Mundial do Comércio é a eliminação de tarifas de importação para todos os aviões desse tipo e determinados produtos destinados ao setor. Repórter Pedro Pincer.
7: Além da eliminação de tarifas, o acordo sobre o comércio de aeronaves civis trata da redução de barreiras não tarifárias, das decisões de compra de aeronaves civis, dos subsídios à exportação e de regras para evitar restrições comerciais incompatíveis com o comércio internacional. Para relator, senador Nelsinho Trade, do PSD de Mato Grosso do Sul, o texto favorece a indústria aeronáutica brasileira e o sistema de transporte aéreo.
8: Podemos agregar ao contexto descrito circunstância de que o Brasil passará a participar de maneira plena e em igualdade de condições das deliberações do Comitê TCA, que cuida de temas relevantes para a aviação civil na esfera global. Isso inclui a aplicação do acordo a novos produtos do setor.
7: O comércio mundial anual dos produtos cobertos pelo documento alcança 3,73 trilhões de dólares em exportações e importações, considerando a média de 2018 a 2022. Os principais parceiros comerciais do Brasil nesse conjunto de produtos são Estados Unidos, China, Alemanha e Argentina. O texto segue agora para a promulgação.
0: E servidores públicos poderão ser microempreendedores individuais. É o que prevê um projeto aprovado na Comissão de Constituição e Justiça.
1: A proposta proíbe, no entanto, quem ocupa cargo em comissão ou exerça função de confiança de atuar como MEI. Repórter Bruno

0: Congresso.
1: A Comissão de Constituição e Justiça aprovou o projeto de lei que autoriza os funcionários públicos a se tornarem microempreendedores individuais. A legislação hoje veda a participação em gerência ou administração de sociedade privada e o comércio, exceto na qualidade de acionista ou cotista. O senador Esperidião Amin, do Progressistas de Santa Catarina, reforçou que as restrições impostas aos servidores públicos vão na contramão das necessidades do país de novos investimentos na economia.
2: Projeções indicam mudanças demográficas aceleradas devido ao envelhecimento da população, tornando essencial ampliar e não restringir o número de pessoas aptas a empreender para preservar o nível de desenvolvimento econômico nas próximas décadas. Vale destacar que a atividade dos servidores como MEI não prejudicará a administração pública. Já existem situações em que servidores acumulam cargos ou mantêm empregos privados.
1: Amin ressaltou ainda que a proposta traz salvaguardas para não causar prejuízos à administração pública, como o impedimento de que ocupantes de cargo em comissão e funções de confiança sejam MEIs. Se não houver recurso para nova votação no plenário, a matéria poderá seguir diretamente para análise da Câmara dos Deputados.
3: Edição de Paula Groba e trabalhos técnicos de Eliseu Caires. O Jornal do Senado fica por aqui. Acompanhe agora as notícias da Câmara dos Deputados. Boa noite.
4: Boa noite e até amanhã.
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6: Câmara aprova a redução de benefícios fiscais para cacau importado.
7: Vai ao Senado proposta que protege o uso de emblemas da Cruz Vermelha.
6: Presidente da Câmara reforça apoio ao agronegócio.
7: Proposta de

0: alunos em sala.
1: Boa noite. A Câmara aprovou medida provisória que reduz benefícios fiscais sobre cacau importado. O repórter Antônio Vital explica a questão.
2: O plenário da Câmara aprovou medida provisória que reduz o prazo de isenção de tributos sobre o cacau importado, utilizado como insumo em produtos como chocolate exportado pelo Brasil. Hoje, o cacau inteiro, partido, bruto ou torrado, comprado de outros países, paga menos IPI, PIS/PASEP e COFINS. Essa operação, quando o produto importado é depois usado como insumo de produtos industrializados, é conhecida como drawback. No caso do cacau, até a edição da medida provisória, em março, essas isenções e reduções de tributos valiam por até 2 anos. Com a medida, passam a valer por apenas 6 meses, com possibilidade de renovação a critério do Ministério do Desenvolvimento, Indústria, Comércio e Serviços. Isso significa que empresas que exportam produtos fabricados com cacau estrangeiro terão prazo menor para usufruir de benefícios fiscais na importação da fruta. Ao editar a medida provisória, o governo argumentou que os produtores de cacau brasileiros serão beneficiados com um possível aumento de venda à indústria. Ficam de fora da redução do prazo de isenções a manteiga de cacau em pó e o chocolate importados. A medida provisória foi criticada em plenário por deputados do Novo e do Missão. Para o deputado Kim Kataguiri, do Missão de São Paulo, reduzir benefícios fiscais para produtos que depois serão usados como insumo para exportações prejudica a indústria nacional.
3: O que a gente está falando é o seguinte: Brasil, exporte menos chocolate e exporte mais cacau. Agregue menos valor para a sua produção. Aquilo que mais se critica no desenvolvimento da nossa indústria. O raciocínio é muito simples. Se eu estou importando um produto, mas esse produto, na realidade, é para eu processar, agregar valor e exportar, eu tenho uma suspensão desses tributos porque eu estou agregando valor na indústria nacional. E o governo quer acabar com isso e enfraquecer a nossa indústria.
2: A medida provisória foi defendida por deputados da base do governo. Para a deputada Jandira Fegali, do PCdoB do Rio de Janeiro, os produtores brasileiros de cacau serão beneficiados.
4: Ela garante a proteção da produção nacional. O cacau é uma produção importante no Brasil, que não pode ser penalizada por prazos e questões tributárias. É importante que a gente proteja essa produção para não gerar crise no setor, particularmente na região do norte e do nordeste brasileiro.
2: A medida provisória que reduz o prazo de isenção de tributos sobre cacau importado, utilizado como insumo em produtos como chocolate exportado pelo Brasil, seguiu para análise do Senado. Da Rádio Câmara de Brasília, Antônio Vital.
0: Direitos Humanos. Tabata Amaral, do PSB de São Paulo, defende a aprovação da urgência de projeto que criminaliza o ódio contra as mulheres. Relatora da matéria, a deputada alerta que a misoginia se organiza nas redes antes de aparecer nas agressões e nos casos de feminicídio.
5: Hoje, existe uma verdadeira indústria do ódio, que opera nas redes, que captura meninos muito jovens e os ensina a enxergar a mulher como inimiga, como objeto, como culpada. E o que nasce numa tela vira ameaça. Vira assassinato. Chama isso pelo nome, misoginia, ódio às mulheres. Admitir que essa coisa tem contorno, que é concreta, que ela tem uma motivação e que deve ser punida. É um ato fundamental de proteção que uma sociedade deve oferecer para todas nós, começando pelas pequenas.
1: Tabata Amaral aponta que tem buscado apoio de diferentes bancadas para construir um texto capaz de unir parlamentares de todos os partidos. Ela pede que a Câmara aprove a urgência da proposta como forma de mostrar compromisso com o enfrentamento da violência contra mulheres.
0: Carol D'Artora, do PT do Paraná, também defende a aprovação do projeto que prevê penas para a misoginia. Segundo a parlamentar, a medida faz parte das políticas do governo de enfrentamento à violência e ao discurso de ódio contra as mulheres.
1: Na visão de Carol D'Artora, a criminalização da misoginia é uma forma de garantir maior proteção jurídica às mulheres, inclusive nos ambientes digitais. Para ela, a proposta amplia a participação feminina na política, na cultura, na ciência e em diversos espaços da sociedade.
0: E Lacir Bicalho, do Republicanos, destaca as conquistas femininas nas Forças de Segurança Pública de Minas Gerais ao celebrar a nomeação da Coronel Cleide Barcelos dos Reis Rodrigues, primeira mulher a assumir o comando geral da PM do Estado em mais de 250 anos da corporação.
1: E Lacir Bicalho cumprimenta também a comandante-geral do Corpo de Bombeiros, Coronel Jordana de Oliveira Figueiras da Aldegan e a delegada-geral da Polícia Civil, Letícia Batista Camboja Reis. Ele conclama os homens a unirem suas forças às das mulheres na luta por uma sociedade mais justa e igualitária.
0: Benedita da Silva, do PT do Rio de Janeiro, acredita que a Copa do Mundo deveria promover a integração entre os povos. No entanto, a deputada destaca relatos de racismo, xenofobia e tratamento discriminatório contra jogadores, árbitros e jornalistas durante o torneio.
1: Segundo Benedita da Silva, eventos esportivos internacionais devem ser marcados pelo respeito, pela inclusão e pela igualdade de tratamento entre os participantes. Ela acredita que a omissão da FIFA, entidade responsável pela organização da competição, contribui para a manutenção dessas práticas.
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1: Saúde. A Câmara aprovou regras para proteger símbolos da Cruz Vermelha. A repórter Daniela Lessa acompanhou a votação.
2: A Câmara dos Deputados aprovou o projeto que protege o uso dos emblemas da Cruz Vermelha usados para identificar pessoas e transportes de saúde em situações de emergência e de conflito armado. O projeto busca adequar a legislação brasileira às convenções de Genebra e a protocolos internacionais já ratificados pelo Brasil. Pelo texto aprovado, os três símbolos da entidade passam a ter proteção legal. A imagem mais antiga é a da Cruz Vermelha. Outro símbolo reconhecido internacionalmente é o crescente vermelho, adotado em muitos países. O terceiro emblema é um losango vermelho em forma de cristal. Esses símbolos são usados para indicar proteção a equipes de saúde, hospitais, unidades sanitárias e meios de transporte para atendimento de feridos, doentes e náufragos. As denominações Cruz Vermelha, Crescente Vermelho e Cristal Vermelho também serão protegidas. A deputada Érica Cocai, do PT do Distrito Federal, defendeu a proposta, destacando o alcance mundial da Cruz Vermelha na defesa da vida.
3: É fundamental porque é uma instituição que trabalha com o princípio humanitário. É uma instituição que está em por volta de 190 países fazendo esta função. E muitas vezes em momentos de calamidade, em momentos de guerra, a Cruz Vermelha, ela tem uma possibilidade ou uma atuação para defender sempre a vida.
2: Ao defender a aprovação, a deputada Adriana Ventura, do Novo de São Paulo, argumentou que esses símbolos não devem ser usados de forma comercial para evitar enganos em situações de atendimento de emergência.
4: O que esse projeto faz é internalizar obrigações internacionais que já foram assumidas pelo Brasil, e isso também faz com que não tenha uso comercial indevido, para que entidades humanitárias legítimas não tenham confusão.
2: O Serviço de Saúde das Forças Armadas poderá usar a Cruz Vermelha sobre fundo branco para identificar seu pessoal, suas unidades e seus transportes sanitários. Profissionais de saúde civis, hospitais e transportes civis também poderão usar o emblema, desde que tenham autorização. A proposta proíbe o registro de associações, empresas, marcas, desenhos ou modelos industriais que usem indevidamente os emblemas ou as denominações protegidas pela lei. Quem reproduzir ou imitar esse símbolo sem autorização poderá ser punido com detenção de 1 a 3 meses ou multa. O juiz também poderá determinar o recolhimento do material e a suspensão das atividades comerciais. O projeto que protege o uso dos emblemas da Cruz Vermelha, incluindo o crescente e o cristal vermelhos, será analisado em seguida pelo Senado. Da Rádio Câmara de Brasília, Daniele Lessa.
5: Marangoni, do Podemos de São Paulo, cobra uma investigação sobre denúncias de irregularidades na análise de pedidos de exames, cirurgias e outros procedimentos feitos pelos planos de saúde. Ele denuncia que uma empresa contratada pelas operadoras pode estar prejudicando pacientes de maneira deliberada.
1: Marangoni exige providências da Agência Nacional de Saúde Suplementar diante dessas denúncias. O parlamentar reforça que cabe à ANS fiscalizar irregularidades e proteger os beneficiários.
6: Ações exteriores.
5: Do PT do Rio Grande do Sul, denuncia uma suposta ofensa à soberania nacional por parte de lideranças da oposição que teriam oferecido colocar uma equipe de transição à disposição de governos estrangeiros, caso vençam a próxima eleição presidencial.
1: Bongás ressalta que a proposta revelada por autoridades externas prevê o compartilhamento de informações estratégicas e diretrizes governamentais com uma potência internacional. O congressista avalia a possibilidade como o mais ultrajante golpe contra os 203 anos de independência do Brasil.
5: Aloysio Mendes, do Republicanos do Maranhão, denuncia o uso político do judiciário estadual para perseguir e barrar candidaturas de opositores, citando como exemplo casos de pré-candidatos de seu partido condenados em tempo recorde, apenas desproporcionais aos supostos crimes cometidos.
1: Aloysio Mendes afirma que lideranças do Republicanos estão reunindo provas para acionar o Conselho Nacional de Justiça contra os envolvidos nos casos e recorrer às instâncias superiores para reverter sentenças, garantindo as pré-candidaturas prejudicadas.
6: Presidência.
5: O presidente da Câmara reforçou o compromisso dos deputados com políticas voltadas ao agronegócio. O repórter Luiz Gustavo Xavier acompanhou o evento no Planalto.
7: O presidente da Câmara, Hugo Mota, reforçou o apoio dos parlamentares à agenda e às pautas de interesse do agronegócio no país. Ele participou do lançamento do Plano Safra 2026-2027 no Palácio do Planalto, que prevê o aporte de 525 bilhões de reais para o setor. O deputado afirmou que a Câmara está sempre de portas abertas a todas as propostas em defesa do agronegócio e nunca faltou aos projetos de interesse do setor.
8: Uma tarefa hercúlea de manter o equilíbrio fiscal tão necessário para o crescimento.

0: crescimento econômico, aliado à priorização de políticas como essa, que também são fundamentais para o país. Que esse é o grande fiel da balança que nós temos que perseguir. Nós do Congresso Nacional, o Poder Executivo, também o Poder Judiciário, que é termos a real noção de que precisamos sempre levar em consideração aquilo que deve ser priorizado como política pública para o nosso país.
1: Para o Mota, todo o esforço do governo e do Ministério da Agricultura para renovar a política pública demonstra a importância do agronegócio para o nosso país. O presidente destacou a importância do setor na geração de emprego, de renda e na composição do produto interno bruto brasileiro. Da Rádio Câmara de Brasília, Luiz Gustavo Xavier.
2: Economia. Valmir Assunção, do PT da Bahia, destaca a importância do lançamento do Plano Safra da Agricultura Familiar para os pequenos agricultores, assentados, quilombolas, indígenas e povos tradicionais. Ele lembra que esses segmentos produzem grande parte dos alimentos que chegam à população.
3: Valmir Assunção aponta que o Plano Safra fortalece a reforma agrária e amplia as condições de produção no campo. Ele parabeniza o Ministério do Desenvolvimento Agrário pela construção do plano voltado para agricultores de todo o Brasil.
2: De acordo com Luiz Lima, do Novo do Rio de Janeiro, a inflação dos últimos meses reduziu o poder de compra da população. O parlamentar relata o caso de um casal de idosos que, segundo ele, precisou abrir mão de uma das refeições do dia por causa do alto custo dos alimentos.
3: Luiz Lima também cita dados sobre o patrimônio da população para sustentar que o Brasil enfrenta perda de renda e de capacidade econômica. Ele atribui esse cenário às políticas adotadas pelo governo federal.
2: Educação. A Comissão de Educação discutiu uma proposta que estabelece a lotação máxima de salas de aula. O repórter Luiz Cláudio Canuto nos conta como foi.
4: Um projeto em discussão na Câmara estabelece limites para o número de estudantes por turma na educação básica. O assunto foi discutido pela Comissão de Educação em audiência pública com representantes do Ministério da Educação, de dirigentes municipais de educação e outros setores envolvidos no assunto. Segundo a coordenadora de formação do Ministério, Leda Regina Bittencourt, desde 2006 existem teses que mostram que a quantidade de estudantes influencia na qualidade da aprendizagem. E há um estudo da OCDE, um fórum que reúne países ricos focados em promover políticas públicas de desenvolvimento, que aponta o número de 23 alunos por sala como a quantidade ideal. Uma resolução do Conselho Nacional de Educação de 2024 estabelece o número de crianças que deve haver por turma. Para bebês de 0 a 12 meses, são 5 por turma. De 12 a 24 meses, 8. De 25 a 36 meses, 12 crianças por sala. De 37 a 48 meses, 18 por turma. E 20 crianças de 4 e 5 anos de idade por sala de aula. Já o projeto de lei em discussão na Câmara estabelece o número máximo de 5 crianças por berçário, 10 no maternal, 15 por sala na pré-escola, 20 nos anos iniciais da educação fundamental, 25 nos anos finais e 30 no ensino médio. No ensino de jovens e adultos, o número de alunos por sala de aula no ensino fundamental seria de 20 e de 25 no ensino médio. Na educação especial, o limite máximo viria por regulamento. O debate atendeu ao pedido do deputado Tarcísio Mota, do PSOL do Rio de Janeiro, que é autor do projeto que estabelece parâmetros para a composição de turmas nas diferentes etapas e modalidades da educação básica. Ele presidiu o debate e deixou claro que o projeto deve se adequar às diretrizes estabelecidas pelo Conselho Nacional de Educação. Outros temas destacados por ele foram a criação de critérios de reduzir números de alunos por turma na educação especial e também a prioridade a turmas com professores com deficiência.
5: É claro que esse nível de aprimoramento a gente vai guardar aqui e apresentar tão logo o projeto tenha relatoria, para que o relator possa apresentar, quem sabe, inclusive no âmbito da Comissão de Educação, um primeiro parecer sobre isso.
4: O projeto acaba de ser apresentado e ainda deve ser juntado a outras propostas em análise na Câmara para votação em conjunto. Da Rádio Câmara de Brasília, Luiz Cláudio Canuto.
2: Desenvolvimento Regional.
3: Daniel Almeida, do PCdoB, destaca a agenda do governo federal na Bahia, com entregas e investimentos em saúde, infraestrutura e cultura. Ele reforça a importância da parceria com o Executivo Estadual e com os municípios na ampliação dos serviços públicos à população.
2: Daniel Almeida destaca a entrega do Hospital Regional de Alagoinhas, a retomada da obra da Ponte Salvador Itaparica e a recuperação do Teatro Castro Alves. Ele avalia que as iniciativas fortalecem o SUS, a mobilidade regional e a preservação do patrimônio cultural da Bahia.
3: Hildo Rocha, do MDB do Maranhão, destaca o início da construção de condomínio com 384 apartamentos para famílias de Açailândia, como parte do Minha Casa Minha Vida. Ele assinala que as unidades contam com infraestrutura de lazer, estacionamento e sistema de segurança.
2: Hildo Rocha também ressalta a autorização de R$59 milhões para conter erosões que atingem casas em Açailândia. Ele explica que a obra, executada pelo governo estadual com recursos do PAC, prevê a recuperação das áreas degradadas para uso da população.
3: João Daniel, do PT de Sergipe, destaca a força das festas juninas como expressão da cultura popular do Nordeste. O deputado ressalta que as celebrações mobilizam comunidades em todos os estados da região, valorizando as tradições mantidas pelo

0: população nos municípios.
1: João Daniel afirma que destinou cerca de R$1 milhão para apoiar a cultura junina no município de Estância. Ele afirma que essas manifestações fortalecem a identidade cultural de Sergipe ao reunir arte, memória e participação popular.
0: Termina agora o jornal Câmara dos Deputados, produzido pela Rádio Câmara, com trabalhos técnicos de Everson Urani e apresentação de José Carlos Andrade e Paula Bittar. Boa noite.
1: Uma ótima noite. A Voz do Brasil volta amanhã. 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Boa noite. 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

0: Hora certa, 20h03.
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3: Bom, meu primeiro testemunho é quando eu fiz um propósito na Fundação Reviver, de pegar o cofrinho para encher. E eu falei para Deus que eu queria colocar só moeda de 50 centavos, sabe? E daí, quando eu dava o dinheiro para pagar passagem de ônibus, o cobrador me enchia de moeda de 50 centavos, sabe? Então, eu dava assim o dinheiro, eles me devolviam um monte de moeda de 50 centavos. Eu ia, às vezes, na panificadora, eles iam me pagar, me enchiam de moeda de 50 centavos. Então, tipo assim, Deus, ele é tão com essa obra que você fala pra Deus e ele responde, porque ele que prepara o dinheiro pra gente cumprir os votos da gente. E daí eu pude encher meu cofrinho só com moeda de 50 centavos. Então eu fiquei, foi uma experiência assim que para mim provou que Deus é com essa obra e que a gente faz os propósitos e fala com ele e ele prepara tudo. Então para mim marcou muito no meu coração, assim, que eu fiquei bem, bem maravilhada, sabe? De falar o valor para Deus. E sempre que eu recebi os trocos, era moeda de 50 centavos. Então, esse é o meu primeiro testemunho. O outro testemunho foi há 6 anos atrás. Eu estava passando uma dificuldade financeira muito grande. Daí, eu fui no culto da Fundação Reviver e um irmão estava pregando lá. E ele falou para a gente pegar o voto da Fundação Reviver e colocar no botijão de gás. Que ele falou que Deus ia multiplicar o gás, né? E daí eu peguei aquele voto e levei pra casa. E eu tava sem gás e Deus a preparou através daquele voto que eu peguei, que uma pessoa foi na minha casa, comprou o gás pra mim e levou uma compra bem grande, sabe? Com muitas coisas e me deu dinheiro pra mim comprar leite pros meus filhos uma semana através desse voto que eu fiz. E eu coloquei o voto, Deus abençoou que deu 3 meses o gás. E daí eu renovei o voto. E Deus foi abençoando, e só foi multiplicando, assim, os meses que foi aumentando o meu gás. E até hoje, Deus tem aumentado. E o meu gás, ele foi aumentando, assim. Deu para 3, depois foi para 4, depois foi para 6. E o meu último botijão que eu troquei, durou 9 meses. E nessa última vez agora, ainda eu ganhei o gás, né? Não precisei comprar, uma pessoa me deu um botijão de gás cheio. Então, Deus, quando a gente faz propósito, né, de ajudar a Fundação a viver, ele responde. Então, eu me sinto muito abençoada e muito próspera, sabe, de estar

0: contribuindo, né, com a obra da Fundação Reviver, porque a gente vê que Deus, ele abençoa, sabe? Então, para mim é uma grande prosperidade ser aqui, para muitas pessoas, um botijão de gás. Talvez não seja nada, mas pensa todo mês você ter que desembolsar um dinheiro para comprar um botijão de gás, né? E então, 6 anos atrás, eu fiz esse voto. E peguei esse voto e Deus só tem feito aumentar. E então, o máximo que durou meu gás foi 9 meses. E olha que eu faço comida, faço bolo. Meu marido, quando tá frio, ele liga o gás pra cozinha ficar quente. Então, é prosperidade mesmo de Deus. Esse é o meu testemunho, Má. As duas experiências, assim, que pra mim foi muito marcante na obra da Fundação Reviver.
1: Muito bem, ouvintes do programa Voz da Libertação, nós estamos aqui no interior da Igreja Pentecostal Deus e Amor, e nós temos uma irmã que tem uma benção para contar. Irmã, conta a benção que a irmã recebeu da parte do Senhor.
2: Meu nome é Luísa, eu moro na Vila São Pedro, Xaxim. Eu tenho meu bisneto de 4 anos, eu vim aqui na igreja, peguei o carnezinho do Reviver e falei para Deus que se Deus curasse meu neto do câncer, que dois nódulos que ele tinha, dois tumores que ele tinha no cérebro, eu vinha dar o testemunho e hoje eu tô cumprindo. Ele foi curado, ele fez o tratamento do Pequeno Príncipe, não teria jeito. Os médicos ficaram bastante apreensivos, porque ele tem 4 anos e é autista, então não tem muita coisa para fazer. Aí eu vim aqui, peguei o carnê e cumpri com a minha parte, até pedi para minha neta cumprir, minha neta está cumprindo até a data de hoje, o meu bisneto Gael, ele está curado em nome de Jesus, não tem mais nada, não precisa mais fazer quimio, não precisa nada. A minha filha passou muito mal quarta-feira passada, e eu também falei pro Senhor Jesus que se ele não deixasse ela falecer, eu viria dar o testemunho. Ela fez a cirurgia da pedra na vesícula, mas complicou porque ela tem problema no coração. Aí a minha filha está viva, está em casa, deu tudo certo, em nome de Jesus.
1: Irmã, a irmã então testificou que estava com seu bisneto, estava com um tumor na cabeça, isso. Dois tumores na cabeça. A irmã veio aqui na Pedro Ivo, fez um propósito com Deus, e depois que a irmã fez o propósito, a enfermidade sumiu, irmã.
2: Sumiu, desapareceu. Tá tudo, olha, o médico falou assim que não sabe o que aconteceu. Eu falei, mas é Jesus.
1: Vale a pena fazer propósito com Deus?
2: Vale a pena, pastor, vale a pena. Tem que ser fiel, porque Deus não é nosso brinquedo. A partir do momento que você faz um voto com o Senhor, cumpra.
1: Nós ouvimos aqui esse grande testemunho da nossa irmã. Irmã, diga o seu nome e diga o seu endereço.
2: Eu moro no Xaxim, na Vila São Pedro. Meu nome é Luísa Ribeiro.
1: Deus abençoe, irmã, pelo esse lindo testemunho.
3: Se você puder ajudar alguém.
4: Perseguições, Senhor. Sim, meu Deus. Nós sabemos, ó Pai, que todas estas coisas o Senhor permite, ó Deus, para que sejamos moldados, ó Pai, para que o vaso seja, Senhor, moldado, Senhor, Deus eterno, santo, justo e verdadeiro. Ajuda-nos, ó Pai, a agradecer pelos processos, ajuda-nos, ó Deus, a agradecer pelas lutas, ajuda-nos, ó Deus, a agradecer pelas tribulações, ajuda-nos, ó Deus, a agradecer, ó Pai, por todas as coisas que o Senhor tem feito, que o Senhor tem realizado em nossas vidas, ó Pai. Deus maravilhoso, Deus eterno, justo, santo e verdadeiro, a minha alma te louva, Senhor, a minha alma te exalta, meu Pai, a minha alma te engrandece, Senhor. Deus poderoso, o Senhor conhece a necessidade de cada uma das pessoas que aqui vieram nesta noite, Senhor. O Senhor sabe o que cada um veio buscar, o Senhor sabe, ó Deus, o que cada um precisa, Senhor. Pai amado, Pai bendito, queremos que o teu nome seja glorificado, Senhor, através, ó Pai, da resposta que o Senhor pode dar para esta pessoa. Repreenda, Senhor, toda dúvida, repreenda, Senhor, todo engano, repreenda, Senhor, todas as fortalezas das trevas, repreenda, Senhor, repreenda, meu Pai, repreenda, Senhor, repreenda, repreenda, Senhor, repreenda, Pai, toda barreira espiritual, coloca por terra, Senhor, em nome de Jesus Cristo, caia por terra, Satanás.

Senhor Jesus, glorifica o teu nome, Senhor, faça a tua obra nesta noite, visita os nossos ouvintes, visita os nossos internautas, ó Pai, dê a vitória a cada um deles, ó Deus, honra a fé do teu povo, daqueles que aqui vieram esta noite para te adorar, ó Pai, a glória é tua. A honra é tua, Senhor, te adoramos, te glorificamos, te pedimos, te agradecemos, em nome do Senhor Jesus, em nome do Senhor Jesus, amém e amém, Senhor Jesus. Quem pode glorificar a Deus bem forte? Quem pode glorificar a Deus bem forte? Aleluias, dai glória a Deus, Curitiba, dai glória a Deus, Curitiba.

aproximar dele apenas para pedir. Nosso Cristo.

Ele está aqui, Ele é digno de adoração. Ele é digno de adoração. Aleluia! Santo é o nome do Senhor. Aproveitando que alguns de vocês estão em pé, quero aproveitar para convidá-los a abrir as vossas Bíblias no livro de Salmo. Salmos capítulo 30. Amém? Salmos 30. Nós vamos ler o versículo 5. Estamos ainda digerindo, não é? O encontro com a esperança. Digerindo os grandes milagres que Deus operou, entre eles a salvação das almas e o fato do Senhor ter desafiado, colocado por terra as previsões da meteorologia, né? Era para chover, 90% de chances de chuva, e o Senhor nos deu um domingo de verão, não é? Quem esteve lá em Araucária, na Praça da Bíblia, quem participou da marcha, levante a mão, foi uma bênção, né? Agora vai ter o próximo, dia 26 deste mês, vamos estar no Rio Verde, Colombo, Rio Verde, vamos ter a marcha de novo, amém? Amanhã vamos lá com a equipe fazer a sondagem do local, para que nós já comecemos a trabalhar, amém? Mas já estamos trabalhando, os departamentos da igreja já estão ativos, serão 7 encontros, já tivemos o primeiro, o segundo será agora no Rio Verde, Ginásio Célia Boaventura, Rua Hungria, número 49, em Colombo, Rio Verde. Amém? Vai ser bênção também em nome de Jesus. Vai se agendando, vai se preparando. Todo último domingo do mês, desmarca tudo. Desmarca churrasco, desmarca viagem. Meu Deus do céu. Todos têm que estar conosco lá. Afinal de contas, é um contra-ataque a Satanás. O projeto Cura, Curitiba Unida, Resgatando Almas, nasce de uma revelação do Espírito Santo. E a revelação foi clara: existem principados, não são demônios destes que se manifestam em corpos, principados, demônios de alta hierarquia, que estão semeando discórdia, desunião dentro da igreja. Amém? Às vezes perguntamos: Senhor, por que é que as coisas não estão saindo? Por que é que não sai o projeto da João Negrão? Por que é que não sai isso? Por que é que não sai aquilo? E às vezes o Senhor Deus está querendo nos ensinar. Temos que aprender uma coisa, meus irmãos: Deus não desperdiça vale. Quando Deus nos coloca no vale, é por um propósito. E enquanto nós não aprendermos o que é, por que estamos no vale, nós não saímos dele. Israel, por 40 anos, ficou questionando por quê. Caminho de 3 dias do Egito até a terra prometida, 3 dias. Hoje em dia fazem excursões, você paga $3,000 e eles te levam o mesmo trajeto que fariam. Ficaram 40 anos dando volta no deserto até que toda aquela geração morresse. Só Josué e Caleb, dos que saíram do Egito, entraram na terra prometida. Porque eles não entenderam. Nós temos que vencer este espírito, irmãos. É um demônio forte, um principado que semeia desunião. É uma revelação do Espírito Santo. E este domingo tivemos a prova desta revelação, que Deus escancarou o céu. Tivemos um domingo de verão em pleno inverno de Curitiba, né? Quem esteve lá, todo mundo tirando blusa. Eu mesmo levei pullover, levei jaqueta, luva, parecia. E acabou que, meu Deus do céu, eu fiquei de paletó, gravata e camisa, né? Até a camisa que eu usei por baixo estava me sufocando, tanto calor que estava. Aleluia. Então o nosso Deus provou o que está no projeto. Ele deu a prova, ele deu o selo. Só que muitos ainda não entenderam. Muitos ainda continuam titubeando, cocheando entre dois pensamentos. É união, temos que ter a unidade. Igreja unida é uma igreja causadora de dor de cabeça para o inferno. Quem quer ser causador de dor de cabeça para Satanás aí? Então tem que unir. Se não unir, se nós continuarmos desunidos, Satanás vai dizer: isso, façam-me este grande favor, porque vocês desunidos, vocês perdem a unidade. Sem unidade nós somos apenas fragmentos, e um corpo não pode estar fragmentado. Amém?

unidade já diz tudo, não é? Não pode haver fragmentação. Amém? Mas nós temos chances, você que não se uniu conosco neste último, Deus está dando outra oportunidade para você atender o chamado do Espírito Santo e ir conosco no próximo, dia 26, lá no Rio Verde, Colombo. 14h, marcha. E nós vamos começar um pouco mais cedo o evento, mas vamos acabar às 16h30 igual. Quem esteve lá viu, eu ia acabar às 16h30, o pastor Matheus, pastor, uma senhora aqui foi curada. Eu falei, mas é 16h30, pastor. Aí eu entrevistei rapidinho, acabou 16h31. Eu falei, meu Deus do céu. Por causa deste um minuto vai ter gente apontando o dedo para mim, mas é que o pastor Matheus, quem estava lá, viu, né? O pastor Matheus pressionou e eu cedi, aí acabamos 4h31, mas foi 16h30, tá bom? Diga glória a Deus. Vamos ler a palavra do Senhor. Salmos 30, versículo 5, depois vamos ler o 11 e o 12. Diz a palavra do Senhor, porque a sua ira dura só um momento. No seu favor está a vida. O choro pode durar uma noite, mas a alegria vem pela manhã. Tornaste o meu pranto em folguedo. Tiraste o meu cilício e me cingiste de alegria, para que a minha glória te cante louvores e não se cale. Senhor Deus meu, eu te louvarei para sempre. Amém? Levantem as Bíblias para os céus, levantem as mãos, diga assim, fala conosco, Senhor, através da tua palavra, em nome de Jesus. Amém. Tomem assento, desocupem as mãos e pode louvar a Deus com as palmas. Saudamos também os nossos irmãos ouvintes, os que estão nos escutando também pelos aplicativos. Recebam a paz do Senhor Jesus. Estamos ao vivo aqui da Pedro Ivo 744, no centro de Curitiba. Queridos, na campanha Não Chores, nós temos aprendido que o choro humano não é ignorado pelo Senhor. E tanto é verdade que o versículo que origina esta campanha, que é justamente a passagem onde o Senhor Jesus chega para a viúva de Naim e diz a ela, não chores, não foi uma demonstração de insensibilidade, não foi apenas uma ordem para que a mulher parasse de chorar. O Senhor não só falou como agiu, Ele removeu o motivo do choro daquela mulher. A mulher chorava não porque era chorona, a mulher chorava não porque era uma mulher que estava entregue ao coitadismo, a mulher chorava não porque era uma mulher sensível. Ela tinha razões legítimas para chorar. Era viúva, ela havia perdido o esposo há pouco tempo e agora estava saindo da cidade para enterrar o seu único filho. Ela tinha motivos para chorar. Porém o Senhor Jesus diz a ela, não chores. E alguém chega e pode pensar, mas como esse homem é insensível? Como ele pode dizer para uma viúva que está indo enterrar o seu único filho para não chorar? Mas o Senhor logo em seguida demonstra que ele não é insensível. Ele é o mestre da sensibilidade. Ele remove o motivo do choro. De que forma, pastor? Ele ressuscita o filho da viúva. Aleluia. A mulher parou de chorar e glorificava o nome do Senhor. Agora aqui no Salmo 30, encontramos outro testemunho poderoso. Davi, ele também fala de choro, mas ele acima de tudo fala de um Deus que não apenas percebe o pranto. Ele fala de um Deus que não apenas identifica o choro, mas transforma pranto em festa. Aleluia. Não é apenas o Deus que enxuga lágrimas, mas é o Deus que muda o estado da alma. Quem pode dizer glória a Deus? Davi diz, o choro pode durar uma noite, mas a alegria vem pela manhã. Agora preste atenção, neste salmo poderoso de Davi, nós aprendemos algumas coisas muito úteis para as nossas vidas. Aprendemos coisas que precisamos entender e aplicar em nossas vidas. E a primeira das coisas que eu quero comentar que aprendemos deste salmo é que a noite do choro, ela tem data de validade. Repete comigo, a noite do choro tem data de validade. Davi declara, o choro pode durar uma noite. Primeiro temos que observar que esta frase reconhece a realidade do choro. O que você está querendo dizer com isso, pastor? A Bíblia, ela não trata a dor como fraqueza, não. Ela não

de lágrimas. O salmista aqui não nega que chorou, ele não esconde para as pessoas que houve noite. Ele não quer dizer, não, olha, alguns passaram a noite de tristeza, mas eu não. Eu, Davi, nunca tive uma noite de tristeza, não. Ele

Aleluia. Estas noites são fases da alma. Como assim, pastor? Existem noites de enfermidades. E não estou falando de noite no sentido do relógio. As horas que duram uma noite, se vamos ter em conta de que quando o sol se põe, até o sol nascer seria, teoricamente, a noite. Não estou falando de 12 horas de dores, não. Eu estou falando de fases da vida. Existem fases de enfermidade, existem fases de perda, existem fases de decepção, existem fases de crises familiares, existem fases de abandono, existem fases de escassez, existem fases do silêncio de Deus. Como assim, pastor? São fases em que você ora e parece que Deus não te ouve. Davi mesmo viveu isso no Salmo 13. Ele fala: até quando?

existem as noites das nossas vidas. Agora, a noite do choro pode ser intensa, mas ela não é eterna. Ela não é eterna. O inimigo tenta

angústia, dizendo: não, isto é o seu karma. Karma coisa nenhuma, karma coisa nenhuma, são fases, são momentos, mas tem data de validade, e quem decide a validade desta noite é aquele que tem total e pleno controle, aquele que tem as rédeas do universo bem postas nas suas mãos, o Deus em cuja presença estamos. Quem aqui pode levantar a sua mão e diga: a minha noite tem data de validade? Deus não te deixará nesta noite nem um segundo a mais do que você precisa ficar nela. Deus não te deixará neste vale nem um minuto a mais do que é preciso. O tempo do Senhor é perfeito. Aleluia, aleluia. Não tenha dúvida disso. O diabo está dizendo: é ponto final. Deus pega o ponto final e faz uma vírgula, vírgula. Depois da vírgula vem muito mais. Quem crê que Deus tem muito mais para fazer? Quem crê que Deus tem muito mais para realizar? A palavra de Deus nos mostra que a alegria vem pela manhã. O que quer dizer isso, pastor? Quer dizer que a noite é cenário, não é destino. A noite é passagem, não é destino. Aleluias, o Deus que permitiu a noite nos conduzirá para uma manhã de triunfo. Só quem crê nisso, diga: eu creio. Diga: eu creio. Mas existe uma outra grande lição que nós aprendemos deste Salmo de Davi. E a segunda grande lição que aprendemos e temos que aplicar em nossas vidas é que o Senhor Deus não apenas seca lágrimas, Ele muda a estação. Amém? Se vamos falar de estações, falamos de inverno, verão, primavera, outono, não nessa ordem, mas são as quatro estações do ano. Nem sempre teremos verões, nem sempre será primavera. Temos também outonos, temos invernos. Estas estações chegam, mas o nosso Deus, Ele tem poder para mudar a estação. Davi declara: tornaste o meu pranto em festa. Aleluias. O termo usado é engraçado. O termo usado, tornaste

Deus transformou o seu estado. Deus transformou a estação. Houve uma mudança radical. Houve troca de ambiente espiritual. Houve uma intervenção que alterou a condição da alma. O Senhor não colocou um lenço nas mãos de Davi. Ele colocou uma nova canção na sua boca. Ele transformou o choro em festa. Quem crê que este Deus é poderoso para fazer isso na sua vida? Levante a sua mão. Este Deus não mudou. Este Deus é o mesmo.

ontem, hoje e eternamente. Aleluias! O consolo de Deus não é emocional apenas, é transformador. Quando o Senhor Deus age, Ele não apenas toca nos olhos que choram, Ele toca a causa do pranto. Aleluias! Ele não apenas trabalha na superfície da emoção, Ele arranca a raiz da dor. Ele atua onde é que está o problema. Mas nós temos que crer no processo. Nós não podemos duvidar do processo. Enquanto estamos na noite da tristeza, nós não podemos dizer: será que Deus está no controle? Será que Deus realmente tem controle da situação? Será que Ele está atento ao que está acontecendo? Porque parece que os meus inimigos

poder para tirar você do cativeiro de uma hora para outra, a hora que ele quiser. Ele é Deus, especialista em coisas impossíveis. Não duvide do poder deste Deus. Aleluias. Agora, é importante que nós entendamos bem o que Davi está dizendo. Davi não está dizendo que a dor terminará em poucas horas. Como eu já disse antes, essa dor não é quando a lua está no alto. Ah, pastor, fica tranquilo. Eu já ouvi irmão interpretar dessa forma. Eu até admiro pela fé deles, não é? Fica tranquilo, irmão. Quando o sol raiar, a Bíblia diz que você já vai estar feliz. Não é bem assim, não. Aleluia. Amém? Esta noite aqui representa a estação da angústia, períodos de lágrimas. Uma fase que a alma parece coberta pela escuridão. Aleluias. Porém, a mensagem do salmista é clara. A noite tem limite, o choro tem duração, a tristeza tem prazo. Ele pode mudar a estação. Nós não podemos duvidar. Nós não podemos duvidar do processo. A Bíblia fala sobre um homem, um capitão do rei. Israel vivia uma estação de fome. O exército inimigo havia cercado a cidade. Já eram meses de cerco. Havia interrompido água para a cidade. Eles estavam morrendo de fome, de sede. Historiadores e estudiosos dizem que as mães estavam fazendo sorte com seus filhos. Olha, vamos fazer o seguinte, vamos tirar sorte. Qual filho de quem vai morrer hoje? A gente vai comer a carne dos nossos filhos. Era assim que estavam vivendo. Um momento de desespero extremo. O caos havia se instalado. Era uma noite de tribulação extrema. Extrema. E então chega o profeta e diz: olha, amanhã por esta hora Deus trará suprimento. Esta noite acaba amanhã, ele disse. Algo que já estava durando há meses. Um capitão do rei disse: ainda que Deus abra janelas dos céus, isso não será possível. Esse capitão ousou duvidar do poder de Deus. O profeta olhou para ele e falou: você vai ver, mas não vai experimentar da grande vitória. Alguns leprosos que estavam à porta da cidade disseram: se ficarmos aqui, morremos. Estamos famintos. Nem o povo da cidade tem comida. O que é que estamos esperando? Migalhas não virá. Eles comem até as migalhas. Se formos aqui, ficamos aqui, morremos. Se vamos até o arraial do inimigo, quem sabe eles se compadeçam de nós e nos dêem uns pedaços de pão, e nós pelo menos vivamos alguns dias mais. E quando eles chegam, eles têm uma grande surpresa. O Senhor Deus havia expulsado os inimigos, havia feito algo sobrenatural. Os inimigos saíram desesperados, pensando que havia um exército chegando para matá-los. E deixaram para trás os despojos, deixaram para trás comida, riquezas, ouro, prata, coisas em abundância. Eles se fartaram, se alimentaram, voltaram para a cidade, avisaram, comunicaram. Os cidadãos da cidade saíram felizes, contentes. Aquele capitão que duvidou do poder de Deus, ele foi atropelado pela multidão que estava eufórica pela vitória. Cuidado, você não pode duvidar de que essa noite vai passar. Você não pode duvidar que esse Deus é poderoso para transformar esta noite de choro em um dia de festa para a sua vida. Ele pode fazer, Ele é poderoso, Ele faz, Ele acontece, Ele faz o que Ele quer, do jeito que quiser, quando quer, e não deve satisfação para ninguém. Quem crê neste Deus, levante a sua mão. A lágrima pode marcar uma estação, mas não define a nossa história. Mas tem uma outra coisa que nós precisamos entender deste salmo, desta experiência que teve Davi. O pranto convertido em festa se torna testemunho. Isso é poderoso, porque é vontade do Senhor transformar o nosso pranto em testemunho, para que o nome dele seja glorificado. Davi continua dizendo: tiraste o meu pano de saco e me cingiste de alegria. E para os que não sabem, pano de saco era sinal de luto, era sinal de humilhação, tristeza, quebrantamento, era sinal de dor.

era a roupa do abatimento, era a linguagem visível de uma alma ferida. As pessoas vestiam pano de saco quando estavam mesmo vivendo o pior momento da sua história. Eles se vestiam de pano de saco e se cobriam de cinza. Mas Davi diz que Deus tirou o pano de saco e o vestiu de alegria. Isso é poderoso, meus irmãos. Deus não apenas mudou o sentimento, Ele mudou a vestimenta. Quem crê que o Senhor hoje pode mudar esta vestimenta de luto, de tristeza, aleluias, em um novo tempo de vitória para sua vida, que testemunhará a grandeza do Deus que você serve, levante a sua mão e diga: eu creio que esta noite será para testemunho. Quem crê nisso? Quantas vezes nós somos abençoados por testemunhos de irmãos que passaram por noites, não é assim? Quem aqui já foi alimentado por um testemunho que edificou a sua vida? Quem aqui já foi? Quantos testemunhos eu já não ouvi de pessoas que passaram por situações difíceis e aquele testemunho foi um alimento, foi uma edificação, foi uma vitamina, um combustível. É por isso que Deus está permitindo você passar por isso. Creia nisso. A sua noite será testemunho. Aleluias. A dor tentou calar Davi, mas Deus transformou o seu pranto em louvor. A noite tentou engolir sua voz, mas amanhã devolveu a sua canção. O pano de saco tentou vestir a sua história de tristeza, mas Deus o cingiu de alegria. Aleluias. Davi termina dizendo: Senhor Deus meu, eu te louvarei para sempre. Quem crê que no final da história você vai dizer: Senhor, eu te louvarei para sempre? Aleluias. Por isso não duvide deste Deus. Não tente colocar limites na operação do Senhor. Ainda que o melhor advogado disse que não tem jeito, ainda que o melhor médico de Curitiba, o melhor especialista do Brasil disse que não tem jeito, fique tranquilo. Aleluias. O teu Deus pode transformar esta noite de tristeza tua de grande testemunho, para que o nome dele seja glorificado e vidas sejam edificadas. Quem crê, diga: eu creio. O Salmo 30 nos ensina que o choro pode existir, mas não precisa governar e não vai governar para sempre. Aleluias, tenha certeza disso. Não entregue o trono do seu coração para esta noite de tristeza. Tenha certeza de que quem reina no teu coração é o Senhor. Ele tem controle. Não entregue os pontos, como dizemos nós, no português bem rasgado. Não. Não duvide. Creia. Persevere. Davi declara que a alegria vem pela manhã. Esta é a nossa esperança. O mesmo Deus que vê a noite também prepara a manhã. Quem crê que Ele prepara a manhã, levante a mão. Talvez alguém aqui esteja vivendo uma noite difícil, um período complicado, uma temporada que parece longa demais, uma noite em que as lágrimas já molharam a alma. Aleluias. Uma noite que o coração pensa que nunca mais vai ter um cântico nos lábios. Quem sabe esta é a sua história. Esta também era a história de Davi. Mas não duvide do amor deste Deus. Esse Deus não perdeu a receita de transformar noite em dia. Esse Deus não perdeu o controle. Ele tem todo o controle. Ele tem poder no céu e na terra. Ele vai fazer a diferença na sua vida. Ele vai transformar este vale de ossos secos em um lugar de vida abundante. Quem crê, levante a mão, fica de pé em nome de Jesus. Aleluias. Bendito seja o nome do Senhor. Para concluir, lá no finalzinho, Davi fala: Senhor Deus meu. Isso aqui faz toda a diferença. A pergunta que você tem que responder para você mesmo: quem é o teu Deus? Pastor, não é óbvio? Não. É mais complexo do que simplesmente você dizer: Jeová é o meu Deus. Idolatria não é apenas nos prostrarmos diante de imagens de escultura. Idolatria é tudo aquilo que ocupa o lugar do Senhor em nossos corações. O Senhor Deus era o Deus de Davi. Mas será que Deus tem sido o seu Deus? Ou você tem compartilhado o governo do seu coração com este mundo, com os protocolos do mundo, com as coisas do mundo, com os costumes do mundo, com o amor ao dinheiro, amor ao mundo, amor ao materialismo? Aleluias.

Uma mulher do passado estava tão próximo do livramento, mas por ter um excessivo amor ao mundo, se tornou em uma estátua de sal. Vocês sabem de quem estou falando? A mulher de Ló. O livramento estava perto. A noite já está por terminar. Mas será que o excessivo amor que você tem pelo mundo não vai te transformar em uma estátua de sal? Não vai te impedir de alcançar o livramento na sua plenitude? O Senhor Deus era o Deus de Davi. Quem é o seu Deus? Aleluias. Será que no seu coração não há espaço para a idolatria ainda? Será que no seu coração não há espaço para o materialismo e as coisas deste mundo? Aleluias. Nosso Deus, ele não compartilha a glória dele com ninguém. Você não pode ser o tal do crente Raimundo. Se há algum Raimundo aqui, que me perdoe. Quem é o crente Raimundo, pastor? Pé na igreja, pé no mundo. Hã? Tem muito crente assim, meus irmãos. O Senhor Jesus disse: de uma fonte não pode jorrar dois tipos de água. Ou é água doce, ou é água salgada. Ou você é crente ou não é crente. Ou você tem a Jesus como Senhor ou não tem. Nós temos que tomar uma decisão. Porque se tomarmos essa decisão, tal como Davi a tomou, lá no Salmo 23, ele declara: o Senhor é o meu pastor. Aleluias. Quem é o teu pastor? É o Senhor Jesus? Ou é o mundo, o materialismo, as riquezas? Nós temos que tomar decisões hoje. Porque nós já vimos que este Deus, ele transforma tristeza em festa. Já vimos que quando as nossas vidas estão nas mãos deste Deus, o vale tem data de validade, a noite tem data de validade. Mas nós também falamos sobre Israel, que por 40 anos ficou dando voltas no deserto, porque não entenderam nada. Aleluias. Continuaram murmurando, continuaram tirando o Senhor do trono dos seus corações e dando lugar para murmurações e para a nostalgia do Egito. Hoje é dia de decisão, meu amigo. Hoje é dia de decisão, minha amiga, meu irmão, minha irmã, senhor, senhora, damas e cavalheiros. Hoje é dia de decisões. Aleluias. Se você se entregar a Cristo, tenha certeza, não importa quão escura seja a noite, não importa quão dolorida tenha sido esta estação, ele pode transformar tudo em um estalar de dedos. Não há nada que ele não possa fazer. Levante as suas mãos e diga: meu Deus, ajuda-me, Senhor, a entender que eu preciso desentronizar do meu coração tudo aquilo que está ocupando o lugar que é do Senhor. Meu Deus, em nome de Jesus, ajuda-me a entender que eu preciso ter o Senhor entronizado em minha vida. Amém. Amém. Preste atenção na letra deste hino. Caiu de novo, ajuda ali, Alexandre. Aleluias. Preste atenção na letra deste hino. Preste atenção na letra deste hino. Aleluias. Louvado seja Deus, louvado seja Deus.